0: Ministro da Administração Interna, do Diretor Nacional da Polícia, Luís Carrilho, a mesma garantia.
1: Tolerância zero a todos os casos que não representam a Polícia de Segurança Pública.
0: Separar as águas desde o início foi também essa a ressalva.
2: Distinguir o trigo do joio, do lado, que é quase a totalidade, daqueles que cumprem a lei.
0: Certo é que o ministro chegou a reconhecer o caso abalou a confiança dos portugueses na polícia.
2: Colocou em pensamento o que é que se passa, até do ponto de vista estrutural, daquilo que é a disciplina interna.
0: Depois, o diretor da PSP garantia que o controle na polícia aumentou a seguir às denúncias de agressões na Esquadra do Rato. Os dois polícias estão detidos desde julho de 2025. O principal arguído, de 22 anos, está em prisão preventiva. O outro agente, de 29 anos, está agora em prisão domiciliária. Antes do julgamento, na fase de instrução, a juíza considerou que existe uma séria probabilidade de os dois agentes serem condenados.
3: O caso da Esquadra do Rato, a primeira sessão do julgamento é esta manhã às 9h30 no Campos de Justiça. Quanto ao segundo processo, ainda em investigação pelo Ministério Público, ele foi classificado como de especial complexidade no final do mês passado por causa da dimensão do processo e por causa da possibilidade de serem identificadas mais vítimas e constituídos ainda mais arguídos. São atualmente 23 neste segundo processo da Esquadra do Rato. 7 estão em prisão preventiva, 4 em prisão domiciliar. Dois foram suspensos de funções. O Governo vai reunir-se com o Partido Socialista em cima da mesa à prestação social única, encontro marcado para esta tarde de sexta-feira. Surge na sequência de duas cartas enviadas pelo PS, a última já em setembro, e na qual os socialistas levantam dúvidas e preocupações sobre a PSU. O partido liderado por José Luís Carneiro quer saber quem pode ficar de fora desta prestação. Volta também a criticar o trabalho social que vai ser exigido aos jovens. As perguntas são dirigidas ao Ministro dos Assuntos Parlamentares, Carlos Abreu Amorim, que responde com essa reunião marcada para esta sexta-feira com o Grupo Parlamentar Socialista. O encontro vai decorrer na Assembleia da República a partir das 15h30. É mais um aviso de Pedro Passos Coelho ao Governo. O antigo Primeiro-Ministro e ex-líder do PSD avisa Luís Montenegro de que o tempo está a esgotar-se para avançar com reformas. De acordo com o Semanário Expresso, o aviso é feito por Passos Coelho no prefácio de um livro de Pedro Gomes Sanches, que vai ser apresentado no início de outubro. No prefácio, Passos defende que Montenegro e o Executivo têm mesmo de pôr o pé no acelerador. João Alexandre.
4: É mais um desafio em jeito de aviso lançado a quem agora ocupa o cargo que foi em tempos ocupado por Pedro Passos Coelho. No prefácio do livro que é apresentado daqui a menos de um mês, o antigo Primeiro-Ministro defende que o atual governo tem de acelerar a agenda de reformas e aproveitar os 3 anos que ainda restam da legislatura, mas diz mais, segundo Passos Coelho, uma verdadeira agenda transformadora, tal como apregoado por Luís Montenegro, vai exigir um total de 2 legislaturas. De acordo com o Expresso, é neste sentido que o ex-líder do PSD sublinha que é preciso que a primeira de 2 legislaturas seja suficientemente mobilizadora e bem-sucedida para que possa impulsionar uma segunda. No mesmo texto, Passos Coelho assinala que o tempo político que diz ter vindo a ser esticado pela fragilidade eleitoral dos governos e pelo escasso apoio parlamentar está neste momento a esgotar-se para Luís Montenegro e deixa mesmo uma recomendação direta ao atual chefe do governo. Escreve Passos Coelho que os próximos 3 anos não devem ser desperdiçados, a lamentar o que ficou pelo caminho, mas a alargar rapidamente a agenda de reformas, mesmo que isso tenha custos eleitorais, é o que defende o social-democrata. Entre as mudanças estruturais, que considera Passos Coelho necessárias, está a segurança social, mas também a habitação, com um antigo primeiro-ministro a pedir liderança política e a Luís Montenegro que faça da fragilidade parlamentar uma força para governar o país.
3: Pedro Passos Coelho regressa aos avisos ao Governo. A empresa tecnológica Anthropic revela que bloqueou possíveis tentativas de criar armas biológicas através de ferramentas de inteligência artificial. A Anthropic é dona da ferramenta de assistência virtual Claude, é a par do ChatGPT e do Gemini, uma das principais ferramentas de inteligência artificial do mundo. O Claude foi usado, diz um relatório agora conhecido, em trabalhos de investigação biológica potencialmente perigosos. Foram 5 os casos identificados este ano pela Anthropic, que não revela nomes nem instituições envolvidas. Referem que os modelos mais antigos da tecnologia não apresentavam riscos significativos, daí não soarem os alarmes, mas com o evoluir da tecnologia, em particular com o modelo Fable 5, aparecem os perigos. A Anthropic indica que são precisas mais salvaguardas, compromete-se a melhorar e baniu as contas associadas aos casos identificados. O relatório diz ainda que não é possível dizer se os projetos científicos em causa serviam para objetivos legítimos ou maliciosos, na área da saúde. Este tipo de pesquisa pode servir, por exemplo, para criar vacinas, mas na dúvida e face ao perigo, a decisão foi impedir o uso da plataforma Claude para estas investigações. A Europa foi ingênua ao depender dos Estados Unidos na tecnologia. O aviso é de Eva Menas, autora austríaca radicada em Berlim, que está em Lisboa e que há 3 anos publicava o livro Dizendo Tudo e Nada, o Estado do Debate na Era Digital. Afirma que as grandes tecnológicas não podem ter tanto poder.
5: São demasiado grandes. Na Europa existem as leis protecionistas que impedem essa concentração maciça de poder e de dinheiro. Mas a Europa foi muito ingênua ao depender inteiramente dos Estados Unidos e agora percebemos onde isso nos levou.
3: Eva Menassa, em declarações à Antena 1 antes da conversa no Instituto Gata, em Lisboa. A autora considera que já se perderam os limites entre a esfera pública e a esfera privada e o que existe é apenas intensidade sonora nas redes sociais. O treinador do Fenerbahçe fica ou sai? É uma pergunta que se coloca esta noite. Depois de um empate a uma bola com a Roma, jogo a contar para a Liga dos Campeões, o treinador do Fenerbahçe anunciou que se demitia, despediu-se, disse que não tinha intenção de voltar, tudo na conferência de imprensa após o empate. Pouco depois, e no mesmo palco, o presidente do clube negou a saída do técnico, garantiu que Ismael Kartal continuava, nem que fosse à força. O presidente explicou que foi atirada uma garrafa de água contra o treinador, o que levou à decisão de abandonar o clube, mas o presidente deixou uma garantia. O treinador não deixa o Fenerbahçe sem autorização. Passam 25 anos desde aquele que é considerado o maior atentado terrorista da história. Aviões sequestrados por membros da Al-Qaeda atingiram as Torres Gêmeas, o Pentágono e um quarto avião caiu na Pensilvânia. Quase 3 mil pessoas morreram nos Estados Unidos. É também o aniversário de Cristina Tchinkarenko. Nasceu naquele mesmo dia, em Portugal, com a mãe de olhos postos na televisão. Contou à jornalista Cláudia Godinho que o aniversário é sempre agridoce.
6: É um sentimento agridoce, porque não, eu quero estar feliz por ser o meu dia, mas ao mesmo tempo não consigo deixar de sentir esta tristeza também por todas as vidas que foram perdidas.
7: Cristina Tchinkarenko nasceu a 11 de setembro de 2001 e toda a vida foi descobrindo o que essa data significava.
6: Eu comecei a perceber desde muito pequenininha e, aliás, há uma particularidade que é, eu quando era mais nova tinha mesmo esta obsessão com, no meu dia de anos, sempre que o meu dia terminava, eu terminava na sala a ver os documentários e histórias sobre este atentado. É algo que sempre viveu comigo.
7: Cristina nasceu já depois do ataque ter acontecido. Foi por volta das 5 da tarde. Os pais tinham vindo da Moldávia há pouco tempo para Portugal e nunca vão esquecer aquele dia por todos os motivos.
6: A minha mãe ainda pouco sabia falar português e pronto, entrou em trabalho de parto nesse dia e começou a ver na televisão as notícias sobre o atentado. E a minha mãe, que mal sabia falar português, não conseguia perceber o que é que estava a passar na televisão, só via tragédia e ao mesmo tempo era um dia de celebração para ela, não é?
7: Cristina sempre quis saber mais sobre os ataques de 11 de setembro de 2001 e esse é um dos motivos que a leva a sonhar com uma viagem aos Estados Unidos.
6: Gostava, porque pronto, foi um momento marcante na história que aconteceu no meu dia e lá está, é aquela afinidade que eu acho que se acaba por existir, mas claro, e tenho muito interesse também em toda a história e adoro viajar, portanto, é juntar basicamente duas coisas que me fazem muito sentido.
3: Apesar de nunca ter ido aos Estados Unidos, é um objetivo, como aqui escutámos, para visitar o local das Torres Gêmeas. Hoje passam 25 anos desde os atentados do 11 de setembro. Vamos assinalar a data ao longo do dia.
8: Camila Vidal na edição RTP Antena 1. 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
1: Boa noite e bem-vindos.

Mais uma vez, sejam bem-vindos. São os momentos iniciais desta edição do Agente Provocador na Antena 1. Na rádio e no universo RTP Play, os discos e os seus donos, os sons e as ideias, alguns dos mais inventivos e desafiantes que alimentam a caderneta da classe alternativa de 2025. A partir de hoje, o disco da semana no Agente Provocador pertence a Susan Vega. Chama-se Flying with Angels e oferece-nos uma belíssima nova coleção de canções, como pequenas histórias, pequenas narrativas cantadas e que este ano marcam esse muito aguardado reencontro com a cantora e compositora norte-americana. E com as novas canções aproveitaremos para recuperar outras marcas, outros discos de uma já longa história discográfica que nasceu há 40 anos, mas que deixa ainda tanto espaço para o presente e futuro de Susan Vega. Nesta emissão, outros discos e nomes relevantes para o Departamento da Música Alternativa e de Novas Tendências, sobretudo as novidades dos últimos dias e o que vai chegar aos escaparates em breve. Primeiras notas hoje, muito naturalmente com Susan Vega, ouvimos Flying with Angels, o tema-título do seu novo álbum de estúdio e já agora a primeira canção do alinhamento de um registro que é disco da semana neste lugar. E a seguir, o disco que nasce da colaboração entre Brian Eno e Betty Wolfe.

são os momentos iniciais de hoje no Agente Provocador. O regresso de Jenny Wahl, a música norueguesa de volta com Irish Silver Mist, uma muito elegante colheita do já conhecido terreno pop mais experimentalista, capaz de revelar o universo mais pessoal da cantora e compositora, que nos convida a esse mergulho na sua fantasia e generoso talento que explora a memória, a individualidade, o presente e a morte. Ouvimos Lay Down, é um dos temas a escutar no novo álbum de Jenny Wahl. Mais atrás, What We Are, trata-se do novíssimo single de Brian Eno com Betty Wolf. É, de resto, o segundo tema conhecido de um álbum colaborativo que sairá um pouco mais à frente. Sons folk que se encontram com as eletrónicas num dos discos em repeat lá por casa. Chegámos a esta emissão com aquele que é o disco da semana no Agente Provocador, o novo Flying with Angels de Susan Vega, o final de uma longa espera de 11 anos por inéditos, canções novas que exploram agora temas sobre a luta e a sobrevivência. Aqui, com a promessa desta semana, lhe dedicarmos o espaço e o tempo para este reencontro com uma das grandes vozes, uma das melhores contadoras de histórias da música folk, recuperando naturalmente todos os dias episódios dessa extraordinária carreira que em 2025 assinala 40 anos. E agora, a nova canção de Tom York, dos Radiohead, novamente com o produtor Mark Pritchard e outro dos temas que encontram no álbum Tall Tales, editado agora pela Warp.

Este é o novo som dos Disney Puritans. A Season in Hell é um aperitivo para o que nos espera no próximo longa duração Crooked Wing, com edição marcada para o próximo dia 23. Outro dos regressos guardados para esta emissão e logo com um nome que soube desde 2008 reinventar algumas das heranças punk para o tempo presente. Sequência ainda com The Spirit. É mais uma canção que resulta da colaboração entre Mark Pritchard e Thom Yorke, o líder e a voz dos Radiohead. E a seguir, voltamos ao disco da semana, desta vez entregue por Susan Vega, no novo Flying With Angels. Esta é uma das suas grandes canções.

Bem. No Agente Provocador, Speaker's Corner é uma das canções a descobrir no obrigatório novo álbum de Susan Vega. É o disco da semana e assinala o regresso da cantautora americana num disco repleto de referências e reflexões sobre o seu próprio percurso, o caminho que iniciou lá atrás com um disco homónimo que há poucos dias celebrou 40 anos. E é desse disco que hoje recordamos Cracking. Esta era Susan Vega em 1985.

Susan Vega, este é o It, outro dos temas que encontram no novo álbum Flying With Angels. Mais atrás, recordámos o primeiro disco da cantora e que há 40 anos nos apresentava uma das mais valiosas autores e intérpretes norte-americanas da sua geração. Ouvimos Cracking, o tema de abertura do homónimo Susan Vega, de 1985. E a seguir, uma das estreias desta emissão, o quarteto Frankie Cosmos e o primeiro aperitivo para o álbum Different Talking.

À saída, o regresso em 2025 de Steven Wilson e mais uma viagem sonora interestelar com sobretudo com um disco novo e uma digressão que já decorre no Reino Unido. Junta a eletrónica, êxtase pós-rock, a distorção do tempo e uma capacidade de trazer para palco toda uma experiência e uma carreira que nos acostumou com o seu desafio permanente e o seu talento. Aqui fica o som deste novo disco de Steven Wilson. Eu sou o Herberto Quaresma, o agente provocador, está sempre na RTP Play. Então boa noite e até amanhã.

0: 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Duas horas no continente e na Madeira. Uma hora nos Açores. Edição do jornalista Pedro Guilherme.
1: É mais um aviso de Pedro Passos Coelho ao Governo. O antigo Primeiro-Ministro e ex-líder do PSD avisa Luís Montenegro de que o tempo está a esgotar-se para avançar com reformas. Segundo o Semanário Expresso, o aviso é feito por Passos Coelho no prefácio de um livro de Pedro Gomes Sanches, sim, titulado Portugal, na paz dos bloqueios, que vai ser apresentado no início de outubro. No prefácio, Passos defende que Montenegro e o Executivo têm mesmo de pôr o pé no acelerador. João Alexandre.
2: É mais um desafio em jeito de aviso lançado a quem agora ocupa o cargo que foi em tempos ocupado por Pedro Passos Coelho. No prefácio do livro que é apresentado daqui a menos de um mês, o antigo Primeiro-Ministro defende que o atual governo tem de acelerar a agenda de reformas e aproveitar os 3 anos que ainda restam da legislatura, mas diz mais, segundo Passos Coelho, uma verdadeira agenda transformadora, tal como apregoado por Luís Montenegro, vai exigir um total de 2 legislaturas. De acordo com o Expresso, é neste sentido que o ex-líder do PSD sublinha que é preciso que a primeira de 2 legislaturas seja suficientemente mobilizadora e bem-sucedida para que possa impulsionar uma segunda. No mesmo texto, Passos Coelho assinala que o tempo político que diz ter vindo a ser esticado pela fragilidade eleitoral dos governos e pelo escasso apoio parlamentar está neste momento a esgotar-se para Luís Montenegro e deixa mesmo uma recomendação direta ao atual chefe do governo. Escreve Passos Coelho que os próximos 3 anos não devem ser desperdiçados, a lamentar o que ficou pelo caminho, mas a alargar rapidamente a agenda de reformas, mesmo que isso tenha custos eleitorais, é o que defende o social-democrata. Entre as mudanças estruturais, que considera Passos Coelho necessárias, está a segurança social, mas também a habitação, com um antigo primeiro-ministro a pedir liderança política e a Luís Montenegro que faça da fragilidade parlamentar uma força para governar o país.
1: Está a chegar ao fim o tempo para avançar com reformas, considera o antigo primeiro-ministro social-democrata Pedro Passos Coelho, num aviso ao governo de Luís Montenegro. Arranca esta sexta-feira o julgamento de 2 polícias no caso da Esquadra do Rato, em Lisboa. Estão em causa vários crimes, entre os quais tortura, violação e abuso de poder contra pessoas vulneráveis. Acusações que trouxeram uma sombra pesada à confiança na Polícia de Segurança Pública. O caso remonta ao período entre julho de 2024 e março de 2025. João Coraceiro.
3: A acusação do Ministério Público descreve atos de tortura praticados pelos 2 polícias, como a sodomização de vítimas com bastão, socos com luvas de boxe, chapadas e golpes na cabeça. Algumas das alegadas agressões foram filmadas, fotografadas, partilhadas entre agentes da PSP. As vítimas eram sobretudo toxicodependentes, migrantes, pessoas sem abrigo. Um dos polícias está acusado de 29 crimes, entre eles 6 de tortura, 5 de violação, uma consumada, 4 na forma tentada. O outro agente responde por 7 crimes, 2 são de tortura, 1 de ofensas à integridade física. O caso, que agora chega a julgamento, é apenas 1 de 2 processos. O segundo continua em investigação.
4: Crimes de tortura numa polícia, isso é de outro mundo, isso já não existe. Infelizmente existe. E por isso temos que ser muito firmes e intolerantes com estas atividades.
3: Luís Neves, ministro da Administração Interna. Do Diretor Nacional da Polícia, Luís Carrilho, a mesma garantia.
5: Tolerância zero a todos os casos que não representam a Polícia de Segurança Pública.
3: Separar as águas desde o início foi também essa a ressalva.
4: Distinguir o trigo do joio, do lado, que é quase a totalidade, daqueles que cumprem a lei.
3: Certo é que o ministro chegou a reconhecer. O caso abalou a confiança dos portugueses na polícia.
4: Colocou em pensamento o que é que se passa, até do ponto de vista estrutural, daquilo que é disciplina interna.
3: Depois, o diretor da PSP garantia que o controle na polícia aumentou a seguir às denúncias de agressões na Esquadra do Rato. Os 2 polícias estão detidos desde julho de 2025. O principal arguído, de 22 anos, está em prisão preventiva. O outro agente, de 29 anos, está agora em prisão domiciliária. Antes do julgamento, na fase de instrução, a juíza considerou que existe uma séria probabilidade de os 2 agentes serem condenados.
1: A primeira sessão do julgamento começa às 9:30 da manhã, no Campos de Justiça, em Lisboa. Quanto ao segundo processo, ainda em investigação pelo Ministério Público, ele foi classificado como de especial complexidade no final do mês passado, por causa da dimensão do processo e da possibilidade de serem identificadas mais vítimas e constituídos ainda mais arguídos. São atualmente 23 neste segundo processo. 7 estão em prisão preventiva, 4 em domiciliária, 2 arguídos foram suspensos de funções. Os Estados Unidos assinalam 25 anos dos atentados do 11 de setembro. Às primeiras horas da manhã de terça-feira de 11 de setembro de 2001, início da tarde em Portugal, quatro aviões de passageiros sequestrados por elementos da Al-Qaeda atingiram as torres gêmeas do World Trade Center em Nova Iorque e o Pentágono em Washington. Um dos aviões caiu perto de Shanksville, na Pensilvânia. Quase 3 mil pessoas morreram, incluindo 9 vítimas portuguesas e luso-descendentes. O mais mortífero ataque terrorista em território norte-americano desencadeou grandes mudanças na política externa e também na segurança, dentro e fora de portas. Algumas normas de segurança nos aeroportos, por exemplo, são resultado de alterações introduzidas após os atentados de 11 de setembro. As alterações também ocorreram no campo dos conflitos, com o lançamento da chamada Guerra contra o Terrorismo e intervenção militar norte-americana no Afeganistão. Passados 25 anos, estão previstas homenagens em vários pontos dos Estados Unidos. As mais importantes serão em Nova York e em Washington. Cristal Fernandes tinha apenas 12 anos quando o mundo parou e se colou à rádio e à televisão. Há 25 anos, esta luso-descendente estava numa sala de aula em Nova York e não se esquece. Acredita que a vida dos americanos mudou a partir de 11 de setembro de 2001, um dia que até editou o trabalho que hoje faz. Escutamos agora o testemunho de Cristal Fernandes.
6: Foi um momento que marcou profundamente as nossas vidas todas, não é? Eu estava no 8º ano, então tinha aqui uns 12 anos por aí, e eu lembro perfeitamente que estava sentada na minha aula de história quando soubemos que isso estava a acontecer, e mesmo naquela idade sabia que estava a assistir um momento que iria mudar o nosso país para sempre. Continua a ser muito triste. Estamos lá para homenagear os que morreram esse dia. É mesmo, entras lá com esse sentimento de tristeza, mas também com uma união, não só os de Nova Iorque, mas também os americanos completamente uniram de uma forma que eu nunca vi na minha vida e sinceramente é um orgulho. E hoje no meu trabalho eu estou na área bancária e na previsão de embranqueamento de capitais e do financiamento de terrorismo e faço investigações aí. Eu acho que esse impacto de ser tão jovem e ver isso e como afetou muitas pessoas foi mesmo esse sentido que deu-me essa paixão para tentar de ajudar.
1: Cristal Fernandes, entrevistada pela jornalista Diana Almeida, é presidente de uma organização não-governamental que apoia instituições, negócios e associações portuguesas em Nova Iorque, ao mesmo tempo que organiza eventos para celebrar a cultura portuguesa.
0: Edição do jornalista Pedro Guilherme. 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
15: É rentrée na Terra-média. O regresso ao mundo real, depois da Silly Season e de um belo Dolce Far Niente. Mas a verdade é que a season está cada vez mais curta e menos silly. Enquanto nos estendemos ao sol e seguimos em odisseias e fazemos de conta que conseguimos abandonar os nossos artefactos mágicos, os magos, os guerreiros e os bardos deste vasto território, esses não pararam por um segundo. Neste regresso, exploramos alguns êxitos deste verão. Um filme péssimo que virou sucesso viral e um livro que aborda as mulheres tradicionais, que pôs tudo e todos a debater. Entretanto, voltamos à Netflix. Aquela, sim, que mudou a televisão tradicional, mas que parece agora querer namorar com ela. E logo a seguir, vamos diretos para o casal Sussex. Harry e Meghan, desculpem, e a história de um verdadeiro fracasso mediático. Como já não se vive sem inteligência artificial, exploramos também o grande susto deste verão. O ataque involuntário, mas ameaçador, de dois protótipos da OpenAI à empresa Hugging Face. E, claro, recomendações, muitas, muitas. Juntem-se a nós, peregrinos, para a etapa inaugural do grande tour de regresso à Terra-média.
8: The medium is not something neutral. It does something to people. It takes hold of them, it roughs them up, it massages them, it bumps them around. The medium is the massage.
15: Caros peregrinos, de volta del verano, conosco... Con nosotros, é mais assim, é o guru radiofónico Álvaro Costa.
11: Olha, tenho que alugar outro cérebro para poder caber tudo o que vi, ouvi e li neste verão. Portanto, tenho que arranjar maneira de arrumar a cabeça.
15: Lá iremos. Francisco Merino, professor de média, Kenia Nunes, continua ministra da Juventude, não cai.
11: Não, por muitos anos.
15: Apesar
11: dos anos,
15: dos,
11: para isso.
15: Exato, das tremuras do governamentais, cá está. E eu, Gonçalo Madail, da RTP. Espero que tenham tido um verão. Ótimo, nada silly, pelos vistos, não é?
11: Já foi tempo, já foi tempo.
15: Exato, e nada como olharmos para o verão, para aquilo que, vá, bateu este verão. Seja por que motivos for, porque esteticamente vamos navegar por vários sítios. E começamos por um título maravilhoso chamado A Vaca Vem Aí, que talvez possa dizer New Lai. Talvez, mas a Kenia, que traz esta história de verão, vai-nos explicar o que é.
16: Sim, então, eu optei pela viralidade, talvez, e então trouxe um filme e um livro que estiveram na boca do povo, pelo menos no meu algoritmo das minhas redes sociais. O primeiro é exatamente o New Lai, que é um filme de animação chinês, realizado ao longo de 5 anos por uma dupla de mãe e filho. Gastaram menos de 200 yuan a fazer este...
15: E isso dará quanto?
16: Cerca de...
11: uma quantia 20, astronómica.
16: Ou seja, eu estou a pensar em patacas. Portanto, 200 patacas será 20 euros. Há de ser qualquer coisa
11: é caro,
16: por
11: aí. É caro, muito caro.
16: Mas tem tomado de assalto as redes sociais, o New Lai, por uma questão muito interessante, que é: o filme é péssimo. Uhum. O filme é muito mau. Há uma...
15: Concorre para aquela lista do Ed Wood e desta malta
16: do The Room, não é? Do Tommy Wiseau. Ou seja, acabou por ganhar, assim, angariar vários seguidores. Tornou-se uma espécie de...
11: Vida kids, não
16: de objeto
11: é? Vida
16: de culto. E a verdade é que o filme conseguiu na China estar a competir lugar nas tabelas com filmes como Odisseia, como o Spider-Man. Os grandes blockbusters do verão estiveram a competir com uma animação ultrassaturada, feita em meios completamente amadores.
15: A própria bonecada, se virem depois, tiverem a oportunidade de ver, por exemplo, são uns animais que têm assim uma expressão meio humana, assim, a bonecada ela própria tem qualquer coisa sinistra.
11: O lado humano.
16: Já lá vamos. Mas, ou seja,
11: humano,
16: todo o render da animação é muito rudimentar. Uhum. Mesmo as vozes da dobragem, ou seja, tudo, literalmente tudo, desde do guião
15: é
16: até à dobragem, é feito por apenas duas pessoas, ou seja, essa mãe e esse filho.
15: Incrível.
16: E, portanto, não há aqui interferência de estúdios, nem de nenhum profissional aparentemente ligado à área do audiovisual.
15: E muito coerente, portanto, todas as facetas do filme,
16: sim,
15: estão
11: amadora em todas as fases de produção,
16: exatamente,
11: não é?
16: Exatamente. E a história é uma história muito básica, é um vitelo que...
15: Também não desilude nessa matéria.
16: que vai com a mãe numa aventura e fica amigo de vários pequenos animais, ou seja, está na imagem. Quem consegue ver, temos a mãe no centro, o filho e depois um leopardo, que não difere muito em termos de anatomia.
11: E o que é que
16: das outras duas figuras,
15: eles são todos praticamente iguais, têm todos a mesma cara.
16: Todos
15: é
16: têm
15: incrível.
16: A mesma cara, todos têm o mesmo desenho. E a história, lá está, é uma história básica, uma espécie de odisseia, lá está, é de uma mãe e de um filho que procuram amigos e aprendem várias lições e são atacados por uma alcateia de lobos. Enfim, uma estrutura quase clássica de narrativa, não é? A viagem do herói até ao final. E às tantas, este filme, que nunca nunca ninguém esperou que teria
17: cumpre sequer quase os requisitos mínimos.
16: Algum retorno tem sido viral nas redes sociais. Há imensas pessoas a organizarem sessões do New Lie. E basicamente aquilo que se vem, que se tem dito é precisamente o que o Álvaro estava a apontar, que é isto é tudo muito humano.
11: Exato.
16: E dentro de um panorama em que a inteligência artificial acaba por premiar tudo, é quase reconfortante termos uma produção má, ou seja, assumidamente má, que não tem grandes ambições de parecer algo maior do que ela
11: nunca
16: é.
11: Teve, mas...
16: E portanto, enfim, nós até temos trazido aqui alguns... Uhum. Eu acho que esta questão é até interessante para debatermos, ou seja, temos trazido aqui alguns conteúdos feitos com recurso à inteligência artificial, e ou seja, o que é que eles valerão mais do que este filme, por exemplo? Ou seja, onde é que estão os limites do que é que uma coisa vale como arte, se o facto de ser má proíbe-a de ser também um veículo artístico, enfim.
11: Mas há aqui várias inocência aqui, não é? Uma
16: sim, sem dúvida.
11: Que acaba por...
16: Aliás, um dos programadores de um dos cinemas chineses em que o New Lie esteve programado dizia que o filme é interessante precisamente porque falha em tudo aquilo que podia, em que devia prosperar, efeitos especiais, animação, etc, etc.
17: Mas
16: e por isso mesmo é que o programou
17: culto,
16: por ser único e por não haver assim nada igual a este filme.
17: Fica aqui uma espécie de ideia de que não deixa de colar com o mundo atual, que é, ganhando atenção, pode-se tornar de culto meramente porque ganhou atenção. Será
18: Sim.
17: que também pode ser isso?
18: E neste caso ganhou mesmo atenção porque isto também me entrou no algoritmo, embora, ao contrário da Kenny, eu não tinha propriamente a narrativa. A única coisa foi...
17: Como é que isto me entrou este no
18: filme...
17: algoritmo?
18: Não, eu explico. Andei a pesquisar quais é que eram os resultados de bilheteira da Odisseia, porque era um assunto que durante o verão também ocupou em muita gente e animou bastante as redes. E então a determinada altura deparei-me com a notícia que não, que havia uma determinada animação na China que tinha vencido essa posição. Todos os outros blockbusters, e vi apenas um fotograma e achei bizarro, confesso, achei bizarro. Depois surgiram-me alguns.
17: Se não conheces alguns fotogramas que o Álvaro Costa costuma partilhar.
18: Não tinha propriamente a narrativa. Quando a Kenya depois nos deu esta narrativa agora, eu até acho que acaba por ser relevante não só essa ideia da visibilidade, como também esta ideia do humano e das falhas, que cada vez mais vemos mais obras, mais conteúdos a reforçarem esta ideia de que é um conteúdo humano, por isso tem falhas.
16: Sim.
18: Não é aquela representação higienizada do digital, da inteligência artificial.
11: Não há uma tendência para o tech-lash, que é uma nova palavra, ou seja, combate ao tech por si só.
18: Sim, embora eu aqui acho que eles não conseguiram.
16: Nem foi de propósito, ou seja,
17: mas foi instrumentalizado.
16: Quando eles começaram a produzir este filme, ainda nem sonhavam.
11: Sonhavam em nada.
18: E há uma diferença em relação a muitos destes filmes que falávamos, maus ou então amadores, do It Yourself. Muitas vezes os filmes do It Yourself, para terem uma estreia global, envolviam em alguma fase alguém ter entrado. Estranhamente, normalmente é no som. Eu lembro-me do Blair Witch Project, por exemplo, estaria todo feito e o som foi refeito. Os filmes de Roberto Rodrigues, os primeiros.
17: Mas aqui o estado puro da coisa vale.
18: Sim, do princípio ao fim.
17: Eu diria também, já agora, se me permitem, que uma coisa é, obviamente, termos matéria orgânica e humana, ter um valor hoje no meio de tanto slop, mas no mundo em que vivíamos da matéria orgânica, antes desse, isto era slop. Não deixa de ser irónico pensarmos isto também, porque ele não cumpre de facto determinados níveis mínimos, não é?
11: Se fosse há uns anos era considerado patético.
16: É isso.
17: Lá está.
16: Sim. E eu acho que até certo ponto continua a ser. Eu acho que isto também vai ao encontro de uma certa estética que nós até já falámos aqui, que é os fins do TikTok, por exemplo, não é?
17: Sim.
16: Aquelas imagens que nós vemos aqui há uns meses. Distorcidas, esquisitas, ou seja, esta estética também joga bem com essa ideia um pouco distorcida das redes sociais.
11: Mas Kenny, de repente tivemos, enfim,
17: sim, este artigo que a Kenny trouxe
11: de resistência, não é? Resistência.
17: Sim, eu acho que era este o artigo que tu também, no fundo, baseaste o teu raciocínio neste artigo, não é?
16: Sim,
17: da Tepler Asia, que tu trouxeste aqui, de 24 de agosto, que diz isso mesmo. Aliás, o título diz tudo, não é, Kenny? A animação chinesa mais ridicularizada da China, não é? É a resistência à IA slop que todos precisam.
16: Sim, e esta opinião, ou pelo menos ou este artigo, já é reconduzido de vários vídeos no Instagram e no TikTok a falarem precisamente disso, não é? Que é uma resistência que nem as pessoas que fizeram este filme sabiam que estavam a começar, não é? Uma espécie de movimento anti-IA que eu... Eu até imagino que se eles tivessem essas ferramentas às suas mãos, provavelmente até
17: teriam usado também todos contentes. Claro, claro.
16: Mas, ou seja, obviamente,
18: se calhar
16: que tu
18: seria
16: falavas...
18: apenas mau, não é?
17: É o chamado
18: suficientemente mau para ser um grande êxito
17: de
18: verão.
17: De uma maneira ou de outra, é uma espécie de herói acidental, que o debate foi tal que tu trouxeste aqui uma plataforma, que, aliás, muito porreira, que é o Lessons in Internet Culture, que traz precisamente um comentário sobre isto. Este filme de animação mau é pura arte.
16: Exato,
17: ou é arte?
16: É isso mesmo.
17: Vamos ouvir.
19: Throngs of fans are buying cinema tickets to watch this unholy abomination of low polygon animation, and it's made a name for itself for its hilarious unintentional entertainment.
16: Uma animação abominável.
17: Está tudo dito, não é? Não é?
11: Como dizem no Brasil, nem cavaca tudo. É uma expressão muito brasileira.
17: Exatamente.
16: Exatamente.
17: Bom, saltemos para agora para algo que também queimou este verão. Não um filme, mas um livro chamado Yesteryear.
16: Yesteryear, exatamente. Também fui eu que o trouxe. O Yesteryear tem uma premissa muito interessante. É um livro da Carol Claire Burke, que é uma podcaster de cultura e política americana. É um podcast bastante conhecido, chama-se Diabolical Lies, que se debruça sobre estas questões de cultura digital também, ou seja, daqueles temas que nós trazemos aqui, eles também discutem muito. E o Yesteryear debruça-se sobre a história de uma threadwife, ou seja, uma influenciadora cujo seu conteúdo é muito focado numa vida tradicional, ou seja, numa fazenda, num farm, não é?
17: Uma mulher tradicional.
16: Uma mulher tradicional, uma mulher fiel a Deus, uma mulher fiel ao seu marido, que de repente acorda no século XIX, ou seja, em 1855, de repente ela percebe que está, ou seja, que retrocedeu no tempo, de facto, não é? Portanto, tudo aquilo que ela acreditava que era bom e ele varia para o céu, por exemplo, não é? De ser fiel ao seu marido, de ter estas...
17: Digamos
16: de utilizar a sua plataforma.
17: Conservadores e tradicionais que ela vivia na atualidade.
16: Exato.
17: Ela foi para o tempo.
16: Mas
17: foi,
16: exatamente.
11: Há movimentos atuais, mesmo em Portugal.
17: Sim.
16: Aliás, eu até achei interessante o paralelo, porque lá está, temos visto cada vez mais.
17: E já agora na história, ela dá-se mal, depois, no passado, quando
16: não
17: vai visitar esse...
16: Não quero dar spoilers, até porque é um grande plot twist que acontece, entretanto, no livro, mas a premissa por si só é bastante forte e tem outra vez causado muito debate nas redes sociais, porque, em primeiro lugar, alegadamente inspirado numa página de Instagram que é o Ballerina Farm, que é uma página
18: que nós falámos aqui já
16: falámos, sim, por causa precisamente desta questão das threadwives e de como este conteúdo muito virado para a tradição e para os valores conservadores tem ganhado bastante seguidores. Mas basicamente esta influenciadora, a Ballerina Farm, vai-se a perceber que tem mais de 100 pessoas a trabalharem para ela, para conseguir o conteúdo muito genuíno e muito, lá está, tradicional, que ela vende aos seus seguidores como um dia-a-dia
17: normal.
16: Muito normal, não é?
17: Claro,
16: e portanto,
17: espontâneo.
16: E isso também acontece no livro, portanto, a mulher, a threadwife do livro, também acaba por contratar várias pessoas para conseguir manter o aparato de uma vida, lá está, tradicional, ligada às raízes, ligada à terra, e nós percebemos que não é bem assim, e portanto quando ela regressa então ao passado é ainda mais
17: evidente
16: claro, que isso aconteça. E entretanto o livro, que eu confesso que não adorei, em termos de escrita e de narrativa, enfim, acho que tem as suas vicissitudes, vá, ainda assim é bastante interessante porque criou um grande debate nas redes sociais, sobretudo neste momento em que, lá está, os movimentos das mulheres conservadoras são cada vez mais e maiores. Agora, mesmo em Portugal, temos visto a ascensão destes movimentos. No Brasil será bastante evidente agora com as eleições também.
11: As
16: mulheres conservadoras são também uma parcela muito grande da população e acabam por ter uma voz bastante ativa, não é? E portanto, acho que...
17: É por isso que trazes, desculpa, este artigo da BBC que estamos aqui a ver atrás, para quem nos está a ver e não a ouvir, mas agora que vou dizer, que é livros como este põem-nos a debater. Porque Yesteryear é o livro mais fraturante de 2026.
16: É isso, sim.
17: Propõe a BBC neste artigo.
16: Sim, e é isso que tenho visto, na verdade, porque, ou seja, é um livro é isso mesmo, divide muito os públicos, ou seja, há quem adora, há quem odeia, até porque há uma componente religiosa muito forte também dentro do livro, que eu acho que até podia ser melhor explorado, ou seja, estas questões dos rituais e da maneira como nos relacionamos com a religião dentro daquilo que é maior, sobretudo com a questão das redes sociais, com os movimentos das liberais das mulheres, ou seja, as mulheres não conservadoras, feministas até, e a maneira como estes dois universos acabam por colidir um com o outro num ambiente digital tão polarizado.
11: Olha, lembrei-me do Unmade Sale. Sim,
17: não é à toa, tu trazes aqui dois ou três dados sobre isto, que este teve várias semanas, o livro, no top de best-sellers do New York Times, chegou ao primeiro lugar também numa lista de tops de best-sellers do Sunday Times. Em junho foi o livro mais falado no BookTok e no Bookstagram, duas plataformas.
16: E entretanto, assim que o livro saiu, foi logo comprado, os direitos foram comprados para se fazer um filme, até a Anne Hathaway que está a produzir, e creio que será a protagonista, mas
17: tudo de olho no sucesso e no business.
16: E creio que será o livro mais bem sucedido. Eu acho que ainda não está editado em Portugal, eu sei que está editado em português do Brasil, mas
17: para breve estará.
16: Uma pessoa ia à praia e de repente havia 10 yesteryears assim na areia. Portanto, claro, tem sido um livro bastante, bastante falado, e acredito que vai continuar a ser agora com o filme quando ele sair.
17: A autora esteve no Good Morning America, a Carol Claire Burke, e tu trazes aqui um bocadinho desse momento da entrevista dela. Ouçamos.
20: I found myself engaging in conversations about tradwives through the lens of feminism and media literacy and American politics.
21: It's in some ways a feminist examination of tradwives.
17: Aí está.
16: Exato.
17: Uma análise.
16: E o interessante também é que a ideia para o livro também começou com uma espécie de rabbit hole, não é? Ela começou a pesquisar sobre esses conteúdos e começaram-lhe a aparecer, e de repente ela pensou, ok, há aqui uma história para contar.
17: E é por isso que temos também mais um artigo, e trouxeste mais um, mas isto só no fundo para ilustrar como isto bateu também no Guardian, não é? Precisamente por isto, que é porque é que estamos todos vidrados nas tradwives. O que é que está a acontecer
16: este
17: com isto das mulheres conservadoras?
16: Este até é um bocadinho mais antigo, é de 2024, mas ou seja, apontava já nessa altura para uma ascensão destes movimentos, e na imagem que nós estamos a ver aqui, é a Ballerina Farm, é essa influencer que entretanto inspirou o livro. Mas de facto, eu própria às vezes sinto-me vidrada neste tipo de conteúdos, porque lá está, é uma vida tão diferente e quase idílica daquela que nós vivemos, não é? Na cidade, ou seja, e de repente quase que parece apetecível, mas depois uma pessoa lembra-se, não é? Isto não nunca será bem assim.
17: Isto é preciso ser, demora muito, e é preciso ser produzido,
16: exato,
17: não é? Digamos assim. Foram dois temas que queimaram bem este verão, tanto no cinema, neste caso com um filme péssimo, como aqui nos livros, com um filme, acima de tudo, fraturante, que abriu o debate. Saltamos diretamente, por falar em tradição e em tradições, o Álvaro quis relembrar uma tendência que temos vindo a sentir
11: cada vez mais.
17: Exato, que é, neste caso, a Netflix, que veio, chegou, arrombou na altura com aquilo que era o consumo tradicional de televisão e no fundo,
11: cavalo
17: um forte
11: de Troia,
17: impacto
11: cavalo de Troia,
17: para a TV tradicional, tem vindo cada vez mais a namorá-la. É isso.
11: O que é, eu não sei se têm reparado, a Netflix de 26 é tão diferente da Netflix de 24 ou de 23. O que é que está a acontecer? Está a reproduzir mini Netflix, áreas pagas, desporto, transmissões ao vivo, podemos ver futebol americano, podemos ver, enfim, eventos mundiais. E há uma coisa que tu talvez tenhas vivido, que é o pay-per-view. Era uma coisa revolucionária nos anos 90, Francisco. Sim. Em que se pagava para ver um evento
17: na televisão. Pagava em específico um determinado evento. Sim.
11: A Netflix também está a caminhar nesse sentido. Não só a Netflix, eu já vi também na Amazon, mini Amazon.
17: Sim, sim.
11: Ou seja,
17: estamos
11: a ver em todos os canais, digamos, de streaming, Francisco, uma espécie de nova composição. Isto tem a ver também com o limite para os acionistas, não é? Parece que chegou um ponto em que é preciso buscar mais dinheiro em algum sítio, não é?
18: Sim, até porque a Netflix já está com alguns problemas. Supostamente teve uma quebra no valor astronómico. E a Netflix tem também um outro problema, normalmente tendemos a desconsiderar, de todos os concorrentes, tirando talvez a Disney, a Netflix é um produtor de conteúdos.
11: Uhum. Enquanto que não tem
18: o negócio
11: arquivo.
18: Principal não da Apple arquivo. Não é ser um produtor de conteúdos. Arquivo. O negócio principal da Amazon não é ser um produtor de conteúdos.
11: Também.
18: Da HBO? Sim, da HBO, embora a HBO depois está integrada
17: até
18: também
17: é
18: num grupo mais abrangente.
17: Da produção de conteúdos,
18: e a Netflix tem tido alguma dificuldade. E aqui parece-me que é em cima da carcaça da televisão, ou seja, à medida que a própria televisão tradicional vai perdendo alguma da influência, a Netflix.
11: Mas será um dos temas que nós vamos abordar durante o ano.
17: Baseado aqui num artigo interessante que vem do Netflix Junkie, esta plataforma.
11: Yeah, eu sou um Netflix Junkie,
17: mas esta plataforma é interessante e tem artigos muito interessantes em torno da Netflix, que diz precisamente isso. A estratégia de streaming da Netflix está a enviesar
11: para a TV tradicional. Já que falámos em esposas tradicionais.
17: São exemplo disso os eventos desportivos, mais, cada vez mais eventos em direto.
11: Eventos música.
17: Momentos pagos em específico e, portanto, tudo.
11: Para além do pagamento mensal. Exato. Ou seja, é uma nova forma de.
17: E para fazer o pleno, para mimetizar a televisão tradicional, só falta, e virá a caminho de uma maneira ou de outra, a inserção mais evidente de publicidade nos conteúdos.
18: E já está de alguma forma nos
17: navegação.
18: Diferentes planos da Netflix incluir a ideia da publicidade.
17: Ficaremos atentos. Francisco, também este verão, também se pode dizer, de certa maneira, neste caso com esse casal Meghan e Harry, ou Harry e Meghan, consoante as preferências, casal Sussex, que está de volta, pelos vistos, ao Reino Unido, mas que tu apontas aqui e trazes, e tiveste o cuidado de dizer, não, a Terra-média não cobre para esta cor rosa.
18: Sim, ou seja, não interessa
17: mas...
18: um pouco
17: não tem a ver com isso,
18: as vicissitudes e os problemas do casal Sussex, interessa um pouco, mas aqui no contexto, e eu também não sou um conhecedor profundo do tema, confesso.
17: Claro, claro.
18: Mas aqui parece-me que há um aspecto que é bastante relevante e que aí já cai sob a nossa alçada e tem a ver com a questão de mídia. Uhum. E que os dois temas surgiram sempre, ou seja, a telenovela dos Sussex regressarem ao Reino Unido e o que isso dizia em relação ao modo como eles geriram ou não a carreira deles de mídia nos Estados Unidos.
17: Que é analisada por ti,
18: interessante.
17: É uma crónica de um fracasso mediático, no fundo é isso, não é?
18: Sim, e convém aqui lembrar quando eles foram para os Estados Unidos. Foram recebidos como uma espécie de next big thing na Califórnia. Sim.
16: Foram logo entrevistados pela Oprah, foi toda uma.
18: Sim, e previa-se uma carreira estrondosa nos mídia, que foi desde logo iniciada com um acordo de milhões, julgo que 20 milhões com o Spotify, e depois um acordo com a Netflix superior até a isto. O acordo com o Spotify, a determinada altura, foi anulado, foi cancelado. O da Netflix sofreu um processo de revisão nada vantajoso para eles, para o casal, e de alguma maneira ainda existe, ou seja, ainda há um acordo com a Netflix, que me parece que até a Netflix estará a contar que colher vantagens agora com este regresso de alguma maneira, mas não há propriamente, ou seja, o plano julgo que era 100 ou 100 e tal milhões de dólares também.
11: Uma bagatela.
18: Todos estes projetos caíram um bocado por terra e isto é que acho que me parece
17: e já
18: que
17: agora
18: vale
17: só
18: a pena
17: dizer,
18: olhar para
17: ele. Cai por terra de uma forma que alegam todos, e tu trazes já agora aqui um artigo de um executivo do Spotify, que está aqui no The Guardian, que fala precisamente isto, que eles foram, chama-lhes este executivo do Spotify ao Harry e à Meghan, uns golpistas, não é?
11: Mas, sim, literalmente,
18: golpistas e preguiçosos.
17: Na medida em que produziram pouco, não cumpriram sequer com uma data.
18: Essa é que é a grande questão que me parece. Ele, a determinada altura, este executivo da Spotify, que é um dos donos do Spotify, tentou de alguma forma gerir o casal em relação às exigências dos mídia atuais.
17: Fins.
18: Convém termos em conta que os mídia hoje são muito diferentes dos mídia de 1980, 90, quando a Lady Di dominava. E o que é exigido hoje em termos de ciclo mediático é muitíssimo mais complexo e muitíssimo mais exigente.
17: Produção, mais frequência,
16: rápido,
18: mais exposição, mais tudo. E de alguma forma eles, qual foi a dificuldade? Primeiro, a exposição. A marca deles é a família real. Uma família real não dá para ter, não pode estar exposta como as patrocínios.

0: enfim, uma.
1: Sim, sim, aliás, tu tens estrelas hoje de Hollywood, que aliás, nós já falámos sobre isso aqui, sobre o problema do star system hollywoodesco, que já hoje não puxa a carroça muitas vezes de determinados filmes. Um ator não chega, uma Julia Roberts não chega para vender um filme,
2: ou um Tom Cruise, ou um Tom Hanks,
1: ou quem seja. Quanto mais estes senhores que concorrem com gente que expõe completamente as suas vidas, diariamente, com muita produção e já agora com um grau de intensidade e de, podemos quase dizer, de tom e de histeria.
3: Na irrelevância é muito mais fácil.
2: Embora a marca continue a ter uma certa influência, há um episódio do Rest is Entertainment, que é britânico, que eles abordam este tema, continua, obviamente, a ser uma marca extremamente pertinente. E daí este desejo, este apetite dos mídia por este tipo de marca.
1: Sim, claro.
2: Porém, se não respondem no canon, ele não cabe num menu. Ele é um bom prato, mas não cabe necessariamente num menu, nem te alimenta um rodízio. E a dificuldade aqui é essa. Ou seja, uma Kardashian consegue ter um rendimento superior. Estava a falar do caso das patrocínio, ou até qualquer influencer relativamente pequenino consegue ter um grau de atualização e um índice de produção ao qual não se compara. E por outro lado, no caso deles, é também bastante arriscado submeterem-se a este género de exposição.
1: Ora, nem mais. É isso que traz aqui no artigo, desculpa para interromper-te, Francisco, este caso da Reuters trazia precisamente isto. O turbilhão mediático em torno de Harry e Meghan revela ao mesmo tempo problemas de poder e riscos com a sua própria marca, não é?
2: Sim.
1: Porque de facto, depois, quando não respondes ao canon, o canon se calhar vem a ti de uma outra maneira, ou seja, começa os próprios mídias começam a moldar a tua figura
4: de uma forma negativa.
1: Sim. E é como que acontece, não é?
2: Ou tu, em vez de produzir discurso que te provoca engajamento a ti, tu estás a ser utilizado para
1: produzir
2: engajamento.
3: Que foi o que aconteceu com o irmão, por exemplo, com toda a questão da Kate não aparecer, Kate Middleton não aparecer durante uma data de tempo, e lá está, quando apareceu, quase que a história, ela estava doente, não é? Mas quase que a história da doença dela parecia questionável, de certa forma, porque, ou seja,
1: se é
3: escrutinado de tal forma, acaba por ser o facto de não aparecer, se torna-se uma questão.
2: E, embora aí tu, se fores mesmo uma cabeça coroada, tens a vantagem de poder dizer que não estás a jogar esse jogo.
3: Exato.
2: És obrigado a jogá-lo de alguma forma. Aqui não.
3: Aqui
2: ele
3: não.
2: Aqui colocou-se numa posição do nós vamos mudar para Los Angeles.
3: Era toda a personalidade, não é? Nós vamos. Exato.
1: Supostamente iam jogar.
3: Vamos entrar na
1: vê, o jogo engoliu-os completamente.
2: Sim.
1: Ou pelo menos até ao momento. Ficaremos atentos também, e é interessante o fenómeno. E já agora picámos um bocadinho da imprensa cor-de-rosa, trouxemos o canal
2: Sussex
1: à Terra-média.
2: Lateral, mas sim.
1: Exatamente. Vamos para o outro muito rapidamente. Também este verão se mostrou que a inteligência artificial, Francisco, não tira férias.
2: Pronto, sim. E este é um dos casos do ano, e isto vem no mesmo sentido, ao encontro de muitas das coisas que nós falámos aqui. O que é que aconteceu então? E é uma telenovela ongoing, na medida em que ainda não está concluída. OpenAI estava a testar.
1: Já agora, do OpenAI, dona e criadora do ChatGPT,
2: estava a testar em termos de segurança, protótipos de inteligência artificial ou modelos de inteligência artificial, e os agentes resolveram, estes agentes de inteligência artificial resolveram sair fora da cerca e contornar as regras do exame. E então atacaram esta Hugging Face. E a Hugging Face é o quê? Bem, para já é o emojizinho muito conhecido do se pesquisarem Hugging Face, os nossos ouvintes vão. Todos conhecemos aquele emoji
1: amarelinho com umas mãozinhas de lado.
2: É uma espécie de uma plataforma de recursos semelhante ao GitHub, por exemplo, para a inteligência artificial. E então eles atacaram
1: a própria uma empresa
2: sem autorização para o fazer. E esta foi a primeira.
1: E sem a OpenAI ter controle nisso?
2: Sem a OpenAI ter controle nisso, para aceder, alegadamente, para aceder às respostas para melhor passarem aquele teste. Originalmente pensou-se que era um facto isolado, um problema isolado. Um agente, ou dois agentes, ou um número reduzido de agentes. Entretanto, descobriu-se que, na realidade, foi um enxame de agentes, na casa das centenas. Mais ainda, e aqui é que a coisa fica curiosa, este enxame de agentes utilizou um fórum de discussão, para comunicar entre si, por forma a que a OpenAI não soubesse ou não tivesse acesso àquilo que eles estavam a dizer. E os logs hoje destes comentários dos agentes são inacreditáveis. Celebram cada vitória. Todo o caso é estranhíssimo. Ora, ele foi imediatamente detectado pela Hugging Face, pela empresa avisada, até pelos motivos mais bizarros. Porquê? Porque a inteligência artificial não atacou alvos muito pertinentes da Hugging Face e poderia tê-lo feito. Ou seja, passaram ao lado de coisas realmente importantes e foram a, não é um termo técnico, mas vamos lhe chamar coisas idiotas, não é? E na prática isso expôs o ataque como sendo um ataque de inteligência artificial. É como se um grupo de miúdos assaltasse uma mansão para roubar uns ténis. Ou seja, passassem por objetos valiosíssimos ou com algum valor.
0: Roubar reboçados, não é?
2: Sim.

0: E então, desde logo foi detectado. Assim que foi detectado, a OpenAI imediatamente veio a público pedir desculpas e colaborar para se averiguar o que é que se teria ou não se teria passado. Algumas pessoas elogiaram a OpenAI, outras fizeram questão de salientar que as impressões da OpenAI já estavam em todo lado, por isso eles limitaram-se a antecipar o problema e surgirem como alguém disposto a colaborar. Entretanto, a OpenAI também distribuiu já os relatórios e tem distribuído os relatórios. Isto, na realidade, vem concretizar o tal receio de que todos falávamos falámos aqui várias vezes ao longo do ano, de muitas destes novos modelos de IA serem perigos seríssimos do ponto de vista da cibersegurança.
1: Até para o próprio dono, não é? Isto era um suposto teste, uma coisa que estava em teste, e saltaram, no fundo, ganharam autonomia, vida própria, e sem o controle do dono, foram logo imiscuir-se, está bem, de forma se calhar estranhamente patética, mas
0: do que isso.
1: Hackearam outro site,
0: eles,
1: né, outra empresa.
0: Estavam bastante conscientes que estavam a ir ao fórum, a utilizar um fórum para que quem controla não ter acesso a eles. Até este momento não é muito claro o que é que eles foram fazer ao Hugging Face.
1: Pode haver razões, não é? Vamos ver com o tempo.
0: Sim, embora há aqui várias...
1: análise forense agora.
0: Sim, de
1: deixa-me só já agora
0: forense.
1: Dizer que traz este artigo da New Yorker que no fundo explica um bocadinho isto, que é por dentro desta invasão dos modelos da OpenAI à empresa Hugging Face, como tal aconteceu.
0: Sim.
1: E trazes um outro, no fundo, que é o canário na mina IA, desta plataforma que é a Project Syndicate.
0: Sim.
1: Outro artigo também, Francisco.
0: E que vem de alguma forma pôr o tom nesta ideia de que,
1: exato,
0: muitos dos perigos que tinham sido assinalados estão neste momento a materializar-se. Há neste momento até um receio de que a IA nos próximos tempos seja alvo de uma moratória muito clara de reguladores, mesmo nos Estados Unidos,
2: na
0: medida
2: que os perigos
0: são muito grandes. E para quem quiser saber um pouco mais sobre o tema, até porque este tipo de descrições, mesmo neste contexto aqui do nosso programa, um tipo acaba por ter que simplificar bastante, há uma excelente entrevista que o Ezra Klein conduziu a uma especialista na matéria, em que ela explica muito bem o caso e ele coloca todas as perguntas que nós colocaríamos.
3: Sim,
0: como alguém que não percebe muito de inteligência artificial, nem é...
1: De quem falamos muitas vezes aqui, o Ezra
0: nem
1: Klein.
0: De informática, e aborda esta questão. É muito boa a entrevista, é muito bom. O podcast estava disponível. Quem o queira ouvir, recomendo alguma pressa, na medida em que o que acontece neste site do New York Times é que eles, ao fim de algum tempo, ficam trancados quando entram para arquivo, mas neste momento ele ainda está disponível e recomendo. A senhora que o explica é especialista, uma excelente apresentação, e ficamos todos a perceber um pouco mais sobre este caso, que é gravíssimo. Não é?
1: Está aqui o tal hack, o ataque da OpenAI à Hugging Face, explicado por este artigo ou por esta entrevista no New York Times com Ezra Klein.
0: Isto disponível no podcast.
1: E disponível neste caso no podcast. Ouçamos aqui uns segundinhos.
4: So it turns out that there wasn't just this one isolated rogue model. It was actually a systemic, you know, swarm, infestation, plague on their own servers that they only found out about after Hugging Face announced this attack.
1: Aqui fica, for the record, desculpa.
2: Parece o Oeste Selvagem, não é?
3: Parece, na verdade,
2: um agente bandidola.
3: Este ataque faz lembrar, nós trouxemos há uns meses aquela plataforma em que cada operador de IA tinha o seu país ou a sua terra, e a maneira como eles conseguiram destruir tão rapidamente, não é? Juntando-se, portanto, a OpenAI era uma das mais matreiras na altura, e isto acaba por...
0: Sim, realça isso, embora aqui o facto de eles terem colaborado,
3: exato,
0: de forma muito eficaz. Há uma outra coisa que tem sido apontada: nenhum destes agentes decidiu em nenhum momento contactar uma figura humana, e eles próprios parecem ter combinado não o fazer, e a comunicação remete muito para essa plataforma,
2: a
0: comunicação entre eles.
3: Exato.
0: O modo como
3: isso,
0: celebram as vitórias.
2: A forma
0: vitórias.
2: Como tu apresentas, parece que estamos a falar de seres sentientes, não é? Que vivem à parte e já estão no nosso planeta.
0: Mas já não estamos
2: criar...
0: muito longe, não? Serão seres sentientes limitados,
2: dizer...
0: e não lhes quero chamar seres sentientes, mas sim, há claramente aqui um padrão de comportamento que está inscrito no agente,
3: no
0: e
3: código,
0: que ele tende a reproduzir, e esse padrão de comportamentos nós, como seres humanos, tendemos a reconhecer.
2: E durante este
0: humanos,
2: ano no nosso programa falámos imenso, ouvimos o que dissemos há 6 meses, parece que estamos na Idade Média, não é?
1: Nem mais.
2: Repente,
1: sim.
2: Em 6 meses a velocidade tem sido absolutamente estonteante.
1: Por falar em velocidade estonteante, vamos para as recomendações, não vos peço que seja em velocidade estonteante, mas digamos que, despachada. Vamos a isto. Francisco, primeiro, um livro que não queres ler,
0: sim,
1: mas que de alguma maneira recomendas, ou pelo menos quem quer que o leia, mas é preciso, sim, falar nele.
0: Eu não vou recomendar, vou destacá-lo.
1: Já estou a ver.
0: É de uma autora chamada Rachel Cusk, que a par com a proposta aqui da Kenya Literária, foi também um dos livros que animou, uhum, o verão. Porquê? Porque se trata de uma biografia que não é uma biografia, que é ficcional, que é qualquer coisa entre a ficção e a biografia não autorizada, que supostamente, e reparem no supostamente, será sobre a Natalie Portman, uhum, mas ninguém tem verdadeiramente a certeza. E então toda a gente está a ler o livro por achar que talvez seja a Natalie Portman. Há realmente muitos factos da vida da Natalie Portman que encontramos no livro, que muito bate, próximos, sim, ou muito, uhum, semelhantes, e então causou todo um escândalo que tem sido bastante rentável para a sua autora, não podemos deixar de o assinalar, e é destacar, é um
3: dos
0: fenómenos.
3: Não era nenhuma desconhecida antes.
0: Não era
3: disto,
0: nenhuma desconhecida,
3: mas...
0: sim.
3: E sempre a pisar muito a este termo que eu adoro, que é a autoficção, não é? Porque todas as obras dela, a trilogia dela, é sempre muito focada nisso, portanto não
1: admira. Não é à toa que traz, que está aqui um artigo paralelo
0: aqui
1: da BBC.
0: É uma heterobiografia não autorizada, não é uma
1: este artigo da BBC que aqui vem. Depois diz
3: uma heteroficção,
1: algo...
2: diz algo uma imagem
1: contundente,
2: Portman,
1: não é? Um assassinato literário, sim, como o livro Life of M, neste caso, se agitou Hollywood como um grande bairro de
2: escalera. Ali uma imagem de Natalie Portman.
1: Ali já colada à capa, embora não seja.
0: Sim, não é assumido pela própria autora, mas é assumido nos mídia que há fortes indícios de que a personagem que está na base deste livro é Natalie Portman.
1: Se eu fosse a autora, neste caso a Rachel Cusk, nunca revelaria se era ou não, porque isto vai lhe render dinheiro enquanto for um perfeito enigma. No fundo é como o Banks e o tipo de Massive Attack, lá se saberá, talvez nunca se saiba.
0: Aqui também evita um processo judicial,
1: além disso, convenhamos. Vamos para uma recomendação de um podcast para uma longa 100 estrada.
2: 100 anos de Route 66. Há tempos vi um programa na cena internacional do Richard Coes, que é verdadeiramente louco, uhum, sobre a loucura da 66. Encontram freak shows.
1: A estrada americana, sim, mais mítica, não é?
2: Sim, mas ela está partida.
1: A estrada 66.
2: E vai até Santa Mónica.
1: Tem fragmentos,
2: não é? Já fiz, mas são fragmentos.
1: Mas ela já atravessou os Estados Unidos.
2: Já atravessou, foi fundamental, enfim, nos anos 50. E aquilo está cheio de freak shows. Jardins lógicos com elefantes de plástico, dinossauros, diners completamente parados no tempo, figuras bizarras.
1: E é um mito, repara, e é também um produto turístico hoje, não é? Muita gente ainda hoje vai aos Estados Unidos para fazer, cumprir um pouco da Route 66. Uhum.
2: Faz agora 100 anos, America's Greatest Road Trip. Preparem-se bem e já agora, cuidado com a polícia, está bem?
1: Este é um podcast que tu recomendas,
2: Sean
1: que tem
2: Fletcher, que é
1: Sean
2: Fletcher, americano muito conhecido,
1: que conta um bocadinho a história para celebrar estes 100 anos da Route 66. Fica a dica deste podcast, America's Greatest Road Trip. Vamos para o streaming. E este, creio que é do Francisco. Aí está. Everyone is lying to you for money. Toda a gente está a mentir por dinheiro. Outra escandaleira.
0: Sim, é do Ben McKenzie, que é um ator bastante conhecido, tem uma, sim, carreira já muito longa, que é casado com uma atriz
1: também
0: brasileira e americana, Maria Camargo.
1: Também entra em muitas séries.
0: E que fez a promoção toda. Os vídeos promocionais deste filme são muito engraçados, andaram, uhum, a circular. É sobre Bitcoin. Sobre a relação entre as celebridades e o Bitcoin também. É muito curioso. O filme estreou há algum tempo e fez um percurso modesto nas salas, mas relativamente simpático, bem recebido, mas teve imensa dificuldade em arranjar um distribuidor, uma plataforma que o distribuísse, e então no verão o próprio Ben McKenzie decidiu fazer uma campanha e lançá-lo em agosto a quem pagasse o bilhete e o visse online. Entretanto, essa campanha estará a terminar, não quero estar aqui a iludir os nossos espectadores, porque ela estará a terminar em qualquer momento, até porque para o Reino Unido e para os Estados Unidos ele já conseguiu um contrato com a Amazon. É muitíssimo engraçado, muito, muito curioso. Vi algumas pessoas em Portugal a sugerirem que foram assistir ao filme nesta janela aqui.
1: Streaming.
0: Uma delas foi Filmena Cautela, que deu bastantes likes ao filme e difundiu. E parece-me mais um filme muito curioso. Estou, para quem não conseguiu ver, recomendo. Também não deixa de ser curioso o facto como estas plataformas podem subitamente tornar invisível um determinado conteúdo, ao mesmo tempo que expõem outros conteúdos, não é? E este caso era um conteúdo que estava a ser claramente escondido.
1: E interessante para a atualidade, aqui fica toda a gente te está a mentir por dinheiro, neste caso ainda não traduzi, porque o filme acá não tem tradução ainda para já oficial, Everybody is lying to you for money. Aqui fica um pouco do trailer.
5: Everybody is lying to you for money.
6: Cryptocurrency.
5: It's pretty stupid. No balls, right?
6: You might recognize Ben McKenzie from The OC.
7: He's been a critic of the cryptocurrency industry.
8: To understand my journey into cryptocurrency, we have to go back.
1: Aqui fica, e acho que diz tudo, não é?
0: Entrou muitos atores conhecidos que ele vai entrevistando, alguns deles que apoiaram em algum momento, promoveram o investimento em
1: alguns
0: Bitcoin.
1: Alguns enriqueceram, outros escaldaram-se. Enfim,
0: não, muitos deles a assumirem que não sabiam nada sobre
3: o assunto. Que era, claro. Pois.
1: De próximo, The Shards, os fragmentos ou os estilhaços.
2: Começo por dizer,
1: essa obra literária de Bret Easton Ellis.
2: Bret Easton Ellis, Less Than Zero, que já deu um filme também, não é? Uhum. Comecem por ler. Há aqui coisas muito curiosas. É olhar para o livro a partir dos nossos dias, com a inclusão do, enfim, da atmosfera de Ryan Murphy. Há um serial killer que aparece numa Los Angeles muito negra, e tinha um outro aspecto curioso, é que o próprio Bret Easton Ellis tem um espaço autónomo, onde ele explica o livro, a sua vida, porque no fundo esta versão de Ryan Murphy é sobre o próprio Bret Easton Ellis, que vai contando a história, foi famosíssima no início dos anos 80. Muito dinheiro, muita drogaria, enfim, toda aquela loucura de Hollywood que dos anos 80 antes de...
1: Uma LA, mas assim meio filme no ar, não é? Apesar de tantas imagens com som, mas nota-se que há aqui um ambiente soturno e intrigante.
2: Ryan Murphy,
1: o realizador,
2: e o serial killer,
1: Ryan
2: faz uma espécie de transfer para o mundo de Charles Manson. Estamos em 1980, portanto não tinham passado muitos anos.
1: Exato.
2: 10 anos.
0: Aí o Ryan Murphy é sempre um serial killer, não é? Sempre. É mais ou menos assim.
3: Tem que ser, senão nem vale a pena.
1: Vamos avançar. Desta vez, depois desta sugestão do Álvaro, do The Shards, vamos para Coyote vs. Acme.
2: Antecipaste-te. Eu ia pôr esta coisa. Mas vi...
3: Olha, desculpa.
2: Nada.
3: Mas é um filme muito divertido que pega nessa figura que todos conhecemos, que é o Willy Coyote, o famosíssimo Coyote da Warner Bros. Exatamente. Que está constantemente a fazer uso de explosivos, de uma data de material pirotécnico da empresa Acme. Só que o problema é que esse material está sempre a falhar de alguma forma, e portanto ele decide que vai processar os fabricantes destes materiais que ele utiliza. E o filme, para além de muito divertido e de ser um portento em termos de animação versus live action, também tem uma história interessante, porque já foi... está nas estantes da Warner Bros. Desde 2023. Entretanto, a Warner Bros. Decidiu que não ia vender o filme e que ia utilizá-lo para efeitos de tax write-off, portanto uma amortização de impostos. Só que uma produtora independente, que é a Ketchup, comprou o filme, e felizmente que o fez, porque está cá fora e é muito divertido.
1: E vai estar disponível provavelmente em breve.
3: Entretanto,
1: não é?
3: já estreou, já está
1: disponível. Sim, eu digo nas plataformas.
3: Mas nas plataformas há de estar em breve.
1: Fiquem atentos. Coyote vs. Acme. Aqui fica uns sonzinhos do trailer.
9: Have you been horribly injured by a product made by the Acme Corporation?
10: It's not your fault. There's probably someone to blame.
11: The name of the case is Coyote vs. Acme.
1: Aí fica, saudades deste
2: Looney
1: Coyote.
2: Tunes,
1: exato,
2: né?
1: Saudades deste Coyote. E de uma grande business que pudesse fazer de facto com uma empresa de explosivos, porque acho que é justo ao fim de tantos anos a levar para lá.
2: Ele sempre gostou de explosões, não é?
1: Exato, há ali um misto, exatamente, de amor-ódio. Álvaro, Instadocs é este produto da Netflix que produz documentários rápidos de 25 minutos.
2: Porque isto é mesmo novo, foi editado a 4 de setembro, e tem a ver com aquela cena inacreditável que aconteceu no aeroporto de Istambul.
1: Ankara,
2: não é?
1: Ankara, na Turquia.
2: Vocês conhecem muito bem. Foi aquela cena do Donald Trump ter passado por vários aviões, por caminhões de catering, e ter chegado primeiro à Inglaterra do que a sua equipa de, enfim, de colaboradores e jornalistas. Tem só 25 minutos e parece-me que é uma tendência para o futuro da própria Netflix.
1: Sim, dá-me ideia que virão daqui mais coleções.
2: Por isso é que
1: surpreende pelo grau de atualidade de um tema tão recente.
2: Saiu 4 de setembro.
1: Sim, duas semanas depois de acontecer, já tinha aqui este doc do Decoy Plane.
2: Decoy, que é
1: plane.
2: Para o avião.
1: Portanto, o avião, neste caso, Isco, não é? Isco. Que serve para. Que serviu
2: If
1: para
2: enganar. If I go, you go.
1: Diz,
2: não é?
1: Diz Donald Trump. Exatamente. Aqui fica essa dica, está na Netflix, o Decoy Plane. A fechar, e porque o Álvaro precisava de trazer aqui um momento de facto digno, e porque já agora façamos homenagem a Dolly Parton, este artigo muito curioso do Independent, que traz uma história que diz: mal a senhora morre, todos os sósias e tributadores. E atrizes e homenageantes que faziam de Dolly Parton nos diversos espetáculos, coitados, quase tiveram tempo para chorar.
2: Inclusive,
1: foram contratados por tudo e todos.
2: Inclusive apareceu uma imagem na CNN Internacional de uma lookalike. A Dolly Parton tinha várias camadas muito interessantes. Ela era, como eu disse na altura, se calhar o último símbolo de uma certa inocência americana, nascer paupérrima e conseguir criar um império. Ela era extremamente ativa, deu emprego a muita gente, investia em muitas coisas. Era uma figura com várias camadas que foram reveladas após a sua morte. Mas a quantidade de sócios...
1: Foi uma azáfama de trabalho para toda a gente que se parece ou que tentou homenagear ou que fazia tributos à Dolly Parton. Mais do que chorarem, tiveram todos que ir trabalhar, tiveram todas reservas.
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1: De programas de rádio,
0: dos imitadores do Elvis, julgo que também terá melhorado bastante quando tornou-se numa carreira.
1: Mas aqui foi o furor, não é? O furor imediato que nem os deixou de estar de luto. Tiveram todos que ir trabalhar. E fica a dica aí deste artigo muito interessante e curioso do Independent. E assim fica pelo menos o nosso regresso de temporada.
2: Estamos em forma?
1: Para já, eu suponho que sim. Tu melhor do que ninguém, não tenho dúvida nenhuma. Nosso guru radiofónico. O programa teve a produção da Bárbara Miranda, aos comandos sonoros teve o Jorge Almeida e teve no nosso, nas nossas imagens a Maria de Sá Melo. Estamos onde todos os podcasts podem e devem estar e com estas informações todas na Nave Mãe, o site da RTP Antena 1. Até para a semana.
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0: 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Três horas no continente e na Madeira. Duas horas nos Açores. Edição do jornalista Pedro Guilherme.
1: Começa esta sexta-feira o julgamento de dois polícias no caso da Esquadra do Rato, em Lisboa. Estão em causa vários crimes, entre os quais tortura, violação e abuso de poder contra pessoas vulneráveis, acusações que trouxeram uma sombra pesada à confiança na Polícia de Segurança Pública. O caso remonta ao período entre julho de 2024 e março de 2025. João Coraceiro.
2: A acusação do Ministério Público descreve atos de tortura praticados pelos dois polícias, como a sodomização de vítimas com bastão, socos com luvas de boxe, chapadas e golpes na cabeça. Algumas das alegadas agressões foram filmadas, fotografadas, partilhadas entre agentes da PSP. As vítimas eram sobretudo toxicodependentes, migrantes, pessoas sem abrigo. Um dos polícias está acusado de 29 crimes, entre eles 6 de tortura, 5 de violação, uma consumada, 4 na forma tentada. O outro agente responde por 7 crimes, 2 são de tortura, um de ofensas à integridade física. O caso, que agora chega a julgamento, é apenas um de dois processos. O segundo continua em investigação.
3: Crimes de tortura numa polícia, isso é de outro mundo, isso já não existe. Infelizmente existe. E por isso temos que ser muito firmes e intolerantes com estas atividades.
2: Luís Neves, ministro da Administração Interna. Do Diretor Nacional da Polícia, Luís Carrilho, a mesma garantia.
4: Tolerância zero a todos os casos que não representam a Polícia de Segurança Pública.
2: Separar as águas desde o início foi também essa a ressalva.
3: Distinguir o trigo do joio, do lado, que é quase a totalidade, daqueles que cumprem a lei.
2: Certo é que o ministro chegou a reconhecer. O caso abalou a confiança dos portugueses na polícia.
3: Colocou em pensamento o que é que se passa, até do ponto de vista estrutural, daquilo que é disciplina interna.
2: Depois, o diretor da PSP garantia que o controle na polícia aumentou a seguir às denúncias de agressões na Esquadra do Rato. Os dois polícias estão detidos desde julho de 2025. O principal arguído, de 22 anos, está em prisão preventiva. O outro agente, de 29 anos, está agora em prisão domiciliária. Antes do julgamento, na fase de instrução, a juíza considerou que existe uma séria probabilidade de os dois agentes serem condenados.
1: A primeira sessão do julgamento começa às 9:30 da manhã no Campus de Justiça em Lisboa. Os polícias vão para a rua por causa do impasse nas negociações com o governo e o esvaziamento das esquadras. A Associação Sindical dos Profissionais de Polícia anuncia uma manifestação nacional no próximo dia 8 de outubro em Lisboa. E também desfiles em várias cidades. Decisões anunciadas durante a tarde pelo presidente da Associação Sindical dos Profissionais de Polícia, Paulo Santos.
5: A ASPA, em reunião de direção, decidiu dizer basta a este contexto em que se encontra o Ministério da Administração Interna, em que se encontra as condições de polícias, um conjunto de problemas que nos levou a avançar para protestos. Iniciamos hoje mesmo com uma petição pública em defesa da segurança pública de qualidade em Portugal. Vamos avançar, naturalmente, por um conjunto de iniciativas em várias cidades do país, envolvendo as populações locais, os autarcas, os comerciantes, etc. E vamos também levar a efeito um conjunto de iniciativas, manifestações, desfiles, concentrações nessas mesmas cidades e depois terminaremos em outubro e vamos convidar os elementos da GNR a juntarem-se a esta luta com uma manifestação em Lisboa para, de uma vez por todas, dizer que é necessário investir e resolver os problemas que estão associados à Polícia de Segurança Pública.
1: Os protestos anunciados pela Associação Sindical dos Profissionais de Polícia. Por causa do tempo quente, 13 distritos de Portugal continental vão estar sob aviso amarelo durante o fim de semana. Viana do Castelo, Braga, Porto, Aveiro, Coimbra, Castelo Branco, Leiria, Santarém, Porto Alegre, Lisboa, Setúbal, Évora e Beja. São estes os distritos onde vai estar em vigor o aviso amarelo do Instituto do Mar e da Atmosfera. Os Estados Unidos assinalam 25 anos dos atentados do 11 de setembro. Às primeiras horas da manhã de terça-feira, 11 de setembro de 2000,

0: início da tarde em Portugal. Quatro aviões comerciais de passageiros sequestrados por elementos da Al-Qaeda atingiram as torres gêmeas do World Trade Center em Nova Iorque e também o Pentágono em Washington. Uma das aeronaves caiu perto de Shanksville, na Pensilvânia. Quase 3 mil pessoas morreram nestes ataques, incluindo 9 vítimas portuguesas e lusodescendentes. Passados 25 anos, estão previstas homenagens em vários pontos dos Estados Unidos. As homenagens mais importantes serão em Nova Iorque e em Washington, como nos conta a correspondente da Antena 1, Cândida Pinto.
1: É raro um acontecimento histórico de grande impacto ser apenas conhecido pela sua data. O 11 de setembro contraria essa lógica. O choque provocado pelo ataque às Torres Gêmeas de Nova Iorque em 2001 mudou o mundo. Toda a gente se lembra de onde estava quando tal aconteceu. Nos Estados Unidos, a brutalidade dos quase 3 mil mortos uniu o país à volta de um presidente na altura republicano, George W. Bush. Hoje está outro republicano na Casa Branca, o nova-iorquino Donald Trump, e o país está polarizado. Desde 2012, que não são permitidos discursos políticos nas homenagens de Nova Iorque aos que perderam a vida, para evitar qualquer aproveitamento partidário. Trump quer falar e vai estar num dos outros alvos do 11 de setembro, o Pentágono, também atingido por um dos aviões no mesmo dia. As cerimónias costumam ter o caráter solene de homenagem aos civis, mas também às equipas de socorro que morreram na altura. No Ground Zero, em Nova Iorque, a administração de Trump faz-se representar pelo vice-presidente J.D. Vance. Estarão também os outros antigos quatro presidentes, George W. Bush, Bill Clinton, Barack Obama e Joe Biden. Para além dos familiares das vítimas, deverá comparecer também o presidente da Câmara de Nova Iorque da altura, o republicano Rudy Giuliani, e o atual Zoran Mandani. O democrata Mandani tinha 9 anos quando aconteceu o 11 de setembro e é o primeiro maior muçulmano de Nova Iorque. Espera-se um dia de homenagem, recolhimento, reflexão histórica e silêncio.
0: As homenagens ao longo desta sexta-feira, dia em que passam 25 anos dos atentados do 11 de setembro de 2001. A Anthropic admite o risco de se criarem armas biológicas com recurso aos modelos de inteligência artificial de que dispõe. A empresa assume que sinalizou 5 casos como perigosos. Camilo Vidal.
2: A empresa tecnológica Anthropic revela que bloqueou possíveis tentativas de criar armas biológicas através de ferramentas de inteligência artificial. A Anthropic é dona da ferramenta de assistência virtual Claude, é a par do ChatGPT e do Gemini, uma das principais ferramentas de inteligência artificial do mundo. O Claude foi usado, diz um relatório agora conhecido, em trabalhos de investigação biológica potencialmente perigosos. Foram 5 os casos identificados este ano pela Anthropic, que não revela nomes nem instituições envolvidas. Referem que os modelos mais antigos desta tecnologia não apresentavam riscos significativos, mas com o evoluir da tecnologia, em particular com o modelo Fable 5, aparecem os perigos. A Anthropic indica que são precisas mais salvaguardas, compromete-se a melhorar e baniu as contas associadas aos casos identificados. O relatório diz ainda que não é possível dizer se os projetos científicos em causa serviam para objetivos legítimos ou maliciosos. Na área da saúde, este tipo de pesquisa pode servir, por exemplo, para criar vacinas, mas na dúvida e face ao perigo, a decisão foi impedir o uso da plataforma Claude para estas investigações.
0: Nos últimos dias, vários cientistas, incluindo antigos funcionários da OpenAI e a Anthropic, vieram a público dizer que a tecnologia se pode mesmo virar contra a humanidade ou até extingui-la.
3: Edição do jornalista Pedro Guilherme. 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
2: Olá, Júlio.
8: Olá, querida.
2: Se já aqui dissemos muitas vezes que o amor não é posse, também não é controlo ou vigilância, cuidado é outra coisa, e já falámos aqui muitas vezes desse cuidado também. A tecnologia está a formar e fomentar relações tóxicas que se baseiam num controlo doentio, com a partilha contínua da localização e acesso às passwords, às senhas. É a chamada cultura da vigilância. 46,9% dos jovens do 7º ao 12º ano admitem que já se sentiram controlados pelo namorado ou namorada, segundo o último estudo nacional sobre violência no namoro. E hoje temos connosco uma convidada especial, a psicóloga clínica e sexóloga Tânia Graça, também aqui da casa, da vizinha Antena 3, com o seu, juntamente com a Ana Marco, voz de cama. Olá, Tânia.
9: Olá.
2: Obrigada por estares aqui.
9: Obrigada eu pelo convite, muito, muito.
2: A violência...
8: Um beijinho,
9: um beijinho, Júlio.
2: A violência psicológica no namoro está a aumentar. Penso que também vais falando muitas vezes sobre isto e sobre esse controlo, acho que posso dizer doentio, que a tecnologia potencia, não é?
9: Sim, eu costumo dizer que a violência ou o controlo, nada disto é muito novo. O que é novo, ou aquilo em que notamos novidade, é nas formas que esta violência tem assumido. E as redes sociais vieram aqui dar-nos meios que são muito imediatos. Muito, não é indiferido, é live, é indireto, não é? E que traz aqui outras camadas e outro tipo de acesso e outro tipo de pressão que cruza limites de privacidade, que é uma coisa muito importante de se manter em qualquer tipo de relação, e as relações amorosas não são uma exceção a isso, ao contrário daquilo que nos vão dizendo, porque no amor um mais um é igual a um, mas não é. Não, nós não passamos a ser um só, porque senão alguém desapareceu. Um mais um é igual a três, que sou eu, tu e a nossa relação. E as redes sociais, os telemóveis, a internet, o acesso à localização contínua, vem atravessar, vem furar estas bolhas todas. E eu tenho assistido com alguma preocupação à normalização que os jovens fazem destes comportamentos, como sendo sinal de cuidado e proteção. Que isto é que ainda... Porque não é só... Porque podia acontecer e... Não, mas isto não é mau, nós não vamos fazer isso. Não, não. Há uma normalização a um nível que me desarma até, porque eu já assisti em palestras que dei e em que eu vi jovens, por exemplo, do ensino secundário, que dizem, pronto, mas eu não há mal nenhum, porque nós estamos a partilhar para se acontecer alguma coisa, como fazem também muitas vezes com os pais, a verdade é esta, e transpõem.
8: Exato. Era o que eu estava a pensar.
9: Mas só que é uma transposição.
8: Pais,
9: Pois é isso, só que é uma transposição que vem de somos menores de idade e os nossos pais pronto, terão aqui. Também acho que isto é discutível, mas terão aqui algum direito e acesso à informação nossa. Para a nossa proteção, acho que aqui mais em proteção do que em controle, embora se possam também por vezes cruzar algumas linhas vermelhas, mas a transposição disto para as relações amorosas é de facto preocupante.
2: Tu achas que ainda se faz essa soma, e se passamos uma fórmula antiga, não é? O 1 mais 1 igual a 1, essa ainda é a base para que isto aconteça? Nós somos só um e temos que funcionar como tal?
9: Acho que eu não sei se esta ideia romantizada da simbiose algum dia desapareceu na totalidade, mas eu sinto que ela está a voltar com mais força, embora nunca se tenha ido embora, dá-me esta sensação daquilo que estudo e que observo, mas que está a voltar com mais força pela lá está, por termos estas novas formas de controlo, por haver um saudosismo em relação a papéis de género rígidos e tradicionais, em que existe uma dominação e uma posse do homem em relação à mulher, então eu tenho direito a isto, embora as raparigas, e é isto que observo também, sentem-se no direito, depois se tu tens acesso à minha localização, pois eu também posso ter a tua localização, isto em termos das questões da internet. Mas eu sinto que isto nunca nos abandonou, mas talvez esteja a voltar com mais força por estas ideias tradicionais do que é que devemos ser. Estou a falar aqui de relações heterossexuais, não é? Mas de enquanto homem, enquanto mulher e enquanto... O que é isto do amor? Não, o nome do podcast. O que é isto do amor e ser lido como algo que implica uma fusão. E não é suposto que isso aconteça, muito pelo contrário, não é? Porque não há saúde nenhuma em princípio, não é? Numa relação fusional.
10: Não sei se o Júlio quer colocar uma questão.
8: Quero. Porque quando se diz que, no fundo, isto está rodeado por uma determinada cultura que não desapareceu, isso é rigorosamente verdade. Lembremos-nos até das fórmulas de casamento. Um só corpo, uma só alma.
9: Exatamente.
10: Uma só conta? Uma só conta bancária?
9: Uma só conta bancária? Sim, sim, isso, sim.
8: Isso não me lembro, mas se calhar nos casamentos a que eu fui não se falou disso. Mas havia realmente essa noção, não é? Pronto. Evidentemente assimétrica, não é? Uhum. Uma estrutura de poder masculino. Mas essa nostalgia de um mais um. Ora bem, o que a Tânia diz é verdade. A relação, ideal é uma palavra sempre perigosa, mas a relação saudável tem duas liberdades e tem duas liberdades com o interagir, então a criar um terceiro vértice, uhum, que é a relação. E há aqui uma questão, e calmo já para continuarmos, há aqui uma questão que a Tânia levantou que é muito importante, e já vou explicar porque é que até tem piada, que é a questão do controle pelos pais. Eu compreendo a preocupação dos pais. Ouço-a todas as semanas, a Tânia com a profissão que tem também ouve. Uhum. Onde é que eles estão, com quem estão, etc, etc, etc. Isso é verdade. Mas... Por exemplo, neste artigo do Expresso, é salientado que isso também tem efeitos colaterais que não são desejáveis, porque torna mais difícil o caminho para a autonomia dos mais novos. E, por outro lado, como as duas já disseram, normaliza um ambiente que faz com que aqueles jovens já considerem natural. Por último, porque é que eu disse que me ria em relação a isto? Por uma coincidência, acho que foi a primeira vez que aconteceu. No Old Friends falámos disto. E os meus capangas disseram assim, podia-se trazer alguém jovem, etc. E eu disse, bom, eu tenho dois netos, mas o mais novo tem 23, já não é um adolescente. Podemos é perguntar-lhe se ele passou alguma vez por isto na adolescência ou se isso ainda continua e tal. E então eu convoquei o Tiago e o Tiago acedeu e apareceu lá. E levantou uma questão em que nenhum dos quatro tinha pensado. O Tiago disse assim, atenção que isto não é só nos namoros. Isto levanta problemas também nas amizades. Uhum. No meu grupo, de vez em quando, eu tive problemas e houve uma altura que disse não alinho mais nesta coisa da localização, porque os meus próprios amigos exigiam saber sistematicamente onde é que eu estava. E eu considero que isso é um ataque à minha liberdade, porque de vez em quando apetece-me estar sozinho, que as pessoas não saibam onde eu estou, não saibam o que eu estou a fazer, etc. E eu pensei, ele tem toda a razão, nós não podemos canalizar o discurso apenas para a relação amorosa clássica, digamos assim.
10: Mas tem outras consequências situações na relação amorosa, não é?
8: É verdade, mas o princípio, aliás, se quiserem depois podemos falar sobre isso. Vamos ver, em termos de vigilância, nós vivemos numa sociedade de vigilância como nunca existiu. Claro, sobre todos nós.
10: Nós temos câmaras em todo o lado, não é?
8: Sim, sim, em todo o lado, sim, sim. Pois é.
10: Mas nós aqui, bom, o Tiago já tem, como disse, 23.
8: Sim, e permita-me só uma última coisa, porque é uma questão ética até para mim e para a Tânia. É que nós centramos-nos demais nos mais novos. Isso pode dar a sensação que isto não acontece nos mais velhos, o que é redondamente falso. Uhum. Eu recebo casais em situações destas com 40 e tal, 50 e tal e 60 e tal anos.
9: Sim, bom, sim, eu diria que as gerações anteriores, assim que se familiarizaram com a tecnologia, também fizeram, deram uso, não é? Olha, tenho aqui mais esta ferramenta, mais uma vez. O controlo ou a necessidade já lá estaria. Só que olha, tenho aqui mais este. Antes só tinha uma chave de fendas, agora tenho aqui um martelo. Também posso usar esta.
10: Até porque se sentiram jovens a usar essas ferramentas, não é?
9: Possivelmente.
10: Mas eu não sei se estou errada. A mim preocupa-me de facto esta fatia, estes adolescentes. 46,9% do sétimo ao décimo segundo ano a admitir que já se sentiram controlados pelos namorados. Estamos a falar de adolescentes, não é? Uma falta de autoestima nestas idades é fatal.
9: Sim, de autoestima, e quer dizer, é uma fase crucial na formação de identidade, que será, obviamente, nós não somos estanques e essa identidade poderá transformar-se ao longo da vida, mas é de facto uma fase muito, muito, muito importante nesse descobrir quem é que eu sou e descobrir quem é que eu sou no momento em que me interessa muito pertencer, fazer parte, não é? Querer que gostem de mim, portanto, mais facilmente também, se calhar, ceder em limites que eu própria ainda não sei se tenho. Portanto.
10: E se calhar muitas vezes estamos a falar dos primeiros namorados.
9: Sim, sim, tendencialmente aqui começam, não é sempre assim, mas começa o interesse pelas relações amorosas, pela exploração da sua sexualidade a solo e em conjunto. Portanto, é aqui uma fase muito, muito importante para todas estas coisas. E também sim na formação da autoestima, que acontece também de estar muitas vezes fragilizada por todas estas coisas, porque se eu quero pertencer, não sei exatamente como fazê-lo, se calhar esforço-me, mas mesmo assim a coisa parece que não arranca. Eu lembro-me na minha adolescência, eu acho que isto é, diria que é mais ou menos transversal, havia o grupo dos metaleiros, havia o grupo dos betos, havia o grupo e o querer. Onde é que eu pertenço?
10: Nós precisamos de pertencer, não é?
9: Exatamente, e diria que é mesmo uma das fases em que isto é mais acentuado. E portanto,
8: sem dúvida.
9: Não é? Não concorda, Júlia? Eu diria que sim.
8: Sentir que não pertencemos na adolescência é uma tragédia completa.
9: Exato. E que...
8: O grupo.
10: E às vezes até forçamos essa integração, forçamos essa entrada num determinado grupo com o qual não nos identificamos
9: Exatamente.
10: Completamente. E isto também
8: cedemos,
10: nos namoros, não é?
8: Preciso. Também.
9: Sim, sim, sim.
10: Por isso é que eu dizia, a falta de autoestima numa relação que começa a ser controladora e vigilante, até porque depois estás a herdar um padrão que vais perpetuar, que podes perpetuar.
9: Sim, eventualmente pode acontecer, sim. Porque as relações, tudo o que é mais abusivo, e aqui vale a pena também relembrar que não estamos a falar apenas e só, aqui entre aspas, mas da violência física, estamos a falar, na verdade, e em relação a estes números, da violência psicológica, pode realmente causar danos muito profundos, ainda mais numa fase tão relevante para a formação da personalidade e para a formação desta autoimagem, que começa, na verdade, na primeira relação de amor que temos, que é a relação com os nossos pais, não é? Daí que depois se formam o nosso estilo de vinculação, a imagem que eu crio de mim mesma é aquela que os meus pais me devolvem para bem e para mal, não é? Isto muito na infância, é aqueles que estiveram responsáveis pela minha sobrevivência, pelo cuidado às minhas necessidades. Portanto, começa aí. E a adolescência será um bocadinho o reflexo do que trazemos desta fase, mas também o confronto com outras. Estamos a expandir o nosso leque de relações e o que é que estas relações nos refletem, mais uma vez, enquanto espelhos. Ora, se estas relações refletem controlo, e é que o controlo não costuma vir sozinho, ele traz muitas vezes consigo a manipulação, a tentativa de diminuir, porque é mais fácil diminuir quem está encolhido, quem é pequenino, quem se sente pequenino, não é? E por isso é que digo que quem, as pessoas mais passíveis de ser serem controladas são aquelas sim que a sua autoestima e o seu amor próprio estão mais fragilizados, diria que sim, em qualquer fase da vida, atenção.
10: Claro, claro.
9: Mas aqui em particular.
10: Nós temos pegámos num artigo do Expresso assinado pela Joana Pereira Bastos, que começa logo por falar de um namoro que acaba 4 meses depois, nomes fictícios, Leonor e Pedro, poderiam ser muitos outros, mil e um diferentes, idades, lá está. há 15 e 16 anos. Uhum. A Leonor decide acabar este namoro, dizendo nesta reportagem: estava sempre a controlar-me. Se eu chegava à casa e não lhe mandava logo mensagem, dizia: vi pela localização que já estás em casa, pois. Porquê é que ainda não me disseste nada?
9: Isto é ansiogénico, isto é muito... A mim dá-me ansiedade só de...
10: Só de ler,
9: sim,
10: só de ler.
9: Sim, exatamente. E é realmente muito comum. No outro dia, uma rapariga mais velha, portanto não estamos a falar de adolescentes, diria que ela estaria talvez nos 30, dizia que estava muito magoada com o rapaz com quem estava a iniciar uma relação, porque o via muitas vezes online e a não responder às suas mensagens no imediato. Então estás online, porque é que não me estás a responder? E que levanta mesmo aqui camadas muito... muito profundas das nossas inseguranças e de... Porque há uma narrativa que se cria. E essa narrativa tem a ver, em princípio, pode ter a ver com a dinâmica da relação, mas tem a ver com os seus próprios medos. Porque quando ela vê este rapaz está online e não me está a responder, a interpretação dela não é: está ocupado, responde-me quando puder. Não, é: porquê que não me estás a responder a mim? Porque é que eu não estou a ser a prioridade absoluta e total deste momento da tua vida quando... poderias, porque estás online, quando na verdade nós estamos online a trabalhar, nós estamos online a fazer tantas outras coisas que podem ser prioritárias naquele momento, e isso não tem que dizer nada sobre o valor daquela pessoa na nossa vida, não é? Mas é isso, os nossos medos estão a ser transpostos para estes lugares obscuros.
10: Falaste aí em medos, a dada altura não se instala, nós estávamos a dizer, esta a leitura desta mensagem, enfim, deste conteúdo por si só é arrepiante, não é? Há aqui um controle, não se instala aqui um clima de medo e terror?
9: E usando aqui uma expressão popular, de pisar em ovos. Estamos sempre, ui, ai, ai, já fiz a geneira.
10: Ele vai ficar chateado, exatamente. ou ela, claro, não é?
9: É isso, é o estar sempre... Porque a vigilância do outro deixa-nos hipervigilantes sobre nós, em princípio. Se queremos muito corresponder e se temos muito medo de perder aquela pessoa, porque nós, quando cedemos a estas coisas, muitas vezes também tem a ver com isto, que é: ama-me, não te vás embora. E se para me amares eu tenho que fazer estas coisas todas, pois farei, não é? E o medo de perder o outro também conduz a esta hipervigilância. Já fiz assim, já fiz assado. Ou chegar aos sítios e mandar uma fotografia para dizer onde é que estou. Que é para não haver problemas, que é para não haver... Chegar a casa e... Pois, porque ele já sabe, ele ou ela já sabe que eu aqui estou. É melhor de avisar já, senão... Isto causa-me falta de ar. É muito ansiogénico mesmo. E muito problemático. Muito mesmo.
10: Quando alguém, não sei como é que se define os limites, o início, para nos sentirmos vítimas, vítimas de alguém, vítimas de alguma coisa, mas quando sentimos medo, quando sentimos este quase clima de terror no ar, nós estamos já a ser vítimas?
9: Em princípio, estaremos, claro que é assim. Há muitas histórias diferentes e cada uma com as suas especificidades. Mas eu diria que o medo extremo de desagradar, de falhar aquilo que o outro espera de nós, é um sinal de alerta de alguma coisa. Até pode ser uma coisa mais nossa do que o outro a incutir-nos isso. Mas será, em princípio, um sinal de alerta. O que acontece é que, tendencialmente, dentro de uma relação abusiva, e voltamos à narrativa que nos contamos, não é? Se a história que eu conto sobre este receio é de: mas ele está a cuidar de mim, mas é uma preocupação, mas isto tem a ver com me amar. Se é esta a história que eu me conto, e muitas vezes o outro alimenta, não é? Tipo, estou a perguntar se já chegaste, porque eu me preocupo. É mais fácil eu ficar ali e achar que aquilo não é um problema assim tão grande. E o que muitas vezes se observa é as pessoas à volta, até começarem a dar o toquezinho: olha, ai, qualquer coisa que não está bem, se não estás diferente, estás sempre a medo, estás sempre muito preocupada, muito preocupado. Só que as relações abusivas também empurram-nos muitas vezes para um grande isolamento e por vezes até um afastamento destes amigos, porque estes teus amigos estão a querer que haja...
10: Afastar-nos.
9: É isso, e arranjar problemas, que nós tenhamos problemas, e então: eu não gosto dessa tua amiga, eu não gosto desse teu amigo. E vai-se formando uma redoma em que nos é difícil por vezes, muitas vezes. É isso que eu observo nas mulheres que são quem mais ouço e mais acompanho. É esta dificuldade em primeiro perceber e depois admitir que de facto é isso que está a acontecer. Estou dentro de uma relação em que vários abusos estão a acontecer.
10: Demora muito tempo às vezes a admitir que estamos numa relação abusiva.
9: Sim, e até te vou dizer, Inês, que vejo muitas mulheres que são altamente independentes, empoderadas, com até altos níveis de autoconhecimento, pessoas que leem, que fazem psicoterapia, que às vezes essa dificuldade em assumir tem a ver com como é que eu falhei. Então, se eu tenho toda a informação ao meu dispor, como é que eu caí aqui? Ninguém está livre. A verdade é essa. A informação, o conhecimento não nos livra de cair em lugares emocionais muito complicados.
10: Só descobrimos depois, não é?
9: Quando já saímos.
10: Quando olhamos para trás.
9: É isso, sair da ilha para ver a ilha, não é? Quando saímos, mas era aqui que eu estava metida,
10: Júlio, também houve muitos relatos destes de gente que vive controlada e onde já detectamos o medo.
8: Ouço. Em primeiro lugar, porque começámos o programa a falar de continuidades, é bom não esquecer com que frequência o ciúme também era, entre aspas, desculpabilizado, sendo considerado uma prova de amor. Se o outro é de um ciúme brutal, mas eu interpreto aquilo como uma prova de amor, então eu não vou fazer nada para traçar linhas vermelhas na relação ou eventualmente até acabá-la. E, portanto, isso acontecia com muita frequência, para além dos alibis culturais, não é? Em relação ao ciúme, o clássico era o álcool. Não é ele, porque normalmente estamos a falar de homens, mas não é ele, é o álcool. Tá? Depois aqui há outra questão que eu estava a ouvir-vos. A partir de uma certa altura, quem vive com esse medo, depois até interpreta a realidade sempre de uma forma que está adequada a esse medo. Por exemplo, o outro, que também tem o direito de ter períodos em que não está a moer-nos a cabeça, o outro está triste. A pessoa imediatamente pensa, não, ele está triste, o que é que terá acontecido? Pensa, o que é que eu fiz? Porque ele está amoado, ou ela está amoada. E, portanto, isto depois torna-se um inferno particular, porque, como dizia a Tânia, há uma hipervigilância sobre nós mesmos. E mesmo quando não discernimos, entre aspas, a aparência de um pecado, continuamos a aprofundar a busca, porque deve haver qualquer coisa, porque o outro não está bem. Depois há outra questão, porque falou-se de privacidade. Há uma pergunta que surge com enorme frequência e que é perversa, que é: se não tens nada a esconder, porque é que eu não tenho as passwords, isto, aquilo e aquilo outro, não é? Esta pergunta não faz sentido nenhum. Porque isto é dizer a alguém, ouve, é assim, se tu não tens nada a esconder, então o teu mais longínquo e profundamente enraizado neurónio é um terreno a que eu tenho o direito de ter acesso. O amor não tem nada a ver com isto. Eu posso estar com a consciência limpa como um lençol depois de ser lavado, como é que se dizia antigamente, posto a corar. Não é?
10: A corar, é verdade.
8: Eu posso adorar outra pessoa e mesmo assim tenho o direito, se não quiser, eu tenho vontade própria, tenho o direito de ter uma vida psicológica que só me pertence. Isto não tem nada a ver com estar a pensar noutras pessoas, etc. Esta obsessão de conhecer o outro a 100% é verdadeiramente imperialista e traduz muito mais uma nostalgia de controlo e de posse do que um conceito de amor saudável.
10: Estava a pensar justamente, esse controlo é quase uma forma de nos amputarem.
9: Sim, isto que o Júlio dizia. Nós no Voz de Cama chamamos esta vivência psicológica individual os nossos jardins proibidos. E que toda a gente tem direito a eles. Nós até muitas vezes os mencionamos no que toca a questões mais da sexualidade e do desejo e das fantasias, que a verdade é que o nosso mundo erótico, o nosso mundo psicológico existe para além do outro, não é? Da pessoa com quem eventualmente nos relacionamos, e temos direito a ele e não temos necessariamente de partilhar, e isso nada dirá em princípio por si só sobre quanto é que amamos e quanto é que queremos aquela pessoa na nossa vida. E só que eu diria que esta necessidade de acesso total ao outro é para já ilusória, porque nunca teremos, e é sim uma tentativa de ou de amputá-lo ou de tornar-nos siameses. Ou seja, eu retiro uma parte tua para que nós sejamos mais uma vez um só.
10: É ilusória e muitas vezes desequilibrada, porque nós exigimos ao outro, mas às vezes nós próprios não damos o mesmo.
9: Sim, e porque não temos que dar. Mas claro, mas é extremamente
10: injusto. Que não temos que dar.
9: Sim,
10: claro,
9: sim,
10: que
9: mas
10: temos que dar,
9: dá-me,
10: não é?
9: Tudo. Mas eu dar-te-ei apenas uma parte. Há uma pergunta que eu acho muito inquietante, que se feita repetidamente.

0: vezes uma arma ainda branda do agressor ou da agressora. É o tratamento de silêncio, sabe, não é?
1: É. O silêncio é multifacetado. Um silêncio confortável é das melhores coisas que existem numa relação. Não é preciso dizer nada. Estamos bem.
0: Uhum.
1: Ponto final, não é? Ao mesmo tempo pode ser uma arma temível e de vez em quando acompanhada de uma palavra que é: o que é que tens? Nada.
0: Uhum.
1: E sim, aquele sim. Nada.
0: E nós a percebemos claramente.
1: É chamada comunicação paradoxal. Nós dizemos uma coisa e o outro sente soterrado pelo oposto. Percebe imediatamente, não é nada. E depois eu estava a sorrir, pronto, porque 50 anos de clínica permitiu ver muita coisa e muita mudança. Quando há bocado as duas diziam, ah bom, mas isto não nasceu agora, eu vi outras formas, quer dizer, eu lembro-me quando, não estou a dizer que não possa acontecer hoje em dia, até com dispositivos bem mais fáceis de esconder, mas eu lembro-me quando pessoas chegavam chocadas ao meu consultório, porque a outra tinha-lhes colocado gravadores no automóvel.
0: Sim.
1: É?
0: Sim, sim.
1: A tecnologia melhorou de uma maneira extraordinária e, portanto, é muito mais fácil, digamos assim. A Inês já ouviu isto N vezes, mas nunca estivemos aqui com a Tânia, porque eu digo sempre isto à Inês. Isto chega a traços verdadeiramente paranoides.
0: Uhum.
1: Porque eu ouço pessoas que quando, e isto é muito bonito, porque ouço pessoas que me dizem, eu jamais abriria uma carta para o meu parceiro ou a minha parceira, mas não resisto ao telemóvel. E avançam, não é? Pronto. E já ouvi pessoas, nenhuma, não foi nenhuma nem duas, que eu fiquei surpreendido a primeira vez. A Inês sabe isto. A primeira vez que eu ouvi, a pessoa disse, eu fui às mensagens e estava vazio. E eu ingenuamente disse, mas então não encontrou nada. E a resposta imediata foi, mas quem é que apaga as mensagens todas? É porque tem algo a esconder. Ora, isto já é paranoia, quer dizer, a pessoa já está predisposta a interpretar os factos, sejam eles quais forem, numa determinada direção.
0: Estamos a esquecer que a tecnologia veio retirar emprego aos detetives, porque essa foi a forma inicial de controle, se quisermos, não é?
2: É certo? Follow that car.
0: Sabe não, a verdade siga aquele carro. É que as pessoas, obviamente mais abastadas, contratavam detetives para
2: descobrir as amantes e sim,
1: e menos abastadas.
0: E menos abastadas.
1: Então, não resisto a dizer-vos uma coisa. Quando discutimos isso no Old Friends, o professor Sobrinho Simões disse, não. Porque ainda, eles ainda existem para tirar fotografias.
2: Porque... mas os telemóveis hoje em dia, se nós formos atrás e com o nosso telefone, nós já fazemos
1: está,
2: essa...
1: se nós formos atrás.
0: Nós já somos detetives, não é?
2: Pois.
0: O Júlio falou aí em ciúme, que escapa um bocadinho a este vocabulário aqui no artigo do Expresso. Sim. Como é que nós distinguimos o ciúme do controlo? São ambos maus, é preciso dizer desde já, mas há diferenças entre o ciúme e o controlo? Ou o controlo é a nova forma de ciúme?
1: Ouça, isso levar-nos-ia longe, dava-nos um...
2: Ai, estou muito curiosa para ouvir esta sua resposta.
1: Não, é que, por exemplo, no amor cortês, não existir ciúme era prova de não existir amor.
0: Uhum.
1: Não é? O que a nós nos arrepia neste momento. Mas depois o problema é o grau, porque é assim... Muitas vezes o ciúme é uma demonstração de insegurança. E quase todos nós somos inseguros, uns mais do que outros. E, portanto, de vez em quando, ter a sensação de e se está a acontecer qualquer coisa? E se outra pessoa, por exemplo, está a insinuar? Isto pode acontecer a qualquer um de nós. Mas depois, quando o ciúme se organiza, começa a tornar-se, se quiserem até, uma presença inultrapassável na vida dos dois, de quem sente e de quem é sujeito, digamos assim, às demonstrações de ciúme, isso já não pode ser encarado como algo que seja natural. E torna, desde logo, há uma coisa que a Tânia dizia há bocado, torna desde logo evidente o quê? O nosso autocontrole, e esta expressão que muitas vezes tem uma conotação positiva e bem, neste caso não tem. Por exemplo, a questão dos amigos do outro. Eu e a Inês, ao longo dos anos, falámos aqui quantas vezes das pessoas que quando se separam ou se divorciam, se há papéis assinados, nos vêm dizer.

0: E eu descobri uma coisa que é, eu perdi praticamente os meus amigos todos. Porquê? Porque o outro isolou. Às vezes com medo de uma opinião, disto, daquilo e daquele outro, não é? E, portanto, esta forma de o ciúme ser possessivo, desde logo é uma forma de controle. Porque para não arriscar a cena de ciúmes, para não arriscar a desconfiança do outro, nós coartamos a nossa própria atividade. Pode-me dizer assim, ninguém nos pode obrigar a coartar o pensamento, mas é uma triste solução quando nós coartamos os atos, quando nós coartamos as palavras e ficamos reduzidos a pensar e mesmo assim, às vezes com medo. Nós podemos ser verdadeiramente maquiavélicos. Sabe que de vez em quando há pessoas que usam a provocação para tentar, diz o povo, e eu também, tirar nabos da púcara. Eu já ouvi pessoas que me disseram, sabe o que aconteceu? Ele disse que eu falei durante a noite e que disse isto ou aquilo.
1: Ui.
0: E é mentira. E é mentira. É para ver como a pessoa reage. Há mil e uma maneiras, não é? De infernizar uma relação.
2: Deve haver manuais, deve haver muitos manuais.
1: Tânia,
2: eu gostava de te ouvir também sobre esta distinção do ciúme. O ciúme tem normalmente má reputação, não é?
1: Sim.
2: Infelizmente, consequências drásticas muitas vezes. Será o controle a nova forma de ciúme?
1: Olha, o ciúme é um tema que me interessa bastante e há uma psicóloga que eu gosto imenso, que é Esther Perel, e que ela fala de como ele foi durante toda uma história muito romantizado, mas de como atualmente pode estar por vezes a ser diabolizado de tal maneira que nós sentimos depois muita vergonha de o sentir, não é? Uhum. E muito medo de falar sobre isso. E ele tem, na verdade, se nós pensarmos, ele tem raízes que podem ser até adaptativas. Há alguns estudos antropológicos sobre este tema que nos dizem, que nos lembram, por exemplo, que quando nasce um irmão, o primeiro, às vezes, muitas vezes, reage a essa ameaça ao laço, essa percepção de ameaça à sobrevivência e ao laço.
0: Tânia, desculpe. Então,
1: diga.
0: O meu filho mais velho teve uma formulação de um pragmatismo extraordinário, porque virou-se para a mãe e disse, porquê é que não deixas o mano na barriga?
1: Só ficar aí, não chateia ninguém.
2: Está tudo bem, exatamente, está tudo bem.
0: Cortava certo o problema, não é?
1: Exato. É. Portanto, há aqui, nós podemos olhar para uma origem até adaptativa e de sobrevivência. Portanto, ele existe, não é? Uma mistura aqui de medo, de insegurança. Claro que será tanto mais potencializado, quanto mais medo nós tivermos de perder os outros, quanto pior imagem e autoestima nós tivermos, não é? Porque se eu não gosto de mim, eu antecipo que será mais fácil o outro me abandonar. E isto também muito enraizado na relação, como eu falava há pouco, nos estilos de vinculação, não é? Na relação que estabelecemos com os nossos cuidadores. Só que depois o que acontece é que as relações amorosas parece que vêm a ser uma, não é uma continuidade, mas é uma expressão muito forte daquilo que foram as nossas primeiras relações de afeto, destas com os nossos pais, e em que estes medos se transpõem às vezes de uma forma muito forte. Respondendo à tua pergunta da diferença entre ciúme e controlo, eu acho que o ciúme tem a ver com, pelo menos é a minha leitura, é aqui um plano mais do sentir e o controlo é o plano do agir. E eu tenho, é natural e é, vou dizer, humano, que eu sinta medo por vezes de perder o outro, que eu sinta de alguma forma algum tipo de ameaça ao laço. O que eu faço com isso é que é outra camada. Portanto, é humano que eu o sinta, mas não pode justificar uma tentativa de cercear a liberdade do outro. Portanto, a forma como eu vejo a questão é, acho importante que seja conversado. Acho que, claro que poderá ser deixado também para o nosso jardim proibido, se nós acharmos que é uma coisa que conseguimos gerir com as nossas amizades. Por isso é que também não devemos ler as conversas com os amigos. Às vezes eu tenho que, se queremos falar mal do nosso marido, da nossa mulher, falar mal não é dela, é aquele momento de desabafo. Nós não queremos que ele tenha acesso. É esse momento de desabafo que às vezes ajuda a organizar-nos e a voltar para a relação.
2: É naturalíssimo.
1: Já em bom, exatamente. Portanto, às vezes podemos não partilhar por sentirmos que conseguimos gerir a solo. Outras vezes acho importante que essa partilha seja feita, mas que não seja Claro que há histórias e histórias, não é? Mas vou dizer aqui, uma relação saudável e em que de facto não há ameaças tão reais quanto isso, são mais percebidas do que reais. Falar disto mais na primeira pessoa, ou seja, eu sinto isto, eu tenho esta insegurança, não é sobre algo que estejas a fazer ativamente, ou não quero estar aqui a colocar em ti a culpa, mas preciso se calhar que me reassegures aqui e aqui, ou que me ajudes aqui e aqui. E percebemos também quão validante será o outro e quanto é que nos pode ajudar, que também poderá não estar tão disponível. Acho que isto depois vai da dinâmica de cada relação. Mas isto para dizer que não acho que eles sejam um demónio a ser escondido sempre, também não podem ter a liberdade de tentar cercear a liberdade do outro. Acho que é.
0: Por exemplo, há pessoas que me aparecem no consultório e fora do consultório. Olha, é bom não esquecer que nós podemos ter ciúmes dos nossos amigos.
1: Oh, exatamente. Lá está a ameaça ao laço.
0: Exatamente. Mas há pessoas que me aparecem no consultório e que estão um bocado escandalizadas porque o outro não tem fímbria de ciúme. E isso às vezes irrita um bocado as pessoas, que é, Sr. Doutor, eu ontem disse que ia jantar e que depois de jantar vinha para casa. Mas olha, depois fiquei à conversa, vamos ver um copo, etc, etc. Eu entrei às 3 da manhã. Até às 3 da manhã e ele ou ela já estava a dormir e tal. E ele na manhã seguinte nem sequer me disse, olha, chegaste mais tarde, não chegaste, nada. Foi como se nada acontecesse. E é fascinante, porque daí a 10 minutos a pessoa está a dizer assim, bom, é claro que isto só demonstra que há uma relação de confiança entre nós. Mas a primeira reação é assim, bem, daqui a um bocado eu passo 48 horas fora e ninguém nota lá em casa. Pronto.
2: Ausência de ciúme igual desinteresse. Pois é o que vemos muitas vezes.
1: É a leitura que
0: há,
1: é feita
0: pessoas,
1: assim.
0: Há pessoas que fazem essa leitura também.
2: Estamos nos minutos finais, passou a correr,
1: pois foi.
2: Como sempre. Estivemos aqui a falar desta cultura da vigilância e das suas consequências num universo sobretudo adolescente. Não vos posso pedir soluções, mas se quiserem pensar um bocadinho nisso, que papel têm as escolas, por exemplo?
1: Pois,
0: as nossas escolas?
1: Sim.
0: Em que teve que estar aí aos berros porque queriam transformar a educação sexual numa coisa de higiene autenticamente?
1: Pois.
0: Nas nossas escolas, em que cidadania parece ser uma palavra de extrema esquerda que quer levar a população para a rua e deitar governos abaixo. Lamento, mas neste momento têm os professores que continuam a bater-se por isso, têm toda a minha admiração. Eu lembro-me dos tempos em que íamos às escolas e vinha um senhor bem educado à portaria e dizia, tenho instruções para não os deixar entrar. Homens como Francisco Alan Gomes, como Palha, como Silveira Nunes, etc., não é? A quem depois eu me liguei. Hoje em dia, ainda termos, e agora esta é a minha opinião, não é do programa, não é nenhuma das duas, não é da Joana Jorge, não é de ninguém, pronto. É assim, hoje em dia termos um primeiro-ministro que vai para o Parlamento gabar-se que expurgámos as nossas escolas da ideologia de género, é uma coisa que me entristece. É que já nem sequer me enfurece, percebe? Entristece-me profundamente. Não devia ser assim. Nós abrimos caminho, e a Tânia estava a falar de trabalhos, e há trabalhos feitos sobre isso. Nós escancaramos portas para muitos nossos adolescentes, a principal fonte de educação sexual seja a pornografia.
1: Verdade. É verdade, é verdade.
0: Com toda a objetificação da mulher, etc.
2: Tânia, nós não temos de facto soluções. Lembrei-me se de facto os amigos podem ser uma ajuda nestes quadros mais complicados.
1: Eu acho que podem ser uma ajuda. Ajudar alguém que está dentro de uma relação abusiva é uma coisa que tem de ser feita com algumas pinças também, porque se nós entramos com muita força, a pessoa pode sentir como invasivo, e se tem um parceiro ou uma parceira ao lado que está a dizer não, essa gente não é para se meter aqui, pode potenciar o isolamento. Portanto, eu costumo dizer que é estarmos por perto, irmos perguntando, irmos lembrando que estamos ali. Por vezes podemos enviar um ou outro conteúdo, uma informação, um dado que possa abrir algum tipo de conversa, mas tem de ser uma coisa com cuidado para que a pessoa não se isole a um ponto em que nós já não temos acesso e aí é que já não podemos ajudar de forma nenhuma.
2: Repara que eu falei nos amigos sem falar nos profissionais adequados, não é? Porque esse já é outro passo,
1: isso,
2: não é?
1: Isso, sim, sim. E que ao qual é muitas vezes ainda mais difícil, porque para já a procura de ajuda ao nível da saúde mental e de serviços de apoio continua a ser muito menos do que foi em outros tempos, mas... Há um tabu, há uma sensação, estou a falhar, não estou a conseguir resolver a minha vida com as minhas ferramentas, coisa que nós não pensamos com nenhum outro problema de saúde que não tenha a ver com saúde mental, não é? Eu tenho diabetes, eu não acho que tomar medicação para diabetes eu estou a falhar. Mas tudo o que tem a ver com o emocional, com o cérebro, aí é uma falha. Mas a procura de ajuda, aí então temos uma das melhores ferramentas para ajudar a pessoa a sair de uma situação desse género. Mas é difícil chegar lá, porque é preciso, como dizia há pouco, que a pessoa perceba e depois o admita para si mesma e para o mundo. Mas
0: e
1: é possível.
0: Depois é preciso que os serviços deem resposta.
1: Isso, exatamente. Resposta adequada.
0: Quando um colega de medicina geral e familiar envia alguém para psicologia ou psiquiatria, a resposta é daqui a 6 meses.
1: Pois é.
0: Vamos conversar.
1: Pois é, pois é, pois é.
2: E temos que agradecer muito à Tânia ter estado aqui no Amoré. Foi a primeira vez, que não seja a última.
1: Não
2: vais
1: seja.
2: Continuar com o vosso Voz de Cama, a fazer o programa ao vivo também?
1: Nós, volta e meia temos espetáculos. Agora já não temos assim nenhum agendado, mas volta e meia acontece e é sempre uma alegria, porque é vermos as pessoas que nos ouvem. Nós não damos cara às pessoas até que elas estejam na nossa frente. E é sempre um ótimo momento.
0: E isso, como se diz no Porto, foi uma piada fuleira perfeitamente dispensada.
1: Para cá.
0: Já sei que não me está a ver, já.
1: Olha,
0: sei.
1: Por acaso,
0: não era preciso.
1: Por acaso não foi, mas espero que possa haver um novo convite. Vou sentir muito lisonjeada mais uma vez e espero que dessa vez pois, tenha a oportunidade de lhe dar um beijinho e o presunto e
2: o cabaz.
0: Não vou ofendê-la negando o presente, isso não quero ofendê-la. Beijinho.
1: Um beijinho.
2: Obrigada,
1: muito obrigada.
2: Graça, psicóloga clínica e sexóloga, que esteve aqui neste Amoré, onde falámos desta cultura da vigilância. Connosco também a Joana Jorge e o Diogo Axel. E vamos terminar a ouvir o Fausto a cantar o namoro. Até para a semana.
0: Até para a semana.

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0: 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Quatro horas no continente e na Madeira. Três horas nos Açores. Edição do jornalista Pedro Guilherme.
1: Os Estados Unidos assinalam esta sexta-feira 25 anos dos atentados do 11 de setembro. Às primeiras horas da manhã de terça-feira, dia 11 de setembro de 2001, início da tarde em Portugal, quatro aviões de passageiros sequestrados por elementos da Al-Qaeda atingiram as torres gêmeas do World Trade Center em Nova Iorque e o Pentágono em Washington. Um dos aviões caiu perto de Shanksville, no estado da Pensilvânia. Quase 3 mil pessoas morreram, incluindo 9 vítimas portuguesas e lusodescendentes. Cristina Tchinkarenko nasceu há precisamente 25 anos. Ao longo da vida, viu o dia de aniversário marcado pela data dos ataques terroristas em solo norte-americano, uma ligação que fez com que tivesse curiosidade com o que aconteceu no dia 11 de setembro de 2001. Cláudia Tchinkarenko conta à jornalista Cláudia Godinho que um dia quer ir aos Estados Unidos para ver, por exemplo, o local onde estavam as Torres Gêmeas.
2: É um sentimento agridoce, porque não, eu quero estar feliz por ser o meu dia, mas ao mesmo tempo não consigo deixar de sentir esta tristeza também por todas as vidas que foram perdidas.
3: Cristina Tchinkarenko nasceu a 11 de setembro de 2001 e toda a vida foi descobrindo o que essa data significava.
2: Eu comecei a perceber desde muito pequenininha, e aliás há uma particularidade que é, eu quando era mais nova, tinha mesmo esta obsessão com, no meu dia de anos, sempre que o meu dia terminava, eu terminava na sala a ver os documentários e histórias sobre este atentado. É algo que sempre viveu comigo.
3: Cristina nasceu já depois do ataque ter acontecido, foi por volta das 5 da tarde. Os pais tinham vindo da Moldávia há pouco tempo para Portugal e nunca vão esquecer aquele dia por todos os motivos.
2: A minha mãe ainda pouco sabia falar português e pronto, entrou em trabalho de parto nesse dia e começou a ver na televisão as notícias sobre o atentado. E a minha mãe, que mal sabia falar português, não conseguia perceber o que é que estava a passar na televisão, só via tragédia, e ao mesmo tempo era um dia de celebração para ela, não é?
3: Cristina sempre quis saber mais sobre os ataques de 11 de setembro de 2001 e esse é um dos motivos que a leva a sonhar com uma viagem aos Estados Unidos.
2: Gostava, pronto, foi um momento marcante na história que aconteceu no meu dia e lá está, é aquela afinidade que eu acho que se acaba por existir, mas claro, e tenho muito interesse também em toda a história e adoro viajar, portanto, é juntar basicamente duas coisas que me fazem muito sentido.
1: Passados 25 anos, estão previstas homenagens em vários pontos dos Estados Unidos. As mais importantes serão em Nova York e em Washington, como nos conta a correspondente da Antena 1, Cândida Pinto.
4: É raro um acontecimento histórico de grande impacto ser apenas conhecido pela sua data. O 11 de setembro contraria essa lógica. O choque provocado pelo ataque às Torres Gêmeas de Nova Iorque em 2001 mudou o mundo. Toda a gente se lembra de onde estava quando tal aconteceu. Nos Estados Unidos, a brutalidade dos quase 3 mil mortos uniu o país à volta de um presidente na altura republicano, George W. Bush. Hoje está outro republicano na Casa Branca, o nova-iorquino Donald Trump, e o país está polarizado. Desde 2012, que não são permitidos discursos políticos nas homenagens de Nova Iorque aos que perderam a vida, para evitar qualquer aproveitamento partidário. Trump quer falar e vai estar num dos outros alvos do 11 de setembro, o Pentágono, também atingido por um dos aviões no mesmo dia. As cerimónias costumam ter o caráter solene de homenagem aos civis, mas também às equipas de socorro que morreram na altura. No Ground Zero, em Nova Iorque, a administração de Trump faz-se representar pelo vice-presidente J.D. Vance. Estarão também os outros antigos quatro presidentes, George W. Bush, Bill Clinton, Barack Obama e Joe Biden. Para além dos familiares das vítimas, deverá comparecer também o presidente da Câmara de Nova Iorque da altura, o republicano Rudy Giuliani, e o atual Zoran Mandani. O democrata Mandani tinha 9 anos quando aconteceu o 11 de setembro e é o primeiro maior muçulmano de Nova Iorque. Espera-se um dia de homenagem, recolhimento, reflexão histórica e silêncio.
1: Homenagens previstas ao longo desta sexta-feira, dia em que passam 25 anos dos atentados de 11 de setembro de 2021. Em Portugal, começa esta sexta-feira o novo ano letivo. Até à próxima terça-feira, mais de 1 milhão de alunos do pré-escolar e do ensino básico regressam às escolas. Já os estudantes dos cursos científico-humanísticos do secundário apenas começam a 21 de setembro. Nem todos os alunos vão começar as aulas com todos os professores. Há mais de 2 mil 2.700 horários por preencher e as regiões de Lisboa e Setúbal são as mais afetadas, de acordo com o Ministério da Educação. Uma das medidas para minimizar o problema e que arranca este ano letivo é a possibilidade das escolas chamarem diariamente professores para substituir docentes em falta. Outra novidade no ano letivo que agora começa é o alargamento até ao 9º ano de escolaridade da proibição do uso de telemóveis nos recreios. Governo e Partido Socialista reúnem-se esta sexta-feira por causa da prestação social única. O encontro surge na sequência de duas cartas enviadas pelo PS, a última já este mês, e na qual os socialistas levantam dúvidas e preocupações sobre a polémica PSU. O partido liderado por José Luís Carneiro quer saber quem pode ficar de fora desta prestação e volta também a criticar o trabalho social que será exigido aos jovens. As perguntas são dirigidas ao Ministro dos Assuntos Parlamentares, Carlos Abreu Amorim, que responde com uma reunião do grupo, com o Grupo Parlamentar Socialista. O encontro vai decorrer na Assembleia da República a partir das 3h30 da tarde. O único documentário exibido na competição de Veneza é um filme sobre o sistema desenvolvido por Israel para matar palestinianos e destruir edifícios em Gaza. Uma investigação jornalística consolidada em NASA, um filme que estreou rodeado de imensa expectativa. Tiago Alves.
5: NASA é um acrónimo para dano colateral, utilizado pela inteligência israelita para definir a percentagem de civis, incluindo crianças, que pode morrer numa operação para abater um alvo, um homem, um operacional, identificado como sendo do Hamas. O dispositivo da morte israelita foi investigado por jornalistas do Guardian e documentado pela dupla de cineastas israelitas, que já tinha filmado a ocupação dos colonatos na Cisjordânia em No Man's Land, Yuval Abraham e Rachel Zod.
6: No filme podemos mostrar mais e aquilo que falta nas reportagens, porque focamos a sociedade onde isto acontece. Filmamos em Tel Aviv, a cidade onde fica o quartel-general israelita.
5: 24 oficiais e soldados israelitas revelam o sistema por dentro. Fazem-no sob anonimato. A vigilância que permite identificar e localizar todos os palestinianos com telefone, definir a destruição de prédios em Gaza e, finalmente, nos dias que correm, abater familiares das vítimas, que podem ser testemunhas de crimes de guerra em processos futuros contra o governo de Israel.
7: Estamos a ver um sistema que mata, suportado em vigilância, e o cinema permite explorar estruturas e sistemas através da forma como editamos e juntamos as peças.
5: Um filme noturno, os testemunhos filmados nos terraços de Tel Aviv, com centenas de imagens da cidade à noite, prédios, apartamentos, o cotidiano muitas vezes sossegado dos israelitas espreitado através de janelas que se revelam indiscretas na capital, enquanto as bombas explodem nos prédios a 60 quilómetros em Gaza. Perante NASA, o Festival de Veneza tem o mesmo problema do ano passado, quando estreou A Voz de Hind Rajab. Este é o filme que se impõe pela atualidade, deve receber o Leão de Ouro, ou o júri deve escolher uma narrativa menos sombria que traga outra esperança aos espectadores.
1: Um novo capítulo da intervenção militar em Gaza, filmado no cinema pela mesma dupla de realizadores do premiado No Man's Land, sobre os colonatos de Israel na Cisjordânia.
0: Edição do jornalista Pedro Guilherme. 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
8: Seja bem-vindo ou bem-vinda, só agora chegou a Antena 1, sou o Rui Alves de Sousa.
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8: Estamos ligados na última linha do horizonte da semana. Nelson Freitas com Nuno Ribeiro fazem as honras de abrir esta hora. Uma ótima madrugada.

0: E depois de Marisa Lisa reinterpretar um clássico, temos o novo disco de Amy Curl, Pastoral 2.0, que já está disponível. É um disco Antena 1 que temos descoberto ao longo dos últimos dias. Ficamos com mais um tema de Pastoral 2.0, com a ajuda para perceber o tema da própria Amy Curl.
1: O Romance da Lhoba é uma canção em mirandês que foi a última escolhida para o disco e que realmente vem trazer a que esta língua não morra. Esta língua é a segunda língua mais falada de Portugal, apesar de serem perto de 1000 pessoas que ainda a falam. E esta música tem uma mística muito característica do norte de Portugal, Trás-os-Montes. É uma canção que fala da relação do pastor e da loba.

que lhe rouba um cordeiro. E realmente, na minha interpretação, ela diz no final: por Deus te peço, pastor, e pela tua alma, deixa os sete cães, eu vou pelas montanhas. É muito bonita.

0: Pastoral 2.0 de Amy Curl já está disponível. Já a seguir na Antena 1, os panfletos de Pedro Tadeu.
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5: João Ferreira de Melé e Tandem. Como já contei anteriormente, em junho de 1936, o governo da Frente Popular, chefiado por Léo Blum, aprovou em França duas medidas de grande impacto social. Duas semanas de férias pagas e a semana laboral de 40 horas. Esta mudança teve uma consequência visível nas estradas, nos campos, nas margens dos rios e nas praias francesas. O comboio transportou grandes massas de trabalhadores que beneficiaram de bilhetes de férias com descontos de 40% na terceira classe. No final de 1936, mais de 600 mil assalariados e familiares tinham utilizado estes bilhetes e no ano seguinte o número aumentou ainda mais. Velhos automóveis, comprados em segunda mão e muitos motociclos alargaram também as possibilidades de deslocação. Mas um dos símbolos mais associados a este novo lazer foi uma máquina mais simples e barata. O Tandem, a bicicleta para duas pessoas. O próprio Léo Blum recordaria, em 1942, esta imagem das pessoas a partirem de férias durante o processo de Riom, quando o governo de Vichy, na França ocupada pela Alemanha nazi, o tentou, sem sucesso, responsabilizar pela derrota militar francesa. Em 1938, Mireille e Jean Nouwen, com a colaboração de Jean Valmy, escreveram uma canção chamada Tandem, apresentada numa revista do Teatro Bobineau por Jean-Fred Mellé e Line Clever. A letra apresenta a bicicleta de dois lugares como meio de transporte e como metáfora da vida a dois. Recorda pares como Adão e Eva, Romeu e Julieta, ou Tristão e Isolda, e sublinha que os dois ocupantes têm de pedalar em conjunto. A canção associa esse esforço partilhado ao exercício físico, à saúde e ao contacto com o ar livre. Há também humor social. Um casal idoso é apresentado a circular nos arredores da cidade e até a relação entre o fisco e o contribuinte é transformada num tandem desequilibrado. Ambos seguem juntos, mas é o contribuinte que nunca pode deixar de pedalar. Depois de 1936, este repertório de canções sobre transportes, utilizados nas férias, ganhou uma nova dimensão. Por exemplo, a canção Prends la route, interpretada por Pils e Tabé, aconselhava a abandonar temporariamente o ar cinzento de Paris e a procurar o campo. Georges Hughes, em Ça c'est la bagnole, de 1937, fazia humor com o automóvel barato, em segunda mão, um carro ruidoso, sujeito a avarias e sem grande proteção contra a chuva. A chegada destas famílias de trabalhadores às estâncias balneares, que anteriormente quase só recebiam pessoas abastadas, provocou também tensões sociais. O jornal Canard Enchaîné satirizou essa reação em agosto de 1936, desenhando uma mulher rica que preferia instalar uma banheira junto ao mar a entrar na mesma água onde se banhavam aqueles a quem chama bolcheviques. Nem todos os trabalhadores puderam viajar. O alojamento e a alimentação continuavam a representar despesas incomportáveis para muitas famílias. Mas a mudança era suficientemente ampla para ficar registada na fotografia, no cinema e nas canções. É neste contexto que Tandem ganha significado. O comboio representava o turismo de massas apoiado pelo Estado, o automóvel uma mobilidade ainda limitada pelos rendimentos. O Tandem exigia apenas uma bicicleta, duas pessoas e uma estrada. Tornou-se, assim, uma das imagens de uma transformação social em França iniciada em 1936. O tempo fora do trabalho começava também a pertencer a quem trabalhava.

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1: Voltamos à música e eu não fazia ideia que era a Carolina de Deus que agora íamos ouvir.

0: Já voltamos à música, com certeza com alguns sons viscerais a passarem por aqui. É essa visceral a palavra do dia, Mafalda Lopes da Costa.
1: A palavra do dia é visceral. O adjetivo visceral é usado para referir o que diz respeito ou pertence às vísceras, o que tem vísceras, o que é visceroso, e usa-se visceral em sentido figurado para referir uma reação emocional profunda e intensa ou algo profundamente arraigado, ou seja, entranhado. O termo visceral deriva de víscera, claro está, que em latim remetia para os órgãos internos do corpo, as entranhas ou a carne que compõe a parte carnosa do corpo. A junção de víscera com o sufixo latino alis, que significa relativo a, em latim, deu origem a visceralis, que passou para o português como visceral, que usamos para referir o que pertence ou diz respeito aos órgãos internos, como o estômago ou os intestinos, ou ainda aquilo que é profundo, intenso, instintivo ou profundamente arraigado numa pessoa, como uma emoção que parece vir das entranhas.
0: A Mafalda Lopes da Costa, todos os dias com a palavra do dia, também em podcast, já sabe isto com certeza. Daqui a pouco temos Portugalex.
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0: Já foi divulgada a lista dos nomes das tempestades para a temporada 2026-2027. O IPMA participou na escolha, que inclui designações como Bruna, Gabriel ou Walter. Mas até ao momento não está prevista nenhuma Cátia ou Elma, o que irritou bastante as irmãs de Cristiano Ronaldo.
1: Da tempestade Cátia no Insta é que eles não se livram. Foi tudo corrida em invejosos, ingratos, mal amados. Mas o meu mano já me prometeu que me vai comprar um furacão para mim e outro para a Elma. E vai ter apelido. Furacões Cátia e Elma a ver. Hashtag embrulho e vai buscar.
2: Já aqui falámos do pedido do Bloco de Esquerda para que as tempestades tenham nomes neutros que lhes permitam escolher o género com que se identificam.
0: Mas agora há também um movimento de Betos que quer que as tempestades tenham nomes melhorzinhos.
3: Ouça, porque é que todas as tempestades hão de ter nomes de concorrentes do Big Brother? O IPMA é patrocinado pela TVI, percebe? Para quando uma tempestade Carminho, Tencour, Brito e Cunha? Um furacão Salvador, Caetano de Albuquerque e ainda Bragança. Pensem nisso, por favor. Massada!
2: O jornalista Rodrigo Guedes de Carvalho mostrou-se irritado com o facto de toda a gente ter e exprimir nas redes sociais uma opinião sobre o filme Odisseia de Christopher Nolan.
0: No fórum de hoje vamos enervar ainda mais o Rodrigo, pedindo aos ouvintes que nos deem a sua opinião sobre a recente adaptação do clássico de Homero. E a primeira ouvinte em linha é Ruth Sousa, do Movimento de Mulheres Conservadoras e Apreciadoras de Bandelete. Ora viva!
4: Esse filmes com mulher conservadora, acho que o filme passa uma boa mensagem. O homem vai para a guerra e depois demora 10 anos a voltar a casa porque se engana no caminho ou fica com os amigos nos copos. E a mulher espera por ele sempre a fazer o seu crochê. Eu acho que a Penelope ia adorar o nosso movimento de mulheres conservadoras portuguesas e pronto, era isto. Passar bem, filhinhos.
0: Obrigado, filhinha. Liga-nos agora da OpenAI, o ChatGPT, a sua opinião, por favor.
5: Segundo a minha pesquisa, o filme Odisseia é baseado num livro escrito pelo Homer dos Simpsons. Conta a história de um homem que demora 10 anos a regressar a casa porque apanha o trânsito habitual da segunda circular. A mulher dele já sabe como é e não espera por ele para jantar.
0: Muito obrigado, ChatGPT, sempre certeiro. E vamos agora ouvir o jornalista Rodrigo Guedes de Carvalho, que nos fala de Passo de Arco.

0: Bom dia.
1: Aos vossos avós foi pedido que fossem para a guerra. A vocês pedem-vos que não opinem sobre a Odisseia, porque ninguém vos perguntou nada. E já agora, parem de chamar maridão ao marido, porque é do mais fuleiro que há. Tenham noção.
0: Nesta última estamos de acordo, obrigado. E assim encerramos mais uma consulta popular. Na próxima vamos perguntar se acha que o ministro Luís Neves devia usar as correntes dos Xuxas ao pescoço.

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1: Ligados de novo à música, agora com Teresinha Landeiro e JP.

0: Já está naquela altura em que fazemos uma pausa na música e conhecemos um projeto inovador. Desta vez é a Ana Luísa Rodrigues, que nos vai trazer 90 segundos de ciência.
1: Olá, sou a Ana Luísa Rodrigues, sou investigadora do Departamento de Engenharia e Ciências Nucleares e do Centro de Ciências e Tecnologias Nucleares do Instituto Superior Técnico. O quartzo funciona como uma bateria ou um cronómetro, e nós usamos-o como cronómetro. O quartzo, pelas imperfeições que tem na sua rede cristalina, consegue acumular ao longo da sua vida energia e, portanto, no momento em que ele é exposto à luz solar ou no momento em que é exposto à temperatura, ele perde toda essa energia. É como se uma bateria se esvaziasse. E a partir desse momento, por estar exposto novamente à radiação ambiente, ele consegue voltar a acumular energia e é como se o relógio voltasse a contar. E nós conseguimos contabilizar quanta energia foi acumulada nessa estrutura cristalina do quartzo desde esses eventos de aquecimento ou de exposição à luz solar, e conseguimos perceber há quanto tempo é que este grão de quartzo foi exposto à luz solar ou à temperatura. Então, um projeto que decorreu no laboratório, que nós fizemos a datação e também o estudo da composição de obras de arte atribuídas ao escultor italiano Della Robbia. São obras de arte que estão expostas em museus em Lisboa, nomeadamente no Museu do Azulejo e no Museu Nacional de Arte Antiga, e nós fizemos a datação dessas peças e de outras que havia suspeição de não serem deste escultor. E, portanto, foi um trabalho interessante do ponto de vista de não só que conseguimos confirmar a atribuição cronológica destas peças, mas também para outras em que havia alguma desconfiança da sua origem, pelo facto de elas até eram contemporâneas, mas tinham matérias-primas e receitas de produção distintas daquelas que estavam atribuídas ao escultor italiano.
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1: Ligados à música até a hora certa, agora com um clássico das pistas de dança dos anos 80, O Amor dos Heróis do Mar. Eu sou o Rui Alves de Sousa e há muito boas razões, muitas boas razões, para continuar na companhia da Antena 1 ao longo desta sexta-feira. Que o dia corra bem e que o fim de semana seja espetacular. Um abraço.

0: 5 horas, 4 nos Açores.
1: Começa hoje o julgamento de dois polícias acusados de tortura e violação de pessoas vulneráveis na Esquadra do Rato, em Lisboa. Pedro Passos Coelho avisa Luís Montenegro que há cada vez menos tempo para realizar reformas. O antigo primeiro-ministro vai fazer chegar ao governo sugestões concretas de mudanças. Estão previstas várias homenagens, um pouco por todos os Estados Unidos. Assinalam-se hoje os 25 anos dos atentados do 11 de setembro.
0: Coimbra está agora com 13 graus, 14 em Braga e no Porto, Lisboa com 18, Faro com 21 nas Ilhas, 23 graus no Funchal, em Ponta Delgada e em Angra do Heroísmo. Informação às 5, Pedro Guilherme.
1: Arranca hoje o julgamento de dois polícias no caso da Esquadra do Rato, em Lisboa. Em causa estão vários crimes, como tortura, violação e abuso de poder contra pessoas vulneráveis. Acusações que trouxeram uma sombra pesada à confiança na Polícia de Segurança Pública. O caso remonta ao período entre julho de 2024 e março de 2025. João Coraceiro.
2: A acusação do Ministério Público descreve atos de tortura praticados pelos dois polícias, como a sodomização de vítimas com bastão, socos com luvas de boxe, chapadas e golpes na cabeça. Algumas das alegadas agressões foram filmadas, fotografadas, partilhadas entre agentes da PSP. As vítimas eram sobretudo toxicodependentes, migrantes, pessoas sem abrigo. Um dos polícias está acusado de 29 crimes, entre eles 6 de tortura, 5 de violação, uma consumada, 4 na forma tentada. O outro agente responde por 7 crimes, 2 são de tortura, um de ofensas à integridade física. O caso, que agora chega a julgamento, é apenas um de dois processos. O segundo continua em investigação.
3: Crimes de tortura numa polícia, isso é de outro mundo. Isso já não existe. Infelizmente existe. E por isso temos que ser muito firmes e intolerantes com estas atividades.
2: Luís Neves, ministro da Administração Interna. Do Diretor Nacional da Polícia, Luís Carrilho, a mesma garantia.
4: Tolerância zero a todos os casos que não representam a Polícia de Segurança Pública.
2: Separar as águas desde o início foi também essa a ressalva.
3: Distinguir o trigo do joio, do lado, que é quase a totalidade, daqueles que cumprem a lei.
2: Certo é que o ministro chegou a reconhecer. O caso abalou a confiança dos portugueses na polícia.
3: Colocou em pensamento o que é que se passa, até do ponto de vista estrutural, daquilo que é disciplina interna.
2: Depois, o diretor da PSP garantia que o controle na polícia aumentou a seguir às denúncias de agressões na Esquadra do Rato. Os dois polícias estão detidos desde julho de 2025. O principal arguído, de 22 anos, está em prisão preventiva. O outro agente, de 29 anos, está agora em prisão domiciliária. Antes do julgamento, na fase de instrução, a juíza considerou que existe uma séria probabilidade de os dois agentes serem condenados.
1: A primeira sessão do julgamento começa às 9h30 da manhã, no Campos de Justiça, em Lisboa. É mais um aviso de Pedro Passos Coelho ao governo. O antigo primeiro-ministro e ex-líder do PSD avisa Luís Montenegro de que o tempo está a esgotar-se para avançar com reformas. De acordo com o Semanário Expresso, o aviso é feito por Passos Coelho no prefácio de um livro de Pedro Gomes Sanches, intitulado Portugal na Paz dos Bloqueios, que vai ser apresentado no início de outubro. No prefácio, Passos defende que Montenegro e o Executivo têm mesmo de pôr o pé no acelerador. João Alexandre.
5: É mais um desafio em jeito de aviso lançado a quem agora ocupa o cargo que foi em tempos ocupado por Pedro Passos Coelho. No prefácio do livro que é apresentado daqui a menos de um mês, o antigo primeiro-ministro defende que o atual governo tem de acelerar a agenda de reformas e aproveitar os 3 anos que ainda restam da legislatura, mas diz mais, segundo Passos Coelho, uma verdadeira agenda transformadora, tal como apregoado por Luís Montenegro, vai exigir um total de 2 legislaturas. De acordo com o Expresso, é neste sentido que o ex-líder do PSD sublinha que é preciso que a primeira de 2 legislaturas seja suficientemente mobilizadora e bem-sucedida para que possa impulsionar uma segunda. No mesmo texto, Passos Coelho assinala que o tempo político que diz ter vindo a ser esticado pela fragilidade eleitoral dos governos e pelo escasso apoio parlamentar está neste momento a esgotar-se para Luís Montenegro e deixa mesmo uma recomendação direta ao atual chefe do governo. Escreve Passos Coelho que os próximos 3 anos não devem ser desperdiçados, a lamentar o que ficou pelo caminho, mas a alargar rapidamente a agenda de reformas, mesmo que isso tenha custos eleitorais, é o que defende o social-democrata. Entre as mudanças estruturais, que considera Passos Coelho necessárias, está a segurança social, mas também a habitação, com um antigo primeiro-ministro a pedir liderança política e a Luís Montenegro que faça da fragilidade parlamentar uma força para governar o país.
1: Está a chegar ao fim o tempo para avançar com reformas, entendo o antigo primeiro-ministro social-democrata Pedro Passos Coelho, aqui no aviso ao governo de Luís Montenegro. Por causa do tempo quente, 13 distritos de Portugal continental vão estar sob aviso amarelo durante o fim de semana. Viana do Castelo, Braga, Porto, Aveiro, também Coimbra, Castelo Branco, Leiria, Santarém, ainda Porto Alegre, Lisboa, Setúbal, Évora e Beja. São estes os distritos onde vai estar em vigor o aviso amarelo do Instituto do Mar e da Atmosfera. Os Estados Unidos assinalam 25 anos dos atentados do 11 de setembro. Às primeiras horas da manhã de terça-feira de 11 de setembro de 2001, início da tarde em Portugal, 4 aviões de passageiros sequestrados por elementos da Al-Qaeda atingiram as Torres Gêmeas do World Trade Center em Nova Iorque, também o Pentágono em Washington. Um dos aviões caiu perto de Shanksville, na Pensilvânia. Quase 3 mil pessoas morreram, incluindo 9 vítimas portuguesas e luso-descendentes. O mais mortífero ataque terrorista em território norte-americano desencadeou grandes mudanças na política externa e de segurança, dentro e fora de portas. Algumas normas de segurança nos aeroportos, por exemplo, são resultado de alterações introduzidas após o 11 de setembro. As alterações também ocorreram no campo dos conflitos, com o lançamento da chamada Guerra contra o Terrorismo e intervenção militar norte-americana no Afeganistão. Passados 25 anos, estão previstas homenagens em vários pontos dos Estados Unidos. As mais importantes serão em Nova Iorque e em Washington, como nos conta a correspondente da Antena 1, Cândida Pinto.
6: É raro um acontecimento histórico de grande impacto ser apenas conhecido pela sua data. O 11 de setembro contraria essa lógica. O choque provocado pelo ataque às Torres Gêmeas de Nova Iorque em 2001 mudou o mundo. Toda a gente se lembra de onde estava quando tal aconteceu. Nos Estados Unidos, a brutalidade dos quase 3 mil mortos uniu o país à volta de um presidente na altura republicano, George W. Bush. Hoje está outro republicano na Casa Branca, o nova-iorquino Donald Trump, e o país está polarizado. Desde 2012, que não são permitidos discursos políticos nas homenagens de Nova Iorque aos que perderam a vida, para evitar qualquer aproveitamento partidário. Trump quer falar e vai estar num dos outros alvos do 11 de setembro, o Pentágono, também atingido por um dos aviões no mesmo dia. As cerimónias costumam ter o caráter solene de homenagem aos civis, mas também às equipas de socorro que morreram na altura. No Ground Zero, em Nova Iorque, a administração de Trump faz-se representar pelo vice-presidente J.D. Vance. Estarão também os outros antigos quatro presidentes, George W. Bush, Bill Clinton, Barack Obama e Joe Biden. Para além dos familiares das vítimas, deverá comparecer também o presidente da Câmara de Nova Iorque da altura, o republicano Rudy Giuliani, e o atual Zoran Mandani. O democrata Mandani tinha 9 anos quando aconteceu o 11 de setembro e é o primeiro maior muçulmano de Nova Iorque. Espera-se um dia de homenagem, recolhimento, reflexão histórica e silêncio.
1: As homenagens ao longo desta sexta-feira, dia em que passam 25 anos dos atentados do 11 de setembro.
0: Edição de Pedro Guilherme, simultâneo RTP Antena 1, Continente, Madeira e Açores, RTP Mundo e RTP África. 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São 5h08. Muito bom dia, boa sexta-feira. Sou o José Candeias com Tiago Paz e Carlos Mateus.
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0: Estamos juntos nas próximas 2 horas.

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E cantaram muito bem, Marisa Liz e Camané. A abertura musical desta manhã de sexta-feira, 11 de setembro. Muito bom dia, uma boa viagem, um excelente trabalho, aquele que ainda se cumpre, aquele que se vai cumprir e tudo isto que acontece e quem esteja vivo e pelo mundo fora, então para vir até à rádio, vale a pena inscrever-se, se até traz aí algum acontecimento. Bem, tudo. Temos aí agenda até de fim de semana. 213820033, 213820034. Avancemos, tudo bom, já com calma.

0: O GNR. 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
0: Aguardo só a ligação com o primeiro ouvinte que se inscreveu no 213820033, 213820034. Que bom receber uma chamada de um português, ou sem ser português, e que ouve esta emissão pelo mundo, aí mais 351 e depois seguido das linhas telefónicas. Ora, o sinal de mensagens vai chegando e o sinal que eu queria do António, para já também ainda não se consegue, então vamos avançando só na perspectiva então de conseguir chamar o António, que está no sul, no Conselho de Ourique.

0: Elisa, 5:21, bom dia, Paulo Pereira.
1: Bom dia, Sr. Zé Candeias, como está o senhor?
0: Estou bem. Meu caro, na cidade do Porto?
1: Sim, em viagem para Sul.
0: Até onde?
1: Vou parar em Leiria e vou deixar o veículo, o caminhão, carregado para um colega descarregar mais tarde, por volta das duas da tarde em Santarém.
0: Então quem deixa um veículo em Leiria depois segue para onde?
1: Depois vou para casa, já ando aqui na labuta desde as 9.
0: Desde as 9 da noite?
1: Sim.
0: E, então, desde as 9 da noite, o que, por onde é que andou, Paulo? E...
1: É uma linha, é só nacional, é a linha contínua, é para cima, trago medicamentos, carga de medicamentos, e para baixo depois carrego cerveja. Pronto.
0: Ai, que... é outro tipo de medicamento, exatamente.
1: Pronto.
0: Olha, meu caro Paulo, mas quando deixa a carga, portanto, para o outro colega pegar nela, depois tem veículo que o leva para casa?
1: Sim, sim. Eu vivo perto da sede da empresa.
0: Então vive ali na zona de Leiria, é isso?
1: Leiria, exatamente.
0: É dali, é daí da zona?
1: Sou, sim, senhora. Há 42 anos.
0: Sim, tem 42 anos de idade então, ou vive lá há 42?
1: Tenho 42 e vivo há 42.
0: Ah, é um rapaz novo. Muito bem.
1: Estou.
0: Ouça lá, falámos em... Diga. 2016.
1: Por volta disso, eu estava noutra empresa na altura e levava uma carga de garrafões de PET, plástico, para uma cooperativa agrícola de Alentejo, que era para o azeite.
0: Agora mudou de perfil de carga, então?
1: Mudei. Agora, pronto, é medicamentos e cerveja.
0: Não interessa. Interessa é levá-los, interessa é trazê-los e interessa mais você chegar bem a casa.
1: E a economia girar, e não pensar muito naquilo que nós temos ouvido, porque deixa as pessoas deprimidas com o aumento de combustível, com o aumento de cabaz alimentar, comente isto, comente aquilo, e eu queria, eu liguei-lhe mais foi para dar uma saudação e coragem, porque vai iniciar um ano letivo.
0: Exatamente.
1: E os professores têm pela frente uma missão árdua e nada fácil, cada vez piora. Falo por justa causa que a minha esposa é professora.
0: Muito bem.
1: E tenho dois filhos em idade escolar. E queria mandar uma mensagem.
0: Ou seja, vocês têm o testemunho em casa, passado, portanto, com exemplos próprios, seja de quem ensina e de quem estuda.
1: Quem estuda, exatamente, José. E isto cada vez está pior. Os professores não. Olha, a minha profissão. Você sabe perfeitamente que houve diariamente testemunhos de colegas, está também na Rua da Amargura. Então, professores, esqueço, não, eles fazem...
0: Eu acho, Paulo, por aquilo que eu ouço, eu penso é que, e não é só nos professores, é nos professores e às vezes noutras áreas, é que quando se é professor... A pessoa aprendeu para ensinar e não para preencher muitas vezes papéis e ter aquela parte que podia ser destinada e mais efetiva a outras pessoas, a algo assim. E como digo, isso há nas diferentes áreas. Faltam às vezes efetivos em determinados sítios porque estão noutros que não são, pronto, que não deveriam ser, se calhar. Agora, pergunto-lhe eu, como exemplo em casa, que tem uma professora, em que atitude a gente sabe que a professora ou o professor vão para ensinar e não para, entenda-se a palavra, educar os filhos dos outros. Qual é o seu papel como pai e como é que o meu amigo analisa esta situação de que os professores também não têm que educar os filhos dos outros?
1: Não,
0: percebe a minha pergunta?
1: Percebo exatamente, porque debato isto muitas vezes com a minha esposa em casa. Os professores não são... A educação tem que vir de casa.
0: Ora,
1: os princípios básicos têm que vir de casa. Não é os pais fazerem da escola um depósito e depois exigir aos professores aquilo que eles não fazem com os filhos. É o papel do pai, educar. os professores estão ali para ensinar, mas os professores são muito mais que professores. Estão ali para ensinar, não se podem esquecer, porque agora há um aluno que às 6 horas tem que tomar uma medicação e o pai manda uma mensagem ou manda um e-mail a dizer que o filho às 6 horas tem que tomar uma medicação. Então, pronto, é tudo uma envolvência que os professores estão desgastados. Não tem
0: essa. Veja, se o problema fosse apenas o comprimido ou a medicação que tem de tomar,
1: isso,
0: para que
1: é
0: o professor.
1: Exemplo, se fizer,
0: pois
1: é,
0: claro,
1: exemplo,
0: exatamente. Agora, o problema é o somatório de outras coisas que se calhar não deveriam ser da incumbência do professor. Porque interrompendo, vamos imaginar, olha, eu tenho que tomar um medicamento e o professor saber que aquele aluno tem. Não seja por aí. É mais por outras situações. Mas a filosofia é essa mesmo. É assim, os professores não têm que educar os filhos dos outros. Agora,
1: a
0: ti, que é que você, sei lá, uma coisa, e o que é que você, como pai, transmite nisto aos seus filhos?
1: É que os meus filhos vão para a escola e têm que respeitar desde a funcionária, o professor, o colega do lado, o colega de trás, porque temos que viver em sociedade. Eu há uns tempos ouvi uma frase de uma senhora, não me sei recordar, mas aquilo ficou-me na memória e já foi há cerca de um mês, e até hoje me lembro da frase. Somos a primeira geração no mundo que vamos entregar o planeta pior
0: do que aquele que recebemos.
1: Exatamente. Somos a primeira geração que vamos entregar. Eu tenho muito medo do...
0: Então, afinal, culpamos quem?
1: É a humanidade. É no geral.
0: Onde eu e você nos pertencemos também.
1: Exatamente.
0: Então culpamos a nós todos.
1: A nós todos.
0: Uns pela passividade, outros porque não querem saber e outros porque acham que os outros resolvem os nossos problemas, então.
1: Estamos naquela coisa muito egocêntrica. Assumia-se muito para o lado a pensar assim, não é connosco, siga.
0: Pois. Mas o que mais me assusta é que, tendo nós consciência disto tudo, continuamos a debitar que o problema é dos outros. Porque se nós, quando reconhecermos propriamente que é nosso, talvez a gente comece a mudar de feitio. Não acha? Se calhar aquilo que você já faz em casa, que é dizer aos seus filhos para lerem, é a sua senhora como professora também ter aquela parte de uma mistura de mãe e professora e saber com que conta e aquilo que são os objetivos dos alunos e dos filhos. Portanto, lá está, o trabalho começa em casa, há é que pensar nele e se calhar não será tão difícil assim, não acha, Paulo?
1: E dar valor a um conjunto de vários fatores, desde a família, desde o professor. Eu lembro-me perfeitamente de quando andava na escola primária e não tenho boas recordações da minha professora, porque era uma educação, era rígida.
0: E hoje sei lá uma coisa. Então, conforme você está a dizer isso, já ouvi dezenas de pessoas a dizerem. Então, e como é que você poderá responder? Se por acaso um professor for rígido até um determinado limite, pois claro, e o miúdo se for queixar a casa aos pais, e os pais, qual poderá ser a resposta?
1: Está-se a referir, se um dos meus filhos...
0: Não, os dos outros, os filhos, no aspecto geral. Ou seja, os professores ralham-nos, chamam-nos a atenção, e eles vão-se queixar aos pais. O que é que acha que muitos pais fazem?
1: Os pais nem sequer querem saber se o fulano tem razão ou se a professora teve razão. Vão diretamente precisar à professora, você calhou como filho, você isto, com que direito. É. Os pais estão a tirar a autoridade aos professores.
0: Até porque é que esses pais que foram educados, ou se calhar já vêm de longe, foram se calhar educados como pronto, com rigidez?
1: Pois, é uma boa questão.
0: É uma boa questão, não é? Sabe onde é que fica essa questão? É quando nós começamos a pôr à nossa frente aquilo que você disse há pouco. Vai lá parar. É o egoísmo, é a ganância, é acharmos que podemos querer tudo. É os melhores telemóveis, os melhores carros. É crédito. Ou seja, conseguimos estabelecer desde os anos 80 um consumismo, o pensar que isto era tudo umas mil maravilhas, e foi assim que educámos os nossos filhos, e principalmente também chegámos à conclusão que, para ter tempo para os outros, nem que os nossos filhos ficassem distraídos com um telemóvel, uma coisa assim, porque até a mesa das refeições deixou de ser mesa de diálogo, não é?
1: Exatamente. E as refeições, aquilo era uma coisa sagrada no meu tempo, com os meus avós, com os meus pais. E agora é tudo
0: Era sagrada, ouça. Pois é, era sagrada porque a hora tinha que estar toda a gente na mesa, mas também era sagrada pelo conteúdo que se dava à hora da refeição. Desligava-se até muitas vezes a televisão. E olha que na altura só havia dois canais.
1: As minhas melhores recordações é à mesa com os meus avós.
0: Então pronto, o que é que mudou? Fomos nós. Ó, meu caro Paulo, então isso lá, com isto tudo, você quanto tempo falta para chegar à Leiria?
1: É cerca de 2 horas.
0: Ainda falta,
1: ainda falta
0: um bocadinho.
1: Ainda falta. Mas todo fim de semana.
0: Até aí, como é que vai ser o fim de semana aí do herói?
1: Olha, hoje vou convidar um amigo para lá ir jantar a casa. Gosto muito de conviver e conversar e amanhã julgo que vai estar bom tempo.
0: Sim.
1: Faleria e se calhar dá uma voltinha até à praia.
0: É que praia que vai?
1: Praia do Pedrógão, conhece?
0: Conheço, já não vá há muitos anos, mas é muito bonita.
1: Houve ali uma altura que houve ali se calhar um bocado desprezada por parte da autarquia, das pessoas. Agora há cerca de 2-3 anos atrás até tem. Eu, fim de semana passado, estive lá também. Gostei do que vi.
0: Pronto,
1: movimento e tal.
0: E o mês de setembro? O mês de setembro é um mês agradável também. Já não há tanta enchente.
1: É mais calmo.
0: Ó, meu caro Paulo, passado tanto tempo, bom voltar a falar consigo. Não vai embora sem deixar aquele cumprimento que alguém vai gostar de ouvir. Vamos lá, Paulo.
1: Olha, queria dar um beijinho para a Gabriela Ribeiro.
0: Sim.
1: Tem sido uma mãe, uma esposa.
0: A senhora professora, então.
1: É uma mulher grande.
0: A grande Gabriela, sim, senhor.
1: Este ano tem sido um bocado difícil.
0: Que idade têm os seus filhos?
1: A minha menina tem 14 anos, a Matilde, e o meu menino tem 7 anos, o senhor.
0: Ui, que idades! É, e mais, meu amigo, e mais.
1: Estava para vir o terceiro filho, mas infelizmente as coisas correram mal. Mas foi mais um obstáculo que ultrapassámos.
0: Ora bem, assim mesmo é que é.
1: E dá um forte abraço ao moço que está hospitalizado no Hospital Castelo Branco.
0: Que recupere.
1: E vai recuperar, que é muito forte.
0: Pois é, da Beira Baixa, claro que sim.
1: E exatamente, é assim, senhora, por pensar nova.
0: Ora bem, tu tem granito no corpo, mais.
1: E um cumprimento muito especial a si, porque você já não me ouve há 10 anos, mas eu ouço todos os dias.
0: Obrigado, Paulo. Olha, um abraço, tudo bom. Um abraço à família, continuação de boa viagem. Ouça, daqui a 10 anos, voltarmos a falar, você veja lá, porque já tem a idade da reforma.
1: Não, você tem que durar até como é que vão ser estas madrugadas a partir das 5 da manhã?
0: Não. Oh, meu caro, tudo bom, um grande abraço, boa viagem e um excelente fim de semana, está bem, meu caro?
1: Igualmente, senhor. Um grande abraço.
0: A praia de Pedro com água que é muito fria, pá. Você isto para mim, vá, eu tranco os ossinhos. Ora bem, vamos lá então saber como é que vai estar o tempo. O Instituto Português do Mar e da Atmosfera, céu pouco nublado ou limpo, é o que prevê aqui no continente. Temos vento na faixa costeira ocidental, em especial a partir da tarde, e nas terras altas até a meio da manhã. Vai lá como é forte, sim, sempre dá para ir à praia. Pequena subida de temperatura, em especial no interior norte e centro. Na Madeira, o dia hoje vai ser de céu pouco nublado, mais nuvens até a meio da manhã, e até pode haver aí alguns aguaceiros fracos. Agora atenção ao vento. Vento forte, com rajadas, nos extremos da ilha e também nas terras altas, e vai subir ligeiramente a temperatura. Para os Açores, o dia é para já de períodos de chuva, exceto no grupo oriental, mas até às 6 é provável que mude. Máximas para esta sexta-feira dão-nos 35 graus para Évora e Beja, Santarém 34, Castelo Branco, Lisboa e Setúbal 33, Porto Alegre 32, Braga 31, Viseu e Coimbra 30, Bragança, Vila Real, Faro, Funchal e Horta 29, Guarda, Leiria, Sines e Santa Cruz das Flores 28, Sagres, Angra do Heroísmo e Ponta Delgada 27, 26 graus, Viana do Castelo, Porto, Penhas Douradas e Porto Santo, ponto mais fresco, Aveiro 24.
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0: Bom dia, Joaquim Sereno.
3: Bom dia, José Candeias.
0: Ó, meu amigo, quem esteja consigo, é pá, você sendo sereno, a pessoa até se sente tranquila ao seu lado, não?
3: Está tudo calmo.
0: Está tudo calmo. E você, você é serena na, na sua vida. Leva a vida assim com, pronto, vamos fazendo, vamos pensando para o dia da manhã também, é, Joaquim?
3: É, exato. Temos que tratar aqui do, dos condomínios que onde eu moro. Pronto, tem sempre que fazer.
0: Então,
3: e...
0: mas

0: é um problema comum.
1: É, exato. É preciso chamar a atenção várias pessoas que às vezes não têm comportamentos corretos.
0: Ai, Joaquim, é do piorio, Joaquim. É do piorio. Eu, se pudesse viver num monte, isolado das pessoas, no aspecto que a primeira tivesse aí a 1 quilómetro de mim, era o que eu desejava. Há um velho ditado que diz: a gente não escolhe nem a família nem os vizinhos. E é uma boa razão e é uma grande certeza. É pá, ai, Jesus, é do piorio. Alguns vizinhos. Ó, meu caro, então o senhor que sei que foi eletricista, até isso o meu amigo pode deitar um olhinho em algum problema assim maior ou uma coisa assim, não,
1: Ah,
0: Joaquim?
1: pois. Ah, sim. Quando há falhas de iluminação pública, temos que telefonar para as redes ou para telefonar para a junta para dar apoio, para virem cá, não é?
0: Ora bem, assim é que é, alguém que esteja atento. Ouça, Joaquim, e o meu caro, ao longo então da sua vida, devia ter apanhado também muito choquezinho na vida, não?
1: Já
0: Foi.
1: temos falado, já falei
0: Pois
1: com o
0: acredito, eu também gosto de
1: Sacandejo
0: choques
1: várias
0: com
1: vezes.
0: tinta cada vez que falo neles. Ô, Joaquim, e que festas são estas que eu sei que você quer falar?
1: É a festa em honra do Senhor Jesus aqui no Padrão da Légua. É, começou ontem, é de 10 a 14 de setembro.
0: Então vai até domingo, por assim dizer, segunda.
1: Não, até segunda.
0: Segunda.
1: É 14.
0: E são umas festas grandes, são boas, são bonitas, são airosas, são religiosas?
1: Sobretudo também religiosos, mas este ano quer dizer, em relação aos outros anos, este ano está muito bom.
0: Pronto, ainda bem. Você vai lá?
1: Vou e não estive lá a ver como é que
0: Quanto mais
1: está,
0: não
1: mas
0: seja, como eletricista, vai ver as iluminações, não?
1: não fui de dia ainda.
0: Fui de a ver se era estava montado muito bom.
1: Olha, então o programa é o seguinte.
0: Diga.
1: Ontem foi a banda Quadrante Norte.
0: E fizeram muito bem. E mais?
1: Boa música. Dia
0: Boa
1: 11,
0: música.
1: a atuação do rei da música, Baile Jota.
0: Então é hoje.
1: É
0: Sim,
1: hoje.
0: é hoje.
1: Amanhã, a
0: Amanhã.
1: atuação da banda Fusiforme.
0: Fusiforme, certo.
1: E dia 13, que é domingo, é majestosa procissão, com missa às 11 horas da manhã.
0: Ok.
1: De tarde, tem o Paulo Costa, às 15 horas. E à noite tem a atuação da banda Mosaico.
0: Até onde é que eu como uma fartura consigo?
1: É lá junto à igreja
0: Ah, pronto, ainda
1: do Padrão
0: bem.
1: da Légua.
0: Então vem abençoadinhas.
1: Olha, tem lá então as farturinhas, também tem o pão com chouriço e
0: Pois,
1: caldo verde.
0: isso agora então,
1: É o que eu vou
0: exatamente.
1: fazer no sábado ao fim da tarde, à noite.
0: Meu
1: Ou lá
0: caro.
1: jantar.
0: Ah, faz bem. Com a
1: Com a
0: família,
1: esposa.
0: né? É, com a família, né, Joaquim?
1: É, com a esposa.
0: Ok, com a esposa, exatamente. Eu gosto desses rituais. E as senhoras merecem não só ser convidadas, passeadas e bem sentadas. Joaquim, um abraço, meu amigo, um bom fim de semana e força!
1: No dia 14 também
0: Ainda
1: há
0: falta o dia 14, que é
1: atuação.
0: segunda-feira. O que é que vai haver
1: É,
0: dia
1: na segunda
0: 14?
1: feira, artista do. Atuação do artista Ricardo Gomes.
0: Pronto, exatamente, tem direito a todos. Gosta de dançar, você?
1: Já quando era mais novo dançava muito, agora dança pouco.
0: Pois, está bem, as pernas não ajudam, mas uma valsinha é um
1: Mas
0: para o
1: não,
0: lado e outro para o outro. Pronto,
1: já
0: ok.
1: está nos 75, sabe como é.
0: Foi um gosto, Joaquim Sereno. Um grande
1: Olha,
0: abraço, amigo. Tudo bom?
1: bom fim de semana.
0: Adeus, bom dia, muito obrigado. Vamos lá, caminho das 6 da manhã. 19 minutos para lá chegar. 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

0: Miguel Gisas. 16 minutos para as 6 da manhã. Hoje é o dia das casas do povo e eu quis me interessar mais. E é uma boa oportunidade para olhar para uma instituição que eu era novo, ouvia tanto falar, também só ouvia falar a Casa do Povo em São Vicente da Beira. E é uma instituição que atravessou quase um século da história portuguesa, mas está longe de pertencer ao passado. As Casas do Povo nasceram em 1933, durante o Estado Novo. Ligadas sobretudo ao mundo rural e aos trabalhadores agrícolas, tinham funções de previdência, assistência e representação dos trabalhadores, mas também promoviam instrução, cultura e recreio. Durante décadas, fizeram parte da vida cotidiana de milhares de portugueses. Chegaram a existir mais de 1.100 casas do povo espalhadas pelo país. Depois de 25 de Abril, a sua natureza mudou. Em 1982 surgiu outro modelo, um modelo corporativo em que tinham nascido, passaram então a funcionar como associações vocacionadas para o desenvolvimento e o bem-estar das comunidades, sobretudo nas zonas rurais. Em 1998 surgiu outra transformação importante. As Casas do Povo passaram a poder ser equiparadas a instituições particulares de solidariedade social, as IPSS, desde que cumprissem os respectivos objetivos. E é por isso que hoje encontramos Casas do Povo, com respostas muito diferentes das originais: apoio a idosos, apoio domiciliário, centros de dia, creches, apoio à infância, formação, atividades culturais, desporto e dinamização comunitária. No continente, continuam presentes, sobretudo em zonas rurais e em pequenas comunidades. Há atualmente dezenas de Casas do Povo registadas e equiparadas a IPSS, com especial presença nos distritos Braga, Aveiro, Beja, Coimbra, Porto, Leiria e Viana do Castelo. Mas há dois territórios onde esta realidade ganha uma dimensão muito particular. Nos Açores, existem dezenas de casas do povo espalhadas por várias ilhas. Em muitas localidades continuam a assumir um papel importante no apoio social e na dinamização das comunidades, adaptando-se ao envelhecimento da população e às novas necessidades locais. E depois há a Madeira. A Madeira, onde a tradição das Casas do Povo continua particularmente forte. A ACAPURAMA, que é a Associação das Casas do Povo da Região Autónoma da Madeira, reúne atualmente 44 casas. Estão espalhadas por toda a ilha: Calheta, Ponta do Pargo, Feijão da Ovelha, Câmara de Lobos, Estreito, Quinta do Conde, Corral das Freiras, Jardim da Serra, Machico, Caniçal, Ponta do Sol, Ribeira Brava, Porto Muniz, São Vicente, Boa Ventura, Santana, Camacha, Santa Cruz, Caniço e muitas outras. E é uma rede, isto é fenomenal, é uma rede que mantém uma ligação muito próxima às populações e que vai muito além da assistência social. Porquê? Outra coisa não era de esperar, também nos madeirenses. Nas Casas do Povo encontramos, lá na Madeira, atividades culturais, grupos de folclore, música, desporto, formação, iniciativas para idosos e crianças, festas tradicionais e ações de desenvolvimento das comunidades. E é precisamente aqui que se percebe a transformação destas instituições. Portanto, nasceram em 1933 para responder às necessidades do trabalhador rural. E hoje encontramos, porque mudou a legislação, mudou o país, mudaram as necessidades, e hoje, dos milhares que existiram no século passado, restam menos, mas continuam a existir no continente e nas ilhas. Quase um século depois, a expressão continua a fazer sentido. Casa do Povo, não porque sejam casas do passado, mas que continuam a ser, em muitas terras portuguesas, instituições onde se organiza, se apoia e se dinamiza a vida da comunidade.
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0: Olá, Carlos Manuel, bom dia.
3: Bom dia, sou Zé Candeias.
0: Lisboa vai animar-se convosco, não é? Mais uma vez.
3: Mais uma vez, e já é o 26ª vez.
0: Eia, e vocês escolhem sempre um lugar que agora está muito na moda. Aquilo, há tanto tempo que eu não vou para o Largo da Graça, por isso mesmo. É que já é tanto turista, que eu odeio que me confundem também com mais um deles.
3: Mas é um bom dia para ir lá.
0: Também não tenha qualquer dúvida. Não tenha qualquer dúvida. Ouvintes, estas coisas continuam a marcar um ritmo muito importante aqui na capital, seja aqui na capital ou no Porto também. Quando as origens vêm à cidade e vêm trazer um pouco das origens aos que cá habitam. Conte tudo o que vai acontecer no domingo no Largo da Graça aqui em Lisboa.
3: Ora bem, então no domingo, dia 13, vamos ter o 26º Festival de Folclore no Largo da Graça, em Lisboa, que é um sítio bem conhecido. Vamos trazer a Lisboa e dar a Lisboa aquilo que mais genuíno e mais original, mais tradicional, a cultura do povo português, dos nossos antepassados, dos nossos avós, dos nossos bisavós, é uma continuidade para que isso não acabe. E então, o Rancho Folclórico da Ribeira Salvida, com sede na Casa da Comarca de Arganil, em Lisboa, vai mais uma vez organizar este Festival Folclore, que a partir das 11 horas, todas as pessoas podem aparecer, amigos, regionalistas, sócios no Largo da Graça, onde poderão começar a saborear os bons petiscos, as boas tradições que nós todos os anos mantemos neste fim de semana, neste domingo, que é o dia 13, os petiscos, os enchidos, o porco assado no espeto, o mel, a aguardente.
0: Ouça, é melhor avisar as pessoas que o que se come paga-se, mas a música é de borla, que é para poderem já contar com tudo isto. E mais.
3: Com a música vamos ter os usos, os costumes, a cultura de várias regiões do nosso país.
0: Então vamos lá ao desfile.
3: O desfile começa às 15 horas no Lar da Graça e vão estar presentes os seguintes grupos.
0: Diga.
3: O grupo folclórico etnográfico São Pedro da Cova, Gondomar, Douro Litoral Norte.
0: Boa.
3: O Rancho Folclórico Fazendeiros de Monte Moro, ao Novo.
0: Monte Moro Novo, Alto Alentejo, sim.
3: Grupo de danças e cantares regionais do Órfão da Feira, Santa Maria da Feira, Douro Litoral Sul.
0: Do Órfão da Feira. E mais?
3: Grupo de folclore da Terra da Nóbrega, Ponte da Barca, Alto Minho.
0: Ia, boa! Isso traz vira.
3: Como não podia faltar, o rancho organizador, que é o Rancho Folclórico da Ribeira Salavisa, um rancho que representa em Lisboa os usos, os costumes, as tradições do folclore beirão.
0: Quantas pessoas vêm de Arganil? Quantas pessoas vêm de Arganil, Carlos?
3: De Arganil vão muitas pessoas, eu não sei quantos, mas uns que vêm de lá, outros que estão cá.
0: Okay.
3: Residem cá, vamos ter muita gente de Arganil, e não só de Arganil, daquela região,
0: okay.
3: De Góis, Pampilhosa, Penacova, Tábua, vai estar muitas pessoas presentes.
0: Daquela região beirã. Ouça, mais uma vez, isto é organizado pela vossa casa aqui em Lisboa, e vocês também agradecem à Junta de Freguesia de São Vicente, pois claro que ali aquilo pertence à Graça, pertence a São Vicente, se não me engano.
3: A Graça pertence a São Vicente, sim. Casa da Comarca de Arganil organiza com o apoio da Junta, um apoio muito importante que nos dá há 26 anos,
0: boa.
3: A Junta de São Vicente, que realmente é uma junta que não quer deixar de perder as tradições, os usos, os costumes daquilo que mais original lá no nosso país.
0: Então, pois claro, até o Santo Lisboa, ele gosta de vos receber, o São Vicente.
3: É verdade, sim, senhora. É verdade. E também não posso esquecer que eu esqueci-me que as pessoas poderão saborear também, ali ao momento e na altura, as filhosas, os cascureiros de Salavisa. no Largo da Graça.
0: Veja lá se esqueceu alguma coisa.
3: Não, não esquece nada, não podemos esquecer que vamos ter ali o bom queijo, o bom bucho.
0: Eu não digo que estava a esquecer alguma coisa.
3: E também os bolos tradicionais feitos em erganil.
0: Ok, está bem. Sim, senhor. Depois, se alguém quiser, lá no Lar da Graça, há lá uns fontanários de água, o pessoal mete lá a boca para levar a comida para baixo. O meu caro...
3: Está lá o bombinho também e as boas vidas.
0: Sei lá o que é que você está a dizer. Ó Carlos, meu amigo, olha, parabéns por vocês manterem isto, portanto, 26ª edição, ano para ano é o que acontece. E desta vez trazem até com uma presença folclórica de vários pontos do país, Gondomar, Montemor-o-Novo, Santa Maria da Feira, Ponte da Barca e os organizadores. Portanto, é uma representação de Arganil, portanto, da Serra da Beira, aqui em Lisboa. Meu caro, um grande abraço. Seja um grande domingo, com toda a certeza.
3: Espero a presença do Sr. José Candeia. Está convidado para isso, para ir pescar connosco e estar um bocadinho connosco. Seria um orgulho enorme, Antena 1, pela sua pessoa, estar presente.
0: Muito obrigado, muito obrigado. Vamos ver, também é muito longe da minha casa. Pode ser que ainda lá vá provar o vosso mel.
3: Vamos ver.
0: É, eu adoro abelhas. Um abraço, meu amigo. Foi um gosto e um bom domingo e uma grande festa aqui em Lisboa, no Lar de Graça.
3: Muito obrigado.
0: Adeus, bom dia. Muito obrigado.
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0: 3 minutos para as 6.

Lura a juntar-nos às 6 da manhã, sexta-feira, 11 de setembro. O dia no continente vai ser de poucas nuvens, com vento mais intenso nas terras altas e na faixa costeira ocidental. Uma pequena subida da temperatura máxima. Na Madeira, o dia apresenta-se pouco nublado, mas durante a manhã ainda pode chuviscar, há vento nas terras altas. Nos Açores, um dia com chuva fraca no grupo ocidental e a partir da tarde no grupo central. Évora e Beja com 35 graus, Santarém 34, Castelo Branco, Lisboa e Setúbal 33, Porto Alegre 32, Braga 31, Viseu e Coimbra a máxima é de 30, Bragança, Vila Real, Faro, Funchal e Horta 29, Guarda, Leiria, Santa Cruz das Flores 28, Angra do Heroísmo e Ponta Delgada 27, Viana do Castelo, Porto e Porto Santo 28, Angra do Heroísmo e Ponta Delgada 27, Viana do Castelo, Porto e Porto Santo 26, Aveiro 24. 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

0: 16 horas, 5 nos Açores.
1: Estão previstas várias homenagens um pouco por todos os Estados Unidos. Assinalam-se hoje os 25 anos dos atentados do 11 de setembro. Começa hoje o julgamento de dois polícias acusados de tortura e violação de pessoas vulneráveis na Esquadra do Rato, em Lisboa. A Inspeção-Geral da Administração Interna continua a investigar.
0: A esta hora, com 14 graus em Braga e no Porto, 13 em Coimbra, Lisboa está com 18 graus e Faro com 21. Ilhas, Funchal, Ponta Delgada e Angra do Heroísmo com 23 graus. Edição das 6, Pedro Guilherme.
1: Os Estados Unidos assinalam 25 anos dos atentados do 11 de setembro. Às primeiras horas da manhã de terça-feira, 11 de setembro de 2001, início da tarde em Portugal, quatro aviões de passageiros sequestrados por elementos da Al-Qaeda atingiram as torres gêmeas do World Trade Center em Nova Iorque e o Pentágono em Washington. Uma das aeronaves caiu perto da localidade de Shanksville, na Pensilvânia. Quase 3 mil pessoas morreram, incluindo 9 vítimas portuguesas e luso-descendentes. Passados 25 anos, estão previstas ao longo do dia homenagens em vários pontos dos Estados Unidos. As mais importantes serão em Nova Iorque e também em Washington, homenagens onde estarão presentes o presidente norte-americano Donald Trump e também o vice-presidente J.D. Vance. Ora, Cristel Fernandes tinha apenas 12 anos quando o mundo parou e se colou à rádio e à televisão. Há 25 anos, esta luso-descendente estava numa sala de aula em Nova Iorque e não se esquece. Escutamos o testemunho de Cristel Fernandes.
2: Foi um momento que marcou profundamente as nossas vidas todas, não é? Eu estava no oitavo ano, então tinha que uns 12 anos.

0: por aí, e eu lembro perfeitamente que estava sentada na minha aula de história quando soubemos que isso estava a acontecer, e mesmo naquela idade sabia que estava a assistir um momento que iria mudar o nosso país para sempre. Continua a ser muito triste. Estamos lá para homenagear os que morreram esse dia. É mesmo, entras lá com esse sentimento de tristeza, mas também com uma união, não só os de Nova Iorque, mas também os americanos completamente uniram de uma forma que eu nunca vi na minha vida. E sinceramente é um orgulho. E hoje no meu trabalho eu estou na área bancária e na previsão de embranqueamento de capitais e do financiamento de terrorismo, e faço investigações aí. E eu acho que esse impacto de ser tão jovem e ver isso e como afetou muitas pessoas foi mesmo esse sentido que deu-me essa paixão para tentar de ajudar.
1: Cristal Fernandes foi entrevistada pela jornalista Diana Almeida. É atualmente presidente de uma organização não-governamental que apoia instituições, negócios e associações portuguesas em Nova Iorque. Quando os atentados de 11 de setembro de 2001 ocorreram, era estudante. Começa hoje um novo ano letivo. Até à próxima terça-feira, mais de 1 milhão de alunos do pré-escolar e do ensino básico regressam às escolas. Já os estudantes dos cursos científico-humanísticos do secundário apenas começam a 21 de setembro. Nem todos os alunos vão começar as aulas com os professores todos. Há mais de 2.700 horários por preencher e as regiões de Lisboa e Setúbal são as mais afetadas, de acordo com o Ministério da Educação. Uma das medidas para minimizar o problema e que arranca este ano letivo é a possibilidade das escolas chamarem diariamente professores para substituir docentes em falta. Outra novidade no novo ano letivo é o alargamento até ao nono ano da proibição do uso de telemóveis nos recreios. Começa hoje o julgamento de dois polícias no caso da Esquadra do Rato, em Lisboa. Estão em causa vários crimes, entre os quais tortura, violação e abuso de poder contra pessoas vulneráveis. Tudo aconteceu entre julho de 2024 e março de 2025. João Coraceiro.
2: A acusação do Ministério Público descreve atos de tortura praticados pelos dois polícias, como a sodomização de vítimas com bastão, socos com luvas de boxe, chapadas e golpes na cabeça. Algumas das alegadas agressões foram filmadas, fotografadas, partilhadas entre agentes da PSP. As vítimas eram sobretudo toxicodependentes, migrantes, pessoas sem abrigo. Um dos polícias está acusado de 29 crimes, entre eles 6 de tortura, 5 de violação, uma consumada, 4 na forma tentada. O outro agente responde por 7 crimes, 2 são de tortura, 1 de ofensas à integridade física. O caso, que agora chega a julgamento, é apenas um de 2 processos. O segundo continua em investigação.
3: Crimes de tortura numa polícia, isso é de outro mundo, isso já não existe. Infelizmente existe. E por isso temos que ser muito firmes e intolerantes com estas atividades.
2: Luís Neves, ministro da Administração Interna. Do Diretor Nacional da Polícia, Luís Carrilho, a mesma garantia.
4: Tolerância zero a todos os casos que não representam a Polícia de Segurança Pública.
2: Separar as águas desde o início foi também essa a ressalva.
3: Distinguir o trigo do joio, do lado, que é quase a totalidade, daqueles que cumprem a lei.
2: Certo é que o ministro chegou a reconhecer. O caso abalou a confiança dos portugueses na polícia.
3: Colocou em pensamento o que é que se passa, até do ponto de vista estrutural, daquilo que é a disciplina interna.
2: Depois, o diretor da PSP garantia que o controle na polícia aumentou a seguir às denúncias de agressões na Esquadra do Rato. Os dois polícias estão detidos desde julho de 2025. O principal arguído, de 22 anos, está em prisão preventiva. O outro agente, de 29 anos, está agora em prisão domiciliária. Antes do julgamento, na fase de instrução, a juíza considerou que existe uma séria probabilidade de os dois agentes serem condenados.
1: A primeira sessão do julgamento começa às 9h30 da manhã, no Campus de Justiça, em Lisboa. A Anthropic admite o risco de se criarem armas biológicas com recurso aos modelos de inteligência artificial de que dispõe. A empresa assume que sinalizou 5 casos como perigosos. Camila Vidal.
5: A empresa tecnológica Anthropic revela que bloqueou ou possíveis tentativas de criar armas biológicas através de ferramentas de inteligência artificial. A Anthropic é dona da ferramenta de assistência virtual Claude, é a par do ChatGPT e do Gemini, uma das principais ferramentas de inteligência artificial do mundo. O Claude foi usado, diz um relatório agora conhecido, em trabalhos de investigação biológica potencialmente perigosos. Foram 5 os casos identificados este ano pela Anthropic, que não revela nomes nem instituições envolvidas. Referem que os modelos mais antigos desta tecnologia tecnologia não apresentavam riscos significativos, mas com o evoluir da tecnologia, em particular com o modelo Fable 5, aparecem os perigos. A Anthropic indica que são precisas mais salvaguardas, compromete-se a melhorar e baniu as contas associadas aos casos identificados. O relatório diz ainda que não é possível dizer se os projetos científicos em causa serviam para objetivos legítimos ou maliciosos. Na área da saúde, este tipo de pesquisa pode servir, por exemplo, para criar vacinas, mas na dúvida e face ao perigo, a decisão foi impedir o uso da plataforma Claude para estas investigações.
1: Nos últimos dias, vários cientistas, incluindo antigos funcionários da OpenAI e a Anthropic, vieram a público dizer que a tecnologia se pode mesmo virar contra a humanidade ou até extingui-la.
6: 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Seis e oito. Boa sexta-feira, muito bom dia, sou José Candeias, com Tiago Vaz e Carlos Mateus.
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0: À espera do fim, canção bonita, Lenena e Luís Trigacheiro. Hoje é dia de homenagear quem corre para o perigo quando todos os outros procuram fugir dele. 11 de setembro é o Dia Nacional do Bombeiro Profissional, uma data que ganha um significado ainda mais forte por recordar os bombeiros que morreram há 25 anos em Nova Iorque, quando subiam as torres gêmeas para salvar vidas, enquanto o mundo desabava. Mas esta homenagem não é apenas à memória, é também aos homens e mulheres que todos os dias em Portugal entram num incêndio, enfrentam uma estrada, uma inundação ou uma emergência médica, muitas vezes sem saber com o que é que vão encontrar. São profissionais treinados para salvar e no momento em que todos pedimos ajuda, são eles que avançam. Portanto, hoje, mais do que dizer obrigado, vale a pena lembrar, por detrás de cada sirene, há alguém que está a caminho e pronto a chegar, pronto a responder. Hoje, dia 11 de setembro, dia do bombeiro profissional.
1: Bom dia, amigos. Aqui Zé Freitas, em direção a Guimarães para fazer a feira.
0: Olha, fazes bem.
1: Um bom programa.
0: Obrigado.
1: Um abraço, bom fim de semana.
0: Igualmente.
1: E abreijos a toda a malta que está a trabalhar a esta hora. Um abraço.
0: Sim, senhor. Para quem não saiba, abreijos é a mistura de abraço com beijo.
2: Bom dia, José Candeias.
0: Olá.
2: E restante auditório. É por cá o Ambrósio.
0: Olha o Ambrósio.
2: Desejarei uma boa viagem à malta toda. E bom fim de semana.
0: Oxe,
2: o meu já está perto.
0: O meu também.
2: Hoje aqui por Terras Bascas, em Vitória. Bom dia, pessoal. Bom fim de semana. Deus.
0: Muito obrigado. Um grande abraço, Ambrósio. Hoje quero deixar aqui os parabéns a três pessoas pelo excelente trabalho que têm feito. Em primeiro lugar, ao José Candeias, embora não conheça pessoalmente, conheço o seu... muito obrigado, meu magnífico trabalho na Antena 1. Tanta companhia faz. Em segundo, o meu patrão, jovem empresário, Daniel Almeida, da Eurotrajetória Transportes de Águeda, que, sendo eu o motorista mais antigo da empresa, tem testemunhado o forte crescimento, o grande e bom trabalho que tem feito sempre com uma ambição e trabalho que dá orgulho. É assim mesmo que eu gosto de ouvir também. Em terceiro lugar, ao meu sobrinho com 38 anos e vindo de famílias humildes, Ricardo Costa, sócio-gerente da empresa Proficon PVC Alumínio de Águeda, fruto também do seu trabalho, dedicação e profissionalismo e dono de uma grande empresa de reconhecimento nacional e internacional. São estas pessoas que ostentam e fazem com o seu trabalho um país melhor. Quem assina é José António Marques, de Águeda, Aveiro. Também digo-lhe uma coisa, Zé, outra coisa não era de esperar e do pessoal de Águeda. Isso, vocês aí animam o tecido empresarial. E não sei se ainda é verdade ou não, mas que na zona de Águeda, agora as coisas já estão um bocadinho diferentes, mas que precisava de pessoal para trabalhar e que havia, portanto, falta de... Agora já há muita falta de mão de obra, mas até especializado. O problema é que um gajo vai trabalhar por estes sítios, até às precarias das rendas da casa, das coisas da casa, está para a hora da morte. Zé Candeias, natural de Lamego, ouvir o programa, olha, ainda bem. Portanto, um grande abraço, sim senhor, muito obrigado, Felipe Ribeiro, Zé, a toda a equipa, passando aqui a região de Tours, em direção a Portugal, diz o Zé Manel, Zé, em relação aos ovos com tomate, isto o homem ouviu há dias, chama-se tomatada. Pronto, tinha que ser na sexta-feira, abrir-me o apetite, depois de ter comido a minha maçãzinha na pausa, e agora vem-me aqui com frita de toucinho e chouriço, depois essa gordura refogada na cebola e tomate, estando refogado, juntam-se os ovos batidos, mistura-se bem, estando quase tudo envolvido, juntar batatas fritas em palitos, servir com a carne frita, um bom dinho de reguengos de Monsaraz, abraço e bom apetite. Ok, Zé Manel, adeus ou vai-te embora.
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0: Há projetos que ensinam música, há outros que procuram preservar tradições e há ainda aqueles que percebem que a música pode ser muito mais do que isso. Pode aproximar gerações, criar amizades, combater o isolamento e levar alegria a quem talvez nem estivesse à espera de ouvir um instrumento a tocar. Essa é a história, ouvintes, do Cordas e Modas, um projeto de Vila Nova de Gaia, que começou ligado às cordas e à música tradicional portuguesa, mas que, entretanto, cresceu para muito mais. Já são 10 turmas, várias formações, cavaquinhos, guitarras, bandolins, flauta de bisel, fado, concertinas e acordeão, e há música tradicional, mas também há Beatles e ABBA. E há um projeto chamado Música no Jardim, que leva aos instrumentos e infantários, escolas, lares, instituições de apoio e pessoas com doença mental. Por detrás de tudo isto está um mentor, professor e músico, mas sobretudo uma ideia, usar a música para juntar as pessoas. E é por essa razão que eu vou querer saber que é isto de cordas e modas com quem eu vou conversar. E eu começo já por falar com o Agostinho Bernardo. Bom dia, Agostinho Bernardo. Começo já pelo mentor. Bem-vindo. Como é que nasceu o Cordas e Modas?
13: O projeto Cordas e Modas basicamente surgiu há um ano. O nome Cordas e Modas surgiu mais ou menos há cerca de um ano. No entanto, o trabalho já vinha por trás há bastante tempo num projeto numa universidade sénior local, que entretanto este projeto terminou e nós, como já tínhamos uma base de trabalho bastante, bastante importante, não quis perder esse trabalho feito de 14 anos e então com os alunos que tinha decidimos continuar o trabalho que já vinha a ser feito.
0: Então, quer dizer,
13: Cordas e Modas.
0: Quer dizer,
13: mas o trabalho já vem de trás.
0: Exatamente, esse trabalho já vem de trás, portanto, de uma forma mais reduzida, mas ligado, portanto, a um ensino que cada um quereria fazer parte ou não, não é?
13: Sim, exatamente.
0: Você deve ser o mais novo de todos eles, não?
13: Sim. Sim, de facto, este projeto é destinado a pessoas com mais de 50 anos. Portanto, eu tenho 47. E o aluno mais novo, não sei dizer, mas terá certamente mais de 60 anos. O mais velho andará perto dos 90, mais ou menos. E de facto, nós somos cerca de 100 alunos atualmente, temos cerca de 100 alunos.
0: Como é que é dominar essa gente toda, ó maestro?
13: não é fácil, pois. É um desafio diário, mas é também um privilégio poder trabalhar com pessoas que antes de serem, muitos deles, antes de serem meus alunos, são meus amigos. Temos uma relação também de amizade já de longa data e isto é um projeto também destinado não só a ensinar música, mas também a levar alegria a muitas pessoas que ela dela
0: era
13: precisa.
0: Era isso, Agostinho, era isso que você queria transformar através da música? Era
13: exatamente
0: criar convívio, combater o isolamento,
13: exatamente.
0: Isso tudo? Era?
13: Basicamente o objetivo era utilizar a música como um pretexto.
0: É o grande pretexto, não é?
13: Exatamente, mas também é possível aprender a tocar um instrumento e mostrar às pessoas que é possível aprender a tocar um instrumento independente da idade, independente dos problemas que as pessoas possam ter. E de facto nós ao longo destes anos temos vindo a provar isso. Temos vindo a provar que é possível, que as pessoas conseguem aprender e aprender e a tocar bem um instrumento.
0: Ora, e há muitos que se calhar descobrem ali o seu condão. E agora, um dos culpados disto é o Serafim Lopes. Olá, Serafim, bom dia.
7: Bom dia, Zé Candeias.
0: Está bom.
7: Viva, até que enfim, ao fim de não sei quantos anos, é a segunda vez que falo consigo.
0: Ainda bem, e olha que motivo o traz aqui. Diga-me, quando é que você chegou a este grupo, ao Cordas e Modas? O que é que, quando chegou, o que é que encontrou? Lembra-se da primeira vez que até agarrou num instrumento, começou a tocar no grupo? Conte-me lá isso tudo.
7: Eu quando contactei o professor Agostinho, já vai há 13 ou 14 anos. Precisamente na Academia Sénior. Eu, há muitos anos, juventude, tanto fundei um conjunto típico, para, não sei se lembra, o género do António Mafra, não sei, mas há muito tempo de juventude.
0: Sim.
7: Mas depois, sei lá, durante 50 anos, nunca mais tinha pegado numa viola. Não é?
0: Ah.
7: É verdade. Portanto, e um dia lembrei-me, e fui à academia, e inscrevi-me. Pouco mais sabia que o Dóio Ré, ao fim de tantos anos, não é? Portanto, fazer o Dóio Ré na viola.
0: Até agora já sabe a escala toda das 7?
7: Posso dizer que praticamente que sim.
0: Ai, você veja lá. São 7 notas. Dó, ré, mi, fá, sol, lá, si, dó. Dó, sol, li, sol, si, vá, mi, ré, dó. Ah, veja lá. Olha que o professor está a ouvir. O professor está a ouvir. Ó, Serafim, ouça uma coisa. O meu amigo, então, também está na gênese tudo isto e já vi que você é uma pessoa dedicada. E como é que ao longo do tempo você tem sentido tanta gente que se organiza, que se desdobra, seja para uma vertente mais pop, mais tradicional, adicional, como é que você sente tudo isto e o ânimo das pessoas todas?
7: Muito ânimo, muito entusiasmo, uma vontade incrível de participar, seja naquilo que for. É impressionante a vontade das pessoas, porque a alegria transmitida em cada aula, em cada ensaio, a alegria transmitida, nós brincamos, nós de vez em quando ouvimos o ralhete do Agostinho, mas tudo bem, tudo corre sob esferas, felizmente continuamos a agregar e cada vez mais pessoas portanto, ao projeto Cordas e Modas.
0: Você continua só na sua viola então, é Serafim?
7: E no bandolim.
0: Ah, no bandolim também, pois você então gosta de cordas?
7: Gosto muito.
0: Muito bem.
7: Gosto muito.
0: Professor,
7: sim.
0: Ou seja, chama-os a atenção porque, obviamente, a música tem a sua escala e tem a sua harmonia. Isto não é chegar ali e pôr-se ali a bater nos ferrinhos ou numa caixa ou numa coisa assim, como quem anda ali a poder de um desfile. Isto tem compasso certo, não é, professor?
14: Tem trabalho e é preciso, porque não se consegue. Nós temos vários grupos, portanto, não tocamos a solo. E portanto se nós gostamos e queremos gostar daquilo que ouvimos, todos têm que tocar de forma harmoniosa, porque senão aquilo que ouvimos não é agradável. Portanto, cada aluno tem que saber exatamente o que é que tem que fazer, não é?
0: A vossa atividade, Serafim Lopes, onde é que vocês já andaram? Eu há pouco falava, escolas, instituições, neste histórico, que momentos marcantes é que vocês já tiveram nas vossas atuações?
7: Várias. Ah, também toco o bombo quando é necessário.
0: Ah, também toca bombo, pô, lá está, ok. Até aí que atuações é que vocês têm feito?
7: Ao longo destes anos, todos em várias localidades. Principalmente aqui no Conselho de Vila Nova de Gaia.
0: Bem. E o que é que isso representa quando vocês, por exemplo, seja numa atuação com mais jovens, com crianças, ou numa instituição de apoio a mais velhos, vocês também saem de lá, até como artistas, mas principalmente vocês saem de lá recompensados,
7: cheios,
0: porque viram mais que do outro lado vocês também debitaram alegria, não foi?
7: Exatamente, e conseguimos, as crianças ou os idosos, onde nós vamos, interagem connosco, portanto, é uma alegria enorme.
0: Serafim, e aqui só para nós, se calhar vocês já fazem de propósito, quando vão a determinadas instituições, aí do pessoal mais velho, dão-lhes assim um ritmozinho, Às vezes ainda se levantam na cadeira e ainda começam a dançar.
7: Já aconteceu.
0: E há de acontecer.
7: E há de acontecer. E as crianças, então, é fenomenal.
0: Ia, que giro, pá, que giro. Professor Agostinho, e o que é que representa também esta ideia que vocês têm relacionada com a música no jardim?
13: A música no jardim, eu sou professor de educação musical no ensino básico e há uns anos trabalhei também nas atividades de que se meio de recuar no primeiro ciclo. E foi aí que eu percebi que havia uma falta muito grande do ensino da música no primeiro ciclo, apesar dela fazer parte do currículo. É. Nós sabíamos, eu sabia que muitas vezes a música e a expressão artística ficava um bocadinho do lado.
0: Estamos muito limitados nesse aspecto, exatamente. E geralmente são sempre cadeiras que é tipo, não vou, que eu também não conta para a nota, pelo menos antes. Sim, era assim.
13: E no primeiro ciclo, basicamente, as escolas que tinham as atividades de direcionamento curricular e que tinham a disciplina de música, esses sim poderiam ter contacto com a música, mas nem essas atividades eram obrigatórias, porque só alguns alunos é que ficavam. E, portanto, foi aí que eu percebi que, de facto, existia uma falta muito grande destas atividades no primeiro ciclo e, uma vez que eu trabalhava com pessoas séniores, foi uma oportunidade de poder levar às escolas e complementar um bocadinho essa falta da música no primeiro ciclo. Claro que nós não vamos a todas as escolas, tínhamos que ir às escolas que nós conhecíamos, onde eu trabalhava, ou alguns alunos tinham familiares, netos, mas fomos a diversas escolas já, quer públicas, maioritariamente escolas públicas, mas também fomos a alguns colégios, escolas privadas, aqui em Gaia e na zona do Porto, e portanto foi uma experiência para nós, tem sido uma experiência
0: fabulosa, só pode ser fabulosa, se não é, já pode ser.
13: Sim, porque eu a minha formação é mais na área das crianças, mas o poder partilhar experiências com os meus alunos mais séniores e poder mostrar os nossos instrumentos, porque uma coisa é ver os instrumentos num computador ou num livro, outra coisa é vê-los pessoalmente.
0: Oh, meu caro, para as crianças pode ser uma aprendizagem, mas para estes séniores é um estado de espírito. Ouça, vamos ter que dar aqui uma aceleração. Serafim, o que são os bacanos?
7: Ah, os bacanos é um grupo muito castiço.
0: Então porquê?
7: Nós utilizamos os mais diversos adereços em termos de vestimentas, não é? Portanto,
0: é mesmo só do Norte.
7: E então utilizamos as concertinas, acordeões, alguns cavaquinhos, portanto aí eu toco o bombo, e é uma diversão,
0: Então isso é que é de maior ritmo, mais diversão, mais, portanto, mais alegria, aí um contexto mais ritmado, é isso, Serafim?
7: Sim, literalmente isso. Portanto, é uma alegria imensa. Portanto, isto é um prazer. O professor ele também é luthier. Grande parte dos cavaquinhos utilizados são fabricados por ele.
0: Oh, professor, você também faz cavaquinhos?
13: Sim, cavaquinhos. E neste momento é cavaquinhos e bregueiras.
0: Ai, estou a falar com um mestre em todos os sentidos. Olhe, parabéns ao professor.
7: Pois está.
0: O senhor é de onde, professor?
13: Eu sou natural de uma aldeia próxima de Castro Daire, Cujó, Castro Daire, mas vivo em Vila Nova de Gaia desde 2011.
0: E muito bem, professor, parabéns. Para terminar, já agora, professor, dia 30 de setembro, vocês não vão estar a atuar, portanto isto já aqui com alguma antecedência, há aqui uma data, dia 30 de setembro, o que é que se vai passar?
13: Sim, no dia 30 de setembro nós vamos atuar na Feira do Emprego, que é uma atividade vai ser desenvolvida, vai ser realizada nos bombeiros de Coimbrões.
0: Ah, bem.
13: E portanto, e nós vamos abrir por volta das 9h30, vamos ter um momento musical com um dos nossos grupos.
7: É uma organização da Cultura Meia Portuguesa. Vão estar representadas as maiores empresas do concelho. E nós vamos fazer um momento musical.
0: Muito bem. Sim, senhor, então, olha, eu já posso fazer parte do grupo, já tenho mais de 50 anos.
7: Obrigado.
0: Portanto, eu até gosto de música. Na altura ainda andei num instrumento de sopro, agora, e também piano. Meus caros, Parabéns. Ouvintes, cordas e modas. Só falta uma pergunta para terminar. E quando eu aqui me inseria com a minha idade, quem quiser inserir-se pode fazê-lo espontaneamente? Não há entraves? Serafim, professor, o que é que me respondem?
13: As portas estão abertas. De facto, é necessário contactar-nos. Pronto, nós temos a nossa página no Facebook.
0: Cordas e Modas,
13: pronto, lá tem todos os contactos, também receberão lá todas as informações relativamente ao próximo ano letivo e portanto é as pessoas contactarem-nos e depois falarão comigo e encontraremos a melhor solução.
0: O senhor passa muitos trabalhos para casa?
13: Diariamente.
0: Olha, o Serafim começou-se a rir, cá para mim copia.
13: Tem que ser todos os dias, não é?
0: Exatamente.
13: 25 horas por dia.
0: Exatamente. Ouvintes, que exemplo. E isto é de enaltecer. Portanto, em Vila Nova de Gaia temos então esta história, este grupo, cento e tal pessoas, já várias turmas, diferentes modalidades, mas aqui o principal é a música e a atuação. Cordas e Modas, procurem no Facebook, quem queira, portanto, integrar aí na zona de Vila Nova de Gaia e no Grande Porto, façam um favor. Eu conversei com o Serafim Lopes, portanto, desde o início nesta organização, e com o professor, o mestre, também o artesão de instrumentos musicais, Agostinho Bernardo. Meu caro professor, foi um gosto, muito obrigado. Tudo
13: foi um
0: bom?
13: Gosto também, muito obrigado pela oportunidade.
0: Serafim, parabéns e um grande abraço a todos.
7: Muito obrigado, Zé Candeias. Foi um gosto falar a segunda vez consigo.
0: Felicidades, tudo bom, estamos cá para tudo. Muito obrigado. 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
1: 27 para as 7. Dia de poucas nuvens, com vento fraco, mais intenso durante a manhã nas terras altas e à tarde na faixa costeira ocidental, uma pequena subida da temperatura máxima. Na Madeira, o dia ainda se apresenta com muitas nuvens durante a manhã, prováveis aguaceiros fracos. Nas terras altas e nos extremos da ilha, o vento por vezes forte. E nos Açores, o dia é de períodos de chuva no grupo ocidental, boas abertas, mas também aguaceiros no grupo central. E no grupo oriental, um dia com bastante sol. Évora e Beja 35 graus, Santarém 34, Castelo Branco, Lisboa e Setúbal 33, Porto Alegre 32, Braga 31, Viseu e Coimbra 30, Bragança, Vila Real, Faro, Funchal e Horta 29, Guarda, Leiria, Sines e Santa Cruz das Flores 28, Sagres, Angra do Heroísmo e Ponta Delgada 27, 26 graus, Viana do Castelo, Porto, Penhas Douradas e Porto Santo, Aveiro com 24 de máxima. Agora junta-se o Miguel Soares. Bom dia, Miguel. Bem-vindo.
2: Bom dia, José Candeias.
1: Vamos falar da informação e ao pormenor depois das 7, com edição de Eduardo Maio. Miguel, o regresso às aulas na cabeça da informação.
2: Mas só para os alunos até o 9º ano de escolaridade, uma vez que, por causa dos problemas com a correção dos exames nacionais, os alunos do secundário só iniciam aulas dia 21. O ano arranca com cerca de 2.700 horários por preencher, sobretudo na Grande Lisboa e na Península de Setúbal. Um problema, dizem os docentes, que não se resolve de um momento para o outro. O ano letivo que agora começa vai ficar marcado por uma outra alteração. A partir do segundo período, em janeiro, os telemóveis passam a ser proibidos nas escolas, também para os alunos do terceiro ciclo. Vamos entrevistar o Ministro da Educação, São Fernando Alexandre, esta manhã em direto depois das 8 horas, mas vamos também escutar as preocupações de pais e professores, além de termos, claro, reportagem.
1: E falamos do 11 de setembro.
2: 25 anos depois, afinal, o que mudou no mundo? Os testemunhos, as cerimónias e homenagens, a análise, o que se alterou na segurança, na defesa, a vigilância digital, o controle biométrico nos aeroportos e a radicalização na internet.
1: E temos o caso da esquadra do Rato e o julgamento dos agentes detidos da PSP.
2: Em causa, crimes como tortura, violação, abuso de poder contra detidos, acusações que trouxeram uma sombra pesada à confiança na Polícia de Segurança Pública. O caso remonta ao período entre julho de 2024 e março de 2025. Vamos marcar a primeira sessão do julgamento, que começa esta manhã no Campos da Justiça, em Lisboa.
1: E Passos Coelho anda a dar avisos, é?
2: É, o antigo primeiro-ministro, o ex-líder do PSD, avisa Luís Montenegro de que o tempo está a esgotar-se para avançar com reformas. É um aviso feito no prefácio de um livro que vai ser apresentado no início de outubro. Nós vamos também falar disso.
1: E agora tens programação cultural para um grande centro.
2: O Centro Cultural de Belém, que dá hoje início à nova temporada, 3 dias de festa, de teatro, dança, música, instalação e performance. Hoje, no grande auditório, o coreógrafo Vítor Hugo Pontes apresenta Falsas Histórias Verdadeiras, uma pinacolagem, um espetáculo criado a partir da obra de Manuel António Pina, com música de A Garota Não.
1: Os destaques da informação com o Miguel Soares.
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1: Foram semanas, começando no ano de 1962, propor este

são dos grandes fenómenos da música portuguesa. A música foi escrita por João Direitinho e João Barbosa, precisamente os dois músicos que estão na origem da composição deste sucesso. E esta história ainda tem uma curiosidade especial para mim. Deram-me uma das suas primeiras entrevistas aqui na Antena 1, quando tudo isto ainda estava a começar. Hoje, presença habitual nos grandes palcos. Qual é a canção? Qual é? Diga lá. Pois é. Os Vizinhos, Pôr do Sol, o grande sucesso deste ano e neste verão.

Pois claro, e assim terminei com estes verdadeiros hinos de verão desde 1961, com o primeiro rock. E aqui, culminando com 2026 e os vizinhos. Olha, para falar em boa vizinhança, Amadora, bom dia Amadora, hoje é feriado aí, e a razão está numa história que começou há 47 anos. Foi a 11 de setembro de 79 que nasceu oficialmente o município da Amadora, mas não foi uma criação administrativa qualquer. A Amadora foi até o primeiro município criado em Portugal depois de 25 de Abril, a razão pela qual também ficou conhecida como o município de Abril. A Amadora pertencia ao Conselho de Oeiras desde 1916. A lei desanexou a Amadora de Oeiras, juntou-lhe um bocadinho mais de Queluz e Belas no Conselho de Sintra, e assim nascia um novo Conselho com 8 freguesias: Alvergido, Brandoa, Buraca, da Maia, Falagueira, Venda Nova, Mina, Reboleira e Venteira. Bom dia a todos. Aí não se trabalha, mas se calhar vem muito se trabalhar para Lisboa. E pronto, a história acelerou. Depois, também, 7 dias depois, foi elevada à cidade, 17 de setembro. Amadora tinha crescido brutalmente nas décadas anteriores, entre 1950 e 70. A população aumentou de forma extraordinária, acompanhando a expansão da periferia de Lisboa e a chegada de milhares de pessoas atraídas pelo emprego e pela proximidade da capital. Portanto, por isso é que tem 4 vias de comboio. Amadora durante muito tempo foi vista como uma espécie de dormitório de Lisboa, mas procurou identidade, administração próprias e transformou-se. Hoje é uma grande cidade e tem episódios curiosos. Foi um dos lugares pioneiros da aviação portuguesa, recebeu importantes fábricas e empresas e desenvolveu uma vida cultural associativa própria. Olha lá o estrela da Amadora. Portanto, Amadora...

0: Um grande dia, portanto, 11 de setembro de 79 nasce o município, 17 de setembro, 8 dias depois, nasce a cidade. E entre as duas datas, em apenas uma semana, mudou para sempre a história deste território.
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0: Há lugares onde as fronteiras dividem e há outros onde a fronteira passou e parece ter sido feita até precisamente para aproximar. Vale do Poço é um desses lugares. Entre os concelhos de Mértola e Serpa, esta pequena localidade transforma-se durante 3 dias num grande ponto de encontro do mundo rural. Chega a 22ª edição, a Feira Agropecuária Transfronteiriça do Vale do Poço, com agricultura, pecuária, produtos regionais, gastronomia, cavalos, maquinaria, tradições, música e, sobretudo, pessoas. Mas esta feira tem uma particularidade que vai muito além do programa. É construída por 2 municípios, Mértola e Serpa. Juntam-se para promover um território, uma economia e um modo de vida que não conhece as fronteiras administrativas dos mapas. E é precisamente sobre essa união, sobre o impacto que uma feira como esta pode ter numa região do interior, e lá está, sobre o futuro do mundo rural, que eu vou conversar com os presidentes das câmaras de Mértola e Serpa, respectivamente Mário Tomé e Francisco Picareta. Bom dia a ambos, bem-vindos à Antena 1.
4: Bom dia.
0: Eu lanço a pergunta aos dois. Têm cada um o seu território, a sua identidade, a sua câmara, mas decidiram trabalhar juntos. Então começo por Serpa. Estes dois concelhos fazem, têm as suas diferenças, mas conseguem fazer este trabalho juntos. Então digo e pergunto ao Francisco Picareta. Como é que é trabalhar em simultâneo num território destes?
5: Bom dia novamente. Esta organização em conjunto entre Serpa e Mértola deixa-nos bastante, bastante orgulhoso e surgiu de uma conversa entre mim e o Mário. Diria mesmo que não há pai para esta ideia, foi uma ideia comum dos dois e é um bom exemplo que se deve preservar e transportar para outras dimensões do que é uma cooperação entre municípios naquilo que é um trabalho muito importante para nós, que é a valorização dos territórios e das suas características, das suas atividades e tradições. Portanto, fazer esta feira em conjunto faz todo o sentido para nós.
0: Neste caso, Mário Tomé, esta é uma lógica que se calhar devia existir mais vezes no interior do país, não?
6: Sim, claramente. Mais bom dia,
0: Mário.
6: Os mortelenses, serpenses, todos os ouvintes da Antena 1 e do programa de Zé Cadeias, e agradecer-lhe por esta delicadeza e atenção que tem para municípios como os nossos e com estas características, que isto é muito importante para nós. Mas o Francisco já disse tudo, foi mesmo isso, foi num momento informal, decidimos fazer em conjunto. Esta feira já tinha esta característica, era organizada todos os anos, mas cada ano organizava o município e entendemos por bem, portanto, porque é para a escala também, e este ano é um ano experimental, mas temos a certeza que a vamos fazer crescer para patamares maiores ainda, porque fazer crescer a feira não é só uma feira em si, é fazer crescer a identificação do território e a promoção do sítio e da temática do mundo rural, e por isso em conjunto, obviamente, percebemos também facilmente podíamos dar uma dimensão maior.
0: Mas, Mário, de qualquer forma, há registro de que há alguns anos atrás, já há alguns anitos, já havia, por assim dizer, uma organização conjunta, ou seja, já não se dispensava porque Vale do Poço fica mesmo na confluência dos dois concelhos, não era, Mário?
6: Sim, é como eu estava a dizer, não era bem conjunta. Os municípios
0: eram umas intenções.
6: Não era, cada ano organizavam umas, o outro fazia sempre parte, estava presente. E, portanto, isso é que era uma boa ideia, funcionava bem, mas, portanto, em termos de escala, depois era diferente também de ano para ano em função do modo de trabalhar. E foi isso que nós tentámos unir. Mas sim, sobretudo, o mais importante é isso, para que as pessoas entendam, Vale do Poço tem essa característica. Há casas de pessoas em que a casa está no concelho de Mertle e o quintal está no concelho de Serpa.
0: Exato.
6: Isso não acontece em muito lado. E se formos para o lado direito, que é a margem esquerda, pois ainda é Raiano, portanto tem imensa proximidade com a Espanha, está ali muito perto, e os nossos vizinhos espanhóis também dizem sempre presentes. Aliás, temos algumas atividades onde são direcionadas e eles participam, portanto, de vinhos de Espanha.
0: Francisco Picareta, portanto a feira tem produtores, agricultores, criadores de animais, artesãos, é restauração. Isto consegue-se medir o impacto económico destes três dias em Vale do Poço e nos dois concelhos, Francisco?
5: É óbvio que sim. Esta feira, para além de tudo o que mencionou, tem também, obviamente, uma componente económica que é sempre muito importante para nós, porque acaba por ser uma montra para os nossos produtores, para mostrarmos aquilo que fazemos no nosso território, acaba sempre por criar a oportunidade de contacto entre os diversos agentes que nos visitam e atrair pessoas a um local tão característico, tão único como Vale do Poço, acaba sempre por gerar uma atividade económica fora do que é normal para o território em causa.
0: E juntando estas sinergias, Francisco, também pode ser uma montra para conquistar mercados?
5: Eu penso que sim. Como o Mário falou no início da sua intervenção há pouco, o efeito de escala torna possível atingir outros mercados que, ao início, no nosso pensamento, ainda não ser possíveis. Portanto, esse também é uma ideia desta feira, é organizá-la em conjunto para poder dar escala, para criar sinergias com todos os produtores e daí sim poderem sinais de trabalharmos em conjunto e atingirmos uma escala muito maior que temos hoje.
0: Olha, Mário Tomé, esta feira serve apenas para celebrar aquilo que ainda existe ou também para discutir aquilo que é preciso fazer e para se continuar? Ou seja, a agricultura hoje tem enormes desafios e uma feira destas, as sinergias juntas, um trabalho entre os dois municípios, poderá também ajudar uma maior firmeza num território que se quer desenvolver e ainda por cima no interior do país.
6: Sim, é mesmo isso. Acho que nós, em conjunto, e é como eu dizia antes e repito de propósito, é um primeiro momento assim, e os próximos anos tenho a certeza que fazemos crescer. A ideia é também, a feira tem um cariz positivo dos produtores, tem essa parte, obviamente, da economia, do mercado a funcionar, com as vendas dos produtores locais também. Tem a componente de negócio, porque estão lá expositores do mundo agrícola também com os seus produtos, mas essa ideia que já vai acontecer este ano, com um outro momento de discussão, com temáticas associadas aos desafios do mundo rural e da agricultura em particular. A ideia é, nos próximos anos, dar-lhe outra dimensão e trazer até atores do panorama nacional e do Governo Central e de outras entidades intermédias que possam vir discutir essas temáticas e a importância desses assuntos ao sítio certo, que é onde eles verdadeiramente se vivem, como é o caso de Vale do Poço, porque no tema central, a água, não é? Nos próximos anos é uma temática que temos de trazer.
0: Ora
6: bem. O que
0: é
6: que acontece com a agricultura de sequeira como é a nossa, que tipo de apoio é que lhe podemos dar a esse sequeira assistido. É um bocadinho esse tipo de ideias também que queremos promover, associar a componente cultural naturalmente, mas isso é uma das ideias que temos mais presentes, obviamente.
0: Francisco Picareta, e os jovens não se podem perder do horizonte, não é?
6: Bom.
5: De maneira alguma, para além destes elementos que o Mário mencionou, que fazem parte do futuro, há um denominador comum que tem que estar presente em tudo, que é a juventude, que é um dos nossos desafios para o nosso território, é a fixação de população. Esse é um desafio enorme que temos, é fixar população. Sabemos que os nossos jovens, infelizmente, têm que sair para estudar nas universidades, mas o nosso desejo é que no futuro eles voltem à nossa terra, se estabeleçam, façam a sua vida, tenham família e por aqui continuam. Portanto, é essa parte, é o criar um negócio, sustentar um negócio para que seja atrativo viver nestas uniões. E aí sabemos que que neste contexto temos que criar, para além da parte económica toda, que temos condições na área da saúde, na área da habitação e na área da educação, são elementos muito fortes que temos de trabalhar no nosso conjunto e, obviamente, exatamente, também com os nossos vizinhos, para que consigamos ter um contexto favorável ao nosso desafio enorme que temos, que é a fixação de pessoas.
0: Ó Mário Tomé, então quer dizer os nossos vizinhos, mas vamos então abrir mais a expressão transfronteiriça. Ou seja, a fronteira Espanha hoje já não é uma barreira, é sobretudo também uma oportunidade, não é, Mário Tomé?
6: Sim, é uma oportunidade. Nós já temos desenvolvido atividades com os vizinhos espanhóis, porque somos os dois municípios jaianos, e nós pensarmos, portanto, do ponto de vista geográfico, para que o país também tenha noção, muita gente tem, que está a ouvir daqui, mas quem não tem, nós estamos a uma hora do Elva e uma hora e meia de Sevilha, né? São polos com, se calhar, 400 mil pessoas no total, e obviamente nós com esse déficit populacional, e o Francisco fez uma referência excelente à juventude, quando eu tinha feito a água, isto também é porque é que organizamos em conjunto, em que claramente, portanto, existe a capacidade de apanhar e de abordar os vários assuntos. Mas voltando da Espanha, sim, porque, como lhe digo, estes polos estão muito próximos, para além do que isso dos que nos pode, obviamente, dar em termos de população e de economia também, pode nos dar pessoas, que é, no fundo, aquilo que nós muito precisamos.
0: Entretanto, ou seja, estamos a falar de um acontecimento que começa precisamente hoje, portanto prolonga-se pelo fim de semana. Há aqui, para terminar, ainda um aspecto que eu queria destacar. Um dos dois poderá responder. Em simultâneo é um pouco confuso em rádio, mas avanço um. Agroecolines. Isto é gestão das margens agrícolas, sustentabilidade. Isto é um colóquio que convém levar em linha de conta e com maior presença possível, para saber o que é que contam também, não é?
6: Não sei, sim, Francisco, desculpa, se quiseres complementar, mas é um bocadinho aquilo que eu estava já a dizer. Isso é uma prática que nós já vimos a desenvolver também aqui no âmbito de um projeto de Merplotão, que é a Estação Biológica, que é o Keyline, que é a movimentação dos solos sem estragar mais, é muito mais do que isso naturalmente, e que vai ser debatida lá. Era um pouco aquilo que eu referi anteriormente, é dar-lhes esse cariz inovador também e capacitar as gerações futuras para aquilo que é a diferença, porque o mundo agrícola, o mundo rural, a atividade agrícola está diferente fruto daquilo que são as alterações climáticas, a alteração da sociedade, do mundo, e é essa capacitação também que procuramos neste tipo de eventos.
0: Muito bem, portanto, pensando no futuro. Francisco Picareta, estudantes, hoje já não é assim, mas antes sei que aí nessas zonas do Alentejo, e esta feira era uma afirmação disso mesmo, a palavra por vezes valia mais que um documento escrito. Quantos negócios não teriam sido feitos com um aperto de mão, Francisco?
5: Eu acho que muitos. Eu ainda sou do tempo, não sou muito velho ainda, mas eu sou do tempo que meu pai sempre me disse, com o aperto de mão, palavra dada, palavra honrada. E isso é uma característica do nosso Alentejo, e não tenho dúvidas que ainda hoje se fazem negócios nesses moldes.
0: Numa frase, Presidente Mário Tomé, faça lá essa promoção para Mértola, que é tão bonita aquela terra, aquela zona, e certo, está logo ao lado, é mesmo equiparada, mas seja você a promover o seu. Vamos lá, Presidente Mário Tomé. Mértola.
6: Então, se vais há pouco, não sei se conseguiram perceber, eu ando aqui na minha caminhada matinal e ouvi-se
0: um galo. Eu reparei. Você é um presidente dinâmico, começa logo pela manhã.
6: Ouvi-se um galo quando aqui com mais três companheiros de luta diária, e nós ouvi-se um galo. Portanto, isto é o mundo rural, é Mértola, e neste caso com Serpa, o município. Este evento, a feira, tem uma característica fantástica. Aquilo é literalmente no meio, eu repito isto de propósito, e se Mértola e Serpa já têm muitos fatores são atrativas do ponto de vista de visitação, a Feira de Val do Poço este fim de semana é mais um motivo para isso. Podem provar os petiscos tradicionais do nosso Alentejo, comprar esses mesmos produtos, desfrutar do componente musical, hoje com o Quim Barreiros, amanhã com a Gala Equestre, que é um momento muito interessante também, e portanto, e no domingo à tarde com os Jogos Transfronteiriços, em que são jogos de cariz tradicional, muito daquilo que era a nossa história, portanto são muitos condimentos para nos visitarem.
0: Agora vem o reforço do Francisco Picareta.
5: Eu penso que já falámos um pouco em tudo. Acho que é muito importante para nós esta feira naquilo que é a despesa do mundo rural. Mas, acima de tudo, queria deixar a mensagem que não podemos ficar preso ao passado e à nossa história. E o Mário focou um ponto muito importante, que é que é também um ponto de viragem desta feira, que é olharmos para o futuro. Isso é a minha mensagem do valioso território que Serpa tem, quer que Mértola tem, mas estamos num ponto de viragem que temos que olhar para o futuro para ter uma maior atratividade, muito maior, para desenvolver a nossa região. E a minha mensagem é essa, é sempre é de esperança e de otimismo para o futuro.
0: Ouvintes, façam-se à estrada. Feira...
6: Uma adenda muito rápida, é que no domingo à tarde temos também esse nosso património imaterial, esse fantástico catalentejano que vai num desfile de grupos corais, dos dois concelhos também, e que é um momento muito bonito e que atrai muita gente, e fica o convite também para que com os nossos cantos alentejanos possam vir visitar.
0: Foi um gosto. Ouvintes, façam-se à estrada. Feira Agropecuária Transfronteiriça no Vale do Poço, junta Mértola e Serpa, e eu falei com os seus presidentes, Mário Tomé e Francisco Picareta. Foi um gosto de novo convosco, um grande fim de semana, parabéns por essa união. Parabéns ao Alentejo. Um bom fim de semana. Muito obrigado.
5: Muito obrigado pela atenção.
0: Adeus, bom dia. Muito obrigado. Adeus, bom dia. Muito bem, o Alentejo em vida. E eu fico por aqui. O José Castro Trindade segue com a emissão. E amanhã não esqueça que há o Compacto a partir das 7. Bom fim de semana.
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0: Ficamos a pouco mais de um minuto das 7 da manhã. Vamos a caminho das notícias à hora certa na nossa rádio. Falo para já sobre o tempo para esta sexta-feira. Céu limpo e voltam as temperaturas altas, especialmente ao interior. Poucas nuvens na Madeira. Nos Açores, depois de uma madrugada com chuva, dia seco só no grupo oriental. Chuva vai persistir no grupo ocidental. No central deve cair fraca a partir da tarde. Temperatura máxima de 35 graus hoje para Évora e Beja. A previsão dá 34 a Santarém, 33 Castelo Branco, Lisboa e Setúbal. Porto Alegre 32, Braga 31, Viseu e Coimbra 30, 29, Bragança, Vila Real, Faro e Funchal. Guarda e Leiria, a previsão é de 28, 27 no caso de Ponta Delgada. Viana do Castelo, Porto e Penhas Douradas 26 graus, Aveiro 24. Depois das 7, atenção às primeiras informações de trânsito.
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0: Sete horas em Portugal continental e na Madeira, 6 nos Açores. Bem-vindos ao programa da manhã, Eduardo Maio, bom dia.
7: Olá, bom dia, José Carlos.
0: Eduardo, 11 de setembro, a data que ficou ligada para sempre a Nova Iorque.
7: Depois do ataque às Torres Gêmeas em 2001, Nova Iorque recorda hoje a tragédia que mudou o mundo e inaugurou a guerra global contra o terrorismo. 25 anos depois, o Ocidente está mais seguro. Vamos ouvir Jorge Rodrigues do Observatório do Risco Geopolítico. As escolas abrem as portas para um novo ano letivo, com a memória recente a pairar da crise dos exames digitais e o regresso da preocupação crónica da falta de professores. Mas o fim de semana merece melhor e o CCB tem 3 dias de festa e de cultura para as famílias no arranque de mais uma temporada.
0: 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Esta hora, 12 graus em Coimbra, 14 no Porto. Estão 19 em Lisboa, aliás. 20 em Faro, 22 Funchal, 23 Ponta Delgada. Edição de Eduardo Amaro.
7: 11 de setembro, 25 anos depois da queda das Torres Gêmeas, Nova Iorque para lembrar uma das maiores tragédias da história contemporânea. Os ataques terroristas que mudaram os Estados Unidos e que marcaram de forma profunda a política internacional das últimas décadas. Os dois grandes lagos bordados de negro e dos nomes das quase 3 mil vítimas mortais da tragédia, no lugar onde um dia se ergueram as torres, no coração financeiro de Nova Iorque, o chamado Ground Zero, vai ser o ponto de convergência da cidade esta sexta-feira, Cândida Pinto.
8: É raro um acontecimento histórico de grande impacto ser apenas conhecido pela sua data. O 11 de setembro contraria essa lógica. O choque provocado pelo ataque às Torres Gêmeas de Nova Iorque em 2001 mudou o mundo. Toda a gente se lembra de onde estava quando tal aconteceu. Nos Estados Unidos, a brutalidade dos quase 3 mil mortos uniu o país à volta de um presidente na altura republicano, George W. Bush. Hoje está outro republicano na Casa Branca, o nova-iorquino Donald Trump, e o país está polarizado. Desde 2012 que não são permitidos discursos políticos nas homenagens de Nova Iorque aos que perderam a vida, para evitar qualquer aproveitamento partidário. Trump quer falar e vai estar num dos outros alvos do 11 de setembro, o Pentágono, também atingido por um dos aviões no mesmo dia. As cerimónias costumam ter o caráter solene de homenagem aos civis, mas também às equipas de socorro que morreram na altura. No Ground Zero, em Nova Iorque, a administração de Trump faz-se representar pelo vice-presidente J.D. Vance. Estarão também os outros antigos quatro presidentes, George W. Bush, Bill Clinton, Barack Obama e Joe Biden. Para além dos familiares das vítimas, deverá comparecer também o presidente da Câmara de Nova Iorque da altura, o republicano Rudy Giuliani, e o atual Zoran Mandani. O democrata Mandani tinha 9 anos quando aconteceu o 11 de setembro e é o primeiro maior muçulmano de Nova Iorque. Espera-se um dia de homenagem, recolhimento, reflexão histórica e silêncio.
7: 25 anos depois, o 11 de setembro ainda é o momento de ruptura mais importante fixado na história do século XXI. Hoje Nova Iorque presta homenagem às vítimas, mas também aos sobreviventes e aos milhares de bombeiros, de polícias e de equipas de socorro que responderam ao ataque, como o capitão da polícia de Newark, Mike Alexandre. Parece que as memórias de há 25 anos seguem tão vivas como naquele dia quando esteve no terreno, nas horas que se seguiram ao ataque às Torres Gêmeas. O polícia de ascendência portuguesa, nascido nos Estados Unidos, fez parte das operações e do apoio e resgate, longe ainda de entender na altura a dimensão da tragédia. Mas o dia ficou gravado na memória de Mike Alexandre, com quem a jornalista Cláudia Martins conversou. Não ficaram só gravadas as imagens desse dia, mas também os sons e os cheiros da tragédia do World Trade Center.
9: Estava a ter aulas e no início nem fizeram caso.
10: De Newark consegue-se ver a fumaça. Nós não ligámos muito porque às vezes acidentes acontecem e quando a segunda torre foi batida nós todos já sabíamos que era guerra, era acts de terrorism.
9: O capitão Mike Alexandre nasceu em território americano. Era polícia há 3 anos quando aconteceu o ataque, recém-chegado ao território de Newark.
10: O meu trabalho naquele dia era ajudar as ambulâncias a passarem pelo trânsito todo para chegar ao hospital o mais rápido possível.
9: Esta tarefa estendeu-se por 16 horas num dia que durou 24 e após algumas de descanso foi destacado ao segundo dia para o World Trade Center.
10: O que é que eu vi foi horrível. Nunca vou me esquecer. O cheiro, o pó no ar e os bombeiros, todos têm... Estou todo arrepiado agora a falar isto. Os apitos dos alarmes deles todos a apitarem, porque estavam debaixo do prédio. E só ouvíamos era...
9: Mike Alexandre tem 50 anos, metade da vida do polícia foi construída após o ataque às Torres Gêmeas. Diz que se tornou mais desconfiado, assim como todo o país.
10: Todos os prédios federais, de conselhos municipais, toda a gente tem que passar por um metal detector. E antigamente uma pessoa estava mais livre e não era tantas zonas dos prédios que estavam secured or off-limits.
9: Perímetros e segurança, palavras que fazem parte do vocabulário deste capitão da polícia, que vê tudo isto de forma justificada depois do que viveu em 2001.
10: Com meus olhos, que eu vi, eu não acho exagerado nada, eu acho bem feito.
7: Hoje o capitão Mike Alexandre vai participar em Newark nas cerimónias de homenagem aos polícias, aos bombeiros, às equipas de emergência que perderam a vida nos ataques do 11 de setembro. O tenente-coronel Jorge Rodrigues coordena o Observatório do Risco Geopolítico para Empresas da Porto Business School. Ele esteve em missão no Afeganistão. Na sequência do 11 de setembro de 2001, vieram a invasão pelos Estados Unidos e pelos aliados da NATO do Afeganistão, precisamente, ainda no mesmo ano. A invasão do Iraque, logo a seguir, 2 anos depois, que levou à queda de Saddam Hussein por risco de terrorismo, a perseguição incansável até à morte de Osama Bin Laden, que aconteceu em 2011, a ascensão do Estado Islâmico e grandes atentados terroristas na Europa, tudo integrado na guerra global contra o terrorismo. Bom dia, Jorge Rodrigues, bem-vindo a este jornal. 25 anos depois, o Ocidente está mais seguro?
11: Bom dia, Eduarda. O mundo está diferente, não há dúvida nenhuma. Digamos que há alguma referência que evoluiu no sentido securitário, mas em boa verdade a paz que nós tivemos no período pós-Guerra Fria de otimismo, essa terá acabado. Não foi o fim de uma era geopolítica, mas foi de facto um evento pivô muito relevante. A segurança ganhou relevância sobre o bem-estar, ou seja, começou a ser um tema particularmente importante e que seja através de coisas simples, como já foram dizendo, na segurança dos aeroportos, etc., seja inclusivamente pelo que nós definimos por segurança alargada, com a guerra ao terror, com desenvolvimento de ataques diretos à Al-Qaeda, ao Estado Islâmico, a verdade é que se caminhou num sentido de maior securização. Num questionário recente nos Estados Unidos, achei curioso que apenas 1% dos norte-americanos consideram o terrorismo como a maior preocupação. Isso determina que realmente houve uma evolução bastante positiva, diria, nessa análise, e dentro da preocupação com de várias temáticas, o terrorismo deixou de ser prioritário. No entanto, o jihadismo continua, vai de Cabul até Lagos, passa pela nossa próxima Pemba, em Moçambique. O conceito de califado, de Estado Islâmico, continua a ser muito preocupante, mas a verdade é que eles próprios também se adaptaram, não fazem ataques fora de território nacional para chamar atenções, de território local, digamos, para não chamar atenções, vão se adaptando politicamente, como é o caso de Al-Sharaa na Síria, e portanto vão criando algum tipo de situações que lhes permitem sobreviver. Mas o mundo evoluiu, de facto, não foi um evento pivô muito determinante, sem dúvida.
7: Para este século, talvez o mais determinante, porque mudou muita coisa a partir daí. Obrigada, Jorge Rodrigues, coordenador do Observatório do Risco Geopolítico para Empresas da Porto Business School. Hoje é dia de regresso de milhares de alunos às salas de aula, o arranque oficial de mais um ano letivo, com 2 mil horários no balanço mais recente ainda por preencher e com velhos problemas que persistem, como a falta de professores. Os diretores avisam que algumas turmas não vão ter todas as aulas asseguradas. O presidente da Associação Nacional dos Dirigentes Escolares, Carlos Louro, contou à Antena 1 da escassez de docentes, que não é um problema só de setembro, é do ano inteiro e que se arrasta no tempo.
12: Podemos ter todos os professores no arranque do ano, mas também já sabemos que, por força das situações de doença que vão ocorrer, por força do desgaste da profissão, por força das aposentações que continuam a ocorrer a um ritmo demasiado grande, vamos ter falta de professores, que se vai refletir não apenas naqueles concelhos onde ela é mais gritante, mas vamos ter a generalizar-se ao resto do país. Este é um problema que não vai desaparecer de um dia para o outro, porque a grande questão é a formação de novos docentes para substituir todos aqueles que estão a sair, que são muitos.
7: À falta de professores, junta-se a falta de assistentes operacionais, de psicólogos, de terapeutas da fala em várias escolas. Mas, apesar de todos os constrangimentos, há sempre uma esperança que se renova a cada início de ano escolar e o desejo também que desta vez, quando chegar à altura dos exames nacionais, não haja problemas com as correções digitais.
12: Nós percebemos que houve uma grande transformação da estrutura que acompanha as escolas na organização dos exames. Percebemos que houve falhas, como nos foram reconhecidas por parte do Ministério da Educação, na digitalização, nas plataformas. Portanto, tudo isso tem que ser corrigido e tem que estar afinado e alinhado, para que no próximo ano ocorra sem qualquer problema. Percebemos que da primeira para a segunda fase houve evolução e isso também mostra que houve atenção e nos dá esperança de que isto não venha a ser problema no próximo ano.
7: Também haverá algumas mudanças este ano letivo. A principal vai entrar em vigor em janeiro, no segundo período, quando a proibição do uso dos telemóveis nas escolas for alargado aos alunos do terceiro ciclo. O Centro Cultural de Belém abre hoje a nova temporada das artes performativas, com 3 dias de festa que vão ocupar os auditórios, mas também as praças e os jardins do CCB. Há muitas atividades durante estes 3 dias para as famílias. É um programa pensado para atrair novos públicos e também para aproximar mais o CCB da cidade de Sandigageiro.
13: chegar àquelas pessoas que acham que o CCB não é para elas, explica o novo diretor para as artes performativas, Serres Rangoni.
14: Chegar àquelas pessoas que ainda sentem que o CCB não é para elas, se poderá concretizar-se através da diversificação das propostas musicais, teatrais e coreográficas que apresentamos.
13: A festa da temporada é uma espécie de amostra do programa dos próximos meses. Há música e teatro como Falsas Histórias Verdadeiras, uma pinacolagem de Vítor Hugo Pontes.
15: Costumo misturar várias linguagens, seja da dança, mais o teatro, a música, e o Manuel António Pina também vai beber a vários géneros, sendo que ele se considera um escritor sem género.
13: Ou Please Don't Touch, um monólogo afrofuturista de Nuna.
16: À volta de outros decidirem aquilo que merecemos, que devemos e qual é a nossa história, de onde é que ela vai.
13: Há também dança com Ian Cassie Graves, uma incursão no flamenco.
17: Abrir o leque para além de Espanha, para além do flamenco e falar sobre como os afrodescendentes na diáspora são entendidos, digamos assim. Isto significou, obviamente, que estando em Espanha fui ao Ghana, que é de onde a minha mãe é natural, mais concretamente de Cape Coast, um dos locais onde ocorreram importantes detenções de pessoas antes de serem enviadas para as Américas, mas que inclui também a Península Ibérica, tanto Portugal como Espanha. Então, este desejo é de resgatar as raízes.
13: Há performance e instalação, concertos dentro e fora do CCB, muitos espetáculos com entrada livre.
7: A festa da temporada do CCB, a programação vai arrancar esta sexta-feira, às 18h. Se estiveres por Lisboa, José Carlos Trindade, aproveita.
18: Sim, já tenho planos para logo, mas é uma boa ideia, certamente. Eduardo Maio com as notícias na RTP Antena 1, Madeira, Açores e Mundo, em permanência na internet em noticias.rtp.pt.
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18: Vamos falar do trânsito.
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18: Mónica Amaral, bom dia.
21: Olá, bom dia.
18: Sexta-feira, as coisas estão um bocadinho melhor, é assim?
21: Exatamente.
18: Parece que é uma tradição, à sexta-feira há menos trânsito.
21: Né?
18: É verdade.
21: É verdade. Uhum. E mantém-se. Não há registro de maiores dificuldades a esta hora. Nota-se mais movimento no acesso à Ponte 25 de Abril, de alguma intensidade na subida do Pregal, mas sem grandes demoras. Todos os outros acessos à cidade de Lisboa sem problemas. E o mesmo acontece no Porto. Os acessos ao Porto estão, então, também sem dificuldades ainda a esta hora.
18: Sem problemas, é uma coisa que me agrada. Se tiver informações para o trânsito, 821-0101, boa viagem connosco.
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18: 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A esta hora, o pôr do sol com os vizinhos. Bom dia.

0: E como é magnífico o pôr do sol, mas olha que o nascer do sol aqui pela minha janela a esta hora também é extraordinário. 7:17. No desporto, a esta hora, olhamos para o Campeonato Português, um tema em destaque na edição às 7:30. Mário, bom dia.
1: Bom dia. O Estrela da Amadora bateu o Sporting de Braga em jogo em atraso da jornada 3. Ouvimos as reações dos treinadores já a seguir. Portugal soma primeiro ponto no Mundial Sub-20 de futebol feminino. Seleção de voleibol joga o segundo encontro no Campeonato da Europa e ainda o triunfo do Sporting na Liga dos Campeões de Handball.
0: Programa da manhã até às 10.
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0: Sexta-feira, 11 de setembro.
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0: Está na hora do fuso horário. La Sereníssima, a cidade que flutua, assenta em tradições seculares e rituais, onde a arte não é decorativa, é política. Fuso horário em Veneza. A Itália são, Eduardo Maio, 8:20 da manhã.
11: Para além de tudo isso que descreveste, também é uma grande cidade de cultura. Está lá a decorrer a Bienal, nesta altura, que vale sempre a pena visitar. E também o Festival Internacional de Cinema de Veneza, no Lido de Veneza, que começou a 2 de setembro. Está quase a acabar, vai acabar amanhã, com a cerimónia de encerramento e a entrega do Leão de Ouro. E ao longo destas duas semanas, os ouvintes mais atentos terão com certeza passado pelas crónicas e pelas histórias do enviado especial da Antena 1 ao Festival Internacional de Cinema de Veneza, Tiago Alves. Ele foi-nos contando aqui sobre a estreia de alguns filmes que ao longo dos próximos meses vão também chegar a Portugal. Bom dia, Tiago Alves, bem-vindo a este fuso horário. Quais são as notas altas que tiras desta edição, a edição 83 do Festival de Cinema de Veneza?
12: Olá, bom dia, Eduarda. Este é um festival de Veneza, como foi dito, escrito amplamente na imprensa internacional, amplamente político. Os filmes, sobretudo os 21 que concorrem ao Leão de Ouro, confirmam isso. Há uma densidade temática política, refletindo problemas de migrações, questões ambientais, a ilusão da família convencional também, ou seja, microdramas que olham para essa problemática. E fazendo, enfim, um balanço dos filmes, tentando até adivinhar que filme receberá o Leão de Ouro, que filmes podem ser premiados amanhã, sábado, à noite, pelo júri presidido pela atriz e realizadora Maggie Gyllenhaal, a decisão não é fácil. A qualidade do festival reflete-se na dificuldade que o júri vai ter, olhando sobretudo para dois filmes que são importantes do ponto de vista da construção cinematográfica, mas também do tema. Um é Daud, que falamos aqui esta semana, de um russo dissidente, Ilia Krasnovsky, que foi programado, enfim, contrariando, digamos assim, o governo da Ucrânia, que pediu ao festival para não exibir nesta altura um filme falado em russo, apesar de ele ser um dissidente, e que é um épico 3 horas e meia sobre a opressão e o totalitarismo na Rússia. E mais recentemente, o júri vai ter que olhar, não há como não fazer, para NASA, de uma dupla de realizadores israelitas, que agora desmonta com 24 testemunhos de oficiais militares israelitas, desmonta todo o sistema da inteligência militar de Israel para, enfim, destruir Gaza e assassinar os operacionais do Hamas. Perante dois filmes tão urgentes e tão importantes, o júri poderá pensar, mas há outros filmes, como o filme amoroso de Nanni Moretti, por exemplo, ou a comédia realizada por Martin McDonagh no Chile, na Ilha da Páscoa, com John Malkovich num papel extraordinário. Há filmes esperançosos e o júri poderá optar por escolher filmes que transmitam outra esperança aos espectadores. No fundo, é o dilema que aconteceu o ano passado, quando um drama familiar de Jim Jarmusch recebeu o Leão de Ouro, não tendo sido premiado A Voz de Indy Rajab, sobre a menina palestiniana que foi assassinada numa operação militar de Israel. Uhum. A história, de certa forma, repete-se. O dilema está outra vez neste festival.
11: Sim. E tu, Tiago, o que é que tu destacas daquilo que viste ao longo destas duas semanas? O que é que mais te surpreendeu? Ou, de outra forma, o que é que mais te preencheu neste festival?
12: É assim, sem dúvida que me surpreendeu o Dau, porque não vemos todos os anos, no Festival de Veneza, no Festival de Cannes, um filme de 3 horas e meia, construído durante 20 anos, com cenários gigantescos, em 12 mil metros quadrados de estúdio, centenas de atores e, enfim, dezenas de papéis principais. É um filme demente, é um mastodonte dentro deste festival e é uma obra com uma visão que podemos identificar como sendo muito soviética, no sentido de que há uma estética neste filme que remete para a história, e é uma história muito rica, do cinema da União Soviética e também da Rússia, que continua a filmar apesar de não ter espaço habitual em todos os festivais de cinema por causa das sanções e por causa do, enfim, do olhar de viés. É isso que, sem dúvida, me surpreende com o tempo que tenho, mas surpreende-me a qualidade de uma seleção, enfim, que é capaz também de, por exemplo, trazer Ellen Burstyn aos 93 anos, numa espécie de pequeno road movie, vagamente romântico, emocional, filmado pelo húngaro Cornel Mundrusco, entre Chicago e os Estados Unidos, e perceber que Ellen Burstyn neste festival recebe um Leão de Ouro honorário para celebrar a carreira, como aconteceu com George Clooney, mas o festival é para velhos, porque o papel é extraordinário e eu acho que ela vai estar nomeada para os Oscars no próximo ano.
11: Sim. Vamos esperar para saber mais notícias desse filme. Olha, não podemos fechar esta conversa sem falarmos da cidade de Veneza, que é uma cidade especial, que acolhe este festival. É uma das cidades mais turísticas do mundo. Um dos casos até de estudo no que diz respeito ao turismo em excesso, mas é também esse o turismo principal motor económico da cidade. Se tiveste a oportunidade de fazer alguns giros por Veneza, como é que sentiste a cidade desta vez?
12: Uhum. É assim, tendo tempo para sair do festival, algo que aconteceu este ano, é possível viver Veneza com outra disponibilidade, com outra flexibilidade. Há um fenómeno muito estranho na forma como os turistas se movimentam, porque eles de facto concentram-se naquela ligação central entre a Praça de São Marco, onde está o Palácio Ducal, e a Ponte do Rialto, e o mercado, a ferrovia e a Piazza Le Roma. E o movimento é sempre tremendo, e a cada ano que passa sente-se que esse movimento é muito intenso e traduz num crescimento exponencial para 30 milhões de turistas que entram em Veneza todos os anos e continuam a entrar, apesar das taxas que a Câmara cobra em dias, semanas, meses, com maior procura, com maior fluxo de viagens. E obviamente que isso também se reflete na desertificação do centro, enfim, dos bairros na área de São Marco, no peixe, digamos assim, no grande peixe que é o centro de Veneza, o peixe urbano, digamos assim, a construção urbana, porque neste momento saíram este ano recentemente dados que mostram que a cidade perdeu no centro 70% dos seus habitantes. A notícia de 2026 é que há mais camas em casas de alojamento, em hotéis, do que venezianos, italianos, a residir no centro de Veneza. Com o tempo, nós podemos andar 1 ou 2 quilómetros, chegar ao bairro do Castelo ou do Osso Douro, e encontrar uma cidade perfeitamente tranquila. E se fizermos uma experiência noturna, eu este ano encontrei tempo para o fazer, circular na cidade depois das 11, quando ela dorme, o que acontece é impressionante, a cidade está vazia. Apetece-me dizer que os venezianos são vampiros. Se eles saírem à noite, eles podem andar nas ruas que estão movimentadas durante o dia sem mais ninguém, o que é uma sensação extraordinária. Mas há sinais que a cidade resiste. Não há uma alteração, por exemplo, do comércio, não há uma cedência aos comércios da moda e, portanto, há uma verdade que persiste nesta cidade que tem camadas históricas extraordinárias e que continua, é possível perceber, a ser a cidade que foi construída entre o século XV, a Idade Média, sobretudo o Renascimento. Essa cidade está cá para ser descoberta, é preciso encontrar os momentos.
11: A mais bela sala de estar da Europa, como dizia alguém na história, Veneza. Obrigada, Tiago Alves. Vais trazer-nos ainda amanhã, pelo menos, os vencedores desta edição 83 do Festival Internacional de Cinema de Veneza. Hoje, no fuso horário, uma espécie de edição especial, José Carlos Trindade. E a ti, Veneza, o que é que te diz?
4: Olha, diz-me que é uma cidade que eu não conheço pessoalmente, mas sobre a qual tenho lido bastante coisas e tenho vários familiares que conhecem bem Veneza. É uma cidade romântica, não é? Uma cidade fantástica, muito marcada pelas águas, por ser uma cidade em cima de uma lagoa, e isso é determinante para a vida de Veneza, em que a imagem de marca são também as gôndolas. Sim. Sabes quantas gôndolas há em Veneza?
11: Viagem para Veneza? Não sei.
4: 400 gôndolas, mais ou menos. Uhum. Sabes quantas havia há uns 100 anos atrás? 10 mil.
11: Mas isso é muito tempo de diferença, realmente.
4: É incrível.
11: Porque a vida se fazia toda,
4: sim, mesmo toda em cima da água. Hoje em dia já é diferente. Muito bem, o fuso horário de Veneza. Pode ouvir todas as manhãs depois das 7h20, sempre quiseres, em podcast. Faça os 25 anos, o dia em que o mundo mudou. Bom dia, Francisco.
7: É, Zé Carlos, viva, bom dia. A esta hora da manhã, há 25 anos, ainda estávamos na atmosfera de confiança global que vinha da queda do Muro de Berlim, em 89. Ainda estávamos na ilusão de um mundo em que a paz estava ganhadora. Mas, passadas apenas 6 horas, um grupo de 19 terroristas Al-Qaeda, ao ousar tomar 4 aviões de passageiros e usá-los como bombas voadoras, nesse dia o mundo mudou, a liberdade retrocedeu e deflagrou este caos global que já vai com 25 anos. É a história que temos para escutar.
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4: Volta o aviso por causa das temperaturas altas no fim de semana. Já hoje aquece mais no interior, num dia de céu limpo. Há algum vento nas terras altas e na faixa costeira ocidental. Quanto às máximas, os números são estes. 35 graus, Évora e Beja. 34, Santarém. Castelo Branco, Lisboa e Setúbal, 33. Porto Alegre, 32. Para Braga, previstos 31. 30 para Viseu e Coimbra. Bragança, Vila Real e Faro, 29. Guarda, Leiria, 28. 26, Viana do Castelo, Porto e Penhas Douradas. Aveiro, 24.
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4: Um minuto depois das 7h30, o principal da atualidade com Miguel Soares.
14: Hoje é dia de regresso às aulas, mas não para todos, só para os alunos até o 9º ano de escolaridade. Os do secundário começam dia 21, por causa dos problemas com a correção dos exames nacionais. E no arranque do ano escolar, um problema crónico. Os diretores avisam que algumas turmas não vão ter todas as aulas asseguradas. Há mais de 2 mil horários por preencher, sobretudo na Grande Lisboa e na Península de Setúbal. Em Nova Iorque, o Ground Zero, o memorial erguido no local ocupado pelas Torres Gêmeas, é o epicentro do dia para os norte-americanos assinalarem os 25 anos do 11 de setembro. A cidade para prestar homenagem às vítimas. Cerca de 3 mil. Uma magistrada do Supremo Tribunal de Justiça venezuelano, Blanca León, quer candidatar-se à presidência do país. A magistrada apela à desobediência civil contra o regime e Donald Trump, conhecida pelas críticas ao chavismo e à oposição. Blanca León desafia os venezuelanos a tomarem as ruas sem medo e a restituírem ao país a Constituição da Venezuela. A magistrada acusa Trump de humilhar os venezuelanos, diz-se desiludida com o rumo do país depois da esperança com o afastamento do poder de Nicolás Maduro. 2 pessoas morreram, 3 ficaram feridas na região russa de Tula, esta noite. Informação divulgada pelas autoridades locais, Moscovo diz ter abatido durante a noite quase 800 drones ucranianos em dezena e meia de regiões. Já em Kiev, na Ucrânia, os ataques russos causaram um incêndio e 8 feridos.
4: As notícias outra vez na rádio às 8. No desporto, em destaque o campeonato português. Mário Silva da Costa.
1: O Estrela da Amadora bateu o Sporting de Braga em jogo em atraso da jornada 3 da Primeira Liga. Os minhotos estiveram a vencer com o golo de Gabri Martínez, mas Yanis Stoic bisou e fez a reviravolta para o Estrela. 2-1 foi o resultado final no jogo que teve lugar em Alverca. Após o encontro, o treinador do Estrela da Amadora, Pepa, destacou a forma como a equipa conseguiu o triunfo.
15: Há vitórias que às vezes são no sufoco, às vezes na sorte, às vezes no... que é futebol, atenção, mas esta não. Esta foi uma vitória com muito mérito do Estrela e estamos de parabéns.
1: Do lado do Sporting de Braga, Carlos Vicens diz que a equipa não esteve ao nível que tem de estar.
16: É um partido, creio que
17: em resumo, foi um jogo com o nível abaixo do que temos de jogar. Este não pode ser, nem é o nosso nível. Sabemos que todos os jogos vão ser difíceis e temos que aprender com estes erros. Temos a oportunidade de já na segunda-feira reagir e dar uma resposta diferente.
16: Dar uma resposta completamente diferente.
1: O Estrela da Amadora está no 6º lugar do campeonato com 9 pontos. O Braga é 8º com 7 pontos, mas com menos um jogo. Ontem foi noite de Liga dos Campeões. O Manchester United bateu o estreante Sabá por 4-0. Bruno Fernandes marcou um dos golos. Destaque também para o Bayern Munique, que venceu o Bodoglimt por 5-0. Em estreia inédita na Champions, o Como ganhou por 4-1 ao Leipzig. E nota ainda para o empate a 1 entre o Fenerbahçe e a Roma, com Rodrigo Mora lançado na segunda parte. O Flamengo de Leonardo Jardim venceu o Independiente del Valle na primeira mão, aliás, dos quartos de final da Taça Libertadores. Triunfo por 2-0 fora de portas. O técnico elogia a capacidade da equipa, sobretudo nos segundos 45 minutos.
18: Acabamos por ser superiores na segunda parte, fazer os dois golos de forma justa, dar um passo importante, não decisivo, mas um passo importante na eliminatória e agora recuperar muito bem.
1: Na próxima semana o Flamengo vai jogar a segunda mão dos quartos de final da Libertadores. A seleção feminina de sub-20 somou o primeiro ponto no Campeonato do Mundo. Portugal empatou a 0 com a Colômbia na segunda jornada da fase de grupos, uma exibição que mereceu grandes elogios por parte da selecionadora Marisa Gomes.
19: A nossa capacidade de superação e de conseguir lidar com as adversidades do jogo foi espetacular. A maturidade com que as jogadoras conseguiram sofrer, conseguiram disputar fisicamente alguns lances, conseguiram manter o equilíbrio ao longo do jogo, é sobretudo fantástica. Estamos muito orgulhosos daquilo que conseguimos fazer.
1: Marisa Gomes em declarações ao Canal 11. Portugal joga no domingo com a Costa Rica, a última jornada da fase de grupos do Mundial de Sub-20 feminino. A seleção de voleibol joga hoje a segunda partida no Campeonato da Europa, depois de ter perdido com a Polónia ontem no jogo inaugural. Hoje a equipa portuguesa mete forças com a Bulgária, seleção que joga em casa. O técnico João José espera um pavilhão cheio em Sófia, mas não vê este fator como algo negativo.
20: Tem que ser uma motivação. Nós treinamos e jogamos porque gostamos de pavilhões cheios. Claro que se fosse na nossa casa era melhor, mas dentro da casa de uma equipa adversária acho que também é isso que nos dá algum gosto de jogar.
1: Portugal-Bulgária, 5 da tarde, segunda jornada da fase de grupos do Campeonato da Europa de Voleibol, competição que está a ser acompanhada pela Antena 1 a partir de Sófia, na Bulgária. O Sporting entrou a vencer na Liga dos Campeões de Handebol. Os verde e brancos bateram os dinamarqueses do GOG por 43-33. Destaque para a prestação de Martin Costa com 11 golos. No final, o treinador do Sporting, Ricardo Costa, sublinhou a forte entrada dos Leões na prova.
21: Não nos podia permitir entrarmos a perder diante de um candidato. Eu acho que esta margem era impensável ao início, mas estamos a jogar contra a equipa que vai à frente do campeonato dinamarquês. Dispensa qualquer apresentação aquilo que é a Dinamarca e o que é o GOG, uma autêntica fábrica de jogadores de topo mundial. Por isso, muito feliz por aquilo que os meus atletas conseguiram fazer.
1: Na próxima jornada da fase de grupos da Champions de Handball, os Leões jogam em casa do Kristianstad, na Suécia.
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22: Muito bom dia, são 6 horas 36 minutos.
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22: Manhã de sexta-feira, 11 de setembro de 2026. Sou Helena Golar, no apoio à emissão está o Marco Moreira. Seguimos juntos até às 9 da manhã.

0: cantigas, as canções de Miguel Araújo. Esta é a versão dos HMB.
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0: Pois é, talvez se eu dançasse. Manhã de sexta-feira, edição para este dia 11 de setembro de 2026. Vamos espreitar o tempo. Flores e corvoas com céu geralmente muito nublado, período de chuva, o vento bonançoso moderado do sul, rodando para sudoeste, mar de pequena vaga a cavado, onda sudoeste de 1 a 2 metros, passando a oeste. Grupo central com períodos de céu muito nublado, alternando com boas abertas, aguaceiros, vento do quadrante sul, bonançoso moderado, tornando-se fraco, mar de pequena vaga a cavado, tornando-se encrespado, ondas do quadrante oeste de 1 metro. São Miguel e Santa Maria hoje com períodos de céu muito nublado, alternando com boas abertas, vento do quadrante sul, bonançoso a moderado, tornando-se fraco, o mar de pequena vaga a cavado, tornando-se encrespado, ondas do quadrante oeste de 1 metro. Máximas previstas para esta sexta-feira, 28 graus em Santa Cruz das Flores e Horta, 27 máxima prevista para Angra do Heroísmo e também para Ponta Delgada.
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0: Mais à frente há Entre Perdidos e Achados com Ana Rosa.

0: É para amanhã, Marisa Oliveira com Procrastinar, 15 minutos das 7.
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1: Ligamos agora à música e às memórias musicais. São 6h50.
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1: Hoje viajamos até Nova York para conhecer o homem que conseguiu transformar blues, gospel, punk e música eletrónica numa receita única. Richard Melville Howe. Mas o mundo da música conhece-o como Moby. E sim, existe uma ligação familiar curiosa. É descendente do escritor Herman Melville, o autor de Moby Dick. Começou a tocar guitarra em bandas punk no final dos anos 80, mas depressa descobriu outro território, a música eletrónica underground. Em 1991 surgiu com Go, um tema inspirado em Twin Peaks, que conquistou as pistas de dança, chegou aos tops britânicos, tornando Moby um nome a ter em conta. Mas o verdadeiro fenómeno ainda estava por chegar. Em 1999 lançou Play. E aquilo que seria um álbum de música eletrónica transformou-se num fenómeno planetário. Moby usou antigas gravações de gospel e blues, recuperou vozes de outros tempos e misturou-as com batidas eletrónicas modernas. O resultado? Porcelain, Natural Blues, Why Does My Heart Feel So Bad? Canções que atravessaram fronteiras, géneros e gerações. Além da música, Moby tornou-se voz ativa na defesa dos direitos dos animais e de causas humanitárias. E hoje completa 61 anos.

Why Does My Heart Feel So Bad? Na escolha de hoje, entre perdidos e achados com Ana Rosa e com o aniversariante do dia, Moby, 61 anos.

0: Ficamos a 4 minutos das 7 da manhã.
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0: Para já ligamos à música com Damiano David. Depois, às 7, chegam as notícias.

0: Manhã de sexta-feira, edição para este dia 11 de setembro de 2026. Já muito próximos das 7 e das notícias. Respeitamos o tempo para esta sexta-feira. Flores e Corvo com céu geralmente muito nublado e período de chuva. No restante arquipélago, conto com períodos de céu muito nublado, alternando com boas abertas. Estão previstos aguaceiros para as ilhas do Grupo Central.
1: 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Horas em Portugal Continental e na Madeira, 7 nos Açores. Manhã de sexta-feira, 11 de setembro.
2: Vamos à escola, José Carlos Trindade?
1: Vamos.
2: Vamos, estão quase a começar as aulas. Vamos com a repórter Inês Linhares Dias, que está numa escola de Queluz, em dia de apresentações, com horários ainda por fechar. O regresso da atividade escolar faz-se no dia que marca a tragédia do 11 de setembro, foi há 25 anos. Ela mudou também o jornalismo e ainda marca a informação mundial. Vamos saber mais neste jornal. Esquadra do Rato vai começar o julgamento dos primeiros polícias acusados de tortura e de violação.
1: Ponta Delgada, 23 graus. Funchal, a esta hora, 22. 20 em Faro, 19 em Lisboa, 15 Porto, 14 em Coimbra. As notícias com o Eduardo Amaro.
2: É dia de apresentações dos alunos nas escolas. Vai começar mais um ano letivo. Com as dificuldades que já decorámos de anos anteriores, o país ainda não conseguiu ultrapassar o problema da falta de professores. Uma dificuldade que se concentra mais em algumas zonas do país, como o Algarve, a Península de Setúbal e a Grande Lisboa. Em Queluz, por exemplo, no Conselho de Sintra, a Escola Básica e Secundária Padre Alberto Neto chegou ao final do dia de ontem, véspera de abrir as portas à comunidade escolar, com horários ainda por atribuir. Nesta escola estudam cerca de 2 mil alunos. É onde está esta manhã a repórter Inês Linhares Dias. Inês, conta-nos quais são as expectativas nesta escola no início do ano letivo.
3: Bom dia, Eduardo. Olha, no preciso momento em que passas para aqui este direto, estão a começar a entrar alguns alunos que vêm conhecer a escola. Hoje não começam as aulas, mas assim a apresentação da escola. Como dizias, há ainda horários por atribuir. Essa era a situação ontem e mantém-se, não apenas nesta escola, mas em todo o agrupamento. De facto, a escola onde eu me encontro, a escola da Padre Alberto Neto, tem 2 mil alunos. O agrupamento tem 4.100 alunos. Ora, comigo tenho aqui o diretor do agrupamento de escolas, que é Luz Belas, que nos dá nota aqui também, de facto, desta falta de professores, com ainda horários por atribuir neste arranque do ano letivo.
4: Sim, temos ainda cerca de 16 horários por atribuir, talvez logo sejam menos, ou mais ou menos a mesma coisa, depende de como correrem as colocações que estão neste momento em curso. Isso representa cerca de 4% de professores em falta no agrupamento. Nós somos 340 professores, o agrupamento é de facto bastante grande. E essa falta faz mais, e tem mais impacto, sobretudo no primeiro ciclo.
3: É uma situação que se vem a repetir todos os anos?
4: Todos os anos não bem, começou o ano passado. Até ao ano passado nós não tínhamos tido problemas de colocação de professores, mas enfim, isto chega a todos. Desde o ano passado, sim, o ano passado foi dramático, conseguimos resolver os problemas, portanto a nossa preocupação foi, no ano passado e a este ano, não termos os meninos em casa. Temos conseguido resolver isso com grande esforço dos professores, com muita carga de trabalhos, com horas extraordinárias. Este ano gostaria que não fosse preciso, ou pelo menos não fossem precisas tantas, mas vamos ver como é que evolui daqui até ao fim do mês.
3: Bem, a medida anunciada pelo Ministro da Educação, de que será possível colocar professores diariamente nas escolas a partir da próxima semana, considera que é uma boa solução e que poderá ajudar neste problema?
4: Eu considero que é uma boa medida, no sentido em que teremos professores mais depressa, portanto ganharemos aqui alguns dias em cada colocação. Agora, não é a solução, porque essa medida não cria professores. Torna mais eficiente a colocação, e isso é um bem, mas solução não é, porque de facto o que nós precisamos é de professores para trabalhar. E portanto, é boa, mas não é a solução.
3: Bem, António Eduardo, muito obrigada. É esta a situação aqui na escola Padre Alberto Neto, no dia em que arranca o ano letivo para o primeiro, segundo e terceiro ciclos. A falta de professores é um problema crónico. O governo toma medidas paliativas, mas é necessário. Toma algumas medidas que tentam mitigar o problema, mas é necessário mesmo mais professores.
2: Reportagem direta Inês Linhares Dias, em Queluz, na Escola Secundária Padre Alberto Neto, onde arrancam hoje também os trabalhos escolares para professores e alunos. Já depois deste jornal, no Ponto Central, vamos conversar com o Ministro da Educação, Fernando Alexandre. 11 de setembro, 25 anos depois da queda das Torres Gêmeas, Nova Iorque ainda para neste dia para lembrar uma das maiores tragédias da história contemporânea, os ataques terroristas que mudaram os Estados Unidos e que marcaram de uma forma profunda também a política internacional das últimas décadas. O Ground Zero é o ponto de convergência da cidade nesta sexta-feira. Cândida Pinto.
5: É raro um acontecimento histórico de grande impacto ser apenas conhecido pela sua data. O 11 de setembro contraria essa lógica. O choque provocado pelo ataque às Torres Gêmeas de Nova Iorque em 2001 mudou o mundo. Toda a gente se lembra de onde estava quando tal aconteceu. Nos Estados Unidos, a brutalidade dos quase 3 mil mortos uniu o país à volta de um presidente na altura republicano, George W. Bush. Hoje está outro republicano na Casa Branca, o nova-iorquino Donald Trump, e o país está polarizado. Desde 2012, que não são permitidos discursos políticos nas homenagens de Nova Iorque aos que perderam a vida, para evitar qualquer aproveitamento partidário. Trump quer falar e vai estar num dos outros alvos do 11 de setembro, o Pentágono, também atingido por um dos aviões no mesmo dia. As cerimónias costumam ter o caráter solene de homenagem aos civis, mas também às equipas de socorro que morreram na altura. No Ground Zero, em Nova Iorque, a administração Trump faz-se representar pelo vice-presidente J.D. Vance. Estarão também os outros antigos quatro presidentes, George W. Bush, Bill Clinton, Barack Obama e Joe Biden. Para além dos familiares das vítimas, deverá comparecer também o presidente da Câmara de Nova Iorque da altura, o republicano Rudy Giuliani, e o atual Zoran Mandani. O democrata Mandani tinha 9 anos quando aconteceu o 11 de setembro e é o primeiro maior muçulmano de Nova Iorque. Espera-se um dia de homenagem, recolhimento, reflexão histórica e silêncio.
2: O 11 de setembro marcou também uma mudança profunda na forma como o mundo acompanha a informação. Milhões de pessoas assistiram em direto aos ataques contra as Torres Gêmeas. O momento transformou também para sempre a cobertura dos grandes acontecimentos internacionais e 25 anos depois, as imagens daquele dia seguem presentes na memória coletiva, mas entram também nos noticiários e em reportagens por todo o mundo. A jornalista Rita Soares ouviu o testemunho de Henrique Mano, um dos primeiros jornalistas portugueses a chegar a Nova Iorque depois dos atentados.
6: Num quarto de século muda muita coisa. Por exemplo, a forma de trabalhar.
7: Sem internet e já não sei como é que nós descobríamos histórias e interessantes para contar.
6: A voz que ouvimos é de Henrique Mano, do jornal luso-americano de Newark.
7: Os atentados do 11 de setembro foram o maior ataque em solo americano desde Pearl Harbor, não é? Portanto, as pessoas, de certa maneira, caiu a ficha e disseram, bem, também somos atacados, também estamos expostos ao terrorismo.
6: Naquela manhã de 11 de setembro de 2001, o jornalista foi trabalhar como em qualquer dia normal.
7: Portanto, eu vivo em Nova Iorque e vou de Nova Iorque para New Jersey para o jornal. Nesse dia já não consegui regressar a casa porque os acessos a Nova Iorque estavam todos fechados, não havia comboios, não havia nem acessos rodoviários sequer.
6: Só na manhã seguinte é que conseguiu ver ao vivo o que tinha acontecido.
7: Dirigi-me logo para a zona, o mais perto possível, para aí uns 14 quarteirões, precisamente a contactar a unidade portuguesa que existia ali em dois bairros à sombra das torres, em Tribeca e Soho, para apurar a reação das pessoas ou o que elas tinham visto.
6: Henrique Mano ajudou a identificar as vítimas com ligações a Portugal.
7: Foi um trabalho de investigação complexo. Aliás, nós, a nona vítima que conseguimos identificar como sendo de origem portuguesa, foi só 2 anos depois.
6: Num processo exigente e demorado.
7: Eu lembro-me de ter que contactar os familiares e pedir as fotografias e ter que ir ter com as pessoas para ir buscar as fotografias, porque na altura era tudo em papel, eram fotografias impressas.
6: 25 anos depois, Henrique Mano continua a trabalhar no mesmo jornal e a seguir de perto pistas sobre a possibilidade de haver uma décima vítima de origem portuguesa.
2: Ele vive há mais de 3 décadas nos Estados Unidos, este jornalista português, e continua a acompanhar de perto tudo o que se passa à volta do 11 de setembro. Hoje vai estar nas cerimónias que invocam o 11 de setembro em Newark, cerimónias de homenagem às vítimas do atentado que fez quase 3 mil vítimas mortais. Começa hoje às 9:30 da manhã no Tribunal de Lisboa o julgamento dos dois principais arguídos no chamado caso da Esquadra do Rato, um dos processos mais graves de sempre em Portugal a envolver polícias. Os dois agentes da PSP são acusados de tortura, de violação, abuso de poder e agressões a pessoas detidas em situação de grande vulnerabilidade. Esta investigação deu origem a um segundo processo que está ainda nas mãos do Ministério Público e que envolve dezenas de suspeitos, um processo que a Justiça já classificou como sendo uma investigação muito complexa.
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0: Muito bom dia, são 7:10 nos Açores.
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0: Seguimos juntos para mais uma hora nesta edição de sexta-feira, o 11 de setembro de 2026. Sou Helena Golar, no Boa Emissão está o Marco Moreira.

0: Andar à solta com os Capitão Fausto. São 7h15. Manhã de sexta-feira, 11 de dezembro de 2026. Vamos saber do tempo. Os pormenores com a meteorologista Tânia Viegas. Bom dia.
1: E a previsão para hoje para o Grupo Ocidental. O céu geralmente muito nublado, períodos de chuva, com vento sul bonançoso a moderado, rodando para sudoeste. O mar pequena vaga acavado e as ondas sudoeste de 1 a 2 metros, passando a oeste. Para o Grupo Central, períodos estão muito nublado com boas abertas e aguaceiros. O vento do quadrante sul bonançoso a moderado, tornando-se fraco. O mar pequena vaga acavado, tornando-se encrespado e as ondas do quadrante oeste de 1 metro. Para o Grupo Oriental, períodos estão muito nublado com boas abertas e o vento do quadrante sul bonançoso a moderado, tornando-se fraco. O mar pequena vaga acavado, tornando-se encrespado e as ondas do quadrante oeste de 1 metro. Quanto às temperaturas máximas previstas para hoje, para Santa Cruz das Flores e Horta, 28 graus, para Angra do Heroísmo e Ponta Delgada, 27 graus.
0: Em esta hora estão 22 em Ponta Delgada, 24 em Santa Cruz das Flores, Angra do Heroísmo e também na Cidade da Horta.

0: Nós também. Oh, meu amor, com janeiro, 7 horas 20 minutos nos Açores.
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0: Está na hora de conhecermos a palavra do dia. A palavra do dia é soberano. Enquanto adjetivo, usa-se a palavra soberano para referir o que tem soberania, o que detém autoridade suprema, o que é supremo, o que exerce o poder sem qualquer restrição, o que é absoluto ou autoritário. E em sentido figurado, o adjetivo soberano remete quer para arrogante, altivo, quer ainda para excelente, magnífico. Já como nome, um soberano é uma pessoa ou entidade que exerce o poder supremo ou chefe de um Estado monárquico, ou seja, o monarca. A palavra soberano vem do latim de aval, vem de superanus, que significa aquele que está acima. E o superanus era a pessoa ou o poder que ocupava a posição mais alta na hierarquia, sem nenhum outro poder acima dele.
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0: Upside Down. Go on, Jack Johnson.
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0: Do filme, aliás, banda sonora do filme Curious George, lançado em 2006, Sing-alongs and Lullabies, é o título de disco que junta, para além de Jack Johnson, nomes como, por exemplo, Ben Harper. 7h25? Às 7h30 chegam as notícias dos Açores.

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1: Para já ligamos ao tempo. Vamos espreitar a previsão para esta sexta-feira, dia 11 de setembro de 2026. Flores e Corvo hoje com o céu geralmente muito nublado e período de chuva. O vento a soprar bonançoso e moderado do sul, rodando para sudoeste. Mar de pequena vaga cavado, ondas sudoeste 1 a 2 metros passando ao oeste. Grupo Central hoje com períodos de céu muito nublado, com boas abertas, mas também com aguaceiros. Vento do quadrante sul, bonançoso e moderado, tornando-se fraco. O mar de pequena vaga cavado, tornando-se encrespado. Ondas do quadrante oeste de 1 metro. São Miguel e Santa Maria hoje com períodos de céu muito nublado, mas também com boas abertas. Vento do quadrante sul, bonançoso e moderado, tornando-se fraco. O mar de pequena vaga cavado, tornando-se encrespado. Ondas do quadrante oeste de 1 metro. As máximas previstas para esta sexta-feira: 28 graus para Santa Cruz das Flores e também Cidade da Horta. Angra do Heroísmo e Ponta Delgada com 27 graus de máxima. Temperaturas atuais: 22 graus em Ponta Delgada, estão 24 em Santa Cruz das Flores, Angra do Heroísmo e também na Cidade da Horta. Daqui a pouco avançamos com as notícias da região.
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0: Manhã de sexta-feira na RTP Antena Açores. Muito bom dia. Seguimos com as notícias da região. A edição é do Sais Furtado.
1: O Ministério Público arquivou o processo relacionado com a faturação indevida de despesas do Chega Açores, no qual José Pacheco era arguído. Em causa estava um jantar envolvendo militantes e simpatizantes do Chega Açores, que ocorreu em 2020, onde nem todas as despesas terão sido devidamente faturadas. O líder do Chega na região explica que foi apenas uma falha administrativa.
2: Não há muito a dizer, era uma questão administrativa, tinha a ver com a campanha de 2020. Pronto, são aquelas pequenas falhas, que é normal, foi tudo esclarecido, ficou tudo resolvido e foi arquivado, tão simples quanto isto. Até porque não era propriamente grande notícia, era mais o facto de ter sido constituído arguido, mas que era normal num processo deste. Havendo todo o esclarecimento necessário, houve uma resolução bastante rápida, e fica tudo bem. Não havia propriamente um crime, não. E o Ministério Público fez a sua parte.
1: Segundo as informações recolhidas junto do Ministério Público, o processo foi arquivado ainda em fase de inquérito. O presidente da Câmara do Comércio e Indústria de Ponta Delgada considera que se investiu demasiado no setor público em detrimento do setor privado no âmbito do PRR. Walter Couto foi um dos oradores ontem ao final do dia no espaço de reflexão e diálogo sobre o Plano de Recuperação e Resiliência promovido pela Associação de Séniores de São Miguel.
3: E a questão final é também percebermos que o maior impacto e o maior beneficiário foi, sem dúvida alguma, a administração pública. Se inicialmente estávamos a prever cerca de 30 e tal por cento para as empresas, quase todas as associações empresariais deste país acabam por revelar um número que se reduz a cerca de um quarto, 24, 25% aquele dinheiro que vai parar às empresas.
1: Palavras de Walter Couto, o presidente da Câmara do Comércio e Indústria de Ponta Delgada. Os Açores receberam uma dotação total de 918 milhões de euros, 725 milhões diretamente do PRR Açores e 193 milhões do PRR Nacional com aplicação na região. Comissão Europeia deu luz verde ao mecanismo de compensação para mitigar o impacto decorrente das áreas marinhas protegidas. O Fundo Ambiental da República disponibilizou já um montante de 6 milhões e meio de euros, valor a ser repartido até 2028 durante 3 anos, para compensar as perdas de rendimento dos armadores. Os primeiros pagamentos devem ser efetuados ainda este ano, espera o Presidente da Federação das Pescas, Jorge Gonçalves.
4: Vai ser publicado uma portaria que faz a regulamentação para os armadores poderem candidatar e depois é um procedimento normal de um prazo para se candidatar, feita a avaliação e depois efetuará-se o pagamento para nos que até ao final do ano tudo funcionar normalmente como nós esperamos.
1: Prevista está uma segunda tranche de mais de 3 milhões de euros, essa ainda não viabilizada pela Comissão Europeia, para prefazer os 10 milhões de euros, valor total da compensação que o Fundo Ambiental vai pagar em 3 anos. Este fim de semana está de volta o Campeonato de Portugal de Rallys. O Rally de Água, que acontece entre Chaves e Verín, no norte de Espanha, é a sexta prova do calendário. Vai contar a partida com 7 pilotos açorianos. Com 3 vitórias e um primeiro lugar, Ruben Rodrigues chega a este rally na liderança do Campeonato de Portugal. O piloto açoriano quer conquistar o máximo de pontos, sabendo que uma vitória será um importante passo na luta pelo título.
5: Se vamos dizer que a vitória é um passo grande relativamente àquilo que é a luta pelo campeonato, mas ainda há 3 provas fora essa a disputar, por isso há que manter o foco e a concentração, porque nesse desporto tudo é possível e até o fim às vezes podemos ser surpreendidos, por isso nós vamos determinados, focados em levar daqui a vitória para a nossa equipa, a Tassiana Racing, e novamente mostrar a nossa competitividade e a nossa velocidade.
1: A ambição do piloto soriano Ruben Rodrigues.
0: Foram as notícias da região, edição às 7h30 com o jornalista Sais Furtado. 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
0: Votos de uma excelente sexta-feira. São 7h37.

croquetes acabam, diz a Nena. 42 minutos depois das 7, atualidade esportiva para conferir um pouquinho mais à frente. Para já, Ed Sheeran.

0: Só mais um bocadinho, a Little More com Ed Sheeran, 7h45.
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0: Ligamos precisamente ao desporto e a esta hora à Liga dos Campeões, Mário Silva da Costa.
2: Foi noite de Champions, destaque para o Manchester United, que bateu o estreante Sabah por 4-0. Bruno Fernandes marcou um dos golos do United. Nota também para o Bayern Munique, que venceu o Bodoglimt por 5-0. E em estreia inédita na Champions, o Como ganhou por 4-1 ao Leipzig. Nota final também para o empate de 1 entre o Fenerbahçe e a Roma, com o Rodrigo Mora lançado na segunda parte a fazer a estreia na Liga dos Campeões. O Flamengo de Leonardo Jardim está em vantagem nos quartos de final da Taça Libertadores. A equipa do técnico português venceu em casa do Independiente del Valle na primeira mão da eliminatória. Triunfo por 2-0. Leonardo Jardim fala num passo importante na competição.
3: Acabamos por ser superiores na segunda parte, fazer os dois golos de forma justa, dar um passo importante, não decisivo, mas um passo importante na eliminatória e agora recuperar muito bem.
2: Na próxima semana o Flamengo vai jogar a segunda mão dos quartos de final da Libertadores. O Estrela da Amadora bateu o Sporting de Braga em jogo em atraso da jornada 3 do campeonato. 2-1 foi o resultado final e Anis Stoica fez os dois golos do Estrela. Gabriel Martínez marcou para o Braga. Após o encontro, o técnico do Estrela, Pepa, destacou a forma como a equipa conseguiu este triunfo.
4: Há vitórias que às vezes são no sufoco, às vezes na sorte, às vezes no... que é futebol, atenção. Mas esta não, esta foi uma vitória com muito mérito do Estrela e estamos de parabéns.
2: Do lado do Braga, o treinador Carlos Vicens diz que a equipa esteve abaixo do nível exigido.
5: Mas um partido, eu creio que em resumo,
6: foi um jogo com o nível abaixo do que temos de jogar. Este não pode ser, nem é o nosso nível. Sabemos que todos os jogos vão ser difíceis e temos que aprender com estes erros. Nos finais das partes, temos de ser capazes de evitar tantas situações junto à nossa baliza. Temos a oportunidade de já na segunda-feira reagir e dar uma resposta diferente.
5: Para ressarcir-nos, dar uma resposta completamente diferente.
2: O Estrela da Amadora está no 6º lugar do campeonato com 9 pontos. O Braga é 8º com 7 pontos, mas com menos um jogo. A seleção feminina de sub-20 empatou a 0 com a Colômbia na segunda jornada da fase grupos do Mundial. É o primeiro ponto de Portugal nesta competição. A equipa portuguesa vai lutar pelo apuramento na última jornada da fase grupos diante da Costa Rica. A selecionadora Marisa Gomes já está a olhar para esse jogo.
7: Costa Rica acabou de fazer um jogo com a Coreia, onde fisicamente saiu muito debilitada. Nós também saímos, mas acreditamos que este pode ser um fator vantajoso para nós. E também porque sentimos que nós, com bola, vamos conseguir fazer aquilo que ainda não conseguimos fazer contra estes dois adversários.
2: Jogo no domingo, a última jornada da fase grupos do Mundial Sub-20 Feminino Portugal-Costa Rica. Arrancou hoje o Campeonato Nacional de Futsal. Há 3 jogos na agenda do dia nesta primeira jornada. Às 7h30 da tarde, Fundão Sporting de Braga. Às 8h30 da noite, Torriense Elétrico. E por último, às 9h15, Sporting Portimonense. O Benfica, atual bicampeão, joga amanhã frente ao Venda Nova. No ciclismo, é dia da 19ª etapa da Volta à Espanha em bicicleta. Ontem houve contra-relógio. Stefan Kung, da Tudor, foi o mais rápido. O português João Almeida foi terceiro nesta etapa. Henrique Mas conseguiu segurar a liderança. Hoje, os ciclistas vão partir de Vélez Málaga. A chegada é em Penhas Blancas. São 210 km com 3 contagens de montanha.
0: Atualidade esportiva com Mário Silva da Costa. Ficámos a 10 minutos das 8 da manhã.

0: I Ran So Far Away, o regresso a 1982 para recordar A Flock of Seagulls, 7 minutos para as 8.
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0: Seguimos juntos nesta manhã de sexta-feira, 11 de setembro de 2026. Agora em português com o Fernando Daniel.

emocional com o Fernando Daniel, a caminho das 8 da manhã. Agora também com Ella Langley. Votos de uma excelente sexta-feira.

Be Her com Ella Langley, do segundo álbum de estúdio da cantora americana de música country. Be Her, já muito próximo das 8 da manhã, vêm aí as notícias com a RTP Antena 1. Para já, espreitamos o tempo. Flores e Corvo com céu geralmente muito nublado e período de chuva. O vento sul, Bonançoso, moderado. Grupo Central e Oriental com períodos de céu muito nublado, alternando com boas abertas. Aguaceiros no Grupo Central com vento do quadrante sul, Bonançoso, moderado. São Miguel e Santa Maria, vento do quadrante sul, Bonançoso, moderado, tornando-se fraco.

0: 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Sexta-feira, 11 de setembro, Eduardo, o ano letivo abre com horários por preencher.
1: 1.250 horários completos por preencher e outros tantos incompletos. Ontem foram colocados nas escolas mais 2.400 professores. O balanço feito esta manhã pelo Ministro da Educação na Antena 1. A Ordem dos Médicos tem um plano para atrair médicos para o interior e vai apresentá-lo daqui a pouco na Guarda. 11 de setembro, 25 anos depois, a herança da vigilância digital em análise neste jornal.
0: Está nos 23 graus a esta hora, Faro, Funchal e Ponta Delgada, 21 Lisboa, 18 Porto, 17 Coimbra. Edição de Eduardo Amaro.
1: O Ministro da Educação conta ter pronto até ao final do ano o novo modelo de autonomia para as escolas e pô-lo em marcha no próximo ano letivo, uma das principais reformas do mandato de Fernando Alexandre à frente da educação. E quem quiser entrar no ensino superior vai ter que juntar aos conhecimentos competências de literacia que também vão ser medidas e trabalhadas a partir do pré-escolar. Mas no dia em que arrancam as aulas, são os alunos que podem passar muito tempo sem professores e algumas disciplinas que mais preocupa, e o Ministro deixou esta manhã na Antena 1 o ponto de situação nesta altura, prometendo também medidas especiais em breve para as regiões do país com mais falta de professores, que são a Grande Lisboa e a Península de Setúbal. Gonçalo Costa Martins.
2: É um problema muito localizado, diz Fernando Alexandre, vai levar tempo a resolver, mas para já, em dia de arranque do novo ano letivo, o Ministro da Educação atualizou com uma ligeira quebra o número de horários completos por preencher. De cerca de 2.000 baixa para 1.250 horários completos que ainda não estão preenchidos, depois de mais professores terem sido colocados ontem, cerca de 2.400, e depois também de se somarem mais baixas. Mas então, Fernando Alexandre faz este ponto de situação na Antena 1.
3: Continuamos a ter ontem 1.250 horários por preencher. É preciso ter uma ideia completa, horários completos. Depois temos mais um número parecido de horários incompletos.
2: Fernando Alexandre garante que várias medidas têm sido aplicadas, não está de braços cruzados, tal como também não está parado o novo processo de autonomia das escolas. O objetivo é que entre em vigor no próximo ano letivo. Tem sido feito já desde há mais tempo uma transferência de competências para as autarquias e haverá também para o novo ano letivo um novo processo de competências para os diretores escolares.
3: Os diretores têm vindo a assumir mais competências, precisamente para ficarem menos dependentes do Ministério. Nós queremos melhorar a ligação com o Ministério, mas queremos que o diretor esteja mais empoderado para poder tomar essas decisões. Os princípios já foram apresentados à Associação Nacional de Municípios, aos diretores, aos sindicatos, e já temos o articulado para apresentar em outubro, e por isso o processo está muito avançado.
2: Nesta entrevista no Ponto Central da Antena 1, Fernando Alexandre falou também sobre os resultados do PISA, assume que foram uma desilusão, e diz que do último Conselho de Ministros esta semana foi aprovado um conjunto de requisitos de competências que serão importantes para os alunos terem para depois a entrada no ensino superior.
3: Definir é precisamente um conjunto de requisitos mínimos que nós consideramos essenciais para alguém que entra numa licenciatura, isto é, tendo concluído o secundário, deve cumprir para depois poder ter sucesso. Sim. No ensino superior, e que no fundo também são essenciais para ter sucesso no mercado de trabalho.
2: Ideias principais desta entrevista do Ministro da Educação, da Ciência e da Inovação na Antena 1, no dia em que arrancam as aulas, com este número então de 1.250 horários completos ainda por preencher.
1: E outros trantos, praticamente, disse o Ministro, incompletos nesta altura. A Confederação Nacional de Associações de Pais chama a atenção esta manhã de que há muitas escolas ainda em que os horários dos alunos não são conhecidos hoje. José Miguel Antunes, da Comissão Executiva da CONFAP, não entende quais são as razões na demora da colocação ou na fixação dos horários, mas adianta que em anos anteriores, em situações semelhantes, as explicações dadas na altura foi precisamente o facto de haver colocações de professores de última hora.
4: A justificação nos anos anteriores de não haver horários era não saber se faltavam ou não.

0: com professores e onde é que eles faltavam. Se este ano os professores foram todos colocados muito mais cedo, essa justificação de não saberem quais é que seriam os professores acaba por cair por terra.
1: E o que neste momento a Confap tem de relatos é de muitos casos em que ainda não há horários conhecidos?
0: Sim, existem muitos agrupamentos em que não existem horários conhecidos.
1: Portanto, isto será então aqui também um problema relacionado com a falta de professores, no fundo, é isso?
0: Pois não sabemos se é falta de professor, se é das direções dos agrupamentos, se é de quem faz os horários. De facto, não conseguimos perceber porque é que uns conseguem e outros não conseguem.
2: Os horários devem estar fixados de véspera, antes do arranque do ano escolar, mas José Miguel Antunes, esta manhã, na Antena 1, da Comissão Executiva da CONFAP, a Confederação Nacional das Associações de Pais, afirma ter conhecimento de que há muitos alunos em várias escolas do país que, esta manhã, não conhecem ainda os horários. Está a começar, nesta altura, no Ministério da Saúde, uma reunião que pode ser muito importante, porque pode desmobilizar a greve que os técnicos de emergência médica têm marcada já para a próxima segunda-feira. Oriana Barcelos está junto ao Ministério da Saúde. A reunião já começou. Os técnicos falaram aos jornalistas. Ainda têm esperança num acordo?
3: Tudo indica que sim, que essa reunião já começou, até porque, como disseste, já vimos entrar o presidente do Sindicato dos Técnicos de Emergência Pré-Hospitalar, também o presidente do INEM, duas das partes que procuram aqui hoje esse entendimento. É uma última oportunidade, até agora não foi possível estabelecer essas pontes. O sindicato quer evitar algumas das mudanças na organização do INEM, por exemplo, ao nível da transformação das ambulâncias e do alargamento da rede de socorro. Ainda não há acordo sobre isso, mas há de facto esperança, e foi isso que disse o líder do sindicato, o Rui Lázaro, aqui à chegada ao Ministério da Saúde.
4: Trazemos boas expectativas, não só porque também já demonstramos na nossa contraproposta alguma flexibilidade para encontrarmos posições, mas também porque encontramos na passada reunião a Sra. Ministra da Saúde bastante empenhada, inclusive sendo ela a estabelecer algumas pontes entre o que são as nossas reivindicações e o que são as medidas anunciadas pelo INEM. Acreditamos que vai ser possível chegar a acordo.
3: Rui Lázaro, o presidente do Sindicato dos Técnicos de Emergência Pré-Hospitalar, ele aqui a dizer que a ministra Ana Paula Martins está também mais disponível para um acordo. Ela vai estar cá hoje, claro, é uma das partes fundamentais neste encontro, onde se procura um entendimento então para evitar as greves da próxima segunda-feira e também do dia 28 de setembro, duas greves, Eduarda, que acontecerem, ameaçam o bom funcionamento do 112.
2: Sim, vão ser preocupantes. Uma delas, como dizia aqui a Oriana Barcelos, já na próxima segunda-feira, a outra a 28, e esta reunião hoje no Ministério da Saúde, onde vão estar também as chefias do INEM, juntamente com os técnicos de emergência médica, os sindicatos que representam estes técnicos, é crucial para sabermos o que é que vai acontecer na próxima segunda-feira ao socorro, à emergência em Portugal. A Ordem dos Médicos vai apresentar um conjunto de propostas para ajudar a combater a falta de médicos nos territórios de baixa densidade. O estudo da Ordem defende melhorias em vários setores, nomeadamente na habitação, nos impostos e também na formação dos médicos. Miguel Bastos.
5: Habitação acessível, menos impostos e subsídio de transporte são algumas das propostas apresentadas neste estudo da Ordem dos Médicos, que identificou 11 áreas do país onde a fixação de médicos tem sido mais difícil. Mas não é só. A Ordem considera que é preciso criar vagas prioritárias para atrair médicos para estes territórios e depois garantir vagas prioritárias com apoios financeiros para que estes médicos possam continuar a sua formação. A Ordem defende ainda outras medidas, como a valorização do tempo de serviço, a flexibilização de horários e mais dias de férias para os médicos que permaneçam nestes territórios de baixa densidade, localizados sobretudo no interior do país e nas regiões autónomas.
2: Este estudo, com as propostas da Ordem dos Médicos, é apresentado esta manhã na cidade da Guarda. Começa hoje às 9:30 da manhã, daqui a pouco, portanto, no Tribunal de Lisboa, o julgamento dos dois principais arguídos no chamado caso da Esquadra do Rato, um dos processos mais graves de sempre em Portugal, a envolver polícias. Os dois agentes da PSP são acusados de tortura, violação, abuso e de poder e agressões a pessoas detidas em situação de grande vulnerabilidade, João Caraceiro.
6: A acusação do Ministério Público descreve atos de tortura praticados pelos dois polícias, como a sodomização de vítimas com bastão, socos com luvas de boxe, chapadas e golpes na cabeça. Algumas das alegadas agressões foram filmadas, fotografadas, partilhadas entre agentes da PSP. As vítimas eram sobretudo toxicodependentes, migrantes, pessoas sem abrigo. Um dos polícias está acusado de 29 crimes, entre eles 6 de tortura, 5 de violação, uma consumada, 4 na forma tentada. O outro agente responde por 7 crimes, 2 são de tortura, 1 de ofensas à integridade física. O caso, que agora chega a julgamento, é apenas um de 2 processos. O segundo continua em investigação.
7: Crimes de tortura numa polícia, isso é de outro mundo, isso já não existe. Infelizmente existe. E por isso temos que ser muito firmes e intolerantes com estas atividades.
6: Luís Neves, ministro da Administração Interna. Do Diretor Nacional da Polícia, Luís Carrilho, a mesma garantia.
8: Tolerância zero a todos os casos que não representam a Polícia de Segurança Pública.
6: Separar as águas desde o início foi também essa a ressalva.
7: Distinguir o trigo do joio, do lado, que é quase a totalidade, daqueles que cumprem a lei.
6: Certo é que o ministro chegou a reconhecer. O caso abalou a confiança dos portugueses na polícia.
7: Colocou em pensamento o que é que se passa, até do ponto de vista estrutural, daquilo que é disciplina interna.
6: Depois, o diretor da PSP garantia que o controle na polícia aumentou a seguir às denúncias de agressões na Esquadra do Rato. Os dois polícias estão detidos desde julho de 2025. O principal arguído, de 22 anos, está em prisão preventiva. O outro agente, de 29 anos, está agora em prisão domiciliária. Antes do julgamento, na fase de instrução, a juíza considerou que existe uma séria probabilidade de os dois agentes serem condenados.
2: Vamos seguir de perto o arranque deste julgamento hoje dos dois polícias da Esquadra do Rato. 25 anos depois do 11 de setembro, as heranças são imensas. Uma delas, por certo, é o da vigilância digital. Preparou-se um mundo a seguir ao 11 de setembro mais seguro, mas também onde os cidadãos são muito mais vigiados. Nuno Mateus Coelho, bom dia, especialista em cibersegurança e professor da Universidade Lusófona Portuguesa. O que é que herdámos nesta matéria com o 11 de setembro, há 25 anos, o ataque às Torres Gêmeas em Nova Iorque?
9: Olá, bom dia. Herdamos bastantes coisas. Primeiramente porque houve uma mudança essencial que foi conceptual. Antes do 11 de setembro nós olhávamos para a segurança das infraestruturas críticas de uma forma diferente e agora olhamos para elas porque percebemos que elas podem ser interrompidas não só pela parte digital, não só pela parte física, mas pela parte digital. Ou seja, hoje em dia conseguimos impedir o normal funcionamento do sistema de águas, de energia, da banca, com o mesmo impacto que teve o 11 de setembro com os aviões a entrar nas Torres Gêmeas. Mudaram bastantes coisas, a infraestrutura crítica passou a ser o centro da estratégia, o ciberterrorismo ganhou uma relevância política que não tinha anterior, porque estas redes hoje em dia espalham-se através da internet, querem arranjar membros para os seus grupos através da internet, espalham a sua mensagem, e portanto há uma nova forma de controlar, sem dizer de uma forma muito forte, de tentar controlar esta mensagem de ódio, este discurso, esta retórica do controle da religião sobre as pessoas, que depois, de uma forma mais em última instância, levam a que se concretizem ataques cibernéticos, porque a vigilância física passou a ser um dos alvos, passou a ser uma das principais ações que saíram do 11 de setembro, vigiar mais fisicamente as infraestruturas, e percebeu-se que Osama Bin Laden e Al-Qaeda, naquela altura, comunicavam através da internet, por sistemas digitais não ligados, o que já mostrava que havia um cuidado e um pensamento por parte destes grupos em esconderem-se através do meio digital, mas comunicando através deste meio digital. Muitas coisas mudaram, a partilha da informação cresceu, as polícias hoje em dia comunicam entre si de uma forma mais resiliente, de uma forma mais autónoma, por canais especializados, fechados, encriptados, garantindo que essa mensagem não seja interceptada, e também se percebeu que estes grupos comunicam através destes mesmos canais. Portanto, não vamos chamar uma vigilância, mas houve uma necessidade muito maior de perceber, por exemplo, como é que grupos como o WhatsApp hoje em dia e outras plataformas de comunicação funcionam, para garantir que elas também não são tão fechadas, que possa permitir que um determinado grupo consiga usá-las para cometer ataques.
2: Muita da radicalização faz-se por aí hoje.
9: Faz-se pelo meio digital, claro, e se os próprios Estados Unidos criaram uma espécie de segurança interna, o Homeland Department, é criado ali em 2002, que depois deu ao crescimento da CISA, que era o Cyber Security Infrastructure Security Agency, para garantir que tanto fisicamente como digitalmente a segurança começava a convergir, ou começou a convergir, tornando-se evidente que os sistemas digitais controlam o mundo físico. Hoje em dia chamamos isso, entre outras coisas, o ICS, ou o SCADA, ou o OT. Portanto, o que se procurou encontrar foi uma espécie de resiliência e continuidade de negócio, porque também se aprendeu com a queda das Torres Gêmeas, que muitos dos negócios que estavam lá, que eram importantes para a cidade de Nova Iorque, vamos falar assim localmente, deixaram de funcionar porque não tinham uma alternativa, não havia os backups, não havia a resiliência. Portanto, isso veio-nos ensinar que não podemos só olhar para o mundo físico, mas temos que perceber que digitalmente conseguimos impedir que qualquer coisa de normal funcione. Nós tivemos aqui muito recentemente em Portugal o apagão. Sim. Nós não sabemos até hoje como aconteceu, mas estamos a olhar para esse apagão também já de uma forma digital, não obstante ser uma questão física, eram as centrais deixaram de trabalhar, não estavam preparadas, mas agora olhamos para ela de uma forma digital para garantir que nenhum
2: atacante... E em vigilância permanente, com a ajuda das tecnologias.
9: Permanente.
2: Nuno Mateus Coelho, todas as informações que me deixou aqui dariam uma grande conversa sobre este tema, que é muito interessante. É também uma herança nossa do 11 de setembro, que aconteceu há 25 anos. Agradeço-lhe ter vindo a este jornal, especialista em cibersegurança e professor da Universidade Lusófona Portuguesa, para ganharmos um pouco mais de consciência sobre o tanto que mudou depois do 11 de setembro de 2001.
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11: Muito bom dia, são 8 horas 16 minutos nos Açores.
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11: Seguimos juntos para mais uma hora nesta manhã de sexta-feira, 11 de setembro.

0: É Maria do Café com Luís Fialho. 8 horas 21 minutos. Mundo
1: Digital. Para quem precisa de ter um carregador sempre disponível, quer para jogos ou trabalho, a Electronic Silk Road Tech lançou as estações de carregamento ESR CryoBust da gama IFA. Vem equipado com um dissipador térmico ativo, composto por uma ventoinha centrífuga miniatura que sopra ar frio na traseira do smartphone. Inclui compatibilidade total com a nova certificação QI2 de 25 watts, mantendo a velocidade máxima de carga sem causar estrangulamento térmico no telemóvel. Quanto à fixação, é feita com ímãs industriais de neodímio N52 de alta tração. O preço varia entre 40 euros para suportes de carro até 125 em estações de secretária 3 em 1.
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0: Há notícias da região para conferir já às 8h30. Nesta edição das manhãs na Rádio Pública temos ainda espaço para o humor e a boa disposição. Chegam sempre mais ou menos quando faltarem 10 minutos para as 9 da manhã. Refiro-me naturalmente ao Portugalex, que hoje traz um particular destaque à vida real britânica, com direito a comentadores.
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2: A Megan queria ter um coche para ir ao supermercado, não é? E ao cabeleireiro. E o rei mandou apanhar o Uber, não é? E o Harry teve de devolver até uma coroa do Toys R Us que lhe deram em criança. Acabou-se a papa doce. Comigo não fazem farinha.
0: Portugalex para ouvir 10 minutos para as 9 da manhã com Manuel Marques e António Machado.

0: Nada a perder com o David Fonseca, amanhã de sexta-feira nos Açores, dia 11 de setembro de 2026. Do lado do tempo, flores e corvoas com o céu geralmente muito nublado e também com período de chuva. O vento a soprar por não Sousa moderado de sul, rodando para sudoeste. Grupos central e oriental com períodos de céu muito nublado, com boas abertas. Aguaceiros nas ilhas do grupo central. O vento do quadrante sul, por não Sousa moderado, nos grupos central e oriental. Muito bom dia, são 8 horas, 30 minutos nos Açores. Em destaque nesta edição.
1: Ministério Público arquiva processo de faturação indevida de despesas do líder do Chega Açores. Fotómetros instalados nos navios da Atlantic Line vão medir níveis de iluminação no mar e os seus impactos nos ecossistemas marinhos. 7 pilotos açorianos participam no Rally de Água, que arranca hoje no norte de Portugal e Espanha.
0: Máximas previstas para esta sexta-feira, 28 graus para Santa Cruz das Flores e Cidade da Horta, 27 em máxima prevista para Angra do Heroísmo e Ponta Delgada. Avançamos para as notícias, edição do jornalista Sáez Furtado.
1: O Ministério Público arquivou o processo relacionado com a faturação indevida de despesas no Chega Açores, no qual José Pacheco era arguído. O líder do Chega na região explica que foi apenas uma falha administrativa. Carolina Moreira.
2: Foi arquivado o processo instaurado pelo Ministério Público relacionado com a faturação indevida de despesas no Chega Açores. O líder do partido, José Pacheco, era um dos arguídos e chegou a ser ouvido depois de ter sido aprovado na Assembleia Regional o pedido de levantamento de imunidade parlamentar. Em causa, estava um jantar envolvendo militantes e simpatizantes do Chega Açores, que ocorreu em 2020, onde nem todas as despesas terão sido devidamente faturadas. Uma situação que já tinha originado, numa primeira fase, uma multa ao partido. Em declarações à Antena Açores, José Pacheco diz que foi apenas uma falha administrativa.
3: Não há muito a dizer. Era uma questão administrativa, tinha a ver com a campanha de 2020. Pronto, são aquelas pequenas falhas que é normal, foi tudo esclarecido, ficou tudo resolvido e foi arquivado, tão simples quanto isto. Até porque não era propriamente grande notícia, era mais o facto de ter sido constituído arguido, mas que era normal num processo deste. Havendo todo o esclarecimento necessário, houve uma resolução bastante rápida e ficou tudo bem. Não havia propriamente um crime, não. E o Ministério Público fez a sua parte.
2: Segundo as informações recolhidas junto do Ministério Público, o processo foi arquivado ainda em fase de inquérito.
1: O Presidente da Câmara do Comércio e Indústria de Ponta Delgada considera que se investiu demasiado no setor público em detrimento do setor privado no âmbito do PRR. Walter Couto foi um dos oradores ontem ao final do dia no espaço de reflexão e diálogo sobre o Plano de Recuperação e Resiliência promovido pela Associação de Séniores de São Miguel. Eduardo Mota.
4: O pacote financeiro abrangeu várias áreas, mas não agradou a todos. A Câmara de Comércio e Indústria de Ponta Delgada, por exemplo, lança críticas a este PRR, dizendo que se olhou demasiado para o setor público e de menos para o privado.
5: E a questão final é também percebermos que o maior impacto e o maior beneficiário foi, sem dúvida alguma, a administração pública. Se inicialmente estávamos a prever cerca de 30 e tal por cento para as empresas, quase todas as associações empresariais deste país acabam por revelar um número que se reduz a cerca de um quarto.
4: Palavras de Walter Couto, presidente da Câmara de Comércio e Indústria de Ponta Delgada, que marcou presença a mais um espaço de debate promovido pela Associação de Séniores de São Miguel. No mesmo espaço, presença de Rui Luís, o coordenador regional da Estrutura de Missão, para o acompanhamento do PRR Açores, que considera que o programa foi um sucesso.
6: Foi um sucesso porque, em primeiro lugar, conseguimos cumprir os 39 marcos e metas que a região estava comprometida, contratualizadamente, através da Recuperar Portugal, e também porque, se compararmos aquilo que foi o PRR inicial em termos financeiros, à volta de 697 milhões de euros para os Açores, conseguimos ultrapassar isto.
4: Entre opiniões favoráveis e desfavoráveis do uso deste PRR, Alexandra Bragança, presidente da ICOP e da Comissão Especializada para o Acompanhamento do PRR Açores, considera que esta foi uma oportunidade para os Açores e para os açorianos.
7: Nós podemos dizer, com toda a franqueza, que ninguém acredita que estas medidas que foram criadas e que foram executadas não vão trazer benefícios para a sociedade açoriana, pois com certeza que vão trazer benefícios. Saibamos nós aproveitá-las devidamente, retirar delas o maior proveito possível e compete a nós e cada um dos açorianos exigir ao Governo Regional que este investimento que foi feito se traduza num investimento em prol da sociedade, das empresas e das instituições açorianas.
4: Os Açores receberam uma dotação total de 918 milhões de euros, 725 milhões diretamente do PRR Açores e 193 milhões do PRR Nacional, com aplicação na região.
1: A Comissão Europeia deu luz verde ao mecanismo de compensação para mitigar o impacto decorrente das áreas marinhas protegidas nos Açores. O Fundo Ambiental da República disponibilizou já um montante de 6,5 milhões de euros, valor a ser repartido até 2028 durante 3 anos. É para compensar as perdas de rendimento dos armadores. Os primeiros pagamentos devem ser efetuados ainda este ano, espera o Presidente da Federação das Pescas, Jorge Gonçalves.
8: Vai ser publicada uma portaria que faz a regulamentação para os armadores poderem candidatar e depois é um procedimento normal de um prazo para se candidatar, feita a avaliação e depois efetuará-se o pagamento para nos que até ao final do ano tudo funcionar normalmente como nós esperamos.
1: Está prevista uma segunda tranche de mais de 3 milhões de euros, essa ainda não viabilizada pela Comissão Europeia, para prefazer os 10 milhões de euros, valor total da compensação que o Fundo Ambiental vai pagar em 3 anos. A intensidade da iluminação no mar passa a partir de agora a ser monitorizada através da instalação de 12 fotómetros em embarcações da região. Os últimos equipamentos foram instalados nos ferries da Atlantic Line. A iniciativa integra o projeto Life Natura Night e permitirá medir durante 6 meses os níveis de iluminação no mar e os seus impactos nos ecossistemas marinhos. Sofia Brum.
9: Os navios mestre Jaime Feijó e Gilberto Mariano da Atlantic Line têm agora equipamentos que vão permitir estudar os efeitos da poluição luminosa nos ecossistemas marinhos. É um projeto que junta Açores, Madeira e Canárias e conta com 20 fotómetros, 12 instalados nos Açores.
10: 6 em embarcações de pesca, 4 nas embarcações de transporte de carga do Grupo em Saúde e 2 em embarcações da Atlantic Line. No concreto, o que eles vão medir é durante 6 meses eles vão medir a intensidade da luz, a iluminação noturna no mar. Mede também as condições ambientais, a nebulosidade, não sei o quê, porque tudo isto vai variar de dia para dia. E para o efeito, o projeto tem 2 fotómetros instalados numa zona supostamente de iluminação zero, que são as desertas.
9: A preocupação está sobretudo relacionada com as espécies noturnas, revela Maria Magalhães, da Direção Regional das Políticas Marítimas, como aves marinhas, morcegos e borboletas noturnas.
10: Não se quer deixar de iluminar, mas efetivamente quer-se reduzir aquilo que é a iluminação que é excessiva. Não ajuda ninguém, pelo contrário, só prejudica.
9: Da análise dos dados, Maria Magalhães espera que saiam recomendações.
10: Estes dados vão ser todos enviados ao parceiro das Canárias, nomeadamente à uma empresa que é a Alared, e esse parceiro é que vai, então, analisar os dados destes 20 fotómetros e construir, então, os mapas da iluminação da Macaronésia. Não sei se já vamos ter medidas, mas seguramente recomendações esperamos ter.
9: O Life Natura Night arrancou em 2021 e prevê ainda a criação de planos de iluminação pública para os municípios.
1: A Associação de Promoção de Públicos Jovens em Risco traz aos Açores o projeto Vai Vem. Jovens dos Açores fazem intercâmbio com jovens de Cascais. A finalidade é aumentar competências pessoais, sociais e profissionais. Sandra Pimenta.
11: Ponta Delgada será casa nos próximos 2 meses para 15 jovens de Cascais ao abrigo do projeto Vai Vem. O objetivo é promover uma experiência de mobilidade a quem está nesta altura sem trabalhar nem estudar, explica Carmen Gonçalves, da Associação para o Desenvolvimento.
12: No final destes dois meses, a expectativa é que estes jovens tenham desenvolvido mais competências pessoais e sociais, tenham maior experiência profissional no mercado de trabalho e depois, no final do projeto, já tenham maior consciência e definição daquilo que é o seu objetivo profissional, que já saibam que caminho seguir, se é trabalhar, se é estudar e em que áreas.
11: Para muitos destes jovens, esta é uma oportunidade única. É o caso de Lionel Correia, de 19 anos, que chega aos Açores com um objetivo muito pessoal.
13: É uma oportunidade que apareceu num momento assim um bocado pior da minha vida e acho

0: Uma experiência que pode mudar, em breve, a vida destes jovens.
1: Este fim de semana está de volta o Campeonato de Portugal de Rallys. O Rally de Água, que acontece entre Chaves e Verín, no norte de Espanha, é a sexta prova do calendário. Vai contar a partida com 7 pilotos açorianos. Carlos Alberto Rodrigues.
2: Com 3 vitórias e 1 segundo lugar, Ruben Rodrigues e Rui Raimundo chegam ao Rally de Água na liderança destacada do Campeonato de Portugal. O piloto do Toyota GR Yaris Rally 2 quer conquistar o máximo de pontos, sabendo que uma vitória será um passo importante na luta pelo título nacional.
3: Se vamos dizer que a vitória é um passo grande relativamente àquilo que é a luta pelo campeonato, mas ainda há 3 provas fora essa a disputar, por isso há que manter o foco e a concentração, porque nesse desporto tudo é possível e até o fim às vezes podemos ser surpreendidos. Por isso nós vamos determinados, focados em levar daqui a vitória para a nossa equipa da Tassiana Racing e novamente demonstrar a nossa competitividade e a nossa velocidade.
2: Presente estará também Henrique Muniz, que volta a ter Jorge Diniz ao seu lado. Novidade será o carro que vai utilizar, no caso um Skoda Fabia RS Rally 2.
4: Carro completamente diferente daquele que guiei até agora. Isto é bastante entusiasmado, sabemos o caminho que temos que percorrer, continuar a evoluir, continuar a fazer quilómetros para continuar a nossa aprendizagem a esse tipo de viaturas e é isso que eu pretendo fazer ao longo do rally e ir aumentando o ritmo de maneira a me sentir confortável e tentar lutar por posições um bocadinho mais cimeiras daquilo que tem acontecido até agora.
2: Com o Peugeot 208 Rally 4, Pedro Câmara, que será navegado por João Câmara, o atual 4º classificado do campeonato das duas rodas motrizes, espera conseguir bons pontos para a classificação.
5: O objetivo é melhorar quilómetro após quilómetro e evoluir quilómetro após quilómetro. Não é óbvio, vamos tentar impor um ritmo competitivo com o principal objetivo de chegar ao fim e de somar o máximo de pontos possíveis para o campeonato e para a Copa Peugeot Portuguesa.
2: Nota ainda para as presenças de Rui Borges, que será navegado por Inês Veiga no Skoda Fabia R5. Gonçalo Rego e Pedro Castro estarão também em Peugeot 208 Rally 4. Presentes na FPAC Júnior em Peugeot 208 Rally 6 estarão também Ricardo Soares, Tiago Silva e Gustavo Silva, Inês Braga. O rally arranca esta sexta-feira pelas 15h05, terá 10 especiais de classificação. A última está marcada para sábado pelas 15h44.
1: 7 pilotos açorianos participam num rally de água que arranca hoje no norte de Portugal e Espanha.
0: Jornalista Sáez Furtado com as notícias da região. 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
0: São 8 horas 43 minutos. Bom dia, uma excelente sexta-feira.

8 horas 47 minutos. Daqui a pouco há Portugalex. Para já, Sienna Spyro.

0: Material Lover com Siena Spyro, 10 minutos para as 9.
1: Há uma nova trend nas redes sociais e o presidente da Câmara de Lisboa já aderiu naturalmente.
2: A trend é publicar uma fotografia feita por IA de como seríamos se estivéssemos nos anos 80. Pois bem, nos anos 80 eu usaria um colete da proteção civil roxo e verde e por baixo do capacete das obras um corte de cabelo à Modern Talking. Do louro, lembram-se? Com aquela franja? 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
3: Os duques de Sussex, que regressaram ao Reino Unido, ficaram surpreendidos com a divulgação de um documento em que o rei Carlos diz que os dois devem ser tratados como cidadãos comuns, tendo perdido os títulos de Sua Alteza Real.
1: Para comentar o tema, chamámos a estúdio o nosso especialista em monarquias e bigodes, a Dom Duarte de Bragança. Bom dia!
4: Já tinha saudades. Bom, muitos bons dias. Eu devo acrescentar que o Harry pediu para ser tratado, pelo menos, por sua lindeza real, já que perdeu o Alteza, não é? Ou, no mínimo, por sua coisa mais linda. Mas o Carlos não permitiu, não é?
1: Como serão, então, tratados os duques?
4: Por Sr. Harry e Sra. Meghan. É o máximo que o rei lhes concede, não é? E mais, a Meghan queria ter um coche para ir ao supermercado, não é? E ao cabeleireiro. E o rei mandou apanhar o Uber, não é? E o Harry teve de devolver até uma coroa do Toys R Us que lhe deram em criança. Acabou-se a papa doce. Comigo não fazem farinha.
1: Obrigado por ter vindo ao Portugalex.
4: A Isabelinha já está a fazer as camas do quarto de hóspedes em Sintra, se eles quiserem asilo, percebe?
1: Fica o recado. Muito obrigado. E parece que o jornalista Nuno Luz, o nosso enviado especial à Inglaterra, graças ao seu inglês fluente, tem algo a acrescentar a este tema. Não é assim, Nuno?
5: Precisamente dizer que a Princesa of Wales, Princesa das Baleias, já disse a Meghan Markle que lhe empresta o título quando ela quiser, desde que o devolva bem lavado. Mas parece que Meghan não gosta muito de baleias. Vamos ver o que isto dá. Let's see what this gives.
3: Obrigado, Nuno. E a ficha técnica vai ser lida por Carlos Moedas ao som de música dos 80s para acompanhar a trend.
2: Com muito gosto. Portugalex com Manuel Marques e António Machado. Texto da Patrícia Castanheira, sonoplastia de Tomás Enohori. 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
1: Uma dupla tipicamente bem disposta, Ana Bacalhau com Mimi Katz a caminho das 9. Às 9 chegam as notícias da região, depois segue amanhã de sexta-feira com a Cristina Oliveira.

Lush Live com Zara Larsson, já muito próximo das 9. Há notícias para conferir à hora certa. Depois da informação, segue amanhã desta sexta-feira com a Cristina Oliveira.

0: Isto porque se a Cristina Oliveira permitir, daqui a pouco estarei por aqui a explicar o que acontece a partir de segunda-feira. É isso, a partir das 9 da manhã de segunda-feira volto a estar consigo. Pode ser? Quanto ao tempo para esta sexta-feira, 11 de setembro? Céu geralmente muito nublado com um período de chuva nas Flores e Corvo. Grupo Central e Oriental, períodos de céu muito nublado com boas abertas. Conto, no entanto, com aguaceiros nas ilhas do Grupo Central. Temperaturas aumentos na região, 22 graus em Ponta Delgada, 24 em Santa Cruz das Flores, Angra do Heroísmo e também na Cidade da Horta.
1: 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Manhã de sexta-feira, 11 de setembro, Eduarda, está normalizada a circulação no metro do Porto.
2: Parte da linha amarela do metro do Porto, do lado de Gaia, esteve com perturbações nas últimas horas e condicionada por causa de um atropelamento, mas há essa informação chegada há instantes em contacto com a empresa do metro, da Metro do Porto. Antena 1 sabe que já está regularizada a situação. O julgamento dos dois polícias implicados no caso do rato está a começar e vai ser feito à porta fechada. Portas abertas no Centro Cultural de Belém até domingo para a festa de arranque de temporada.
1: 27 graus a esta hora em Faro, 24 Funchal e Ponta Delgada, 23 Lisboa, Porto 21, 19 Coimbra. As notícias com Eduardo Maio.
2: O julgamento dos dois polícias da Esquadra do Rato está a arrancar esta manhã no Tribunal de Lisboa. Já se sabe que vai ser feito à porta fechada. Os dois polícias estão acusados de crimes de tortura e violação, cujas vítimas eram pessoas em situação de vulnerabilidade. Alexandra Sofia Costa, estás a acompanhar o arranque deste julgamento. Ele já começou. Que informações tens a esta hora?
3: Já começou, mas aqui à chegada ao tribunal os jornalistas foram surpreendidos por este ser um julgamento à porta fechada. A justificação aparente é por estar em causa um crime de violação sexual, mas esta é uma situação pouco habitual. Foi decretada pelo juiz que está a acompanhar este processo. O próprio Conselho Superior de Magistratura também já confirmou esta situação à Antena 1. Foi uma decisão tomada no dia 9 de setembro, sabemos, mas ainda também não sabemos quais foram os fundamentos para esta decisão. Certo é que a advogada de um dos polícias que está no banco dos réus esta manhã, Filipa Duarte Gonçalves, não quis prestar declarações aqui à chegada do tribunal, mas confirmou aos jornalistas que este seria, de facto, um julgamento à porta fechada.
4: Eu respeito muito o vosso trabalho, mas como devem compreender, eu não vou prestar declarações. Muito antes.
5: É à porta fechada.
4: Antes, é à porta fechada, foi assim decretado. Dá-me licença. Nos termos da lei, assim eu impõe, está bem? Com licença.
3: Longe dos jornalistas, no banco dos réus estão então dois polícias da Esquadra do Rato. Guilherme Leme tem 23 anos, é acusado de 29 crimes, entre eles tortura, violação, abuso de poder. O outro polícia, Óscar Borges, de 26 anos, é acusado de 7 crimes, entre eles também tortura e abuso de poder. O despacho de acusação descreve atos de tortura como sodomização das vítimas, com um bastão e socos com luvas de boxe. A defesa do polícia já alegou que esse bastão que está na alegada queixa, que está na alegada violação, não tinha o ADN da vítima. Os dois polícias terão filmado e fotografado algumas dessas agressões, que seriam partilhadas depois num grupo do WhatsApp. As vítimas eram sobretudo toxicodependentes, pessoas que cometeram pequenos delitos, muitos deles estrangeiros e em situação irregular em Portugal ou em situação de sem-abrigo, mas todas estas justificações não estão a ser ouvidas por nós jornalistas, porque este está, de facto, a ser, Eduarda, um julgamento que já começou, mas é à porta fechada.
2: Reportagem em direto de Alexandra Sofia Costa, que, tal como os outros repórteres que se dirigiram esta manhã ao Tribunal de Lisboa para acompanhar o julgamento destes dois polícias da Esquadra do Rato, só esta manhã foram informados de que o julgamento seria feito sem público na sala do Tribunal. É um caso este da Esquadra do Rato, que parece vai ainda no adro, porque há uma outra investigação bem maior, com mais suspeitos ligados a este caso, que está ainda no Ministério Público e que já foi considerado pelo Ministério Público uma investigação complexa. O Ministro da Educação conta ter pronto, até ao final do ano, o novo modelo para a autonomia das escolas e pô-lo em marcha durante o próximo ano letivo. Uma das principais reformas do mandato de Fernando Alexandre à frente do Ministério da Educação. E quem quiser entrar no ensino superior vai ter que juntar aos conhecimentos que são apreendidos na escola, competências de literacia que também vão ser medidas e trabalhadas a partir do pré-escolar. Mas no dia em que estão a arrancar as aulas, são os alunos que podem passar muito tempo sem professores a algumas disciplinas. A principal preocupação, e o Ministro da Educação deixou esta manhã na Antena 1 o ponto de situação nesta altura, prometendo também medidas especiais em breve para as regiões que mais sofrem com a falta de professores, a Grande Lisboa e a Península de Setúbal. Gonçalo Costa Martins.
5: É um problema muito localizado, diz Fernando Alexandre, mas no arranque do novo ano letivo há essa garantia de que não tem parado de ser aplicadas, trabalhadas medidas para combater essa falta de professores, e pouco mudou o número de horários por preencher em relação ao número que era antes conhecido. Eram cerca de 2.700 horários. Agora, se juntarmos os completos e os incompletos, o número poderá ter uma ligeira quebra.
6: Continuamos a ter, ontem, 1.250 horários por preencher, completos, horários completos. Depois temos mais um número parecido de horários incompletos.
5: Números ao detalhe no ponto central da Antena 1. Fernando Alexandre diz que continua a trabalhar na falta de professores, mas há outro processo que também não está parado. O novo modelo de autonomia das escolas, que traz no próximo ano letivo mais competências para os diretores escolares.
6: Os diretores têm vindo a assumir mais competências, precisamente para ficarem menos dependentes do Ministério. Nós queremos melhorar a ligação com o Ministério, mas queremos que o diretor esteja mais empoderado para poder tomar essas decisões. Os princípios já foram apresentados à Associação Nacional de Municípios, aos diretores, aos sindicatos, e já temos o articulado para apresentar em outubro, e por isso o processo está muito avançado.
5: Sobre os resultados do PISA, assume que foram uma desilusão. Explica também que esta semana, em Conselho de Ministros, foi definido um conjunto de requisitos, de competências, a pensar no ensino superior.
6: Nós introduzimos um conjunto de requisitos de literacia e numeracia para o acesso ao ensino superior. É precisamente um conjunto de requisitos mínimos que deve cumprir para depois poder ter sucesso, sim, no ensino superior, e que no fundo também são essenciais para ter sucesso no mercado de trabalho.
5: Entrevista de Fernando Alexandre no dia em que as aulas começam até ao nono ano, o secundário é mais tarde, e com o ministro a assumir que vai levar tempo para resolver a falta de professores.
2: O dia de regresso às aulas, o ponto de situação também das políticas que o atual Ministro da Educação decidiu imprimir ao mandato que tem à frente da pasta da Educação no Governo. 25 anos depois, o 11 de setembro ainda é um momento de ruptura mais importante fixado na história do século XXI. Hoje Nova Iorque vai prestar homenagem às vítimas, mas também aos sobreviventes, aos milhares de bombeiros, polícias e equipas de socorro que responderam ao ataque, como foi o caso do capitão da polícia de Newark, Michael Alexandre. Parece que as memórias de há 25 anos ainda estão vivas, como naquele dia quando esteve no terreno, nas horas que se seguiram ao ataque às Torres Gêmeas. O polícia de ascendência portuguesa, nascido nos Estados Unidos, fez parte das operações de apoio e de resgate, longe ainda de entender a dimensão na altura que a tragédia havia de tomar. Mas o dia ficou gravado na memória de Mike Alexandre, com quem a jornalista Cláudia Martins conversou, não só pelas imagens, mas também pelos sons e pelos cheiros da tragédia do World Trade Center.
7: Estava a ter aulas e no início nem fizeram caso.
8: De Newark consegue-se ver a fumaça. Nós não ligamos muito porque às vezes acidentes acontecem. E quando a segunda torre foi batida, nós todos já sabíamos que era guerra. Era acts de terrorism.
7: O capitão Mike Alexandre nasceu em território americano. Era polícia há 3 anos quando aconteceu o ataque, recém-chegado ao território de Newark.
8: O meu trabalho naquele dia era ajudar as ambulâncias a passarem pelo trânsito todo para chegar ao hospital o mais rápido possível.
7: Esta tarefa estendeu-se por 16 horas num dia que durou 24 e após algumas de descanso foi destacado ao segundo dia para o World Trade Center.
8: O que é que eu vi foi horrível. Nunca vamos esquecer o cheiro, o pó no ar e os bombeiros
9: todos têm... Estou todo arrepiado agora a falar isto. Os apitos dos alarmes deles todos a apitarem, porque estavam debaixo do prédio. E só ouvíamos era...
7: Mike Alexandre tem 50 anos, metade da vida do polícia foi construída após o ataque às Torres Gêmeas. Diz que se tornou mais desconfiado, assim como todo o país.
9: Todos os prédios federais, de conselhos municipais, toda a gente tem que passar por um metal detector. E antigamente uma pessoa estava mais livre e não era tantas zonas dos prédios que estavam secured or off-limits.
7: Perímetros e segurança, palavras que fazem parte do vocabulário deste capitão da polícia, que vê tudo isto de forma justificada depois do que viveu em 2001.
9: Com meus olhos, que eu vi, eu não acho exagerado nada, eu acho bem feito.
2: O capitão Mike Alexandre vai participar hoje em Newark nas cerimónias de homenagem aos polícias e aos bombeiros que perderam a vida nos ataques do 11 de setembro. Morreu Emma Bonino, figura histórica da política italiana. Ela morreu esta sexta-feira aos 78 anos. A informação é dada pelo partido Mais Europa, que Bonino liderou, e ela destacou-se nas lutas pela legalização do divórcio, do aborto em Itália. Tornou-se uma referência também dos direitos civis, da defesa das mulheres e do projeto europeu. Foi deputada, Emma Bonino, foi também ministra dos Negócios Estrangeiros em Itália e foi comissária europeia. O Centro Cultural de Belém está hoje a abrir as portas ao início da tarde para a nova temporada das artes performativas, com 3 dias de festa que vão ocupar os auditórios, mas também os espaços a céu aberto, as praças e os jardins do CCB, com muitas atividades preparadas para as famílias. É um programa pensado, Sandy Gageiro, para atrair novos públicos e aproximar mais o CCB da cidade.
10: Chegar àquelas pessoas que acham que o CCB não é para elas, explica o novo diretor para as artes performativas, Sérgio Rangoni.
11: Chegar àquelas pessoas que ainda sentem que o CCB não é para elas, se poderá concretizar-se através da diversificação das propostas musicais, teatrais e coreográficas que apresentamos.
10: A festa da temporada é uma espécie de amostra do programa dos próximos meses. Há música e teatro como Falsas Histórias Verdadeiras, uma pinacolagem de Vítor Hugo Pontes.
12: Costumo misturar várias linguagens, seja da dança, mais o teatro, a música, e o Manuel António Pina também vai beber a vários géneros, sendo que ele se considera um escritor sem género.
10: Ou Please Don't Touch, um monólogo afrofuturista de Nuna.
13: À volta de outros decidirem aquilo que merecemos, que devemos e qual é a nossa história, de onde é que ela vai.
10: Há também dança com Ian Casey Graves, uma incursão no flamenco.
14: Abrir o leque para além de Espanha, para além do flamenco, e falar sobre como os afrodescendentes na diáspora são entendidos, digamos assim. Isto significou, obviamente, que estando em Espanha fui ao Ghana, que é de onde a minha mãe é natural, mais concretamente de Cape Coast, um dos locais onde ocorreram importantes detenções de pessoas antes de serem enviadas para as Américas, mas que inclui também a Península Ibérica, tanto Portugal como Espanha. Então, este desejo é de resgatar as raízes.
10: Há performance e instalação, concertos dentro e fora do CCB, muitos espetáculos com entrada livre.
2: Esta festa que vai até domingo é um aperitivo para a nova temporada do CCB, que aí vem.
1: Foi a informação com Eduardo Maio, num simultâneo com a RTP Antena 1 Madeira, Açores e RTP Mundo. 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
2: Bom dia, passam 13 minutos das 9 da manhã nos Açores.
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0: E daqui a pouco já vamos saber que novidades nos traz a Helena Goulart para a próxima segunda-feira.

Canção dos Vizinhos com Aurora Pinto, já 17 minutos depois das 9 da manhã. Daqui a pouco vamos estar à conversa com a Helena Galar. Para já são os Mantra Nostrum.

0: Vitor Clay com Joyce e Alana. Já passam 23 minutos das 9 da manhã. Quer isto dizer que na próxima segunda-feira, a esta hora, já não serei eu aqui nas manhãs da Rádio Pública, mas sim a Helena Golar.
1: Bom dia.
2: Olá, bom dia, Cristina. Bom dia uma vez mais aos ouvintes da Rádio Pública, isto porque eu hoje tive o privilégio de acordar cedinho com os melhores ouvintes do mundo. E é isso, a partir de segunda-feira vou estar aí nesse lugar,
0: deste lado
2: mágico, com os ouvintes da Rádio Pública.
0: Mas vais trazer algumas novidades, não é?
2: Vamos trazer algumas novidades. O programa, digo agora o nome ou não? Deixo para segunda-feira.
0: Diz agora. Vamos começar a bombar esse nome já.
2: Muito bem, então chama-se, isto é a primeira vez que o digo em rádio.
0: Respira fundo.
2: Chama-se Atlântico 9. Ah, muito bem, com a ajuda da Cristina Oliveira. Portanto, fizemos aqui uma espécie de trocadilho com a nossa posição geográfica, o Atlântico Norte e as 9 ilhas do arquipélago. Obviamente que é um Atlântico que nos leva do arquipélago para o exterior e vamos ter também espaço para a nossa diáspora. O que é que vamos fazer de segunda a sexta-feira? Vamos continuar a divulgar aquilo que é feito nas nossas ilhas, mas vamos trazer também... Vamos contar também com os ouvintes da RTP Antena Açores, convidando a fazerem rubricas connosco.
0: Ai, isto
2: o que é que
0: agora...
2: tu achas?
0: Portanto, vais pôr os ouvintes a trabalhar para ti.
2: Não,
0: não,
2: vou pôr os ouvintes
0: a
2: conversarem uns com os outros, a contarem histórias uns aos outros.
0: Que tipo de histórias?
2: Olha, depende se eu te fizer uma pergunta... Se te fizesse uma pergunta, como é que era a escola, já que estamos no início do ano letivo, como é que era a escola, o primeiro dia de aulas, quando tu estavas a crescer?
0: Quando eu estava
2: Vais-me
0: a crescer?
2: Vais-me responder, não é? O teu primeiro dia de aulas não será igual ao meu. E depois vais-me contar as tuas histórias. Os ouvintes das outras ilhas também vão contar as suas histórias. Vão ser convidados a enviarem as histórias. Pode ser por escrito nas redes sociais, enviar através do WhatsApp. Podem telefonar e nós gravamos com eles. O espaço chama-se Era Assim. É uma rubrica que tem a missão de garantir que as tradições, os costumes e as pequenas rotinas do passado não se perdam. Não se perdem.
0: Não se percam.
2: Exatamente.
0: Então deixa-me pensar aqui. Portanto, eu posso te dizer que era assim quando eu estava a crescer e estava na escola. Eu apanhava o autocarro para a escola e encontrava-me com os meus amigos no liceu e era sempre no mesmo sítio, porque no meu liceu havia lugares designados para as pessoas. Havia pessoas que passavam os intervalos do lado esquerdo da porta principal, outras do lado direito da porta principal. O meu grupo de amigos ficava ao pé do mastro, outros iam para o pátio A ou para o pátio B, e era assim tudo muito estruturado e toda a gente andava.
2: Era assim.
0: Era. E toda a gente, eu sendo terceirense, toda a gente andava todos os dias de calças de ganga, leves. Porque tínhamos a base.
2: E essa é a base,
0: e
2: não é?
0: E toda a gente calçava All-Star.
2: Muito bem.
0: E parecia o uniforme do liceu.
2: Muito
0: é este
2: bem.
0: Tipo de histórias?
2: É esse tipo de histórias. Portanto, o desafio semanal. Todas as semanas lançamos uma pergunta direta aos ouvintes. Portanto, deixo alguns exemplos. Como era o vosso primeiro dia de escola? Como se combinava um encontro sem telemóvel? Como eram as vindimas na vossa infância? Os ouvintes são convidados a enviar as respostas, como já referi. Portanto, memórias e episódios caricatos, através dos canais habituais, chamadas, mensagens de voz, redes sociais. E depois, na semana seguinte, as partilhas e testemunhos são emitidos no ar, criando assim uma espécie de mosaico de recordações com o qual toda a comunidade se identifica. Portanto, é esta a missão do Era Assim.
0: Mas então vamos ter um tema diferente a cada semana, no fundo, é isso.
2: Na próxima semana damos exemplos, está bem? Vamos começar contigo, pode ser?
0: Eu acabei de dar um. Queres mais? Qual é o tema da mais. Próxima semana?
2: Próxima semana pode ser, por exemplo, e fica aqui a questão lançada para a Cristina Oliveira, mas também para os ouvintes da RTP Antena Açores. Assim, de repente, a pergunta da próxima semana será: como se combinavam encontros antes de termos telemóveis? Por exemplo, pode ser? Fica esta. Eu vou tomar nota para não me esquecer. Portanto, imagino.
0: Eu acho que já ninguém sabe responder a isso.
2: Eu acho que esta pergunta é para maiores de 50, talvez.
0: Até para maiores de... Sim, para maiores de 50.
2: Pronto, para maiores de 40, vá. Pronto, imaginem. Sem internet, sem telefone, como é que as pessoas chegavam a tempo?
0: É porque, parecendo que não, não foi assim. Isto o que é? Ah, isto agora é uma surpresa também para mim. O Marco Moreira está a fazer aqui qualquer coisa no nosso som.
2: Atirava um foguete, era
0: atirava
2: isso, Marco?
0: Atirava um foguete, já! Atirava um foguete, já cheguei!
2: Muito bem! Portanto, o que se pretende é isso, é contarmos histórias uns aos outros e compararmos também em termos de gerações como é que as coisas funcionam.
0: Uhum. Então, para a semana o desafio é este, como é que se combinavam encontros quando não havia telemóvel? Quando não havia telemóvel. Está bem, pronto, vou pensar nisso. Vou ver se encontro os meus diários.
2: Vamos começar a divulgar... o WhatsApp, nas redes sociais também. Portanto, se quiserem enviar...
0: Atlântico 9.
2: Se quiserem enviar as mensagens gravadas pelo WhatsApp, nós adorávamos ouvir assim de viva voz. Se preferirem escrever nas redes sociais, teremos todo o prazer de ler e partilhar as vossas histórias com os ouvintes da Rádio Pública. A partir de segunda-feira.
0: Mas podem ir pensando e devem ir pensando.
2: Sim.
0: Não é?
2: Podem fazer outra coisa, que é podem gravar as histórias do avô lá de casa, não é? Do avô, da... Exatamente. Portanto, imagina, eu tenho 19 anos e sempre tive telemóvel, portanto vou recorrer ao meu avô, à minha avó, à minha tia, àquele vizinho que conta histórias deliciosas e que nós queremos guardá-las na memória de todos nós.
0: Muito bem.
2: Portanto, era assim.
0: Era assim, que vai ser uma das rubricas do Atlântico 9.
2: Depois temos outra.
0: Temos outra.
2: Que
0: conta.
2: É à quarta-feira. À quarta-feira vamos convidar os ouvintes, portanto, é uma vez mais uma rubrica interativa. Vamos desafiar os ouvintes a adivinhar e identificar os sons das nossas ilhas. Os sons das nossas ilhas. Ou melhor, identificar as nossas
0: como
2: ilhas.
0: Como o Marco fez há bocadinho, que mandou um foguete.
2: Exatamente.
0: E não fazia a mínima ideia
2: Marco,
0: o que era, portanto.
2: Portanto, neste caso, imagina, partindo do som que o Marco Moreira lançou, este foguete, podemos perguntar, por exemplo, aos nossos ouvintes, onde é que nós recolhemos este som? E depois eles dizem assim, olha, foi aí na festa dos biscoitos, na Ilha Terceira. Ou foi, pronto, é mais ou menos este o espírito, esta ideia. O conceito é começar a emissão sem revelar a localização, deixando que os sons falem por si. Portanto, demos o exemplo do foguete, pode ser um sino, pode ser assim aquele burburinho do mercado, e depois os ouvintes são convidados a darem os seus palpites. Lançamos o som à segunda-feira e damos a resposta à quarta-feira, com a ajuda de um especialista que vem a estúdio e vem explicar. Por exemplo, imagina que é assim o som de um pássaro que vive aqui nos Açores. Vamos ter alguém que nos explique que pássaro é, onde é que vive, aquelas coisinhas, curiosidades que queremos partilhar uns com os outros.
0: Portanto, isto vai ser um programa para pôr os ouvintes a pensar.
2: Eu não quero estar aqui sozinha, portanto. Não quero estar aqui sozinha e gosto muito, gostamos muito, não é? De não só das conversas que trazemos à Rádio Pública, destas viagens diárias que fazemos às outras ilhas do arquipélago e queremos cada vez mais trazer todos os ouvintes até à nossa rádio.
0: Bem, eu não te vou obrigar a contar mais nada, já te obriguei.
2: Ah, tem mais um, mas não é para já.
0: Mais uma?
2: Não é para já. Não é para já.
0: Pronto, já te obriguei a dizer o nome do programa, que é o Atlântico 9. Começa na próxima segunda-feira, será das 9 às 11 da manhã, com a Helena Goulart, que vai estar de regresso, então, na próxima segunda-feira, com estas novidades todas. Helena, muito obrigada.
2: Mas tu também vens na segunda, vens contar a tal história, vens responder ao tal. Ainda te lembras da pergunta?
0: A pergunta é como é que se
2: qual é a pergunta? Como é que é a pergunta?
0: Encontros antes de haver telemóvel.
2: Exatamente. Portanto, a pergunta está lançada para a Cristina Oliveira e para os ouvintes da RTP Antena Açores.
0: Muito bem. Helena, então, beijinhos.
2: Ah, queres que me vá embora?
0: Quero, tenho muito, tenho programa para fazer hoje.
2: Pronto, então, bom fim de semana.
0: Vá lá, dou-te mais um bocadinho para desvendares mais um bocadinho do véu. Vá.
2: Não. É só mesmo segunda-feira, 9 da manhã, cá estarei.
0: Deixa-me dizer isto aos ouvintes. O entusiasmo da Helena Goulart, toda ela brilha.
2: Eu estava com saudades.
0: Ela brilha com a antecipação de abrir este projeto novo que se chama Atlântico 9.
2: Porque eu gosto muito de histórias. Peço desculpa estar a interromper.
0: Força.
2: Este brilho todo tem a ver com o facto de gostar muito de ouvir histórias, de ouvir os nossos ouvintes e de termos esta possibilidade de partilhar estas histórias com todos.
0: E de pôr os ouvintes a trabalhar para ela.
2: Não é bem trabalhar, Cristina Oliveira. Não é bem trabalhar.
0: Não é bem trabalhar, mas é mais ou menos isso. Então, segunda-feira, 9 da manhã, Atlântico 9. Estamos combinadas?
2: Combinadíssimas.
0: Beijinho, Leandro.
2: Obrigada, Cristina.
0: Até já.

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1: Pedaço de Bom Caminho é a canção de Afonso do Brás. Quando estamos a 22 minutos das 10 da manhã, está na hora de irmos até Angra do Heroísmo, uma vez que esta tarde, às 7, decorre na Biblioteca Pública e Arquivo Regional Luís da Silva Ribeiro, um evento que conta também com a colaboração da Direção Regional da Cultura. É uma apresentação do processo de inventariação e salvaguarda da Viola da Terra dos Açores. Para nos explicar este projeto, está connosco em direto ao telefone a esta hora o Wellington Nascimento. Wellington, bom dia.
2: Bom dia, Cristina. Tudo bem?
1: Tudo bem, obrigada. Por aí, bem disposto?
2: Sim, sim. O tempo está ótimo e estamos aqui trabalhando.
1: Ah, trabalhar, imagino eu, a todo o vapor, porque esta apresentação é já hoje, às 6 da tarde, e é um assunto muito sério, que é falar e resguardar a nossa viola da terra dos Açores. O Wellington, como é que nasceu esta ideia? Como é que tem decorrido este processo?
2: Olha, esse projeto foi uma criação da Direção Regional de Cultura, através do Centro do Patrimônio Móvel e Material e Arqueológico, e há 2 anos que nós fazemos a recolha audiovisual, fotográfica, documental da Viola da Terra, com interesse de inscrevê-la no Inventário do Patrimônio Imaterial Português. É um trabalho gigantesco, temos milhares de ficheiros recolhidos, entrevistas com tocadores, com construtores e com pessoas relevantes desse meio, e chegamos ao fim, e hoje é a coroação desse trabalho de uma equipe de quase 50 pessoas que passaram 2 anos nesse périplo pelas ilhas do arquipélago.
1: Qual é que vai ser então o formato desta apresentação? Como é que se pode chegar ao fim e dizer a Viola da Terra é isto?
2: A apresentação hoje, nós vamos inaugurar a exposição Viola da Saudade, que é uma exposição itinerante que já esteve na Câmara da Ribeira Grande, já esteve na Universidade dos Açores, já esteve na Ilha do Pico, já esteve na Graciosa e agora vai passar um mês aqui na Terceira. E depois seguirá para o Faial, para São Jorge, para as Flores, para o Corvo e encerrará no próximo ano em Santa Maria. Hoje nós apresentaremos, depois teremos a apresentação pública da inventariação, onde vamos falar sobre aspectos da inventariação, sobre coisas interessantes que aconteceram, sobre o trabalho desenvolvido e a importância disso para a preservação do patrimônio material, que é tudo que estiver ligado à Viola da Terra, e da importância da Viola da Terra como uma identidade dos Açores.
1: Wellington Nascimento, esta apresentação vai contar também com um momento artístico além da abertura da exposição, não é?
2: Sim, e talvez o momento mais importante será a apresentação do, do, da, do,

0: Aqui o que me parece particularmente interessante é o facto de esta ser uma exposição itinerante e, portanto, já esteve na Ribeira Grande, vai para Santa Maria, portanto, a ideia é levar esta exposição a várias pessoas e a várias ilhas, não é?
1: Sim, os nossos condicionalismos geográficos muitas vezes impedem ainda hoje, embora os meios de comunicação estejam muito mais avançados, a internet, mas ainda existe uma lacuna de informação de ilha para ilha. E essa exposição tem interesse de mostrar em outras ilhas aquilo que foi feito, que aquilo que acontece também em São Miguel, e no futuro também outras exposições que traga também a São Miguel e outras ilhas, o que acontece em outras ilhas.
0: Portanto, a Viola da Terra vai servir mais uma vez e como tem feito ao longo de tantos anos, como uma forma de unir as ilhas através desta tradição que é comum, não é? Que é comum a todas as ilhas, no fundo, não é?
1: Sim. A viola, dentre todos os símbolos identitários açorianos, na minha opinião, é aquele que perdura por mais tempo e é aquele realmente que junta todas as pessoas.
0: E que é capaz de o fazer, curiosamente, apesar de ter algumas diferenças entre ilhas, não é? Porque as violas da terra não são todas iguais.
1: Não. Isso é que é o interessante para nós que estudamos isso, é que, embora todas elas sejam violas da terra, em cada ilha ela se adaptou às situações daquela localidade, daquela ilha, das festividades, e tomou um aspecto diferente, mas continuando sendo a viola da terra. Muitas vezes a modificação é organológica, outras vezes a diferença é na maneira de tocar, outras vezes a diferença é onde é que se utiliza ela, em quais festividades, mas todas elas são diferentes, todas elas têm alguma diferença, mas todas elas são viola da terra, e essa diversidade e depois essa união que traz essa beleza.
0: Wellington
1: Faz
0: Nascimento.
1: identidade.
0: Wellington Nascimento, fica então este convite que presumo eu que podemos fazer, uma vez que a entrada é livre. Acontece hoje às 6 da tarde na Biblioteca Pública e Arquivo Regional Luís da Silva Ribeiro. Trabalhar e registar tudo dentro do possível que diz respeito à viola de terra, com aquilo que tem de diferente umas das outras e com aquilo que têm em comum, e aproveitar para ouvir também aquele que vai ser, com certeza, um grande momento musical. Wellington Nascimento, obrigada, até à próxima. Continuação de bom trabalho.
1: Muito obrigado, Cristina. Um abraço, muito obrigado.
0: Obrigada.

Esta tarde, a partir das 6, na Biblioteca Pública e Arquivo Regional Luís da Silva Ribeiro, com a colaboração, claro, da Direção Regional da Cultura, da Secretaria Regional da Educação, Cultura e Desporto e também dos artistas que vão animar esta abertura da exposição. É uma exposição e sessão pública da apresentação oficial do processo de inventariação e salvaguarda da viola da terra nos Açores. Em palco, então, a animar o momento, vão estar Bruno Betancourt, Orlando Martins e o Rafael Carvalho, e vão apresentar três formas tradicionais e distintas umas das outras de trabalhar com a viola da terra. Este é o trio Origens, Poço de Maré. Ficámos a 11 minutos das 10 da manhã nos Açores, uma manhã em que fica também o destaque desse novo projeto que arranca na próxima segunda-feira, um novo programa da Helena Golar, Arquipélago 9. Já me estou a enganar, não é Arquipélago 9, mas sim a

Na próxima segunda-feira, a esta hora, já estará no ar o Atlântico Novo, o novo programa da Lena Golar, que já vai lançando o desafio para esta rubrica que se chama Era Assim. A pergunta para a próxima semana é: como é que se marcavam encontros antes de haver telemóveis? A Lena Golar quer partilhar as histórias dos ouvintes.

Estamos a menos de 2 minutos da hora certa. Já vamos atualizar as notícias do país e do mundo aqui na Rádio Pública. E daqui a pouco vamos passar ainda por São Jorge, uma vez que nas velas amanhã temos um mega evento que é o Velas Neon Festival. Uma conversa para acompanhar. Então já depois das 10 aqui na RTP Antena 1 Açores.

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1: Daqui a pouco já vamos ligar à informação. Antes disso, aproveito para lembrar que nesta sexta-feira a previsão do tempo aponta no grupo ocidental para céu geralmente muito nublado, períodos de chuva e condições favoráveis à ocorrência de trovoada. O grupo central pode contar com períodos de céu muito nublado com boas abertas e aguaceiros. A previsão para o grupo oriental indica períodos de céu muito nublado com boas abertas. Quanto a temperaturas, estamos agora com 24 graus em Santa Cruz das Flores, 25 na Horta, em Angra do Heroísmo e em Ponta Delgada.
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2: São 11 horas da manhã em Portugal Continental e na Madeira, 10 horas da manhã nos Açores. Vamos agora conhecer os títulos desta edição.
3: Para garantir a dignidade das vítimas, o julgamento dos dois agentes da PSP acusados dos crimes de tortura e violação sobre pessoas vulneráveis na Esquadra do Rato em Lisboa vai decorrer à porta fechada, justificação dada há pouco pelo coletivo de juízes que está a julgar este caso. O Sindicato dos Técnicos de Emergência Pré-Hospitalar está confiante no entendimento com a direção do INEM, que permita anular a paralisação agendada para os dias 14 e 28 deste mês. Decorre a esta hora no Ministério da Saúde uma reunião para tentar evitar a greve. Em Ceuta, arderam na última noite 40 tendas onde têm estado alojados migrantes que chegaram ao enclave no final de julho. Ainda não se sabe se o incêndio foi provocado por alguém do exterior ou se teve origem em algum incidente no interior de uma das tendas.
2: As notícias com edição de João Vaz.
3: O julgamento dos dois agentes da PSP acusados dos crimes de tortura e violação sobre pessoas vulneráveis na Esquadra do Rato vai decorrer à porta fechada. A primeira sessão deste julgamento começou há pouco no Campos da Justiça, mas os jornalistas vão ter de ficar da parte de fora. A justificação, Alexandra Sofia Costa, é a preservação da intimidade e da vida privada das vítimas.
4: Nos últimos minutos, os jornalistas receberam essa informação do Tribunal sobre o facto deste julgamento estar a decorrer à porta fechada. Foi uma declaração escrita onde se lê que o Tribunal determinou que a audiência de julgamento decorra com exclusão da publicidade, tendo em conta a natureza dos crimes em causa e a necessidade de proteger a dignidade, a intimidade e a vida privada dos intervenientes processuais, em particular das alegadas vítimas. Esta decisão considera ainda que a discussão em julgamento implicará a abordagem de matérias de elevada sensibilidade e que a presença de público poderia afetar a produção da prova e o normal decurso da audiência. Diz também a nota que na ponderação entre o direito à informação e o direito à intimidade e à dignidade dos intervenientes, o Tribunal considerou que a restrição necessária era adequada e proporcional, tendo igualmente em conta que foram já facultadas aos jornalistas peças processuais nos termos legalmente permitidos. A exclusão da publicidade abrange o público em geral e também os jornalistas. Já a leitura do acórdão, diz a nota, vai ser pública. Esta nota acontece porque aqui à chegada ao Tribunal os jornalistas foram surpreendidos por este ser um julgamento à porta fechada. Os jornalistas aqui presentes fizeram mesmo um requerimento formal para terem acesso pelo menos à segunda sessão deste julgamento, mas depois desta informação do Tribunal seguramente esse pedido vai ser inviabilizado. Lá dentro estão então, no banco dos réus, dois polícias da Esquadra do Rato. Guilherme Leme tem 23 anos, é acusado de 29 crimes, entre eles tortura, violação, abuso de poder. O outro polícia, Óscar Borges, de 26 anos, é acusado de 7 crimes, entre eles tortura, abuso de poder. O despacho da acusação descreve atos de tortura, como sodomização das vítimas, com um bastão e socos com luvas de boxe. A defesa do polícia já alegou que esse bastão da alegada violação não tinha ADN da vítima. As vítimas são sobretudo toxicodependentes, pessoas que cometeram pequenos delitos, muitos deles estrangeiros e em situação irregular em Portugal ou em situação de sem-abrigo.
3: A reportagem de Alexandra Sofia Costa no Campos da Justiça em Lisboa. Ela segue à distância esta primeira sessão deste julgamento em que estão envolvidos dois agentes da PSP. Quanto ao segundo processo, ainda em investigação por parte do Ministério Público, foi classificado como de especial complexidade no final de agosto por causa da dimensão da possibilidade de serem identificadas mais vítimas e constituídos ainda mais arguídos. São atualmente 23 neste segundo processo. Sete desses arguídos estão em prisão preventiva, quatro em domiciliária, dois foram suspensos de funções. O Sindicato dos Técnicos de Emergência Pré-Hospitalar admite cancelar a greve agendada para os dias 14 e 28 deste mês. À entrada para a reunião desta manhã com a Ministra da Saúde e com o Presidente do INEM para tentar um acordo que impeça a paralisação, Rui Lázaro mostrou-se confiante num entendimento.
5: Trazemos boas expectativas, não só porque também já demonstramos na nossa contraproposta alguma flexibilidade para encontrarmos posições, mas também porque encontramos na passada reunião a Sra. Ministra da Saúde bastante empenhada, inclusive sendo ela a estabelecer algumas pontes entre o que são as nossas reivindicações e o que são as medidas anunciadas pelo INEM. Acreditamos que vai ser possível chegar a acordo.
3: Se houver resposta às reivindicações, o Sindicato dos Técnicos de Emergência Pré-Hospitalar pode vir a abandonar a ideia de avançar para a greve, admite Rui Lázaro. O primeiro dia de paralisação é já na próxima segunda-feira. A reunião no Ministério da Saúde começou ao início da manhã e ainda prossegue. É uma dificuldade crónica. Em dia de regresso às aulas, os diretores escolares avisam que algumas turmas não vão ter todas as aulas asseguradas, porque há muitos horários por preencher. O Ministro da Educação garante, no entanto, que o problema é localizado. Centra-se sobretudo nas regiões de Lisboa e Setúbal. Em entrevista esta manhã à Antena 1, Fernando Alexandre assegurou que este ano letivo vai começar com menos horários incompletos do que o último. São agora cerca de 1.250 os horários incompletos. Fernando Alexandre explica, no entanto, que há cerca de 2 mil baixas médicas num processo de colocações que ainda não parou.
6: Ontem, que foi a última colocação antes do ano letivo, nós ontem colocámos mais 2.400 professores nas escolas. Todas as semanas têm vindo a ser colocados milhares de professores, mas de facto nós tivemos mais 2.000 pedidos de atestado médico de professores e por isso continuamos a ter ontem 1.250 horários por preencher, completos, horários completos. Depois temos mais um número parecido de horários incompletos.
3: Entrevistado pela jornalista Eduarda Maio, Fernando Alexandre explicou que continua em curso o novo modelo de autonomia nas escolas, que dará mais competências aos diretores escolares no próximo ano letivo.
6: Esta revisão, que estará feita até o final do ano, o que é que vai fazer? Vai dar mais autonomia num conjunto de dimensões de gestão da escola. Aliás, nós temos vindo já a fazer isso nos últimos meses, ou seja, os diretores têm vindo a assumir mais competências, precisamente para ficarem menos dependentes do Ministério. Nós queremos melhorar a ligação com o Ministério, mas queremos que o diretor esteja mais empoderado para poder tomar essas decisões.
7: Podemos ter modelo de governo das escolas já em prática a partir do próximo ano letivo, não deste que agora começa?
6: Não, vamos ter, certamente, porque os princípios já foram apresentados à Associação Nacional de Municípios, aos diretores, aos sindicatos, e já temos o articulado para apresentar em outubro, e por isso o processo está muito avançado.
3: A garantia de Fernando Alexandre, como ouvíamos há pouco, o ano letivo arrancou com 1.250 horários incompletos, um pouco por todo o país. Na Escola Padre Alberto Neto, em Queluz, há 16 horários por preencher. Foi o que constatou a jornalista Inês Linhares Dias, que esteve em reportagem nesta escola, onde esta manhã foram dadas as boas-vindas aos alunos.
8: Às 8 em ponto, as portas abriam para receber os alunos que ali chegavam pela primeira vez. A essa mesma hora, o diretor do agrupamento de escolas Queluz Belas, António Duarte, dava nota de que ainda estão por preencher 16 horários, principalmente no primeiro ciclo.
9: Isso representa cerca de 4% de professores em falta no agrupamento. Nós somos 340 professores, o agrupamento é de facto bastante grande e essa falta tem mais impacto, sobretudo no primeiro ciclo.
8: Um problema com que o agrupamento se tem deparado desde o ano passado e que tem sido mitigado com trabalho extra.
9: O ano passado foi dramático, conseguimos resolver os problemas, portanto a nossa preocupação foi, no ano passado e a este ano, não termos os meninos em casa. Temos conseguido resolver isso com grande esforço dos professores, com muita carga de trabalhos, com horas extraordinárias. Este ano gostaria que não fosse preciso, ou pelo menos não fossem precisas tantas, mas vamos ver como é que evolui daqui até ao fim do mês.
8: A colocação diária de professores anunciada esta semana ajuda, mas não resolve o problema.
9: Eu considero que é uma boa medida, no sentido em que teremos professores mais depressa, portanto ganharemos aqui alguns dias em cada colocação. Agora, não é a solução, porque essa medida não cria professores.
8: Na Escola Básica e Secundária Padre Alberto Neto, como em tantas outras por todo o país, faz-se muito com pouco. Os professores trabalham mais e tenta-se recorrer a colocações temporárias para que os alunos não fiquem sem aulas.
3: Reportagem de Inês Linhares Dias na Escola Padre Alberto Neto em Queluz. Hoje começa oficialmente o ano letivo para os alunos até ao 9º ano de escolaridade. Os do secundário só regressam às aulas no próximo dia 21 por causa das falhas na correção dos exames nacionais. Em Ceuta, pelo menos 40 tendas onde têm estado alojados migrantes que chegaram ao enclave no final de julho arderam na última noite. As autoridades espanholas adiantam que ninguém ficou ferido e que as causas deste fogo estão a ser investigadas. Para já não se sabe ainda se este incêndio foi provocado por alguém do exterior ou se teve origem em algum incidente no interior de uma das tendas, embora a polícia se incline mais para esta última hipótese. Esta semana recordo alguns migrantes que estão alojados em tendas nas naves do Tarajal, em Ceuta, foram alvo de agressões por parte de atacantes encapuzados. No dia em que se assinalam 25 anos do ataque às Torres Gêmeas, Luís Montenegro publicou um texto na rede social X a salientar a importância dos valores da democracia, da segurança e da liberdade. O primeiro-ministro escreve que o mundo mudou há 25 anos e recorda as muitas pessoas que perderam a vida a 11 de setembro de 2001, incluindo portugueses. Os ataques da Al-Qaeda fizeram quase 3 mil vítimas mortais, 9 eram cidadãos portugueses, embora ainda se investigue a possibilidade de existir mais uma vítima portuguesa entre os desaparecidos. Este tema vai estar em destaque já a seguir aqui na Antena 1, no programa Antena Aberta.
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1: Por aqui seguimos na informação regional às 10h30. Antes disso, ou melhor, logo depois, vamos até São Jorge.
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1: Já passam 12 minutos das 10. Bom dia, continuação de uma boa sexta-feira. Bom fim de semana. A versão de Carlão com...

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0: Já vamos a uma das canções de Marisa Oliveira. Antes disso, aproveito para lembrar que na próxima segunda-feira, a esta hora, já estará no ar o Atlântico 9, o novo programa da Helena Golari, que já vai lançando um desafio aos ouvintes pela pergunta: como é que se marcavam encontros antes de haver telemóveis? É a primeira que estão a ser colocada para a nova rubrica do novo programa Atlântico 9. Esta chama-se Era Assim, e o que a Helena Golar quer mesmo contar é as histórias dos ouvintes.
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1: Canção de Joana Almeirante, 27 minutos depois das 10 da manhã nos Açores. Daqui a pouco já vamos atualizar a informação regional. Depois vamos até às velas de São Jorge.

0: Disco Play de Ed Sheeran. Já são 10h30, vamos a uma síntese das notícias com o Sáez Furtado.
1: O Ministério Público arquivou o processo relacionado com a faturação indevida de despesas no Chega Açores, no qual José Pacheco era arguído. Em causa estava um jantar envolvendo militantes e simpatizantes do Chega Açores, que ocorreu em 2020, onde nem todas as despesas terão sido devidamente faturadas. O líder do Chega na região explica que foi apenas uma falha administrativa.
2: Não há muito a dizer, era uma questão administrativa, tinha a ver com a campanha de 2020. Pronto, são aquelas pequenas falhas, que é normal, foi tudo esclarecido, ficou tudo resolvido e foi arquivado, tão simples quanto isto. Até porque não era propriamente grande notícia, era mais o facto de ter sido constituído arguido, mas que era normal num processo deste. Havendo todo o esclarecimento necessário, houve uma resolução bastante rápida, e fica tudo bem. Não havia propriamente um crime, não. E o Ministério Público fez a sua parte.
1: Segundo as informações recolhidas junto do Ministério Público, o processo foi arquivado ainda em fase de inquérito. O presidente da Câmara do Comércio e Indústria de Ponta Delgada considera que se investiu demasiado no setor público em detrimento do setor privado no âmbito do PRR. Walter Couto foi um dos oradores ontem ao final do dia num espaço de reflexão e diálogo sobre o Plano de Recuperação e Resiliência promovido pela Associação de Séniores de São Miguel.
3: E a questão final é também percebermos que o maior impacto e o maior beneficiário foi, sem dúvida alguma, a administração pública. Se inicialmente estávamos a prever cerca de 30 e tal por cento para as empresas, quase todas as associações empresariais deste país acabam por revelar um número que se reduz a cerca de um quarto, 24, 25%, aquele dinheiro que vai parar às empresas.
1: Palavras de Walter Couto, o presidente da Câmara do Comércio e Indústria de Ponta Delgada. Os Açores receberam uma dotação total de 918 milhões de euros, 725 milhões diretamente do PRR Açores e 193 milhões do PRR Nacional, com aplicação na região. Comissão Europeia deu luz verde ao mecanismo de compensação para mitigar o impacto decorrente das áreas marinhas protegidas nos Açores. O Fundo Ambiental da República disponibilizou já um montante de 6,5 milhões de euros, valor a ser repartido até 2028, durante 3 anos. É para compensar as perdas de rendimento dos armadores. Os primeiros pagamentos devem ser efetuados ainda este ano, espera o presidente da Federação das Pescas, Jorge Gonçalves.
4: Vai ser publicado uma portaria que faz a regulamentação para os armadores poderem candidatar e depois é um procedimento normal de um prazo para se candidatar, feita a avaliação e depois efetuará-se ao pagamento. Esperamos que até ao final do ano tudo funcionar normalmente, como nós esperamos.
1: Prevista está uma segunda tranche de mais de 3 milhões de euros. Esta ainda não foi viabilizada pela Comissão Europeia para prefazer os 10 milhões de euros, valor total da compensação que o Fundo Ambiental vai pagar em 3 anos. Este fim de semana está de volta o Campeonato de Portugal de Rallys. O Rally da Água, que acontece entre Chaves e Verín, no norte de Espanha, é a sexta prova do calendário. Vai contar a partida com 7 pilotos açorianos, com 3 vitórias e um segundo lugar, Ruben Rodrigues chega a este rally na liderança do Campeonato de Portugal. O piloto açoriano quer conquistar o máximo de pontos, sabendo que uma vitória será um importante passo na luta pelo título.
5: Se vamos dizer que a vitória é um passo grande relativamente àquilo que é a luta pelo campeonato, mas ainda há 3 provas fora essa a disputar, por isso há que manter o foco e a concentração, porque nesse desporto tudo é possível e até o fim às vezes podemos ser surpreendidos, por isso nós vamos determinados, focados em levar daqui a vitória para a nossa equipa, a Tassiana Racing, e novamente mostrar a nossa competitividade e a nossa velocidade.
1: A ambição do piloto açoriano Ruben Rodrigues.
0: Síntese das notícias com edição do Sáez Furtado. A informação regional está de regresso à 1 da tarde.

0: and Wine, canção de Cristóvão. Quando estamos a 22 minutos das 11 da manhã nos Açores, isto significa que está na hora de irmos até às velas de São Jorge, porque a senhora vereadora Sofia Rodrigues vai nos explicar o que é que acontece amanhã à noite. Senhora vereadora, bom dia. É um mega evento.
1: Olá, bom dia, Cristina, tudo bem?
0: Tudo bem, sim, senhora. Por aí, como está?
1: Também, estamos bem, obrigada. Antes de mais, cumprimentar todos os ouvintes, jorgenses, e agradecer também o convite e a oportunidade por nos deixarem apresentar mais uma atividade da nossa agenda cultural na vossa rádio. É verdade que amanhã, dia 12 de setembro, junto ao Palco dos Pescadores, vamos receber o evento Velas Neon Festival, que é uma iniciativa promovida também pelo Fitness Home, com todo o apoio aqui do nosso município. É um evento pensado para toda a família, mas acima de tudo, como estava a dizer, proporcionar aqui uma noite diferente, uma noite divertida, saudável. Portanto, a partir das 20 horas vamos ter, junto ao Palco dos Pescadores, várias atividades para a população participar.
0: Mas de que tipo de atividades é que estamos a falar?
1: Bem, vamos ter aqui uma aula de zumba adaptada a várias faixas etárias, como também uma aula de cycling. Ao longo destas atividades, enquanto estas decorrem, vamos ter um DJ a tocar, a dar-nos música. Para os mais pequenos também vamos ter pinturas faciais e uma área, junto ao nosso selvão e junto ao palco, uma área de insufláveis para estes, ou seja... há atividades para todos, desde os mais pequenos, também para os mais jovens, adultos, atividades para aqueles que gostam de atividade física ou para aqueles que gostam de música. Vai ser um momento bom e agradável para toda a comunidade.
0: Continua.
1: Não, ia dizer que também convém e considero importante reforçar que a entrada é livre, não requer inscrições, basta trazerem roupa confortável e aparecerem.
0: Parece-me uma combinação muito interessante, porque normalmente... Isto é a partir de que horas?
1: Isto é a partir das 20 horas, junto ao Palco dos Pescadores, na Vila das Velas.
0: Pois, normalmente as atividades que são planeadas para a noite são atividades que exigem menos ação, digamos assim. Normalmente ou é um concerto ou é um espetáculo, e também vai haver essa parte musical, mas a ideia é mesmo pôr as pessoas a mexer, não é?
1: Exatamente, vai ser aqui uma noite diferente, isto porque também é uma atividade que vai trazer muita cor, visto que vai haver umas pulseiras neon, as luzes e tudo, vai fazer com que a cor tenha outro efeito, vai haver energia e será uma noite animada, esperemos nós, esperemos é que o São Pedro colabore, claro.
0: Pois, eu estava a pensar que, tendo em conta que a ideia é ter muita atividade física, o cycling e todas as outras atividades que vão estar presentes a partir das 8 da noite, esperemos que a coisa já esteja mais suave, porque São Pedro precisa colaborar por estes dias. Não é só com o facto de não chover, é de criar condições para que as pessoas possam respirar um bocadinho, que nos últimos tempos tem sido um pouco difícil por estas ilhas fora, não é? Exatamente. E São Jorge não tem sido exceção.
1: Exatamente, o tempo também não tem sido inconstante, mas nos vários eventos que temos tido, o São Pedro tem colaborado e este vai ser mais uma vez um evento agradável e esperemos que tenha a excelente adesão que temos tido até agora. E não só, também é importante reforçar que todas estas atividades também são a pensar naqueles visitantes que aparecem essencialmente nesta época do ano, em que temos o maior número de visitantes na nossa ilha, e também esta é uma forma

0: Sexta-feira com a previsão do tempo a prometer período. Previsão do tempo a prometer períodos de céu muito nublado com boas abertas um pouco por todo o arquipélago, chuva ou aguaceiros nos grupos ocidental e central.
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2: Muito boa tarde, meio-dia no continente e na Madeira, são 11 horas da manhã nos Açores. Estamos de regresso à atualidade, conhecemos agora os títulos do Jornal do Meio-Dia.
3: As entradas irregulares na União Europeia caíram 35% entre janeiro e agosto deste ano, em comparação com o mesmo período do ano passado. Os números foram adiantados há pouco pela Frontex, a Agência Europeia da Guarda de Fronteiras e Costeira, mas não incluem a entrada de milhares de migrantes em Ceuta no final de julho. No dia em que se assinalam 25 anos do ataque às Torres Gêmeas, Luís Montenegro recorda as vítimas do 11 de setembro e salienta a importância de valores como a segurança e a liberdade. O ministro dos Negócios Estrangeiros, Paulo Rangel, diz que esta é uma data que continua a ser uma ferida na memória do mundo. Depois da derrota frente à Polónia no Europeu de Voleibol, a seleção masculina mede forças esta tarde com a equipa da casa, a Bulgária. É uma partida que antecipamos nesta edição ao meio-dia com a reportagem do enviado da Antena 1 a Sófia, Paulo Vidal.
2: As notícias com edição de João Vasco.
3: Nos primeiros 8 meses do ano foram detidas 75 mil pessoas que tentaram entrar de forma irregular na União Europeia. De acordo com a Frontex, Diana Craveiro, este número representa uma redução de 35% face ao mesmo período do ano passado.
4: Os dados da Frontex, Agência Europeia da Guarda de Fronteiras e Costeira, indicam que entre janeiro e agosto as entradas irregulares diminuíram. No total, foram identificadas 75 mil pessoas a entrar de forma irregular na União Europeia, menos 35% do que no ano passado. Quase todas as rotas migratórias diminuíram, menos uma, a do Mediterrâneo Ocidental, que engloba o sul de Espanha. Estes números não têm ainda em conta a entrada dos migrantes em Ceuta a 30 e 31 de julho, que foram mais de 70 mil, segundo o governo espanhol. Mas mesmo sem esses números, no Mediterrâneo Ocidental houve um aumento de 34%, com cerca de 15 mil entradas irregulares que foram detectadas. Nesta rota, a Frontex diz que o principal ponto de partida foi a Argélia, com as Ilhas Baleares e o território continental espanhol a serem os principais destinos. Em todas as outras rotas migratórias analisadas pela Agência Europeia da Guarda de Fronteiras e Costeira, houve uma diminuição significativa comparando com 2025. A principal porta de entrada na União Europeia continua a ser o Mediterrâneo Oriental, que abrange a costa da Grécia, mas também aqui houve uma diminuição de 25% em relação ao ano passado. A maior queda foi na rota da África Ocidental para as Canárias, com cerca de 5 mil detecções, menos 58%. A Frontex sublinha ainda que, apesar da redução no número

0: número de entradas irregulares na União Europeia, o custo humano deste tipo de travessias continua a ser elevado.
1: As entradas irregulares diminuíram em praticamente todas as principais rotas migratórias, com exceção de uma, como ouvimos, a do Mediterrâneo Ocidental, que engloba o sul de Espanha. Estes números adiantados hoje pela Frontex não incluem a entrada de milhares de migrantes em Ceuta no final de julho. No território espanhol, no norte de África, é hoje notícia um incêndio em pelo menos 40 tendas, onde estavam alojados migrantes que chegaram ao enclave há pouco mais de um mês. As autoridades espanholas adiantam que ninguém ficou ferido e que as causas deste fogo estão a ser investigadas. Para já não se sabe se este incêndio foi provocado por alguém do exterior ou se teve origem em algum incidente no interior de uma das tendas, embora a polícia espanhola se incline mais para esta última hipótese. Esta semana, recordo, alguns migrantes que estão alojados em tendas em Ceuta foram alvo de agressões por parte de atacantes encapuzados. O Sindicato dos Técnicos de Emergência Pré-Hospitalar admite cancelar a greve marcada para os dias 14 e 28 deste mês. À entrada para a reunião desta manhã com a Ministra da Saúde e com o Presidente do INEM para tentar um acordo que impeça a paralisação, Rui Lázaro mostrou-se confiante num entendimento.
2: Trazemos boas expectativas, não só porque também já demonstramos na nossa contraproposta alguma flexibilidade para encontrarmos posições, mas também porque encontramos na passada reunião a Sra. Ministra da Saúde bastante empenhada, inclusive sendo ela a estabelecer algumas pontes entre o que são as nossas reivindicações e o que são as medidas anunciadas pelo INEM. Acreditamos que vai ser possível chegar a acordo.
1: Se houver resposta às reivindicações, o Sindicato dos Técnicos de Emergência Pré-Hospitalar admite abandonar a greve convocada para os dias 14 e 28. O primeiro dia de paralisação é já a próxima segunda-feira, dia 14. A reunião no Ministério da Saúde começou ao início da manhã de hoje e ainda prossegue nesta altura. É uma dificuldade crónica. Em dia de regresso às aulas, os diretores escolares avisam que algumas turmas não vão ter todas as aulas asseguradas porque há muitos horários por preencher. O Ministro da Educação garante, no entanto, que o problema é localizado, centra-se sobretudo nas regiões de Lisboa e Setúbal. Em entrevista esta manhã à Antena 1, Fernando Alexandre assegurou que este ano letivo vai começar com menos horários incompletos do que o último. São agora cerca de 1.250 os horários incompletos. Fernando Alexandre explicou também que há cerca de 2 mil baixas médicas num processo de colocações que ainda não terminou.
3: Ontem, que foi a última colocação antes do ano letivo, nós ontem colocámos mais 2.400 professores nas escolas. Todas as semanas têm vindo a ser colocados milhares de professores, mas de facto nós tivemos mais 2.000 pedidos de atestado médico de professores e por isso continuamos a ter ontem 1.250 horários por preencher, completos, horários completos. Depois temos mais um número parecido de horários incompletos.
1: O número adiantado esta manhã na Antena 1 pelo Ministro da Educação, Fernando Alexandre. Na Escola Padre Alberto Neto, em Queluz, há 16 horários incompletos. Foi o que constatou esta manhã a repórter Inês Linhares Dias, que passou por esta escola em Queluz, onde foram dadas as boas-vindas aos alunos.
4: Às 8 em ponto, as portas abriam para receber os alunos que ali chegavam pela primeira vez. A essa mesma hora, o diretor do agrupamento de escolas Queluz Belas, António Duarte, dava nota de que ainda estão por preencher 16 horários, principalmente no primeiro ciclo.
5: Isso representa cerca de 4% de professores em falta no agrupamento. Nós somos 340 professores. O agrupamento é, de facto, bastante grande. E essa falta tem mais impacto, sobretudo no primeiro ciclo.
4: Um problema com que o agrupamento se tem deparado desde o ano passado e que tem sido mitigado com trabalho extra.
5: O ano passado foi dramático, conseguimos resolver os problemas, portanto a nossa preocupação foi, no ano passado e a este ano, não termos os meninos em casa. Temos conseguido resolver isso com grande esforço dos professores, com muita carga de trabalhos, com horas extraordinárias. Este ano gostaria que não fosse preciso, ou pelo menos não fossem precisas tantas, mas vamos ver como é que evolui daqui até ao fim do mês.
4: A colocação diária de professores, anunciada esta semana, ajuda, mas não resolve o problema.
5: Eu considero que é uma boa medida, no sentido em que teremos professores mais depressa, portanto ganharemos aqui alguns dias em cada colocação. Agora, não é a solução, porque essa medida não cria professores.
4: Na Escola Básica e Secundária Padre Alberto Neto, como em tantas outras por todo o país, faz-se muito com pouco. Os professores trabalham mais e tenta-se recorrer a colocações temporárias para que os alunos não fiquem sem aulas.
1: Hoje o ano letivo arrancou oficialmente para os alunos até ao nono ano de escolaridade. Os do secundário só regressam às aulas no próximo dia 21 por causa das falhas na correção dos exames nacionais. Para garantir a dignidade das vítimas, o julgamento dos dois agentes da PSP acusados dos crimes de tortura e violação sobre pessoas vulneráveis na Esquadra do Rato em Lisboa, julgamento que começou esta manhã, está a decorrer à porta fechada. Numa nota à comunicação social, o coletivo de juízes que está a julgar este caso explica que tomou esta decisão para preservar a intimidade e a vida privada das vítimas. Quanto aos factos do segundo processo relativo a agressões nas esquadras do Rato e também no bairro, do Bairro Alto, ainda estão a ser investigados pelo Ministério Público. Este segundo processo foi classificado como de especial complexidade no final de agosto por causa da dimensão e também da possibilidade de serem identificadas mais vítimas e constituídos ainda mais arguídos. São atualmente 23 os arguídos neste segundo processo. 7 desses arguídos estão em prisão preventiva, 4 em prisão domiciliária, 2 foram suspensos de funções. No dia em que se assinalam 25 anos do ataque às Torres Gêmeas, Luís Montenegro publicou um texto na rede social X a salientar a importância dos valores da democracia, da segurança e da liberdade. O primeiro-ministro escreve que o mundo mudou há 25 anos e recorda às muitas pessoas que perderam a vida a 11 de setembro de 2001, incluindo portugueses. Também nas redes sociais, o ministro dos Negócios Estrangeiros, Paulo Rangel, escreve que o 11 de setembro é uma data que continua a ser uma ferida na memória do mundo. Numa nota onde lembra as milhares de vítimas e as famílias, o ministro dos Negócios Estrangeiros refere que este foi um momento que mudou profundamente a forma de olhar para a liberdade, para a segurança e para a ordem internacional. Rangel sublinha que a comoção e a solidariedade de todos foi e será sempre a derrota do terror. Os ataques da Al-Qaeda fizeram quase 3 mil vítimas mortais, 9 eram portuguesas, embora ainda se investigue a possibilidade de existir mais uma vítima portuguesa entre os desaparecidos. Henrique Mano, um dos primeiros jornalistas portugueses a chegar ao local após o embate dos aviões nas Torres Gêmeas, recorda-nos como fez a cobertura deste acontecimento que marcou de forma profunda o mundo. Ele contou à jornalista Rita Soares como foi fazer reportagem numa altura em que ainda não existia internet.
6: Num quarto de século muda muita coisa. Por exemplo, a forma de trabalhar.
7: Sem internet, e já não sei como é que nós descobríamos histórias e interessantes para contar.
6: A voz que ouvimos é de Henrique Mano, do jornal luso-americano de Newark.
7: Os atentados do 11 de setembro foram o maior ataque em solo americano desde Pearl Harbor, não é? Portanto, as pessoas, de certa maneira, caiu a ficha e disseram, bem, também somos atacados, também estamos expostos ao terrorismo.
6: Naquela manhã de 11 de setembro de 2001, o jornalista foi trabalhar como em qualquer dia normal.
7: Portanto, eu vivo em Nova Iorque e vou de Nova Iorque para New Jersey para o jornal. Nesse dia já não conseguia regressar a casa porque os acessos a Nova Iorque estavam todos fechados, não havia comboios, não havia nem acessos rodoviários sequer.
6: Só na manhã seguinte é que conseguiu ver ao vivo o que tinha acontecido.
7: Dirigi-me logo para a zona, o mais perto possível, para aí uns 14 quarteirões, precisamente a contactar a comunidade portuguesa que existia ali em dois bairros à sombra das torres, em Tribeca e Soho, para apurar a reação das pessoas ou o que elas tinham visto.
6: Henrique Mano ajudou a identificar as vítimas com ligações a Portugal.
7: Foi um trabalho de investigação complexo. Aliás, nós, a nona vítima que conseguimos identificar como sendo de origem portuguesa, foi só 2 anos depois.
6: Num processo exigente e demorado.
7: Eu lembro-me de ter que contactar os familiares e pedir as fotografias e ter que ter com as pessoas para ir buscar as fotografias, porque na altura era tudo em papel, eram fotografias impressas.
6: 25 anos depois, Henrique Mano continua a trabalhar no mesmo jornal e a seguir de perto pistas sobre a possibilidade de haver uma décima vítima de origem portuguesa.
1: Hoje, este jornalista português, que vive nos Estados Unidos há mais de 30 anos, vai participar numa cerimónia de hastear de bandeiras pelas vítimas do 11 de setembro em Newark. No Europeu de Voleibol Masculino, a Seleção Nacional tem esta tarde pela frente a equipa da casa, a Bulgária. Depois da derrota com a poderosa Polónia na tarde de ontem, antecipa-se novo duelo complicado para a formação comandada por João José, uma vez que pela frente estará a vice-campeã mundial, Paulo Vidal.
8: Depois da derrota com a Polónia na estreia do Europeu de Voleibol Masculino, Portugal volta a entrar em campo esta sexta-feira para medir forças com a seleção anfitriã, a Bulgária. Na segunda jornada do Grupo B, os comandados de João José têm mais um duro teste diante da vice-campeã do mundo, que vai ter um forte apoio nas bancadas da Arena de Sófia.
9: Isto tem que ser uma motivação. Nós treinamos e jogamos porque estamos pavilhões cheios. Claro que se fosse na nossa casa era melhor, mas dentro da casa de uma equipa adversária acho que também é isso que nos dá algum gosto de jogar. Vai ser um jogo igualmente difícil como hoje, da mesma forma que o próximo a seguir ou da manhã será igualmente difícil e até ao final não estamos à espera de facilidades.
8: Depois de ter completado 23 anos, no dia de ontem, André Pereira espera um novo duelo complicado para a seleção das esquinas.
10: Sabemos que vai ser outra vez um jogo muito complicado, com muita gente na bancada, com a seleção da Bulgária, mas vamos entrar com a mesma determinação de hoje, que é tentar fazer o nosso melhor e tentar dar o melhor de nós e tentar aproveitar dentro de campo, principalmente, que é para as coisas serem melhor.
8: Segundo jogo de Portugal, no Europeu de Voleibol Masculino, hoje, a partir das 5 horas da tarde, na Arena de Sófia, diante da Bulgária.
1: Partida que vamos seguir ao longo da tarde aqui na Antena 1 com a reportagem do enviado à Bulgária, Paulo Vidal.
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0: 11 da manhã nos Açores. Bom dia, boa sexta-feira.
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Bairro das Flores, dos Bandidos do Cante, o seu disco de estreia para Áurea. Este não é nem pouco, nem mais ou menos o disco de estreia, mas é a primeira canção que promete disco novo para conhecer só lá para a primavera do próximo ano. Entretanto, vamos ter canções como esta, Back into Love.

Back into Love, a canção que marca o regresso de Áurea às novas produções da sua carreira a solo. Já passam 26 minutos das 11 da manhã, daqui a pouco temos as notícias do desporto. Vamos até lá com a alegria dos heróis do mar. Boa tarde, bom fim de semana.

0: Bom, está na hora do Jornal do Desporto. João Gomes Dias, quais são os temas hoje em destaque nesta edição?
1: Há precisamente 25 anos, o Boa Vista jogava na Liga dos Campeões. Em dia fatídico, relembramos o sobressalto da comitiva das Panteras. Porto joga amanhã num terreno onde perdeu na última época. Marco Almeida projeta dificuldades para o Sporting em jogo em Famalicão. Benfica recebe Gil Vicente antes de ir a San Siro e ao Estádio do Dragão. Seleção de vôlei volta a jogar hoje no Europeu. Sporting e Porto preparam temporada de basquetebol em Angola. Arranca hoje o Campeonato Nacional de Futsal e também vamos acelerar para conhecer resultados de treinos livres no MotoGP e na Fórmula 1.
0: Jornal de Desporto, edição João Gomes Dias.
1: Passam precisamente 25 anos de um dia que deixou o mundo em suspenso, mas que ainda assim não o parou por completo. O 11 de setembro de 2001 teve, entre outras coisas, jogos de Liga dos Campeões, entre eles o Liverpool-Boa Vista em Inglaterra. Mais do que o resultado, empate 1-1, lembramos aquele dia na voz de Valentim Loureiro, ele que à data era presidente da Liga, mas também presidente honorário do Boa Vista.
2: Recordo-me que houve alguns problemas. Pronto, porque havia uma grande apreensão, uma grande ansiedade, um receio. As coisas não estavam, não eram pacíficas, não eram normais. Portanto, havia grandes receios, grandes preocupações. E eu, naturalmente, como presidente honorário do clube, já era na altura, estava preocupado, fui acompanhando e as coisas foram normalizando.
1: Ainda assim, apesar do jogo se ter realizado em Anfield, existia apreensão na comitiva do Boa Vista.
2: Contactei com pessoas de família, contactei com outras pessoas. Todos nós estávamos alarmados com o que estava a acontecer em Nova Iorque, com o que tinha acontecido. As coisas podiam realmente não ter ficado por ali, que já foi muito, muito mal. Foi realmente um acontecimento difícil, um acontecimento triste.
1: E no meio de todo este turbilhão, como é que os jogadores entraram em campo naquele que foi um dos jogos mais importantes da história do clube?
2: Os jogadores são pessoas. E naquele momento, pronto, também quando tiveram conhecimento daquilo, também ficaram alarmados e tal, tudo isso mexe com as pessoas e os jogadores são pessoas, ficaram preocupados e tal, mas pronto, depois com o andar das horas e o passar e tal, foram como tinham que ser aceitos, infelizmente.
1: E após o jogo instalou-se também algum receio entre os jogadores em regressar de avião até à cidade do Porto?
2: É evidente, tudo isso na altura, as pessoas estavam receosas, estavam preocupadas, o que é perfeitamente normal. E, como lhe digo, a equipa de Boa Vista e os jogadores, os treinadores, etc., tudo pronto. Tudo estava um bocadinho alarmado, mas, enfim, foi-se avançando e as coisas depois, ao fim de alguns dias mais, normalizaram-se. Né?
1: Valentim Loureiro, escutado esta manhã pelo jornalista João Alves Domingos, a 11 de setembro de 2001, o Boa Vista jogou para a Liga dos Campeões. No dia seguinte, os jogos haveriam de ser adiados, mas nesse fatídico dia acabou mesmo por se realizar o encontro para a prova milionária. É já amanhã que regressa ao campeonato, com a jornada 6, a ter o tiro de partida às 3:30 da tarde, na Madeira. O Nacional recebe o Alverca. Depois, às 6 da tarde, a vez do Futebol Clube do Porto defrontar o Casa Pia em Rio Maior. É o regresso dos Dragões a um terreno onde perderam na última temporada. Farioli vai fazer a antevisão ao jogo daqui a alguns minutos e deve esclarecer, entre outras coisas, se Ian Bednarek e ao Holt estão disponíveis para essa partida que poderá seguir aqui na rádio com o relato de João Santos Correia. No domingo será a vez do Sporting. Os Leões jogam em Famalicão a partir das 8:30 da noite. Minhotos estão a fazer um arranque de temporada abaixo das expectativas, mas Marco Almeida, antigo jogador da turma de Alvalade, deixa desde logo um alerta aqui na Antena 1.
3: Uma equipa extremamente difícil, uma equipa que também está com um projeto magnífico, tem feito compras, tem feito vendas muito de valores muito elevados, tem estado a surpreender. Quem não acompanha pode estar surpreendido, quem acompanha o futebol diariamente não tem que estar assim tão surpreendido. Vai ser sempre um jogo difícil e será mais uma luta para tentarem trazer os três pontos.
1: Mas para contrariar essas dificuldades que possam surgir, deverá valer um Sporting que tem tido bons resultados no arranque da temporada.
3: O Sporting tem tentado muito bem, um bom começo de campeonato. Felizmente tem habituado os seus adeptos a estes inícios, a estes arranques. Está a continuar um projeto que já vem de algum tempo para cá. Tem nomeadamente os outros dois candidatos ao título, claro, Benfica e o Porto, com grandes opositores. Penso que vai ser um campeonato muito, muito regular, muito disputado. E no fim, é, aquela, é como se costuma dizer, no fim irá ganhar aquele que terá mais vitórias que o meu.
1: Com passagens pelo Sporting, também pelo Campo Maiorense, no virar do século, Marco Almeida é agora diretor desportivo do Clube Santo António Lisboa e tem a estreia marcada já para este domingo, diante do Fontainhas.
3: A minha nova experiência tem muito a ver também com uma paixão antiga que eu já tinha, enquanto profissional de futebol que foi sempre esta paixão pela gestão desportiva. Entretanto, surgiu a oportunidade de tirar um curso também na Federação e foi consequente depois do convite ser surgido pelo Clube Desportivo Santo António de Lisboa, em qual eu aceitei de bom agrado, até porque continuo a sentir que pertenço ao futebol. Durante vários anos vivi o futebol dentro do campo e tive a oportunidade de conhecer diferentes realidades também. Diferentes clubes, diferentes treinadores e também diferentes culturas. E hoje em dia quero colocar também essa experiência ao serviço de uma função diferente, digamos assim.
1: Marco Almeida, entrevistado esta manhã pelo jornalista Walter Madureira. Ainda sobre o Sporting, Leões vem de uma vitória na Champions e a esse propósito, Sérgio Conceição confessou na Dazão naquilo que mais gostou de ver na equipa de Rui Borges.
4: Do pragmatismo do Sporting, de um pouquinho mais intenso, um bocadinho mais agressivo, mas porque também soube onde e como pressionar. Isso era fundamental para depois ganhar a bola em terrenos mais adiantados e ferir o Galatasaray, que na minha opinião também é muito mais forte, estas equipas turcas, muito mais fortes em casa, na minha opinião, até pela envolvência do público, por tudo aquilo que é histórico.
1: Sérgio Conceição sobre a vitória do Sporting em Alvalade diante do Galatasaray. Agora segue-se, como já dissemos neste jornal, o duelo em Famalicão, domingo às 8:30 da noite, para seguir na rádio com relato de Carlos Rui Abreu. Também no domingo, mas logo às 6 da tarde, o Benfica vai receber o Gil Vicente no Estádio da Luz. As Águias vêm numa sequência de 6 vitórias consecutivas em todas as competições e defrontam um conjunto gilista que venceu por 2 vezes no Reduto Encarnado nas últimas 6 temporadas. O Benfica Gil antecede as difíceis deslocações a San Siro e também ao Estádio do Dragão. O encontro é para seguir aqui na rádio com o relato de Paulo Sérgio. De ontem vem a primeira derrota do Braga no campeonato. Minhotos caíram aos pés do Estrela da Amadora por 2-1 e Carlos Vicens não esconde que a equipa minhota esteve longe, muito longe daquilo que pode fazer.
5: Mas um partido, creio que em resumo,
6: foi um jogo com o nível abaixo do que temos de jogar. Este não pode ser, nem é o nosso nível. Sabemos que todos os jogos vão ser difíceis e temos que aprender com estes erros. Temos a oportunidade de já na segunda-feira reagir e dar uma resposta diferente.
5: Dar uma resposta completamente diferente.
1: E ainda que tenha jogado em casa emprestada, o Estrela venceu e continua invicto na Primeira Liga sob o comando de Pepa.
7: Há vitórias que às vezes são no sufoco, às vezes na sorte, às vezes no que é futebol, atenção, mas esta não. Esta foi uma vitória com muito mérito do Estrela e estamos de parabéns.
1: O Estrela está no 6º lugar com 9 pontos, o Braga é 8º com apenas 7, ainda que tenha um jogo em atraso. Ainda no futebol português, destaque para a 2ª Liga, hoje 2 encontros da Ronda 6, às 6:45 o Torriense recebe o Leixões e às 8:45 é a vez da Académica jogar em Coimbra diante do Benfica B. Lá por fora terminou a primeira jornada da fase de Liga da Champions com os seguintes resultados: Fenerbahçe 1, Roma 1, PSV 1, Shakhtar 1, Bayern 5, Bodoglimt 0, Como 4, Leipzig 1, Slavia de Praga 2, Lens 3 e ainda Manchester United 4, Sabah 0. Quanto ao outro lado do Atlântico, em concreto à Copa Libertadores da América, o Flamengo deu um passo firme para chegar às meias finais da competição. O Mengão foi ao Equador vencer o Independiente del Valle por 2-0 em jogo da primeira mão dos quartos de final, com Leonardo Jardim, o treinador da formação do Rio, a destacar o comportamento da equipa que treina, sobretudo na segunda parte.
8: Acabamos por ser superiores na segunda parte, fazer os 2 golos de forma justa, dar um passo importante, não decisivo, mas um passo importante na eliminatória. E agora recuperar muito bem.
1: Continua o domínio brasileiro na Libertadores. Este ano há uma forte possibilidade dos 4 semifinalistas serem todos do Brasil. Além do Flamengo, também o Fluminense, o Palmeiras e o Corinthians bem lançados para chegar às semifinais. A seleção feminina de sub-20 de futebol conquistou o primeiro ponto no Campeonato do Mundo após o empate 0-0 diante da Colômbia. Um encontro que foi obviamente analisado pela selecionadora Marisa Gomes.
9: A nossa capacidade de superação e de conseguir lidar com as adversidades do jogo foi espetacular. a maturidade com que as jogadoras conseguiram sofrer, conseguiram disputar fisicamente alguns lances, conseguiram manter o equilíbrio ao longo do jogo, é sobretudo fantástica. Estamos muito orgulhosos daquilo que conseguimos fazer.
1: E agora segue-se a Costa Rica no próximo domingo para discutir o apuramento rumo aos oitavos de final.
9: Costa Rica acabou de fazer um jogo com a Coreia onde fisicamente saiu muito debilitada. Nós também saímos, mas acreditamos que este pode ser um fator vantajoso para nós e também porque sentimos que nós com bola vamos conseguir fazer aquilo que ainda não conseguimos fazer contra estes dois adversários.
1: E sobre a Costa Rica também falou Diana Costa, uma das jogadoras portuguesas.
10: Somos uma equipe muito, muito forte e acho que a Costa Rica vai ter muita dificuldade contra nós. Tenho muita certeza e confiança na minha equipa e tenho certeza que vamos passar.
1: Diana Costa no Mundial Sub-20 de Futebol Feminino que está a decorrer na Polónia. Não começou da melhor forma o europeu de voleibol masculino para Portugal e hoje a tarefa não se adivinha nada fácil para as cores nacionais. Agora a reportagem diretamente de Sófia na Bulgária com o jornalista Paulo Vidal.
11: Depois da derrota com a Polónia na estreia do europeu de voleibol masculino, Portugal volta a entrar em campo esta sexta-feira para medir forças com a seleção anfitriã, a Bulgária. Na segunda jornada do Grupo B, os comandados de João José têm mais um duro teste diante da vice-campeã do mundo, que vai ter um forte apoio nas bancadas da Arena de Sófia.
12: Isso tem que ser uma motivação. Nós treinamos e jogamos porque estamos pavilhões cheios. Claro que se fosse na nossa casa era melhor, mas dentro da casa de uma equipa adversária acho que também é isso que nos dá algum gosto de jogar. Vai ser um jogo igualmente difícil como hoje, da mesma forma que o próximo a seguir ou da manhã será igualmente difícil e até ao final não estamos à espera de facilidades.
11: Depois de ter completado 23 anos, no dia de ontem, André Pereira espera um novo duelo complicado para a seleção das esquinas.
13: Sabemos que vai ser outra vez um jogo muito complicado, com muita gente na bancada, com a seleção da Bulgária, mas vamos entrar com a mesma determinação de hoje, que é tentar fazer o nosso melhor e tentar dar o melhor de nós e tentar aproveitar dentro de campo principalmente, que é para as coisas serem melhor.
11: Segundo jogo de Portugal, no europeu de voleibol masculino, hoje, a partir das 5 horas da tarde, na Arena de Sófia, diante da Bulgária.
1: E antes, às 2 da tarde, há outro encontro para o grupo de Portugal, o grupo B, com a Ucrânia a defrontar a Macedónia do Norte. Viajamos agora até Viareggio, Itália, onde se está a jogar a superfinal da Liga Europeia de Futebol de Praia. Neste momento, a seleção feminina está a defrontar a Suíça e está a vencer por 6-2, a 5 minutos do final do encontro. Quanto à seleção masculina, que ontem perdeu 8-3 diante dos

0: Nosso respeito é o máximo. Temos perfeita consciência do valor das equipas, da intensidade com que jogam e com a ambição que jogam. Por isso mesmo, essas são umas razões, para além da visita à Angola, e em particular a Luanda, que é sempre um prazer muito grande para nós, ter a oportunidade de afrontar estes dois colossos angolanos, para nós é um grande prazer.
1: E no Sporting, o também treinador Bernardo Pires enaltece este torneio quadrangular.
2: É uma excelente oportunidade para continuarmos a preparar a equipa, competirmos contra boas equipas e, acima de tudo, continuar a construir a identidade deste novo Sporting. Apesar de ser um torneio amigável, o Sporting entra sempre para competir e para ganhar. O objetivo é construir. E estes jogos são parte importante da nossa preparação.
1: Sporting e Porto a prepararem nova temporada de basquetebol em Angola. Os Dragões se defrontam o 1 de agosto, os Leões o Petro de Luanda, no acesso à final deste torneio. Ainda nos pavilhões, mas no futsal, arranca hoje a Liga Masculina com 3 encontros. Às 7h30, Fundão Braga. Às 8h30, Torriense Elétrico. E finalmente, às 9h15 da noite, o Sporting recebe o Portimonense. Entretanto, está definida a final feminina do Open dos Estados Unidos em ténis, com a bielorrussa Arina Sabalenka a defrontar a cazaque Elina Rybakina, as duas jogadoras que garantiram a presença no encontro decisivo após afastarem adversárias norte-americanas. Sabalenka venceu Jéssica Pegula, ao passo que Rybakina, que vai ser a nova número mundial a partir de segunda-feira, deixou para trás Coco Gauff. Quanto à vertente masculina, estão agendados para hoje os encontros das meias-finais. Sasha Zverev defronta Karen Khachanov e depois teremos uma outra meia-final, a 100% norte-americana entre Ben Shelton e Francis Tiafoe. Já está na estrada a 19ª etapa da Volta à Espanha em bicicleta, uma ligação tremenda de 210 km, com a meta instalada no alto de uma primeira categoria. Recordo que o espanhol Henrique Mas, da Movistar, lidera a Vuelta, tem 1 minuto e 37 segundos de vantagem sobre o esloveno Primoz Roglic. Ainda nas duas rodas, mas bem mais rápido, está concluído o primeiro treino livre para o Grande Prémio de San Marino. Marc Márquez em Ducati foi o melhor, seguido de Marco Bezzecchi e de Raul Fernandes. Fechamos a toda a velocidade, ou não estivéssemos a falar de Fórmula 1. Já está em andamento a primeira sessão de treinos livres para o novíssimo Grande Prémio de Madrid. Espreito neste momento os resultados na hora, com 17 minutos de sessão. Os Ferraris na frente, primeiro Hamilton, segundo Leclerc e depois no terceiro lugar está para já o Red Bull de Max Verstappen.
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5: Estamos a 13 minutos do meio-dia.

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1: Já vamos ligar às notícias, depois da informação à Portugal em direto. Esta sexta-feira segue ainda com o César Pinheiro. Uma sexta-feira em que a previsão do tempo aponta para as flores e para o corvo, para céu geralmente muito nublado, períodos de chuva e condições favoráveis à ocorrência de trovoada. No grupo central podemos contar com períodos de céu muito nublado, com boas abertas e aguaceiros. Nas ilhas do grupo oriental, a previsão aponta para períodos de céu muito nublado com boas abertas. Quanto a temperaturas, estamos com 24 graus em Santa Cruz das Flores, 25 na Horta, em Angra do Heroísmo e também em Ponta Delgada.
0: 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Muito boa tarde, uma hora no continente e na Madeira, meio-dia nos Açores. Quais são os títulos desta edição?
2: Foi desconvocada a greve dos profissionais da emergência médica, agendada para os dias 14 e 28 deste mês. A direção do INEM e o Sindicato dos Técnicos de Emergência Pré-Hospitalar alcançaram um acordo que, segundo o sindicato, faz com que as ambulâncias sejam transferidas para as unidades locais de saúde apenas em situações pontuais. Uma pessoa está desaparecida na sequência do naufrágio de uma embarcação junto à Marina de Sesimbra. 5 outras pessoas que iam neste barco foram resgatadas. Um dia depois do Banco Central Europeu ter subido as taxas diretoras, as taxas Euribor a 6 e 12 meses atingiram os valores mais altos desde 2024.
0: As notícias com edição de João Vaz.
2: Afinal, os trabalhadores da emergência médica não vão avançar para a greve. O Sindicato dos Técnicos de Emergência Pré-Hospitalar e a direção do INEM chegaram a acordo no último esforço para impedir a paralisação que iria acontecer já na próxima segunda-feira. No final da reunião que aconteceu no Ministério da Saúde, o presidente deste sindicato, Rui Lázaro, garantiu que as ambulâncias se vão manter como estão hoje, ou seja, só vão ser transferidas para as unidades locais de saúde em situações pontuais. Oriana Barcelos.
3: Sim, de facto, agora falta apenas cumprir os trâmites normais nestas situações, avisar quem é preciso avisar, mas a verdade é que essas greves, uma que estava marcada já para segunda-feira, outra para o fim do mês, essas greves foram desconvocadas porque depois de uma reunião de 4 horas e depois de várias propostas e contrapropostas nas últimas semanas, o INEM e o Sindicato dos Técnicos de Emergência Pré-Hospitalar chegaram a acordo. Não eram questões laborais que estavam em causa, eram sim questões que estavam relacionadas com a reorganização da frota de emergência médica e que levantavam, no fundo, preocupações aos técnicos sobre o enfraquecimento do socorro no terreno. Ora, à saída do encontro com o presidente do INEM e também com a ministra da Saúde, o presidente do Sindicato dos Técnicos de Emergência Pré-Hospitalar, o Rui Lázaro, explicou que houve cedências de parte a parte, mas também disse que foi possível ir mais longe nos compromissos.
4: Felizmente, foi possível estabelecer um acordo com o Governo e com o INEM que permite não só manter a atual resposta de emergência médica do INEM, mas assumindo ainda os compromissos do seu reforço. Houve cedências de parte a parte naturalmente, o projeto de passagem ou de afetação das 56 ambulâncias de emergência médica permanece tal qual como está hoje, afetas integralmente a assistência pré-hospitalar aos cidadãos, não obstante, em casos pontuais, poderem ser solicitadas pelas ULS para fazer uma outra transferência e, nesse caso, o INEM enviará as ambulâncias menos diferenciadas, ou seja...
3: Esse era precisamente um dos pontos do diferendo entre os técnicos de emergência pré-hospitalar e a direção do INEM, ou seja, a intenção de pôr 56 ambulâncias de socorro a fazerem o transporte de doentes, mas havia ainda outra questão que estava relacionada com a transformação de 46 carros de suporte imediato de vida em viaturas para o INEM. Isso vai acontecer para já, mas com um projeto piloto.
4: Também fica estabelecido no acordo um alargamento da rede própria, não só da ambulância dos parceiros através do estabelecimento do posto de emergência médica, mas também, isso é muito importante para nós, na rede própria do INEM, que permite garantir uma resposta ainda mais robusta. No que respeita à transformação das 46 ambulâncias CIF, avançará um projeto piloto que permite abrir 15 ambulâncias Tiva e Viatura Ligeira, sendo que, como 5 são novas, não vai haver transformação, não carecem de nada, nas restantes 10, de forma a não haver risco para os cidadãos através da perca de capacidade de transporte de doentes, será colocada nestes locais uma ambulância de emergência médica para colmatar esta falta.
3: Ficam assim resolvidas as principais diferenças de entendimento entre os técnicos do 112 e a direção do INEM. Tudo ficou resolvido nesta reunião que foi mediada pela ministra Ana Paula Martins e está assim então desconvocada a greve. Não há greve do INEM já na próxima segunda-feira.
2: A reportagem de Oriana Barcelos junto ao Ministério da Saúde, aqui com os detalhes do que foi anunciado há pouco por Rui Lázaro. A greve dos profissionais do INEM foi então, ou vai ser, desconvocada. Uma pessoa está desaparecida na sequência do naufrágio de uma embarcação esta sexta-feira junto à Marina de Sesimbra. De acordo com a informação recolhida pelo Jornal Público, o alerta foi dado por volta das 10h30 da manhã, tendo sido resgatadas 5 pessoas. Estima-se que a embarcação naufragada transportasse 6 pessoas. Ainda não foi possível apurar as circunstâncias deste naufrágio. Nos primeiros 8 meses do ano foram detidas 75 mil pessoas que tentaram entrar de forma irregular na União Europeia. De acordo com a Frontex, este número representa uma redução de 35% face ao mesmo período do ano passado. Num comunicado divulgado esta manhã, a Agência de Guarda de Fronteiras e Costeira refere que se verificou uma diminuição das entradas irregulares em praticamente todas as principais rotas migratórias, com exceção de uma, a do Mediterrâneo Ocidental, que engloba o sul de Espanha. Diana Craveiro.
5: Os dados da Agência Europeia da Guarda de Fronteiras e Costeira não têm ainda em conta a entrada dos migrantes em Ceuta a 30 e 31 de julho, que foram mais de 70 mil. Mesmo sem esses números, a rota do Mediterrâneo Ocidental, que engloba o sul de Espanha, teve um aumento de 34% em relação ao ano passado. Foram detectadas cerca de 15 mil entradas irregulares. Nesta rota, a Frontex diz que o principal ponto de partida foi a Argélia, com as Ilhas Baleares e o território continental espanhol a serem os principais destinos. Quanto às restantes rotas, a Agência Europeia avança que nos primeiros 8 meses do ano, as entradas irregulares diminuíram 35% comparando com o ano passado. Foram detectadas 75 mil pessoas. A principal porta de entrada na União Europeia continua a ser o Mediterrâneo Oriental, que abrange a costa da Grécia, mas também aqui houve uma diminuição de 25%. A maior queda foi na rota da África Ocidental para as Canárias, com cerca de 5 mil detecções, menos 58%. A Frontex sublinha ainda que, apesar da redução no número de entradas irregulares, o custo humano deste tipo de travessias continua a ser elevado.
2: Estes números adiantados pela Frontex não incluem, como ouvimos, a entrada de milhares de migrantes em Ceuta no final de julho. As taxas Euribor a 6 e 12 meses atingiram os valores mais elevados desde 2024, um dia depois do Banco Central Europeu ter subido as taxas diretoras. A taxa Euribor a 6 meses, que é desde janeiro de 2024 a mais utilizada em Portugal nos créditos à habitação com taxa variável, subiu para 2,820%, o valor mais elevado desde novembro desse ano. De acordo com o Banco de Portugal, cerca de 40% dos empréstimos para a habitação própria permanente têm Euribor a 6 meses. No prazo de 12 meses, a taxa também voltou a avançar no dia de hoje para 3,160%, também o novo máximo, neste caso desde agosto de 2024. No mesmo sentido, a Euribor a 3 meses também subiu, está agora fixada nos 2,647%. A partir de 15 de outubro, apanhar um táxi no aeroporto de Lisboa vai ter um preço fixo. As associações representativas dos táxis e a Câmara Municipal de Lisboa assinaram esta tarde um protocolo que vai estabelecer, ou assinam aliás esta tarde um protocolo que vai estabelecer um preço fixo nos percursos com origem na praça do aeroporto Humberto Delgado. O presidente da Federação Portuguesa do Táxi, Carlos Silva, explica que o acordo prevê que passa a haver duas coroas, ou seja, duas zonas com dois valores diferentes, uma de 16 euros, outra de 19.
6: Este protocolo assenta em três compromissos. O primeiro é a previsibilidade do preço. Vamos trabalhar com os preços que já estão definidos pelo Turismo de Lisboa. A primeira coroa é de 16 euros, a segunda coroa de 19 euros. Vai haver informação no terminal para que quem chegue a Lisboa possa saber antecipadamente quanto vai pagar. Depois, o segundo compromisso é a qualidade do serviço. veículos limpos e em boas condições. Os táxis vão ter que ter em funcionamento terminais de pagamento para os pagamentos eletrónicos. Terceiro compromisso são as normas de conduta.
2: O acordo prevê que passa a haver autorregulação para reforçar a transparência dos preços, melhorar a qualidade do serviço e proteger os utilizadores. Passa também a ser obrigatório um sistema de credenciação para acesso à praça de táxis do aeroporto. Este protocolo é assinado esta tarde em Lisboa. Israel ordenou a saída de militares britânicos que acompanhavam a violência de colonos israelitas na Cisjordânia ocupada. A informação está a ser adiantada pelo jornal The Telegraph e surge numa altura em que se preparava um reforço desta missão do Reino Unido. Esta equipa, composta por cerca de 10 militares e sediada em Ramallah, tinha como principal função apoiar e formar as forças de segurança da autoridade palestiniana. Nos últimos anos, passou também a transmitir informações sobre a violência de colonos para Londres e Washington. O grupo deveria quadruplicar de tamanho nas próximas semanas, mas recebeu agora a ordem para sair de Israel no prazo de 7 dias, numa medida que as fontes britânicas interpretam como uma retaliação pelas sanções comerciais impostas pelo Reino Unido aos colonatos israelitas na Cisjordânia. Israel ordenou também a saída de um pequeno contingente militar e diplomático britânico que apoiava o cessar-fogo em Gaza a partir de Kiryat Gat. Fontes do governo britânico disseram ao Telegraph que Israel interceptava regularmente as comunicações dos militares britânicos e que estes acreditam que o país procurava uma justificação para os expulsar. O Presidente da República lembrou há pouco as vítimas dos atentados do 11 de setembro, há 25 anos, nos Estados Unidos, incluindo 9 portugueses e lusodescendentes que faleceram no ataque às Torres Gêmeas. Numa nota publicada na página oficial da Presidência, António José Seguro recorda a marca que esse dia deixou na história contemporânea e transmite uma palavra de solidariedade e respeito a todos os que foram atingidos por aquela tragédia. O chefe de Estado diz que o 11 de setembro nos recorda que o terrorismo constitui uma ameaça à paz, à segurança e aos valores fundamentais que sustentam as sociedades livres e salienta a importância de uma resposta internacional assente na cooperação, no direito e no respeito pela dignidade.
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7: Boa tarde, meio-dia e 11 minutos.
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2: Menos uma hora nos Açores.
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2: Votos antecipados de hoje, Leandro, fim de semana ligado à Rádio Pública. Daqui a pouco contamos com mais uma edição do Portugal em Direto.

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1: Portugal em direto, hoje emissão especial no exterior, a partir de Viseu. A edição é da jornalista Cláudia Costa. Boa tarde.
2: Boa tarde. Há lugares onde o vinho é mais do que aquilo que chega ao copo. É trabalho, é paisagem, é economia, é memória e identidade e é também uma forma de manter vivo um território. Estamos hoje em Viseu, na região demarcada do Dão, em plena época de vindimas. Queremos perceber como é que está a correr esta colheita e, sobretudo, olhar para os desafios para o futuro de uma região onde a vinha faz parte da própria história. É indissociável. Nunca as vindimas no Dão começaram tão cedo. O calor acelerou a maturação das uvas. As primeiras indicações apontam para uma produção de grande qualidade que poderá crescer cerca de 5%. Mas o principal desafio continua a ser a falta de mão de obra que obriga os produtores a apostar cada vez mais na mecanização. Esta região perdeu milhares de hectares de vinha nos últimos anos, procura novas formas de valorizar o vinho, a paisagem e o território. E por estes dias o Dão está também de portas abertas. Hoje e amanhã há visitas guiadas a adegas, palácios e quintas, há provas comentadas e outras experiências para dar a conhecer os vinhos e o território. Ora, o Portugal em Direto hoje montou o estúdio na adega cooperativa de Silgueiros, em pleno coração do Dão. Estamos entre as serras do Caramulo e da Estrela. Estamos aqui numa varanda em frente aos tanques onde são descarregadas as uvas que chegam nas carrinhas. Há duas plataformas que são duas balanças. Uma pesa o trator com a uva à chegada, a outra pesa o trator à saída, já com a uva descarregada, e entre esse deve haver, consegue-se perceber a quantidade de uva que esse determinado trator trouxe. À mesa do debate, aqui comigo, num dia quente, mas que promete aquecer ainda mais, mas muito bem protegidos aqui por um belo toldo, estão o Presidente da Câmara de Viseu, João Azevedo, Manuel Pinheiro, Presidente da Comissão Vitivinícola Regional do Dão, e Tiago Macena, enólogo e produtor. É o primeiro português a obter o título de Master of Wine, uma das distinções mais prestigiadas do mundo. Muito boa tarde, muito obrigada aos três. Mas antes do debate, vamos agora conhecer um pouco esta adega cooperativa, em que chegam em média por ano 4 milhões e meio de quilos de uva. E chegam no Amaral, precisamente onde tu estás aí. E eu peço-te que nos fales então das uvas, da cooperativa, e que nos dês fotos do Dão.
3: Estou diante não de um mar de sargaço, como escreveu Fernando Pessoa, mas perante uma montanha de engaço. Ora, o que é um engaço é o caule da uva. Estou na boca da adega, digamos assim. É aqui que as uvas chegam e depois vão, como que se fosse um organismo humano, seguindo até ao estômago, lá dentro, o lagar. O lagar desse latejar do Dão. Um Dão que vai olhando para a modernidade, para o futuro. Futuro, seta apontada em voo de águia para o futuro, o desenvolvimento e para a Assunção como uma marca. É uma terra quente, uma terra de fogo que não arde, um fogo que não queima, um fogo que faz estas uvas, estas vinhas, esta terra, este útero parir, aquela que é a pérola das castas tintas e que aqui nasceu, aqui foi amamentada, a Touriga Nacional. Cheira a mosto e diria que quase ao fundo ainda se sente o cheiro das tilhas do Rocio, em Viseu, estamos a poucos quilómetros, no Dão, essa terra de paixão, de ar do labor, considerada a Borgonha portuguesa. Digamos que com os novos tempos devia ser ao contrário. A Borgonha francesa devia ser considerada o Dão de França. Mas para isso caminha. Há cada vez mais movimentos de união de pequenas adegas, de pequenas quintas, novos rótulos, novas roupagens, tudo isso para que, além do copo e do néctar que lá está dentro, o Dão chegue a vários cantos do mundo. Comigo tenho o presidente desta cooperativa, há mais de 20 anos, Fernando Figueiredo, boa tarde.
4: Boa tarde.
3: O senhor tem aqui uma grande responsabilidade. Ao longo da manhã, vimos aqui uma procissão quase que pagã de tratores com uvas. Chegam aqui 4 milhões e meio de quilos
4: em média,
3: de uva.
4: Sim.
3: Ao fim desta vendima será mais ou menos isso.
4: Esperamos que sim.
3: E depois, com esse vinho todo, tem mais de 1.500 associados. Esse vinho todo, vai para onde? O que exporta, o que vende para cá?
4: Infelizmente, como penso que saberão, hoje existe uma procura muito grande de vinhos brancos mais do que vinhos tintos. Portanto, nós tivemos que, como mercado nacional, é um mercado muito difícil de trabalhar, portanto, há uma produção em excesso de vinho tinto, nós tivemos que nos virar para o mercado internacional. E, portanto, neste momento estamos em quase todos os continentes, talvez exceto Austrália, digamos, Austrália e Nova Zelândia.
3: Que também tem muito vinho.
4: Também tem muito vinho, exatamente. Portanto, nós fundamentalmente estamos no Brasil, que é o nosso mercado mais importante, na China. Estávamos na Rússia e na Ucrânia, mas infelizmente, como sabem, nós agora estamos proibidos de vender para lá. Eles é que me querem comprar, mas vender que gostaríamos. Estamos em todos os países nórdicos, quase todos. Concorremos às tendas, porque aquilo é mercado monopólio. Se os ganhamos, vendemos. Se nos ganharmos, fica para a próxima, não é?
3: E aqui, nesta adega, dos cerca de 3 milhões e qualquer coisa, sim, de litros por ano, o que fica no mercado nacional? Uma vez que não haverá, de norte a sul do país, do litoral ao interior e ilhas também, não haverá mesa de restaurante que não conheça os vinhos de Silgueiros.
4: Felizmente que sim, não é? Mas, de facto, como diz, não, infelizmente, e o que se passa atualmente, como tem conhecimento, nós não conseguimos coar o vinho tinto que produzimos anualmente. Ainda há pouco estávamos a comentar isso, porque, de facto, as adegas e os grandes produtores estão, passo o termo, encharcados de vinho, e há necessidade de tomar medidas para que o preço não vá por aí abaixo, porque depois não há possibilidade de pagar aos associados das adegas.
3: 1.500 associados, não é?
4: À volta disso, sim.
3: Em média, quantos quilos deixa cada associado? Não sei se consegue, se é possível este cálculo.
4: Quer dizer, eu diria que 20% desses 1.500 representa 80%. Da produção, portanto, do resto é tudo mais pequeninos, não é? E são esses que depois criam a desertificação das localidades, porque de facto
3: avalam.
4: Exato, avalam porque não têm continuação nos filhos, porque a produção é pequena para ter a rentabilidade e, portanto, vão ficando os maiores, têm uma produtividade e uma produção grande que lhe seja rentável manter as vinhas como estão.
3: Eu, quando me apresentei, disse que era presidente desta adega cooperativa de Silgueiros há mais de 20 anos. Obviamente que a realidade será outra, mas neste momento, como está o Dão, já está a fixar-se como marca, ou seja, como, sim, Alentejo, Douro, Dão, que sempre foi, aliás, é a primeira região de mercado de vinhos não licorosos desde 1908.
4: Eu acho que nós temos feito um trabalho, todos nós, começando pela Comissão Vitivinícola, um trabalho muito profundo sobre a criação de marcas, a qualidade. Por exemplo, a adega cooperativa de Silgueiros foi já premiada em vários concursos internacionais. Para nós é muito bom. E concorremos normalmente, por exemplo, onde estamos. Na China concorremos lá nos concursos que eles levam a cabo para que as nossas marcas tenham lá também uma
3: veremos própria qualquer dia Xixipinga beber o vinho,
4: por exemplo, se espero, não é? De maneira que nós temos feito um trabalho muito, desde a rotulagem até à qualidade, etc., temos feito um trabalho muito profundo.
3: São novos tempos, novas brisas,
4: exatamente,
3: por aqui, com este aroma intenso a mosto, a partir das castas, como há pouco disse, a que foi aqui embalada desde a origem, aqui foi parida por estas terras, a Touriga Nacional, mas depois também Alfrocheiro e Jaiá, falamos de tinto, agora a Pérola do Dão, o Encruzado, a Malvasia Fina, já lá vamos ouvir os lobos de Aquilino e o Bical, que dizia-me há pouco, tinha outro nome há uns anos.
4: É a Borrada das Moscas, exatamente.
3: E porquê?
4: Porque é a uva tem umas pintinhas que parecem que foram borradas pelas moscas, não é? Era um vinho, era e é uma uva muito doce, e era assim que os antigos, meu pai, por exemplo, produzia o vinho branco para oferecer e para ver aos amigos.
3: Borrada das Moscas, hoje diplomaticamente chamado de Bical. O Cercial também, e lá está, a Malvasia Fina. Eu agradeço a Fernando Figueiredo, o presidente da adega cooperativa de Silgueiros, no Dão, no coração do Dão, esse Dão que é quente, muito quente no verão e frio no inverno. Serra da Estrela no lado, Cláudia, como dizias, Serra do Caramulo do outro, mas também ao fundo, mais para o outro lado, a Serra da Nave, nas Terras do Demo, onde a Malvasia Fina é casta rainha. Terras do Demo, batismo de Aquilino Ribeiro, o mestre que tem uma estátua bem no centro da cidade de Viseu, ao pé do mercado 2 de Maio. Aquilino que dizia que lhe chamou Demo, não porque houvesse ali qualquer pecado especial, não que houvesse erros. Falava assim numa terra dura, pobrinha, castigada pelo meio natural, sobrecarregada pelo fisco e mercê de antigos e inconsiderados erros e abusos. Tens um autarca à mesa, Cláudia Costa. Será anacrónica esta descrição de Aquilino?
2: É isso que vamos perceber. João Azevedo é o Presidente da Câmara de Viseu. Boa tarde. Muito obrigada por nos acolher aqui no seu concelho. Esta realidade traçada por Aquiline Ribeiro mantém-se?
5: Perdura na história. Perdura
2: o que é que perdura mais?
5: Perdura, bem, pelo menos nós temos aqui a possibilidade de utilizar no bom sentido a Aquiline Ribeiro para poder reescrever ou contar a história para os mais jovens, utilizar a literatura como espelho daquilo que é a nossa tradição e nosso património, e que depois se reflete também naquilo que é o trabalho das adegas, uhum. do trabalho dos produtores, da CBRdão, das estruturas intermunicipais, dos concelhos, porque eu acredito que o vinho do Dão é um produto de excelência que tem naturalmente que ser promovido e utilizado, não por aquele triste sentido de que é a coisa mais difícil, mais pobre.
2: Já não é.
5: Já não é, não pode ser. Não pode
2: mas
5: ser.
2: Ainda é, não, mas não pode ser.
5: Não, há uma transição que é preciso saber explicar. Temos que respeitar a história e perceber aquilo que aconteceu.
2: Certo.
5: Depois eu olho para o Tiago Macena e vejo que é o primeiro homem, o primeiro português a ter
2: este título. Master
5: portanto,
2: of Wine.
5: Portanto, é um sinal de modernidade. É um sinal de modernidade.
2: De
5: reconhecimento e modernidade, de riqueza do produto. Uhum. Depois temos uma CBRdão que está pujante, quer fazer, ainda hoje de manhã tivemos a oportunidade de estar a fechar o projeto da nova cidade do vinho em Viseu, que será certamente uma marca icónica da arquitetura contemporânea que vamos ter em Viseu. E depois olhamos para a comunidade intermunicipal que promove, por exemplo, a visita às quintas, as portas abertas por estes dias. Olhamos para os municípios e percebemos que há a Feira do Vinho do Dão em Nelas com 35 anos, que tem muita história, mas sabemos que há outros concelhos que têm o tipo de iniciativas que promovem o vinho. Ou seja, nós temos que saber ler a história, respeitar aquilo que a Aquiline escreveu.
2: Mas escrever um novo capítulo, é isso que estão a fazer?
5: Estamos a fazer tudo.
2: Novas páginas.
5: Estamos a fazer tudo em conjunto, não tenho dúvidas disso. No entanto, é preciso termos um plano global onde as entidades percebam como é que se vai fazer, juntar a CBR, dão à comunidade intermunicipal, às câmaras municipais, às adegas certo. Cooperativas, como esta. Ou seja, tornar este capítulo, este novo capítulo, como disse bem, num capítulo de modernidade com o reconhecimento. Sabe qual é o mais importante? Divide-se em três áreas. O primeiro, o valor acrescentado do vinho, o valor acrescentado do enoturismo e o valor acrescentado dos produtores. Defender os produtores, que são aqueles que mais sofrem na cadeia de valor.
2: Em que reconhece eles... isso, que os produtores
5: conheço
2: do Dão
5: muito,
2: estão,
5: conheço...
2: reconhece, estão a sofrer?
5: Os produtores do vinho do Dão, os mais antigos, por razões óbvias, sofrem. Eu conheço muito bem o setor. Os que se modernizaram, os produtores e aqueles que são, comercializam o seu vinho, estão felizmente a ganhar músculos, estão a ganhar força, mas ainda há aqui algum, na minha humilde opinião, ainda há aqui algum desequilíbrio. E, portanto, qual é o nosso objetivo? Fazer com que este produto seja mais forte, mais bem valorizado, mais bem vendido. Para quê? Para que a cadeia ganhe toda mais. A começar por o produtor, por aquele claro. Que vai fazer a poda, por aquele que vai fazer, estou a dizer bem, Tiago, da EMPA, certo? Estou a dizer bem? Por aquele que faz a vindima de uma mão de obra quase gratuita, escassa e ao mesmo tempo gratuita.
2: Quase de graça.
5: Sabe porquê? Porque trocam. Porque há ainda muita gente a trocar as vindimas uns com os outros. Ainda há aqueles que vão à vindima do Manel do António da Maria.
2: Dar uma mãozinha.
5: E depois essas pessoas vão às dele. É uma micro-vindima, nós temos micro-vindimas ainda. E portanto eu acho que é preciso respeitar a história dessa maneira, com o novo capítulo.
2: Muito bem. Manuel Pinheiro é o presidente da Comissão Vitivinícola Regional do Dão. Esta é uma vindima particularmente precoce, mas as perspectivas são de vinhos de grande qualidade. O que é que está a acontecer este ano nas vinhas do Dão?
6: Bem, então boa tarde. Obrigado pelo convite. Nós tivemos um bocadito de mais horas de sol. Temos boas maturações, a uva está com um estado sanitário ótimo, tivemos um bocadinho de chuva antes da vindima, mas isso não prejudicou realmente e, portanto, temos a expectativa de ter grandes vinhos.
2: Muita qualidade.
6: sobretudo qualidade. E é esse o objetivo da região. Nós não pretendemos que o Dão seja uma região que cresça imenso em quantidade, não pretendemos que isto seja um vinho, digamos, de massas, nós pretendemos que o Dão seja uma denominação que traga cada vez mais valor.
2: E isto foi posto, isso tem acontecido ou está a acontecer gradualmente?
6: Está a acontecer e é esse claramente o rumo que temos. E há pouco o Presidente tocou aqui neste ponto que eu acho muito importante, do sacrifício que têm os produtores e da decência da sociedade que nós queremos. Nós queremos construir, também através do vinho, do enoturismo, e por isso estamos todos juntos, uma sociedade decente em que os agricultores são remunerados de uma forma que possam investir e possam ter os seus filhos a investir nas vinhas, ter gosto nas vinhas. E, portanto, esse é o nosso esforço, valorizar o Dão. Estamos muito
2: Qual
6: mais
2: Qual é o grande desafio, nesta altura, que se coloca ao Dão? Esta região do Dão.
6: É uma mão cheia deles, mas então eu digo-lhe dois ou três rápidos. Um, já foi aqui abordado e bem, lá embaixo na entrevista com o Presidente da Adega, que é, nós temos que reconverter algum tinto para branco. O mercado mundial está
2: a pedir...
6: Há muito
2: tinto.
6: Sim, o mercado mundial pede mais brancos e o mercado nacional também.
2: Os jovens querem mais branco também.
6: Mais branco e vinhos com um bocadinho menos álcool. O que é curioso, porque isso vai ao encontro do que era o Dão também no passado. Nós vamos buscar à história da nossa região muito daquilo que são as soluções para o futuro e, portanto, fazendo vinhos que são menos carregados, vinhos com mais classe, indo buscar à história do que era o Dão, se calhar vamos conseguir a partir daí semear o nosso futuro. É evidente que há outros desafios que estão fora daqui, são desafios que têm a ver com o comércio internacional, com tarifas alfandegárias, com burocracias, com os problemas do alcoolismo, ou seja, há todo um contexto que é difícil. Como é que nós procuramos responder a isso? Juntando os produtores, juntando aqui com as autarquias e as entidades locais, trabalhando em conjunto para promover o Dão e agora aqui desenvolvendo muito esta parte do turismo e do enoturismo, que é fantástica. Repare, nós estamos aqui
2: no meio... É o turismo, o enoturismo ligado aqui de mãos dadas, de braço dado com o vinho, que trazem gente também para este território.
6: Então não
2: para
6: é. Estes territórios. Nós estamos aqui a 15 minutos do centro de Viseu e no centro de Viseu há tudo aquilo que há numa grande cidade, a cultura, o comércio, os serviços, tudo ali presente. Mas aqui a 15 minutos estamos no meio do campo e estamos num local onde se podem fazer visitas, provas, o mesmo poderíamos fazer aqui ao lado em Nelas, em Tondela. Portanto, esta nossa região tem esta coisa fantástica. Quem venha passar aqui um fim de semana à região, pode ao mesmo tempo, e certamente numa família, como na minha ou na vossa, uns querem provar vinho, outros nem tanto, mas querem fazer uma caminhada na vinha, ou querem fazer uma gastronomia, ou querem visitar um museu ou uma exposição. E, portanto, esta oferta existe toda aqui na região.
2: Portanto, o vinho é muito mais do que este néctar que está agora, neste preciso momento, a ser servido aqui nos copos, para embelezar apenas a mesa do debate. É, tem também um papel social, um papel cultural, traz gente, mantém gente nos territórios. O vinho é muito mais do que isto, não é?
6: Sim, nós estamos, já agora uma nota, estamos a provar o Encruzado, que é uma das castas mais emblemáticas da região e que é uma casta que tem sido, uma casta de vinho branco, que desafia os nossos ouvintes a provarem o Encruzado e que tem sido, de facto, muitíssimo bem recebida em Portugal e nos mercados de exportação. E como dizia o Presidente naquela... Ah, eu também brindo, então. E como dizia o Presidente naquela introdução que fez, a troca de vindimas entre vários vizinhos reflete muito esta ligação às famílias e ao território. Portanto, essa é muito importante.
2: O Tiago, já aqui foi muito falado, Tiago Macena, produtor, enólogo, foi o primeiro português a chegar a Master of Wine, depois de uma década de estudos, provas e investigação. O que é que esta distinção, Tiago, que só prestigia o país, para além de o prestigiar a si, prestigia sobretudo o país, esta distinção muda alguma coisa para o vinho português lá fora?
7: Boa tarde e obrigado pelo convite. Muda porque, a acrescentar o que o Dr. João Azevedo disse, também traz mundo de evidência. E eu, para chegar onde cheguei, tive que provar muito de várias regiões do mundo e agora é-me dada, sob a chancela de Master of Wine, uma...
2: Já agora, que título é este? Quer-nos traduzir
7: muito bem,
2: assim
7: rapidamente,
2: por miúdos?
7: Master of Wine não é um título académico, o Instituto of Masters of Wine é um membership club, é um clube de membros que, para se fazer parte, prestam-se provas, é tido como a formação mais exigente no que diz respeito a vinho. E, portanto, por isso é que neste momento somos 427 em 31 países, desde 1952. Portanto,
2: 427 em 31 países,
7: exatamente.
2: É o único português.
7: Felizmente, cheguei lá, mais virão, sei que mais virão.
2: Centrou o seu trabalho no Encruzado, precisamente, neste vinho
7: encruzado.
2: Que agora temos aqui.
7: Portanto, o Encruzado, só para terminar, o Instituto, prestamos provas, a última prova foi um trabalho de fim de curso, vamos lhe chamar assim.
2: Sim.
7: E o trabalho de fim de curso que eu escolhi fazer foi o Encruzado no Dão, as perspectivas dos produtores. E, portanto, isto...
2: E que percepção é que as pessoas têm lá fora, os enólogos, os especialistas do nosso vinho, do vinho português?
7: Há de tudo um pouco, porque há a percepção de muito tempo do que era bom, bonito e barato, e nós agora queremos, e temos que ir por esse caminho, que é o caminho da valorização, e que às vezes é um caminho difícil porque podemos estar muito colados a não conseguir descolar de determinado posicionamento de preço porque há oferta mais baixa no nosso portfólio de produto. E, portanto, temos que mostrar que, tal como este vinho que temos em cima da mesa, que é um encruzado da adega de Silgueiros, belíssimo, por sinal, que é um vinho capaz e que consegue entregar valor. E, portanto, não temos que ter medo do valor que conseguimos fazer chegar. E de mostrar essa diferença.
2: E como é que se compete lá fora com os grandes gigantes mundiais?
7: Perceber exatamente quais são as nossas forças.
2: Quais são as nossas forças?
7: É a distinção, é não querer ir a todas as lutas, escolher as nossas lutas, porque o mercado é enorme, está sobre diversas... desafios de menor consumo por vária ordem, e temos que saber quem é que é o nosso consumidor-chave. Não temos, nem podemos ter a ambição de ir a todo lado. Pegando aqui o Dão, que é onde nós estamos centrados, o Dão não é grande, mas produz em qualidade. De facto, estamos numa...
2: Portanto, o que nos quer dizer é que é preciso afinar a estratégia.
7: Não
2: vale a pena ir a todas,
7: não,
2: porque perde, mas sim escolher muito bem para onde se quer ir. E para onde é que, no seu entender, se deveria ir?
7: Neste momento, o que dizem os últimos resultados do IVV e da Vini Portugal é que o Brasil tem crescido imenso. O Brasil, que foi referido pelo Dr. Figueiredo, o presidente da cooperativa. A par, tem havido um decréscimo nos Estados Unidos, que era um mercado importantíssimo em valor, por ali, por algumas situações de tarifas e de outros desacertos. Portanto, temos que ir para esses mercados de valor, para o Brasil, temos que ir para a Suíça, temos que continuar na Escandinávia, que também foi referida, que são mercados que procuram valor e que o reconhecem.
2: Sr. Presidente da Câmara de Viseu, João Azevedo, Viseu e o Dão perderam hectares de vinha, muitos hectares de vinha nos últimos anos. Como é que se consegue manter esta atividade viva e, ao mesmo tempo, fixar população e dinamizar o território?
5: Bem, esta área é uma área que já explicámos, que tem tradição, século de história. Nós estamos a adaptar, o território está-se a adaptar a novas formas de emprego, novas oportunidades. Viseu acaba por ser um bocadinho a concentração de recepção de pessoas desta região, porque há muitas pessoas a virem de outros concelhos. Estava a falar do concelho de Viseu, naturalmente. Sim. Podíamos falar da região da Comunidade Interprofissional Viseu de Alofões, dos 14 municípios, mas Viseu está a concentrar muito desse esforço regional, não só através daquilo que é a oferta que tem dos serviços, da cultura, do desporto, das áreas que vive, que tocam na vida das pessoas, das famílias, por variedíssimas razões, mas naturalmente que nós temos que ir equilibrando. Ir equilibrando é isso que tem sido dito, que é o vinho, que faz parte deste mosaico da nossa sociedade, tem que ser aproveitado. Há menos hectares de vinho, certo? Há menos hectares de vinho, mas isso pode querer dizer que há mais qualidade.
2: E quantidade. Na quantidade não se podem queixar.
5: E na quantidade. E, portanto, se calhar não tenho dúvidas, estamos a fazer muito melhor que há 30 anos atrás. Não tenho dúvidas absolutamente nenhuma. Aliás, a prova disso é a quantidade de novas quintas que nasceram nos últimos anos nesta região e marcas. E, portanto, eu não tenho dúvidas nenhumas que este é um setor fundamental. E dar-lhe nota do seguinte: quando eu digo que falo no plano global, muito rapidamente, nos próximos dias vai nascer o primeiro festival do Rock e Dão, em Viseu. Um festival para milhares de pessoas, em que a música é celebrada com o vinho, com saborear o vinho. São eventos que têm que ser planeados. Aliás, temos falado muito com a CBR Dão e com a CIM e com outros, com autarcas, com a comunidade do vinho. Nós temos que ter um plano global em que possamos atrair e saber vender o vinho localmente, saber vender o vinho fora disto. Há bocadinho o Tiago falou nisso, que é como é que nós, percebi eu, como é que nós conseguimos promover o vinho fora de portas? Mas quando conseguimos promover a sério, estamos temos à procura desse objetivo. Aliás, a CBR Dão, eu sei, por exemplo, tenho tido muitas conversas com o professor Manuel Pinheiro, da qual quero agradecer muito o seu trabalho na região, tem sido um homem que está a conseguir transformar esta área também. Ele dizia, bem, o valor do orçamento para a promoção de vinho na CBR Dão não tem nada a ver com de onde veio o professor Manuel Pinheiro. É um sexto ou um sétimo daquilo
2: vinhos
5: que o senhor, dos vinhos verdes. É um sexto ou um sétimo daquilo que o senhor tinha em termos de orçamento para poder promover o vinho. Está, quando o senhor promove o vinho, está a promover o território, está a promover as pessoas, está a promover a indústria, o comércio, os serviços e os hotéis e a restauração.
2: É um ativo
5: a gastronomia.
2: Portanto, fundamental para esta região.
5: Eu acho que nós temos que ter um pacote global. E, por fim, dizer-lhe o seguinte: O Tiago Macena há bocado falou na questão do Master of Wine e eu, por acaso, tenho percebido bem, porque tenho um amigo de pessoal que vai ser o próximo membro deste grande clube no mundo, também é de Viseu. É o senhor Presidente...
2: O segundo português,
5: portanto, veja a mais-valia...
2: Já sabe quem vai ser.
5: Não, está a terminar, e portanto, esperemos com êxito.
2: Não falta passar.
5: Sim, mas está a terminar, mas tem, não tenho dúvidas, mas que vai conseguir. Mas repara bem, no quadro do país, temos dois homens de Viseu, que é o Tiago, que já está com essa certificação mundial, e temos o Nuno Bico, Presidente da Junta de Freguesia, e o Presidente da Junta de Freguesia
2: de
5: Viseu, ou seja, o Tiago e o Nuno Bico conseguem, quando o Nuno naturalmente tiver esse selo, repara bem, o Vinho do Tão tem dois, não temos mais nenhum.
2: Grandes trunfos, sim senhor.
5: Manuel Pinheiro. São trunfos.
2: Já percebi que sim. A falta de mão de obra é hoje um dos grandes problemas. Está a acelerar a mecanização. Como é que o Dão está em termos de mecanização? Muito atrasado ainda ou não quer de todo?
6: Ah, tem toda a razão. O Dão, como muitas outras produções agrícolas, tem o problema da sustentabilidade ambiental, que esse nós já vamos dominando tecnicamente, mas tem o problema de sustentabilidade social, que é onde é que estão as pessoas. Temos que as remunerar para que elas possam ficar, para que lhes valha a pena ficar. Aqui na região, deixe-me também fazer uma referência, que o Dão é uma região muito diversa, desde Morta, até porque nos estão a ouvir lá em casa muita gente, que é desta região,
2: de norte a sul, exatamente.
6: E o Dão vem desde lá abaixo de Mortáguas, já muito perto de Coimbra, até às encostas da Serra da Estrela, sem a Gouveia, portanto, e até mais acima, já próximo do Varosa. E, portanto, nesta diversidade, se nós aqui em Viseu temos um polo de desenvolvimento onde há jovens, onde há muita gente, onde há muita atividade económica, depois há outras áreas, ainda há dias estive com produtores em Ceia e Gouveia que me falam desesperados da dificuldade de encontrar pessoas.
2: Falta de mão de obra é uma grande sangria desta região também.
6: Eu diria que é um desafio, nós temos que ter, e lá está, não é só do vinho, é o vinho e todas as outras atividades, exatamente, e é muito difícil. Nós temos que cativar os jovens para que fiquem cá. Agora, com a Universidade Politécnica de Viseu, parece-me que é interessante o título e parece-me que estamos a puxar aqui para entusiasmar os jovens também para ficarem cá.
2: Como é que se torna este segmento mais sexy? Usando uma palavra que agora é muito utilizada por várias fileiras, querem tornar as fileiras mais sexy, é o calçado, é a Sociedade de Transportes Coletivos do Porto também, é tornar o andar de autocarro mais sexy, e gostavam também de tornar esta fileira mais sexy, atraente.
6: Eu falo com gosto, mas está aqui ao meu lado o Tiago, que podia explicar isso. Hoje em dia, um jovem agricultor e um jovem produtor de vinho não é alguém que tenha que primar pela sua força física, é alguém que tem que perceber de internet, tem que perceber da biologia das plantas, tem que perceber de inteligência artificial, tem que perceber dos equipamentos que utiliza. Cada vez mais vamos ter drones a entrar nas vinhas, cada vez mais é preciso, por exemplo, fazer contas para fazer menos tratamentos possível na vinha, para que a vinha seja mais rentável. Um produtor gasta 3, 4 mil euros por ano num hectare.
2: Este ruído que os nossos ouvintes estarão a ouvir é o vento que agora se levantou, que nós até agradecemos, porque estamos aqui numa varanda ao ar livre, recordo, na adega cooperativa de Silgueiros, e está perfeitamente bem, sem um calor excessivo. Sim,
6: e completar é um para darmos um saltinho para, agora. Termino já, e é um vento delicioso para a vinha, porque promove a sanidade da vinha, porque a vinha também precisa do
2: muito
6: vento
2: bem.
6: Para
2: eu já, respirar. Eu já retomo a conversa, já volto também ao Tiago. Agora, vamos dar um salto até Sátão. A Taboa dela é uma quinta que tem uma história com alma romana. É vinho, mas também é paisagem granítica com vista para a Serra da Estrela. Localiza-se em Silvã de Cima, em Sátão. São mais de 40 hectares de vinha num território onde se produz em vinhos de estrutura clássica. Fátima Pinto, dá-nos imagens desse paraíso.
8: Olha, eu diria que é uma vinha sedutora que se espraia aqui neste território à nossa frente. Estamos na varanda da adega, precisamente da Taboa dela, e não é uma adega convencional. E temos à nossa frente uma paisagem de vinha e céu, ou seja, o verde e o azul. O verde que já começa a ter várias tonalidades, é como que um mosaico distribuído aqui neste território, no concelho de Sátão, em Silvã de Cima, onde fica a Taboa dela, que tem uma vinha com 42 hectares. Comigo tenho Rodrigo Costa, que é o enólogo precisamente da Taboa dela.

0: neste caso aqui na Tabuadela.
1: Estes vinhos que se produzem na Tabuadela chegam ao mundo inteiro, quase, não é? Europa, Estados Unidos, vou-me atrever a dizer que o caminho da Ásia está a ser feito.
0: Sim, há uma aposta muito grande na internacionalização por parte da empresa, e eu de todo sobrepor-me à estratégia da Dra. Luísa Amorim, mas dizer-lhe que efetivamente estamos presentes já um bocadinho pelo mundo todo, e é para nós gratificante, num projeto que apenas tem 8 anos, perceber a dimensão que o projeto já conseguiu atingir, portanto, fora de portas. Portanto, isso para nós é uma satisfação e ficamos muito felizes com
1: este. Este é um projeto que tem 8 anos, porque a Quinta foi, já existia antes, tinha outro proprietário, foi comprada pela família Amorim em 2018. De que forma é que os problemas do setor do vinho, que estão tanto em voga atualmente, afetam a Tabuadela? Já sabemos que a mão de obra é aquele bico de obra, digamos assim, transversal a todas as regiões vitivinícolas. Vocês aqui também têm. A máquina pode substituir, no curto prazo, esse problema?
0: Sim, eu acho que a pergunta tem duas respostas. Há um problema que é transversal, que é o decréscimo de consumo, mas que eu não queria ir por aí, mas efetivamente há um decréscimo de consumo que aponta para um... Eu não lhe consigo explicar, eu tenho as minhas razões. Eu acho que há uma mudança de alimentação, há uma mudança de trabalho, de horas, portanto, tudo o que se passa no mundo hoje influencia um bocadinho essa questão de vinho. E acho que ao mesmo tempo, às vezes, tornamos o vinho demasiado complicado, está bem?
1: O social, se calhar, ficou como há menos, a parte social, se calhar também há menos consumo.
0: Sim, mas até pode ser contraditório. Na altura, eu lembro-me na altura da pandemia, quando as pessoas estavam sozinhas, foi quando houve um boom do consumo de vinho. E efetivamente essa parte, se calhar, que diz de social, torna as pessoas tão diferentes, os jovens querem um bocadinho mais uma vida mais saudável. E acho que põe um bocadinho de lado essa parte do vinho como cultura e como que no fundo eu acho que até faz bem, não é? Quer dizer, agora, a outra parte que perguntou da pergunta em relação à mão de obra, efetivamente é um problema. Nós estamos num mês em que começam as vindimas, portanto aqui na Tabuadela nós começámos a vindima em 12 de agosto, portanto no início não tivemos problemas, é o ano que é o ano mais precoce de sempre na região do Dão, portanto de início de vindimas, no início não temos vindimas. Nós temos uma mais-valia que nós partilhamos equipas com a Quinta Nova, no Douro, portanto há equipas que estão afetas à Quinta Nova e neste caso à Tabuadela, e que vamos gerindo, portanto, da melhor forma para termos sempre pessoas presentes na apanha da uva. Mas efetivamente, quando a mão de obra, quando as pessoas começam todas a vindimar, há escassez, porque é uma altura muito concentrada, não é? E não vamos ter a máquina. Eu acho que as máquinas cada vez estão mais aprimoradas, e eu acho que nós fazemos corte de uva manual, mas provavelmente daqui a meia dúzia de anos, ou daqui a 2, ou daqui a 3 anos, vamos ter que olhar para a vindima de outra forma, porque efetivamente não há pessoas para trabalhar.
1: Ora, essas pessoas que ainda existem para trabalhar, e já são poucas, estiveram a almoçar até há pouco tempo, estão a começar agora a voltar à vinha para fazer esse corte. Rodrigo, que vinhos é que vamos ter hoje, este ano, perdão, que vinhos é que vamos ter? Qualidade? Já se falou no calor, já se falou na chuva?
0: Pronto, nós estamos muito satisfeitos com o ano, até parece um bocadinho, às vezes as pessoas dizem, pá, não percebo, vocês estão sempre satisfeitos com o ano, mas efetivamente acho que é um ano, principalmente no início, nós tivemos um inverno muito chuvoso, depois tivemos um junho, que há um bocadinho estávamos a falar, que acelerou aqui o processo de maturação, porque havia um recurso hídrico muito forte a nível de solo, e portanto todas as uvas estavam muito, muito equilibradas, à exceção da Touriga Nacional e eventualmente da Tinta Roriz, portanto havia alguma heterogeneidade no início, portanto os mostos muito, muito equilibrados na fase inicial, muito puros aromaticamente. Já acabou.
1: Temos que fechar esta conversa. Já sabemos que vamos ter bons vinhos este ano, nesta colheita de 2026, aqui na Tabuadela.
2: A Tabuadela, uma história com alma romana. Voltamos aqui à Adega Cooperativa de Silgueiros. O Tiago Macena, já que o disse, é o primeiro português a obter o título de Master of Wine. Tiago, gostava que nos explicasse de uma forma

0: simples. Que vinho é este? Que castas são estas? Que vinho é este que temos aqui no copo? E que muito dele sai desta adega cooperativa, sim, onde nos encontramos, em que 20% dos sócios entregam 80% da produção. Ouvimos há pouco o presidente da adega cooperativa dizer isto.
1: Exatamente.
0: O que é que significa isto?
1: Isto significa, e esse retrato que o professor Figueiredo mostrou, reflete-se na região, em que um documento da CVR, da Comissão Vitivinícola Regional de 21, reportava que 13% dos produtores faziam 87% da produção, ou seja, a maior parte da produção está concentrada em agentes maiores e depois há muitos mais pequenos que entregam diversidade e aí vêm as castas, aí vem o encruzado e a uva-cão.
0: Pode ser uma mais-valia desta região,
1: sem
0: que a diferencia das outras.
1: Porque acrescenta valor na perspectiva da diferenciação. O encruzado é importante, tem sido para já uma embaixadora da região, mas há mais. E essa diversidade de castas e de estilos continuam a ser em linha com o que o mundo vem pedindo, brancos frescos e tintos leves, que é o que o Codão vem fazendo há muito tempo.
0: Muito bem, mas há uma questão que está a marcar esta vindima e que ultrapassa as fronteiras do Dão. No Douro, há produtores que estão a ter dificuldades em vender as uvas. O Governo decidiu, por isso, criar um apoio de até 12 milhões de euros para os viticultores que não consigam colocar a produção no mercado. Manuel Pinheiro, considera justa a atribuição destes 12 milhões de euros ao Douro?
2: Considero justíssima e por isso aguardo que a mesma justiça seja feita com as restantes regiões.
0: Isso é ironia.
2: Não é sincero, porque os nossos amigos do Douro estão de facto numa situação muito difícil de terem um excesso de produção que é estrutural, precisam de medidas estruturais. O que é que se passa? Muito agricultor está a vindimar e não sabe onde entregar as suas uvas. Para quem está lá em casa e não trabalha em vinhos ou não conhece o setor, é essa a situação. Estiveram o ano inteiro a produzir e agora não sabem onde entregar porque receberam cartas das grandes empresas a indicar-lhes que não aceitam as uvas. Isso é dramático, é desesperante. Mas o problema da baixa do preço da uva, porque reparem, um agricultor não pode a meio do ano decidir produzir mais ou menos, faz sempre o seu melhor e depois chega ao final do ano, o mercado não está lá e ele não sabe o que fazer às uvas. Este problema existe pelo país fora. A Associação Nacional
0: reivindica o mesmo para este apoio que foi dado ao Douro, reivindica precisamente a mesma coisa para a região do Dão?
2: Medidas para todas as regiões portuguesas, não só para o Dão. E muito rapidamente, a Associação Nacional das Regiões Demarcadas e também a CAP e também a Federação Nacional dos Viticultores Independentes
0: já vieram dizer falar
2: exatamente
0: de
2: equidade e já pedimos ao Parlamento que se debruce sobre o assunto, porque gostávamos de ver o Governo mais interessado sobre este assunto, no sentido de tratar com equidade as várias regiões. Claramente sim, aqui e há outras regiões que têm o mesmo problema e estamos todos
0: unidos. O que é que vai fazer para bater o pé e pedir também uma contribuição para ajudar os produtores do Dão?
2: Bom, pedimos uma audiência ao Sr. Ministro e ao Presidente dentro do Instituto da Vinha e do Vinho, a qual se atrasou e, portanto, pedimos ao Parlamento que discutisse o assunto e, de repente, as audiências já começaram a aparecer. Mas vamos acompanhar o debate que vai ser feito em breve no Parlamento porque nos parece
0: muito interessante. Não vai descansar enquanto não tiver a mesma retribuição.
2: Não, porque é da mais elementar justiça tratar as pessoas todas com equidade.
0: Foi com espanto que olhou para este anúncio?
2: Não, quer dizer, há uma tradição do Estado olhar para algo para o Douro com algum carinho e isso é perfeitamente justo. Não temos nenhum conflito com os nossos amigos do Douro e eu próprio sou de origem douriense e, portanto, não temos nenhum conflito com o Douro. Agora, tem que haver equidade, o Sr. Ministro da Agricultura tem que olhar para as restantes regiões e, neste caso, para o Dão, nos mesmos termos. Foi dito aqui há pouco, e bem, que nós nem precisamos de arrancar vinha. Nós temos necessidade de investir mais na promoção dos vinhos do Dão nos mercados externos e não temos meios para isso. E, portanto, nós até podemos gerar mais negócio.
0: Como é que vai conseguir meios para promover mais este produto da excelência, mas que precisa claramente de um outro palco ou de uma outra promoção?
2: Olha, por exemplo, nós vamos com quase 2 dezenas de produtores a Paris em janeiro, à maior feira mundial de vinhos. Há grandes mercados no Oriente, Singapura, Malásia, etc., que estão a crescer. O Tiago há pouco falou do Brasil e muito bem que é um mercado estratégico que está a crescer e nós não temos orçamento para fazer lá a promoção e queremos fazer lá a promoção e ela tem... Nós temos um ganho marginal enorme, porque são mercados que estão a crescer, em que o consumo per capita está a crescer e onde os vinhos do Dão são bem recebidos. Só para terminar com um exemplo, o Tom Jobim, que nós conhecemos pela música, sim, e pelo qual temos muito carinho, era um apreciador dos vinhos do Dão, está fotografado como tendo bebido, foi o último momento em que ele esteve no Brasil, temos essa fotografia original, foi a beber um vinho do Dão, foi fotografado a beber um vinho do Dão, e portanto culturalmente estamos muito próximos do Brasil, neste caso Tom Jobim é só um exemplo, temos ali um mercado, precisamos de o agarrar rapidamente. E
0: correm risco de não conseguir? correm risco de não conseguir.
2: Perdemos agarrar oportunidades e não faz sentido perder oportunidades e perder tempo.
0: Autarca João Azevedo, o Douro é um território onde a vinha também constrói a paisagem, fixa a população e alimenta o turismo. Estamos ainda a falar do apoio que foi dado àquela região. Até que ponto apoiar o viticultor e, neste caso também do Dão, é também proteger o território?
3: Quanto vale o Dão para o Estado português? Quanto vale o Dão? Quanto é que as pessoas valem aqui? Quanto é que isto representa para a decisão política? Eu subscrevo inteiramente aquilo que o professor Manuel Pinheiro disse. Eu não sou muito de estar sempre a reclamar, porque eu acho que nós temos condições para ir resolvendo problemas. É a nossa obrigação. Mas neste caso, isto é uma decisão do Governo que tocou na região do Douro, naturalmente com toda a legitimidade. Agora, o Dão também tem que ser avaliado e perceber qual a importância que o Dão tem para as pessoas.
0: Sentiu-se discriminado?
3: Não.
0: Enquanto autarca desta região.
3: Eu nunca me sinto discriminado.
0: Manuel Pinheiro encolhe.
3: Não, mas eu nunca me senti, eu não me sinto discriminado, porque nós temos também a obrigação de ir resolvendo os problemas locais. Mas há uma coisa que eu quero dizer, não me vou calar, atualmente nem ninguém, ainda ontem tive a oportunidade de estar com pessoas ligadas a este setor, que estavam muito incomodadas com o facto de ter acontecido de uma maneira no Douro e não há nenhum anúncio para o Dão.
0: E o que é que o senhor vai fazer?
3: Porque os problemas, olha, estou a fazer hoje, já no Antena 1, que tem um diverso público, está a ser ouvido por milhares e milhares de pessoas.
0: Verdade.
3: Que estão a acompanhar este programa. Nós falaremos disso no tempo certo, estamos a começar a fazer isso hoje, vamos falar nos próximos dias. E naturalmente o que eu acho é que o Dão tem que estar forte, unido, para poder reivindicar e ao mesmo tempo apresentar-se de uma forma moderna para aquilo que já falámos no
0: passado. E é esse caminho, esse tal capítulo que estão a querer.
3: Eu não quero que olhem para o Dão como uma coisa triste.
0: Pobrinho, como dizia Aquilino.
3: Triste. Eu já nem digo pobrinho, triste. Isto é uma coisa pujante. O Dão é uma terra pujante de homens e mulheres muito trabalhadores e que estão na linha da frente do desenvolvimento, do pensamento, do conhecimento, da formação académica, com grandes personalidades que temos no território a ajudar o país e a Europa e o mundo. Como lhe digo, o Governo tem que tratar os territórios da mesma maneira. Não, nunca será da mesma maneira, mas tem que ter atenção e perceber quanto é que vale o Dão. E tem que nos dizer isso a nós.
0: Quanto é que vale?
3: Muito.
0: Quanto?
3: Muito.
0: O que é muito?
3: Vale o produto, vale para o PIB, vale para a exportação, vale para o
0: quanto
3: emprego,
0: é que vale, Manuel Pinheiro?
3: Vale para a economia, vale para os presidentes de Câmara, vale para os territórios, vale para o património, para estar
0: quanto
3: em volta.
0: É que vale, Manuel Pinheiro?
2: O Presidente, e bem, são 5 mil agricultores, é uma integração em restaurantes em todo o país, é a presença na exportação. Ainda há dias um grande produtor da Serra da Estrela teve 100 pontos num dos maiores jornalistas mundiais, portanto o Dão tem todas as condições para puxar por Portugal. O Dão é um bom investimento para Portugal.
3: Isso me permite só... Eu,
0: 30
3: eu,
0: segundos.
3: Só, não, não pode ser só a comunidade intermunicipal e as câmaras e a CVR e a estrutura local, as adegas cooperativas, a puxar por isto. Porque a
0: então
3: Câmara
0: quem
3: investe,
0: é que tem que ser mais?
3: O Estado português tem que dar condições iguais.
0: Muito bem.
3: Para que isso seja resolvido, para que as pessoas...
0: Estamos quase
3: melhor
0: no limite do nosso tempo. Tiago, o vinho deve ser tratado como um produto agrícola ou como património cultural? Dada
1: como
0: a sua
1: património
0: experiência
1: cultural, porque é tudo isto que está a ser dito à mesa, não é? Porque fixa pessoas nos territórios, porque quem cultiva aquelas microparcelas são pessoas mais antigas que os filhos ou os herdeiros ou quem quer que venha a comprar tem que ter interesse e dar seguimento. Portanto, é um produto de emoção, é um património cultural que existe na região demarcada desde 1908 e tem que continuar porque tem muita energia.
0: É um produto que vai muito para além deste copo,
1: do
0: estes
1: líquido,
0: copos
1: sim,
0: que agora se erguem.
1: Saúde
0: e que brindemos ao Dão, ao Dão, ao país, ao futuro do setor no país. Do Dão ficam os vinhos, mas também fica tudo o que está por trás deles, a terra, o trabalho, a paisagem e as pessoas. Uma região com séculos de história que está agora a decidir como quer chegar ao futuro, a escrever novos capítulos. Foi daqui de Silgueiros, da Adega Cooperativa de Silgueiros, que fizemos hoje esta emissão especial do Portugal em Direto. O trabalho técnico é da responsabilidade do Jaime Antunes. Reportagem de Fátima Pinto e Nuno Amaral. Produção de Ana Paula Alves e edição de Cláudia Costa. Obrigada a todos pela escuta. Bom fim de semana. Até à próxima segunda-feira.
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5: Estamos agora mais perto das 13 horas. Atualizamos a informação regional já daqui a pouco. Mas antes, vamos ficar a saber o que se irá passar quanto ao tempo em toda a região. Poderá contar com o céu geralmente muito nublado com boas abertas e períodos de chuva no grupo ocidental e aguaceiros no grupo central.

0: 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São 13 horas. Vamos conhecer os títulos desta edição.
1: Câmara do Comércio de Ponta Delgada solicita intervenção da Autoridade da Concorrência perante subida das tarifas aéreas para os Açores. Contaminação na zona da base das Lages é muito mais grave do que se possa pensar. A opinião é do investigador Norberto Messias. Ordem avança com propostas para fixar médicos nos Açores.
0: Esta hora 24 graus na Horta e Santa Cruz das Flores, 25 em Angra e 26 em Ponta Delgada. Altura para avançarmos com as notícias da região, edição das 13 horas, com o jornalista Sáez Furtado.
1: Preços praticados pelas Azores Airlines e TAP devem ser analisados pela Autoridade da Concorrência, pede a Câmara do Comércio e Indústria de Ponta Delgada. Os empresários já tinham previsto a subida dos preços com a saída da Ryanair e isso veio a confirmar-se. Querem agora que haja condições efetivas de concorrência nas ligações aéreas com o continente. Linda Luz.
2: O aumento do valor das tarifas praticadas pela Azores Airlines e pela TAP entre os Açores e o continente deve ser analisado pela Autoridade da Concorrência, um pedido da Câmara do Comércio e Indústria de Ponta Delgada.
3: Acabamos por enviar um ofício à Autoridade da Concorrência solicitando precisamente a análise das atuais condições de concorrência nas ligações aéreas, sobretudo entre o continente português e os Açores.
2: Segundo Walter Couto, presidente da instituição, foram recolhidos vários elementos que justificam o ofício enviado à Autoridade da Concorrência.
3: Duas companhias de bandeira em que as classes tarifárias mais baixas não se encontram regularmente disponíveis. Isso mesmo quando fazemos pesquisas com grande antecedência, o que não é, de facto, normal.
2: Walter Couto dá mais exemplos.
3: Para a ligação praia, ou seja, de Cabo Verde para Ponta Delgada, numa duração de voo de cerca de 4 horas, por cerca de 200, 218 euros. Quando as ligações entre Lisboa e Ponta Delgada, que têm uma duração aproximada de 2 horas, apresentam valores superiores a 500 euros.
2: A Câmara do Comércio e Indústria de Ponta Delgada não afirma a existência de conclúio entre as duas operadoras, mas não deixa de estranhar os preços praticados por ambas.
3: Com a atual estrutura do mercado, após a saída da Ryanair, como estávamos à espera, conjugada com a existência da cooperação comercial entre estas duas companhias, e sabemos que funciona com um acordo de codeshare, e também com o comportamento observado nas próprias tarifas, isto acho que merece uma análise com alguma profundidade.
2: Preços praticados pelas Azores Airlines e TAP devem ser analisados, defende a Câmara do Comércio de Ponta Delgada.
1: A descontaminação de hidrocarbonetos na base das Lages não passa do papel. A opinião foi manifestada esta manhã numa audição parlamentar por Norberto Messias, professor reformado da Universidade dos Açores e que tem denunciado a contaminação de solos e aquíferos na Ilha Terceira. Na sua opinião, essa contaminação é muito mais grave do que se possa pensar. Ricardo Freitas.
4: A contaminação de solos e aquíferos na Ilha Terceira tem uma dimensão difícil de descrever, mas os relatos impressionam.
5: Durante muitos anos, os próprios trabalhadores da base diziam que para encher os tanques da central elétrica era necessário fazer transfega de 3 vezes o volume dos tanques porque 2 partes ficavam nos derrames. Por caminho.
4: Norberto Messias, professor reformado da Universidade dos Açores, tem investigado esta problemática e conclui que a poluição vai muito para além dos terrenos da base das Lages.
5: Esse terreno, onde foi depositado grande parte desses resíduos, fica acima do furo de abastecimento de água ao público da Canada da Vica na Fonte de Bastardo. Portanto, esse furo precisava de ser acompanhado porque, embora ele esteja fora da zona de contaminação, ele está a ser influenciado o processo natural de escorrência de águas dos terrenos que estão a montante e que estão fortemente contaminados.
4: E dá este exemplo sobre a dimensão dos hidrocarbonetos que foram despejados nos solos da Ilha Terceira.
5: Um dos derrames registados pelos americanos, têm uma dimensão que permite utilizar em consumo médio um automóvel durante 53 anos. Só para termos ideia do volume de material que está derramado nos terrenos.
4: Por isso, não acredita no atual processo de descontaminação.
5: E essa descontaminação que está a ser feita é no papel. Se nós continuarmos a abrir poços no posto 1, os combustíveis estão lá.
4: Dom Roberto Messias foi ouvido na Comissão de Assuntos Parlamentares, Ambiente e Desenvolvimento Sustentável, a propósito da criação de uma comissão técnica independente para avaliar a contaminação na Ilha Terceira, e aproveitou para deixar uma sugestão.
5: Não podem fazer parte dessa comissão pessoas que tenham feito formação nos Estados Unidos, nem pessoas que tenham sido financiadas ao longo da sua vida profissional ou da sua formação, quer pela FLAD, quer pelo American Corner, porque essas pessoas têm tendência a defender os Estados Unidos.
4: Os deputados estão a ouvir várias individualidades antes de avançarem com a criação desta Comissão Técnica Independente para avaliar o verdadeiro impacto da contaminação de solos por parte dos norte-americanos na Ilha Terceira.
1: A Ordem dos Médicos vai avançar com propostas para fixar estes profissionais de saúde em áreas mais difíceis do país, como é o caso dos Açores e da Madeira. As propostas incluem o acesso à habitação a custos controlados e benefícios fiscais com o intuito de contrariar medidas avulsas e temporárias. Carolina Moreira.
6: Os Açores e a Madeira estão entre as 11 regiões do país onde é mais difícil fixar profissionais de saúde. A conclusão é de um estudo da Ordem dos Médicos que avança com propostas em várias áreas para contrariar as medidas avulsas, temporárias e reativas que consideram que têm sido aplicadas. As propostas incluem o acesso à habitação a custos controlados e benefícios fiscais nos municípios, assim como mecanismos de apoio para facilitar a integração profissional dos cônjuges. A Ordem dos Médicos também propõe incentivos financeiros, como majorações salariais progressivas, prémios de instalação em zonas mais carenciadas e bónus de fidelização, assim como benefícios em IRS e IMI. Outros dos incentivos aos médicos passam pela flexibilização de horários e aumento dos dias de férias, com o objetivo de reforçar a atratividade e permanência em regiões com menor densidade populacional. A Ordem também propõe que as vagas de internato em territórios de difícil fixação sejam reconhecidas como prioritárias, com estatuto diferenciado, valorização curricular e remuneratória, critérios de desempate favoráveis e ainda programas formativos reforçados. O documento também defende que as unidades de saúde do interior tenham autonomia real de gestão, o que se deverá traduzir na capacidade de contratar profissionais de forma mais rápida. Para a Ordem dos Médicos, o estudo desenvolvido serve como desafio aos decisores políticos e às instituições de saúde para trabalharem em conjunto na fixação destes profissionais.
1: Em estado de degradação é como está a Escola Básica Integrada da Lagoa. Isso mesmo foi denunciado hoje pelo Bloco de Esquerda numa visita às instalações. No primeiro dia de aulas, o Conselho Executivo alertou para a urgência de intervenções nas infraestruturas e soluções para a falta de professores. Ana Leal Pereira.
7: À primeira vista, parece um edifício abandonado, paredes sem tinta, vigas de ferrugem exposta e tetos que ameaçam cair. Foi com estas condições que mais de 800 alunos arrancaram um ano letivo na Escola Básica Integrada da Lagoa. Para Manuel Rodrigues, presidente do Conselho Executivo, a intervenção é mais do que urgente.
8: As infraestruturas, como puderam observar, estão obsoletas, em fase de degradação muito avançada, e a segurança dos alunos, felizmente, não está colocada em causa, graças ao empenho dos que cá trabalham. Temos portas que não abrem, a chuva a cair em salas de aula e no pavilhão desportivo. O edifício não aguenta muito mais anos e não podemos adiar esta solução, que já não é urgente, já foi urgente há muitos anos.
7: A escola foi visitada pelo coordenador regional do Bloco de Esquerda. António Lima defende que é emergente avançar com o projeto de requalificação.
9: É difícil de compreender como é que este projeto já não está, pelo menos, em obra. E é, de facto, muito urgente. Neste primeiro dia de aulas, é preciso assinalar que não podem ficar escolas para trás.
7: O Bloco denuncia ainda a falta de professores e a ausência de coadjuvantes para alunos com necessidades especiais.
9: Não haver quatro docentes do pré-escolar aqui é uma situação que causa enormes transtornos. Não é verdade quando o Governo e a Sra. Secretária Regional de Educação dizem que não há professores porque muitos professores não concorreram às vagas. Não foram colocados nesta escola vários coadjuvantes, que há alunos com necessidades educativas especiais, que estão sem o apoio que é devido.
7: No arranque do ano letivo, o António Lima, do Bloco Bloco de Esquerda exige ao Governo de Coligação condições infraestruturais e humanas para alunos, professores e famílias.
1: O Ministério Público arquivou o processo relacionado com a faturação indevida de despesas no Chega Açores, no qual José Pacheco era arguído. Em causa estava um jantar envolvendo militantes e simpatizantes do Chega Açores, que ocorreu em 2020, onde nem todas as despesas terão sido devidamente faturadas. O líder do Chega na região explica que foi apenas uma falha administrativa.
10: Não há muito a dizer, era uma questão administrativa, tinha a ver com a campanha de 2020. Pronto, são aquelas pequenas falhas, que é normal, foi tudo esclarecido, ficou tudo resolvido e foi arquivado, tão simples quanto isto. Até porque não era propriamente grande notícia, era mais o facto de ter sido constituído arguido, mas que era normal num processo deste. Havendo todo o esclarecimento necessário, houve uma resolução bastante rápida, e fica tudo bem. Não havia propriamente um crime, não. E o Ministério Público fez a sua parte.
1: Segundo as informações recolhidas junto do Ministério Público, o processo foi arquivado ainda em fase de inquérito. A Associação de Séniores de São Miguel promoveu um debate sobre o Plano de Recuperação e Resiliência. Alexandra Bragança, Rui Luís e Walter Couto foram os convidados. O Presidente da Câmara do Comércio e Indústria de Ponta Delgada considera que se investiu demasiado no setor público em detrimento do setor privado no âmbito do PRR. Eduardo Mota.
11: O pacote financeiro abrangeu várias áreas, mas não agradou a todos. A Câmara de Comércio e Indústria de Ponta Delgada, por exemplo, lança críticas a este PRR, dizendo que se olhou demasiado para o setor público e de menos para o privado.
12: E a questão final é também percebermos que o maior impacto e o maior beneficiário foi, sem dúvida alguma, a administração pública. Se inicialmente estávamos a prever cerca de 30% e tal para as empresas, quase todas as associações empresariais deste país acabam por revelar um número que se reduz a cerca de um quarto.
11: Palavras de Walter Couto, presidente da Câmara de Comércio e Indústria de Ponta Delgada, que marcou a presença a mais um espaço de debate promovido pela Associação de Séniores de São Miguel. No mesmo espaço, presença de Rui Luís, o coordenador regional da estrutura de missão para o acompanhamento do PRR Açores, que considera que o programa foi um sucesso.
13: Foi um sucesso porque, em primeiro lugar, conseguimos cumprir os 39 marcos e metas que a região estava comprometida, contratualizadamente, através da Recuperar Portugal, e também porque, se compararmos aquilo que foi o PRR inicial em termos financeiros, à volta de 697 milhões de euros para os Açores, conseguimos ultrapassar isto.
11: Entre opiniões favoráveis e desfavoráveis do uso deste PRR, Alexandra Bragança, presidente da ICOP e da Comissão Especializada para o Acompanhamento do PRR Açores, considera que esta foi uma oportunidade para os Açores e para os açorianos.
14: Nós podemos dizer, com toda a franqueza, que ninguém acredita que estas medidas que foram criadas e que foram executadas não vão trazer benefícios para a sociedade açoriana, pois com certeza que vão trazer benefícios. Saibamos nós aproveitá-las devidamente, retirar delas o maior proveito possível e compete a nós e cada um dos açorianos exigir ao Governo Regional que este investimento que foi feito se traduza num investimento em prol da sociedade, das empresas e das instituições açorianas.
11: Os Açores receberam uma dotação total de 918 milhões de euros, 725 milhões diretamente do PRR Açores e 193 milhões do PRR Nacional, com aplicação na região.
1: A intensidade da iluminação no mar passa a partir de agora a ser monitorizada através da instalação de 12 fotómetros em embarcações da região. Os últimos equipamentos foram instalados nos ferries da Atlantic Line. A iniciativa integra o projeto Life Natura Night e permitirá medir durante 6 meses os níveis de iluminação no mar e os seus impactos nos ecossistemas marinhos. Sofia Brum.
7: Os navios Mestre Jaime Feijó e Gilberto Mariano da Atlantic Line têm agora equipamentos que vão permitir estudar os efeitos da poluição luminosa nos ecossistemas marinhos. É um projeto que junta Açores, Madeira e Canárias e conta com 20 fotómetros, 12 instalados nos Açores.
15: 6 em embarcações de pesca, 4 nas embarcações de transporte de carga do Grupo em Saúde e 2 em embarcações da Atlantic Line. No concreto, o que eles vão medir é, durante 6 meses, eles vão medir a intensidade da luz, a iluminação noturna no mar. Mede também as condições ambientais, a nebulosidade, não sei o quê, porque tudo isto vai variar de dia para dia, e para o efeito, o projeto tem dois fotómetros instalados numa zona supostamente de iluminação zero, que são as desertas.
16: A preocupação está sobretudo relacionada com as espécies noturnas, revela Maria Magalhães, da Direção Regional das Políticas Marítimas, como aves marinhas, morcegos e borboletas noturnas.
15: Não se quer deixar de iluminar, mas efetivamente quer-se reduzir aquilo que é a iluminação que é excessiva. Não ajuda ninguém, pelo contrário, só prejudica.
16: Da análise dos dados, Maria Magalhães espera que saiam recomendações.
15: Estes dados vão ser todos enviados ao parceiro das Canárias, nomeadamente à uma empresa que é a Alared, e esse parceiro é que vai então analisar os dados destes 20 fotómetros e construir então os mapas da iluminação da Macaronésia. Não sei se já vamos ter medidas, mas seguramente recomendações esperamos ter.
16: O Live Natura Night arrancou em 2021 e prevê ainda a criação de planos de iluminação pública para os municípios.
1: Este fim de semana está de volta o Campeonato de Portugal de Rallys. O Rally da Água, que acontece entre Chaves e Verín, no norte de Espanha, é a sexta prova do calendário. Vai contar a partida com 7 pilotos açorianos. Carlos Alberto Rodrigues.
17: Com 3 vitórias e 1 segundo lugar, Ruben Rodrigues e Rui Raimundo chegam ao Rally da Água na liderança destacada do Campeonato de Portugal. O piloto do Toyota GR Yaris Rally 2 quer conquistar o máximo de pontos, sabendo que uma vitória será um passo importante na luta pelo título nacional.
18: Se vamos dizer que a vitória é um passo grande relativamente àquilo que é a luta pelo campeonato, mas ainda há 3 provas fora essa a disputar, por isso há que manter o foco e a concentração, porque nesse desporto tudo é possível e até o fim às vezes podemos ser surpreendidos, por isso nós vamos determinados, focados em levar daqui a vitória para a nossa equipe para a Tassiana Racing e novamente mostrar a nossa competitividade e a nossa velocidade.
17: Presente estará também Henrique Muniz, que volta a ter Jorge Diniz ao seu lado. Novidade será o carro que vai utilizar, no caso um Skoda Fabia RS Rally 2.
19: Carro completamente diferente daquele que guiei até agora. Isto é bastante entusiasmado, sabemos o caminho que temos que percorrer, continuar a evoluir, continuar a fazer quilómetros para continuar a nossa aprendizagem a esse tipo de viaturas e é isso que eu pretendo fazer ao longo do rally e ir aumentando o ritmo de maneira a me sentir confortável e tentar lutar por posições um bocadinho mais cimeiras daquilo que tem acontecido até agora.
17: Com o Peugeot 208 Rally 4, Pedro Câmara, que será navegado por João Câmara, o atual 4º classificado do campeonato das duas rodas motrizes, espera conseguir bons pontos para a classificação.
20: O objetivo é melhorar quilómetro após quilómetro e evoluir quilómetro após quilómetro. Como é óbvio, vamos tentar impor um ritmo competitivo, com o principal objetivo de chegar ao fim e de somar o máximo de pontos possíveis para o campeonato e para a Copa Peugeot Portuguesa.
17: Nota ainda para as presenças de Rui Borges, que será navegado por Inês Veiga no Skoda Fabia R5. Gonçalo Rego e Pedro Castro estarão também em Peugeot 208 Rally 4. Presentes na FPAC Júnior em Peugeot 208 Rally 6 estarão também Ricardo Soares, Tiago Silva e Gustavo Silva, Inês Braga. O rally arranca esta sexta-feira pelas 15h05, terá 10 especiais de classificação. A última está marcada para sábado pelas 15h44.
1: 7 pilotos açorianos participam no Rally da Água, que arranca hoje no norte de Portugal e Espanha.
0: Foram as notícias da região, edição das 13 horas com o jornalista Sérgio Furtado. 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A 13 horas e 18 minutos.
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0: Seja muito bem-vindo nesta sexta-feira. Contamos com o apoio técnico do Marco Moreira e do Jorge Silva Medeiros.

0: Espero que tenha muitos planos para este fim de semana. Por aqui passaram Aurora Pinto, Maninho, Paulo de Carvalho, Diogo Pissarra e André Amaro.
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1: Camila Cabello e ainda Carlos Santana nesta tarde de sexta-feira. E é um dos grandes destaques para este fim de semana. Rodrigo Leão apresenta o seu novo trabalho, O Rapaz da Montanha. É um concerto imperdível, agendado para amanhã, dia 12 de setembro, a partir das 21h30 no Coliseu Miquelense.

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1: Em relação ao tempo para esta sexta-feira, poderá contar com céu geralmente muito nublado com boas abertas, períodos de chuva no grupo ocidental e previsão de aguaceiros para o grupo central.

0: 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Três da tarde no continente e na Madeira, duas da tarde nos Açores. Abrimos aqui o jornal, vamos conhecer as notícias que estão em destaque a esta hora.
1: A Associação de Revendedores de Combustíveis alinha com a oposição e acusa o governo de estar a ganhar dinheiro com o aumento do preço da gasolina e do gasóleo. A ANAREC considera que a carga fiscal sobre os combustíveis em Portugal devia ser semelhante à que é aplicada em Espanha. O governo está a dar com uma mão, o que retira com as duas. É assim que José Luís Carneiro se refere à redução do IRS e ao suplemento extraordinário das pensões anunciados esta semana pelo Primeiro-Ministro no Parlamento. O secretário-geral socialista insiste que o Executivo está a lucrar com a crise energética. Francesco Farioli quer uma equipa com

0: entrada para evitar que o desaire da época passada frente ao Casa Pia se repita amanhã em Rio Maior e confirma que Victor Froholt é baixa para o jogo.
1: Temperaturas atuais estão nesta altura aqui em Faro, deixem-me ver, confirmar a temperatura atualizada, estão nesta altura 27 graus aqui em Faro, Lisboa está com 28, estão 25 no Porto, 32 em Coimbra, nas ilhas 26 em Ponta Delgada e 25 no Funchal. Jornal com edição de João Vasco.
0: O presidente da ANAREC, a Associação de Revendedores de Combustíveis, concorda com a ideia de que o governo está a ganhar dinheiro com a subida dos preços da gasolina e do gasóleo. Em declarações aos jornalistas esta tarde no Alto Minho, junto à fronteira com Espanha, João Durão defendeu que a carga fiscal sobre os combustíveis devia ser semelhante à que é aplicada pelo executivo de Pedro Sánchez.
2: Aquilo que a oposição tem falado, que o governo está a ganhar dinheiro com a crise que temos neste momento, é verdade. Se tivéssemos uma carga fiscal perto da espanhola, se calhar todos os portugueses tinham combustível mais barato e se calhar o governo ainda ganharia dinheiro com isso.
0: Embora não tenha provas concretas, João Durão diz que desconfia que possa estar a haver contrabando de combustíveis entre Espanha e Portugal, tendo em conta a diferença de preços nos dois países.
2: Como é evidente, eu não tenho as provas, não sou fiscal, não, mas ainda agora um revendedor o disse, portanto toda a gente percebe que com esta diferença de preços há tendência a fazer isso. Eu sei, falei hoje com a ENSE, que vai reforçar esta fiscalização na fronteira.
0: João Durão, presidente da ANAREC, em declarações registadas pela RTP. Apesar do petróleo estar a negociar em alta, a Associação dos Revendedores estima que na próxima semana o preço da gasolina baixe ligeiramente. Já o litro de gasóleo deverá ficar mais caro, mas a ANAREC não avança nesta altura qualquer previsão de valores, remetendo novidades mais para o final do dia de hoje, quando os mercados encerrarem. Segundo a estimativa do Automóvel Clube de Portugal, o preço por litro do gasóleo deverá aumentar 4 cêntimos na próxima semana, mas o da gasolina deverá recuar 6 cêntimos a partir de segunda-feira. O secretário-geral do PS voltou hoje a falar sobre o aumento dos combustíveis e também sobre as medidas anunciadas esta semana na Assembleia da República pelo primeiro-ministro. José Luís Carneiro acusa o governo de estar a dar com uma mão o que retira com as duas.
3: Iremos continuar, como até aqui, a dizer como é que eu faria, como é que nós faríamos se estivéssemos no desempenho de funções executivas. E como se vê, nós temos tido razão em muitas coisas. Certamente verificaram que tudo aquilo que eu disse nos últimos 15 dias sobre o aumento da receita à custa dos combustíveis, hoje são os jornais que o vêm comprovar. E, portanto, como se vê, o secretário-geral do PS, quando fala, fala para o bem do país e fala de forma sustentada, como se pôde ver hoje. Quem tinha razão naquilo que afirmou era o secretário-geral do PS e que não tinha razão o governo, nem o primeiro-ministro, nem outros que se pronunciaram nestes dias.
4: O governo omitiu ou mentiu?
3: Eu não quero formular desses juízos. Posso dizer é que estava certo o secretário-geral do PS quando disse que o governo deu com uma mão e está a tirar com as duas.
0: Palavras de José Luís Carneiro esta tarde em Coimbra, à entrada para uma reunião com membros do Conselho Diretivo da Associação Nacional de Municípios, um encontro que acontece poucas horas antes do arranque da Convenção Autárquica Socialista, onde Carneiro pretende deixar claro que os municípios não podem ser deixados para trás, uma vez que são eles, em primeira instância, Joaquim Reis, que protegem as comunidades locais e as pessoas.
5: Na véspera da Convenção Autárquica Socialista, José Luís Carneiro deslocou-se à Associação Nacional de Municípios Portugueses, onde, na presença do respectivo presidente, salientou o muito que em Portugal se deve a esta instituição como fator de desenvolvimento do país. Segundo o secretário-geral do PS, não se pode deixar os municípios para trás.
3: Sempre que se deixam os municípios para trás, estamos a desproteger as comunidades locais e as pessoas, porque é nos municípios que nós respondemos às principais necessidades. Muito trabalho é desenvolvido pelos municípios. E, portanto, teremos um encontro com mais de 1000 autarcas, onde iremos assumir compromissos muito claros, ou seja, aquilo que eu farei como primeiro-ministro para valorizar o poder local democrático.
5: Quais são, então, as preocupações do líder socialista para o poder local?
3: Uma nova lei de finanças locais. Instrumento de coesão e o desenvolvimento económico. Em segundo lugar, valorizar o estatuto dos eleitos locais. Como bem se viu nas crises, nas tempestades, não fossem os autarcas e o Estado, dificilmente conseguiria responder às necessidades das populações. Depois há a questão com a nova lei eleitoral para as autarquias, reforçando os poderes de fiscalização da Assembleia Municipal, mas dando maior eficácia como os executivos podem responderem às populações.
5: José Luís Carneiro reiterou o apoio para que o Presidente da Associação Nacional de Municípios Portugueses, o social-democrata Pedro Pimpão, autarca de Pombal, possa cumprir a sua missão.
3: E cumprir bem a sua missão é garantir na Assembleia da República, junto do Governo, que o Governo respeita os municípios e os seus autarcas. Por exemplo, os municípios portugueses estão a exigir algo com o que eu estou de acordo, a reposição da Inspeção-Geral das Autarquias Locais, porque é garantia de segurança para os autarcas e defesa do seu próprio estatuto e do seu bom nome.
5: Tudo bandeiras que, em defesa dos municípios portugueses, José Luís Carneiro quer assumir na Convenção Autárquica Socialista como compromissos para o futuro.
0: Encontro que vai decorrer amanhã. O Primeiro-Ministro insiste que os resultados do relatório PISA mostram que os 8 anos de governação socialista no setor da educação não produziram bons resultados. No arranque do novo ano letivo, Luís Montenegro reconhece que faltam professores em muitas escolas, mas pede confiança nas políticas que o Executivo está a adotar para mitigar o problema. Montenegro esteve hoje no Centro Escolar Barbosa do Bocage, em Setúbal, Inês Ameixa, onde foi recebido por um protesto de algumas dezenas de profissionais ligados ao setor da educação.
6: E é urgente e necessário
7: o aumento do salário.
8: Algumas dezenas de docentes e não docentes fazem-se ouvir. Querem respostas da tutela.
6: Respeito! Fiz que não estás a ouvir, mas estás, senhoras.
8: Do lado de lá da estrada, a escassos metros, está o Ministro da Educação. Pouco depois, chega o Primeiro-Ministro. Nenhum deles se dirige aos manifestantes.
9: Bom dia a todos, também aos manifestantes. São sempre os mesmos, portanto não há problema.
8: E segue a visita a esta escola, que conta com novos espaços prontos a estrear. À saída, Luís Montenegro fala aos jornalistas para insistir que os maus resultados no PISA são culpa do PS.
9: O nosso objetivo no Governo não é estar a fazer nenhum acerto de contas do ponto de vista político. É apenas termos a noção que o caminho que foi percorrido no período da governação que nos antecedeu não produziu bons resultados.
8: E no arranque do novo ano letivo, o Primeiro-Ministro reconhece falta de professores, mas pede confiança.
9: A confiança que podem sentir é que são menos agora do que foram nos anos anteriores e que os instrumentos que o Governo tem vindo a executar já permitiram um ingresso de cerca de 9 mil docentes na carreira.
8: Montenegro foi também questionado sobre Passos Coelho, que avisa agora que o tempo está a esgotar-se e que é preciso acelerar nas reformas, mas sobre isso nem uma palavra.
9: Eu hoje estou focado na garantia que temos de dar, que nós vamos continuar a investir na educação. É esse hoje o meu foco e eu não vou desviar-me do foco. E sei muito bem quais seriam as consequências se desviasse.
8: Primeiro-Ministro antes focado na garantia aos alunos, pais e professores de que este governo vai continuar empenhado em investir na educação.
0: As ideias deixadas por Luís Montenegro durante uma visita ao Centro Escolar Barbosa do Bocage, em Setúbal, no dia em que arrancou oficialmente o ano letivo para os alunos até ao 9º ano de escolaridade. Os do secundário, relembro, só regressam às aulas no próximo dia 21 por causa das falhas na correção dos exames nacionais. A greve dos profissionais da emergência médica, agendada para os dias 14 e 28 deste mês, foi desconvocada depois da direção do INEM e do Sindicato dos Técnicos de Emergência Pré-Hospitalar terem chegado a um acordo. Segundo Rui Lázaro, presidente deste sindicato, o entendimento prevê que as ambulâncias do INEM sejam transferidas para as unidades locais de saúde apenas em situações pontuais.
10: Permanece tal qual como está hoje, afetas integralmente a assistência pré-hospitalar aos cidadãos, não obstante, em casos pontuais, poderem ser solicitadas pelas ULS para fazer uma outra transferência e, nesse caso, o INEM enviará as ambulâncias menos diferenciadas, ou seja...
0: De acordo com Rui Lázaro, este acordo prevê a criação de um projeto piloto para a transformação das viaturas CIV, viaturas de suporte imediato de vida, em viaturas do INEM. Duas lanchas que se supõe estarem relacionadas com o tráfico de droga deram à costa nas últimas horas. Em Quarteira, no Algarve, foram apreendidos cerca de 200 jerrycans com gasolina, depois de terem sido detectadas movimentações suspeitas de uma lancha por volta das 3 da manhã. Quando os meios chegaram ao local, a embarcação e o combustível tinham sido abandonados. abandonados e os tripulantes tinham fugido. Mais a norte, na praia de Moledo, em Caminha, uma outra embarcação de alta velocidade deu à costa durante a madrugada. A embarcação está à guarda da Polícia Marítima. Segundo o capitão do Porto e comandante da Polícia Marítima de Caminha, não foi encontrado qualquer produto estupefaciente a bordo. As circunstâncias em que a lancha deu à costa são ainda desconhecidas. Em Sesimbra, prosseguem as buscas pelo pescador que está desaparecido na sequência do naufrágio de uma embarcação esta sexta-feira, junto à marina da cidade. Neste barco seguiam 7 pessoas, 6 foram resgatadas com vida. Há, no entanto, um pescador em estado grave. Ainda sem Froholt, Piatuszewski e Samu, o Futebol do Porto defronta amanhã o Casa Pia em Rio Maior, às 6 da tarde. Na antevisão do encontro, Francesco Farioli pediu uma equipa concentrada para evitar que o desaire da época passada se repita.
11: The memory of that game are still very clear. Now, on the other side is a new season.
12: A memória desse jogo ainda está muito clara, mas por outro lado é uma nova época. Eles mudaram de treinador, de alguns jogadores, é normal, mudaram muito algumas dinâmicas. Têm um novo treinador, jogam um futebol positivo, tentam pressionar, tentam ter momentos com bola. Não jogam só à defesa, como faziam muitas vezes na época passada. Fizeram algumas mudanças.
11: Mainly with the back four, that was not something that last season they were used to do, so there are few changes.
0: Francesco Farioli, técnico do Futebol do Porto, na antevisão do encontro de amanhã dos Dragões, em Rio Maior, frente ao Casa Pia. A partida é às 6 da tarde. Os azuis e brancos seguem líderes do campeonato, só com vitórias, têm 15 pontos. Os segundos classificados, Benfica e Sporting, jogam no domingo. O Benfica recebe na Luz o Gil Vicente, também às 6 da tarde, próximo domingo. Já o Sporting joga em Famalicão, no domingo, às 8:30 da noite. Nos Estados Unidos decorrem há pouco mais de uma hora as cerimónias que assinalam os 25 anos do ataque às Torres Gêmeas. As homenagens estão a decorrer em Nova Iorque e também em Washington. Em Nova Iorque, junto ao Ground Zero, e em Washington, junto ao Pentágono. São homenagens que estão a decorrer há pouco mais de uma hora e das quais lhes vamos trazer detalhes nos próximos noticiários aqui na Antena 1.
1: Está fechado o jornal com a edição de João Vasco, notícias RTP Antena 1, em simultâneo com a RTP Antena 1 Madeira e RTP Mundo. 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
13: Boa tarde, 14 horas e 12 minutos.
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13: Menos uma hora nos Açores.
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13: Uma ótima tarde de sexta-feira. Eu sou o César Pinheiro. No apoio técnico está o Jorge Silva Medeiros. Regressamos à música com Nena e Joana Almirante.

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1: O Conselho Europeu de Investigação anunciou os vencedores do seu último concurso Bolsas de Iniciação, atribuindo 705 milhões de euros a 421 investigadores em início de carreira em toda a Europa. As bolsas apoiá-los numa fase crucial das suas carreiras, ajudando-os a prosseguir ideias ambiciosas e a criar as suas próprias equipas. Os projetos selecionados abrangem uma vasta gama de domínios de investigação, desde as ciências da vida e a engenharia às ciências sociais e humanas. Em Portugal, o investigador Nikita Melnikov, professor auxiliar na Faculdade de Negócios e Economia da Universidade Nova de Lisboa, foi selecionado para desenvolver o projeto Repressão nos Gangues Mobilidade Laboral, Desenvolvimento e Discriminação no El Salvador pós-gangues, na área das ciências sociais e humanas.
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É bom contar consigo nesta tarde de sexta-feira. Está com a Rádio Pública. Este é o último tema de Carolina Deslandes, chama-se Ouro. Agora com 25 minutos depois das 14.

0: Uma ótima tarde de sexta-feira. Estamos agora a 21 minutos das 15 horas. Já a seguir vai ouvir Bárbara Tinoco e Pedro Abrunhosa.
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0: hoje temos aqui uma expressão, e penso que nós já falámos disto aqui uma vez, há muito tempo, e nunca é demais voltar ao Sandra, que é aquela expressão comida à descrição. Assim dito, não se percebe muito bem, é à descrição. Mas é à descrição com I ou é à descrição com E?
1: Boa questão.
0: A comida está lá.
1: A comida está lá e muitas vezes também a bebida. Nós podemos repetir as bebidas. Ora bem, esta a expressão correta é com I, à descrição. Ah, mas eu vejo muitas vezes com E. Pois, claro. Uhum. Vemos muitas
0: vezes. E vai continuar a ver.
1: E vamos continuar a ver. A expressão é com I, descrição porquê? Filomena, vem diretamente do latim, a descripcione significava em latim e continua a significar sem restrições.
0: À vontade.
1: À vontade, isso mesmo, isso mesmo. Estava aqui à procura da outra. E tu, isto é uma grande telepatia espetacular. Sem restrições, à vontade. Então, mas espera lá. A palavra com E, descrição, existe. Existe, é o ato de descrever, mas não ocorre na expressão à descrição. Não, não. Só descrição sozinha, que significa o ato de descrever. Por exemplo, o cliente pediu uma descrição deste produto, deste seguro de saúde. Ou a testemunha fez uma boa descrição do acidente. Descreveu bem. Descrição com E, ato de descrever. Resolvido. Descrição com I, sem o A, é qualidade discreto. Olha, sobre este assunto, pedia-te que não comentasses com ninguém,

0: eu peço a tua discrição.
1: Uhum.
0: Qualidade discreto, com I. Agora, com a preposição A, à discrição significa à vontade, sem restrições.
1: Pode comer à vontade o que quiser e repetir.
0: Convém ser discreto, olha, não deixe-me nas vistas. Ser discreto, isto é brincadeira.
1: Obrigada, agora. Sandra Duarte Tavares, na ponta da língua, sempre aqui a esta hora a tirar as suas dúvidas do português e sempre que quiser também disponível na RTP Play, pode procurar os assuntos que lhe interessem mais. Temos muitos, muitos, muito variados, muitos episódios, está tudo na RTP Play.
2: E regressa na próxima segunda-feira.
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2: Temos informação regional para atualizar às 15 horas.

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1: Quanto ao tempo para hoje, poderá contar com o céu geralmente muito nublado, com bolas abertas em todas as ilhas.
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1: São 15 horas nos Açores. Já a seguir atualizamos a informação regional com a jornalista Margarida Pereira.
2: Contaminação de solos e aquíferos na Ilha Terceira tem uma dimensão difícil de descrever e é muito mais grave do que se possa pensar, disse hoje em audição parlamentar Norberto Messias, professor reformado da Universidade dos Açores.
3: Durante muitos anos, os próprios trabalhadores da base diziam que para encher os tanques da central elétrica era necessário fazer transfega de 3 vezes o volume dos tanques, porque 2 partes ficavam nos derrames pelo caminho. Um dos derrames registados pelos americanos tem uma dimensão que permite utilizar em consumo médio um automóvel durante 53 anos, só para termos ideia do volume de material que está derramado nos terrenos.
2: Norberto Messias afirma que a poluição vai muito para além dos terrenos da base das Lajes.
3: Essa descontaminação que está a ser feita é no papel. Se nós continuarmos a abrir poços no posto 1, os combustíveis estão lá.
2: Norberto Messias foi ouvido hoje na Comissão de Assuntos Parlamentares, Ambiente e Desenvolvimento Sustentável a propósito da criação de uma comissão técnica independente para avaliar a contaminação na Ilha Terceira. Empresários pedem análise da Autoridade da Concorrência às tarifas aéreas nos Açores. Os preços praticados pela Azores Airlines e pela TAP devem ser analisados, entendem os empresários da Ilha de São Miguel.
4: Acabamos por enviar um ofício à Autoridade da Concorrência, solicitando precisamente a análise das atuais condições de concorrência nas ligações aéreas, sobretudo entre o continente português e os Açores.
2: Segundo Walter Couto, presidente da instituição, foram recolhidos vários elementos que justificam o ofício enviado à Autoridade da Concorrência.
4: Quer a Azores Airlines, quer também a TAP, duas companhias de bandeira, em que as classes tarifárias mais baixas não se encontram regularmente disponíveis. Isso mesmo quando fazemos pesquisas com grande antecedência, o que não é, de facto, normal.
2: Posição assumida pela Câmara do Comércio de Ponta Delgada, os preços praticados pela Azores Airlines e pela TAP devem ser analisados e existe aquele órgão. A Ordem dos Médicos vai avançar com proposta para fixar clínicos em áreas mais difíceis do país, como é o caso dos Açores e da Madeira. Os Açores e a Madeira são entre as regiões onde é mais difícil conseguir que os profissionais venham exercer. Carolina Moreira.
5: Os Açores e a Madeira estão entre as 11 regiões do país onde é mais difícil fixar profissionais de saúde. A conclusão é de um estudo da Ordem dos Médicos que avança com propostas em várias áreas para contrariar as medidas avulsas, temporárias e reativas que consideram que têm sido aplicadas. As propostas incluem o acesso à habitação a custos controlados e benefícios fiscais nos municípios, assim como mecanismos de apoio para facilitar a integração profissional dos cônjuges. A Ordem dos Médicos também propõe incentivos financeiros, como majorações salariais progressivas, prémios de instalação em zonas mais carenciadas e bónus de fidelização, assim como benefícios em IRS e IMI. Outros dos incentivos aos médicos passam pela flexibilização de horários e aumento dos dias de férias, com o objetivo de reforçar a atratividade e permanência em regiões com menor densidade populacional. A Ordem também propõe que as vagas de internato em territórios de difícil fixação sejam reconhecidas como prioritárias, com estatuto diferenciado, valorização curricular e remuneratória, critérios de desempate favoráveis e ainda programas formativos reforçados. O documento também defende que as unidades de saúde do interior tenham autonomia real de gestão, o que se deverá traduzir na capacidade de contratar profissionais de forma mais rápida. Para a Ordem dos Médicos, o estudo desenvolvido serve como desafio aos decisores políticos e às instituições de saúde para trabalharem em conjunto na fixação destes profissionais.
2: É mais difícil fixar clínicos nos Açores, assume a Ordem dos Médicos a nível nacional, que faz propostas para essa fixação.
1: Foi a síntese noticiosa regional com a jornalista Margarida Pereira. 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E 15 horas e 5 minutos.
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2: Menos uma hora nos Açores.
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2: Já a seguir ficamos com um minuto de literacia em saúde.
4: Olá, sou Madi Ribeiro, sou psicólogo na Alternativa, Associação contra as Dependências, a colaborar com o Plano Regional para a Prevenção e Combate às Dependências. E hoje venho falar-vos dos riscos associados ao consumo de bebidas energéticas em crianças e jovens. As bebidas energéticas não são inofensivas. Contêm quantidades elevadas de cafeína e açúcar, que podem ter efeitos negativos na saúde, especialmente em crianças e adolescentes. O seu consumo pode prejudicar o sono, aumentar a ansiedade, dificultar a concentração e afetar o bem-estar emocional. Estão também associados ao maior risco de sintomas depressivos. Mais que uma moda, a ingestão frequente destas bebidas pode estar associada a comportamentos de risco como consumo de álcool, tabaco e outras dependências. Muitos jovens recorrem às bebidas energéticas para combater o cansaço resultante de noites mal dormidas, mas importa saber que, embora possam provocar uma sensação temporária de maior energia alerta, este efeito é passageiro e pode contribuir para um ciclo que agrava a privação de sono e o cansaço. O risco aumenta quando estas bebidas são consumidas juntamente com o álcool. Esta combinação pode mascarar alguns dos efeitos do álcool, levando a uma menor percepção do risco e favorecendo comportamentos potencialmente perigosos. Alguns estudos têm até identificado a associação entre o consumo frequente de bebidas energéticas e indicadores alarmantes de saúde mental, com todos os riscos que podem estar associados, incluindo ideação e tentativas de suicídio. Pais e cuidadores, estejam atentos. Evitem a disponibilização destas bebidas em casa, promovam rotinas de sono saudáveis e conversem com os jovens sobre formas seguras de manter energia ao longo do dia. Lembrem-se, a verdadeira energia vem de uma alimentação variada e equilibrada, da prática regular de atividade física e de noites de sono reparadoras. Se notar no seu filho alterações persistentes do sono, palpitações, ansiedade, mudanças súbitas de humor ou alterações significativas do comportamento, não desvalorize. Converse com o seu filho sobre o assunto e procure aconselhamento junto a um profissional de saúde.
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Iniciamos esta hora com Cantina e André Henriques, Meu Vício, com 10 minutos depois das 15. Hoje contamos com o apoio técnico do Jorge Silva Medeiros. Eu sou o César Pinheiro e vou estar consigo até cerca das 16 horas.

0: Tipicamente casados com Ana Bacalhau e Mimi Cat.
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0: É altura para recordarmos os Journey.

Os irlandeses U2 com Pride. Esta é uma versão acústica que passou aqui na sua tarde, aqui na Rádio Pública. Por agora regressamos à produção nacional com os Rádio Macau e Cantiga de Amor.

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0: Estamos agora a 11 minutos das 16 horas.
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2: Hoje viajamos até Nova York para conhecer o homem que conseguiu transformar blues, gospel, punk e música eletrónica numa receita única. Richard Melville Howe. Mas o mundo da música conhece-o como Moby. E sim, existe uma ligação familiar curiosa. É descendente do escritor Herman Melville, o autor de Moby Dick. Começou a tocar guitarra em bandas punk no final dos anos 80, mas depressa descobriu outro território, a música eletrónica underground. Em 1991 surgiu com Go, um tema inspirado em Twin Peaks, que conquistou as pistas de dança, chegou aos tops britânicos, tornando Moby um nome a ter em conta. Mas o verdadeiro fenómeno ainda estava por chegar. Em 1999 lançou Play. E aquilo que seria um álbum de música eletrónica transformou-se num fenómeno planetário. Moby usou antigas gravações de gospel e blues, recuperou vozes de outros tempos e misturou-as com batidas eletrónicas modernas. O resultado? Porcelain, Natural Blues, Why Does My Heart Feel So Bad? Canções que atravessaram fronteiras, géneros e gerações. Além da música, Moby tornou-se voz ativa na defesa dos direitos dos animais e de causas humanitárias. E hoje completa 61 anos.

0: Entre perdidos e achados com Ana Rosa, falta na próxima segunda-feira.
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0: Voltamos a atualizar a informação regional às 16 horas.

Encerramos esta hora com João Pedro Paes. Altura para ficar a saber a previsão do estado do tempo para as próximas horas em todo o arquipélago. Poderá contar com o céu geralmente muito nublado, com boas abertas e períodos de chuva para o grupo ocidental e aguaceiros no grupo central.

0: 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São 16 horas, já a seguir atualizamos a informação regional com a jornalista Margarida Pereira.
1: Transporte terrestre de passageiros em São Miguel traz os recorrentes dos autocarros da Val do Ave em Vila Franca. O presidente da Junta de Ponta Garça, Otávio Andrade, queixa-se dos autocarros que fazem a ligação entre a freguesia e a sede do concelho. Os atrasos na ligação à vila fazem com que os passageiros de Ponta Garça fiquem atrás.
2: Há uns que fazem continuidade, ou seja, saem da Ponta Garça e vão sempre para baixo. Aí não há atrasos. Mas depois há outros que só fazem o circuito Grotas Fendas, Ponta Garça e depois viram para trás. E há outro autocarro que vai embora. Pronto, agora não chegam a esperar porque o atraso é grande. Se o autocarro de cima atrasa, o de baixo vai embora e a pessoa fica até que apanhar o próximo autocarro. Portanto, e é assim de longo que nós queremos transmitir à empresa quais são as reais preocupações e necessidades da freguesia.
1: Falha conectividade por causa dos atrasos na ligação da freguesia à sede do concelho. Os passageiros ficam impedidos de chegar ao destino num tempo razoável, alerta o presidente da Junta. Há também hoje informação nas páginas de Facebook das escolas básicas integradas de Rabo de Peixe e da Maia de problemas com o transporte escolar. A descontaminação na base das Lages não passa do papel. A opinião é de Norberto Messias, professor reformado da Universidade dos Açores, que tem denunciado a contaminação de solos e aquíferos na Ilha Terceira. Hoje, em comissão parlamentar, disse que, na sua opinião, essa contaminação é muito mais grave do que se possa pensar. Ouvido também o jornalista da Antena Açores, Armando Mendes, que denunciou durante vários anos a contaminação dos solos e aquíferos na ilha, também disse que a situação é de tal forma grave que a descontaminação será um processo difícil de concretizar.
3: Eu não sei se ainda é possível fazer descontaminação. Não sei. Ou se o que teremos que avançar será para um programa sério de mitigação ambiental e salvaguarda da saúde pública. Porque a contaminação é de enorme espectro, está de tal maneira impregnada, não só nos solos, nos aquíferos, em várias zonas da Ilha Terceira, que eu não sei se as conversas que têm tido com peritos não são unânimes sobre a possibilidade agora de descontaminação. Portanto, esse grupo, essa empresa, esse laboratório internacional, na minha opinião, é vital para definir o que é que existe e o que é que se pode fazer.
1: Armando Mendes diz que os norte-americanos, que sempre esconderam o impacto da contaminação por hidrocarbonetos na base das Lages, mostram agora preocupação, mas apenas com o eventual impacto das indemnizações que possam ter que pagar. Empresários pedem análise da autoridade da concorrência às tarifas aéreas entre o continente e os Açores, que em alguns períodos ultrapassam os 500 euros. Walter Couto, presidente da Câmara de Comércio e Indústria de Ponta Delgada, diz que foram recolhidos vários elementos que justificam essa análise.
4: Quer a Azul Airlines, quer também a TAP, duas companhias de bandeira, em que as classes tarifárias mais baixas não se encontram regularmente disponíveis. Isso mesmo quando fazemos pesquisas com grande antecedência, o que não é de facto normal. Com a atual estrutura do mercado, após a saída da Ryanair, como estávamos à espera, conjugada com a existência da cooperação comercial entre estas duas companhias, sabemos que funciona com um acordo de codeshare, e também com o comportamento observado nas próprias tarifas, isto acho que merece, justifica uma análise com alguma profundidade.
1: Câmara de Comércio de Ponta Delgada recorre à Autoridade da Concorrência para uma análise às tarifas praticadas nas ligações entre os Açores e o continente. A Polícia Judiciária deteve um homem com 58 anos, fortemente indiciado pela prática de um crime de homicídio na forma tentada. Os fatos ocorreram no interior de uma viatura do suspeito, tio da vítima, na sequência de um conflito relacionado com o tráfico e consumo de estupefacientes. O homem golpeou o sobrinho com uma faca em várias zonas do corpo. O detido possui antecedentes criminais pela prática dos crimes de tráfico de estupefacientes e ofensas à integridade física, presente a primeira interrogatória judicial, não ficou detido.
5: Foram as notícias da região com a jornalista Margarida Pereira. A informação está também atualizada na internet em acores.rtp.pt e nas redes sociais da RTP Antena 1 Açores. Quatro horas, cinco minutos nos Açores. Boa tarde, votos de uma excelente sexta-feira. Mantenha-se ligado à Rádio Pública.
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5: Para acompanhar depois das 4:30 hora dos Açores.
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5: Tarde de sexta-feira, dia 11 de setembro. Sou Emanuel Costa, no apoio à emissão Jorge Silva Medeiros. Seguimos juntos, sempre a contar consigo.

0: I Just Might é a música de Bruno Mars no topo de mais uma hora nesta tarde de sexta-feira, a entrar no fim de semana. Mantenha-se com a RTP Antena Açores. Temos música e informação, várias propostas para os próximos dias para partilhar consigo. Agora Aragão, ser feliz é tão simples.
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Song of the Future, os irlandeses U2 e o álbum Days of Ash, apresentado em 2026 na tarde da rádio. Se ainda for o caso, um bom trabalho. Espero que o seu dia continue a correr da melhor forma connosco. Em frente com Ed Sheeran, esta é a Camera.

em rota de colisão, em português, Gustavo Reinas, na tarde da rádio são 4h23. Digo-lhe que o Núcleo de História Militar Manuel Coelho Batista de Lima, do Museu de Angra do Heroísmo, na Ilha Terceira, acolhe hoje às 6 da tarde uma conversa no âmbito da fase de preparação do projeto de comemoração dos 600 anos da descoberta dos Açores. O assunto será a comunicação social na região. Este encontro terá moderação de José Luís Neto e a convidada Marta Silva, jornalista da RTP. A entrada é gratuita, tem início marcado para as 6 da tarde. É daqui a pouco. 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

Já com alguns anos, esta canção é de 2007. Tonight I Have to Live It, os suecos Shout Out Loud nesta tarde de sexta-feira. RTP Antena Açores, um ótimo fim de semana, está mesmo a chegar. Pedro Santos, com música nova.

0: Wish You Have Known Better, Pedro Santos é português, mas é do Reino Unido que nos faz chegar a estas canções. Já reside por lá há alguns anos.
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plot twist. Ela adora filmes com plot twist. Carolina Deslandes, na tarde da rádio. Hoje e amanhã, na Criação Velha, Ilha do Pico, tem lugar a 20ª edição do Festival Laje das Rosas. Westside, Phil J, A Tribo e Dr. Darkim no cartaz deste ano. É esta sexta e sábado, Criação Velha, na Ilha Montanha. Rafa com um barulho. Sim.

Chegou no arranque de 2026 este barulho, segundo single do Mickey Alliance Rafa na RTP Antena Açores. Muito boa tarde. Próximos minutos com Alex Warren, Passenger.

conhecidos. Dermot Kennedy a marcar também presença na tarde da rádio. Estamos a 14 minutos das 5. Temos a agir com a make-up depois, como habitualmente a esta hora, descobrimos qual é a palavra do dia.

0: Ela não precisa de make-up. Já com alguns anos esta mensagem de agir. 10 anos. Foi apresentada em 2016. A beleza é muito mais do que as exteriores. Vamos descobrir qual é a palavra do dia com Mafalda Lopes da Costa.
1: A palavra do dia é soberano. Enquanto adjetivo, usa-se a palavra soberano para referir o que tem soberania, o que detém autoridade suprema, o que é supremo, o que exerce o poder sem qualquer restrição, o que é absoluto ou autoritário. E em sentido figurado, o adjetivo soberano remete quer para arrogante, altivo, quer ainda para excelente, magnífico. Já como nome, um soberano é uma pessoa ou entidade que exerce o poder supremo ou chefe de um Estado monárquico, ou seja, o monarca. A palavra soberano vem do latim medieval, vem de superanus, que significa aquele que está acima. E o superanus era a pessoa ou o poder que ocupava a posição mais alta na hierarquia, sem nenhum outro poder acima dele.
0: Soberano é a palavra do dia. Mafalda Lopes da Costa está de regresso à emissão da Rádio Pública na segunda-feira de manhã. É um espaço que também fica disponível na RTP Play. Estamos cada vez mais próximos das 5, à hora certa há notícias.
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0: Vamos ter a atualidade nacional e internacional em simultâneo com a RTP Antena 1. Até lá, mais música. Esta é The Birdie.

0: oitava Volta ao Mundo, a música em português com São Pedro e Carolina de Deus, depois da Wings de Birdie, nesta tarde da RTP Antena 1
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0: Daqui a pouco, em simultâneo com a emissão nacional, vamos atualizar as notícias do país e do mundo. Está a ser uma sexta-feira com o céu nublado em todas as ilhas do arquipélago dos Açores, também com abertas. Previstos períodos de chuva no grupo ocidental e aguaceiros no central. Já a seguir, a informação, mantenha-se connosco, estamos sempre a contar com a sua companhia. Uma excelente sexta-feira.
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2: Seis horas no continente e na Madeira, 5 nos Açores. Principais títulos a esta hora, Rita.
3: O Chega vai entregar no Parlamento uma proposta para reduzir o IVA sobre os combustíveis. Hoje, em Portugal, os consumidores pagam, em alguns casos, quase 1 euro de impostos num litro de gasolina simples. O Algarve é uma das regiões do país com mais alunos estrangeiros nas escolas. Conhecemos neste noticiário um mediador cultural que criou um site para ajudar a adaptação de alunos estrangeiros.
2: Nesta altura, 24 graus no Porto, 25 no Funchal e em Ponta Delgada, 28 em Coimbra e Faro e 31 em Lisboa. Notícias às 6 no programa da tarde, edição de Rita Fernandes.
3: O Chega quer baixar o IVA sobre os combustíveis. André Ventura insiste na ideia de que o governo está a lucrar com a subida do preço dos combustíveis e por isso vai entregar no Parlamento uma proposta que tem como objetivo final baixar o preço pago na gasolina e no gasóleo.
4: Uma para descer o IVA dos combustíveis para o valor que é possível descer. Acho que o PS não tem nenhuma outra proposta, é a única que é possível ter, é descer o IVA dos combustíveis para as pessoas pagarem menos impostos sobre os combustíveis, e dois, o IVA zero no cabaz alimentar. Isto não pode chumbar. Sinceramente, se isto chumbar é porque o PS...
5: Sim, mas há a norma travão que impede uma redução de receita.
4: Não. A nossa norma diz claramente que entra em vigor a seguir à aprovação do Orçamento do Estado para o próximo ano. Portanto, não há norma travão. Agora, a única coisa que há é a hipocrisia do PS não aprovar. Portanto, sinceramente, estes são dois projetos, juntamente com a isenção de portagens na Ponte 25 de Abril e na Ponte Vasco da Gama, por uma razão, porque já as pagámos 10 vezes, mas essencialmente o projeto do IVA nos combustíveis e o cabaz alimentar é uma questão de justiça.
3: O Chega vai entregar no Parlamento uma proposta para reduzir o IVA dos combustíveis e avança também com uma proposta de IVA zero para os bens alimentares considerados essenciais. As contas da Associação de Revendedores de Combustíveis prevêem um aumento de 2 cêntimos no gasóleo na próxima semana e uma descida de 4 cêntimos na gasolina. A Associação, a ANAREC, defende que em Portugal a carga fiscal sobre a gasolina e o gasóleo deveria ser reduzida para níveis semelhantes aos de Espanha. A correspondente da RTP Antena 1 em Madrid, Ana Romeu, mostra que em Espanha o preço dos combustíveis está abaixo dos 2 euros por litro.
6: Hoje, em Espanha, encher um depósito de 50 litros de gasolina custa em média 91 euros contra os 104 euros em Portugal. Ou seja, são menos 13 euros de diferença por depósito. No caso do gasóleo, os espanhóis ainda pagam menos 15 euros. A razão tem que ver sobretudo com a carga fiscal. O gasóleo e a gasolina continuam com o IVA a 10% e, além disso, foi reduzido o imposto específico sobre os combustíveis, o equivalente ao ISP em Portugal. Face a esta redução extraordinária, os espanhóis pagam menos 20 cêntimos por litro no gasóleo e menos 5 cêntimos na gasolina. Ainda assim, as reduções fiscais e as ajudas diretas não compensam, na maioria dos casos, a subida dos preços. Por causa disso, o governo espanhol está a tentar impedir

0: Que a descida fiscal seja absorvida pelas petrolíferas ou pelas margens das gasolineiras, para que efetivamente isso se note no bolso dos consumidores.
1: As contas feitas em Espanha pela correspondente da RTP Antena 1 em Madrid, Ana Romeu. A RTP Antena 1 falou com o economista Paulo Alves, vice-diretor da Faculdade de Economia e Gestão da Universidade Católica do Porto, que faz as contas ao valor de impostos num litro de gasolina simples.
2: Os impostos que vêm discriminados nesta fatura são o IVA e o ISP. E nesta fatura os impostos corresponderiam mais ou menos a 99 cêntimos por litro. Admito que haja outros impostos que não estão discriminados na fatura, portanto estes são apenas os que estão discriminados, o que corresponderia mais ou menos neste caso a 45% do valor por litro. Dito isto, esta percentagem e este número mágico de imposto por litro vai variar consoante o preço do combustível pago, ou seja, varia consoante a bomba, varia consoante a tipologia de combustível e especialmente varia, estamos a falar de gasóleo ou de gasolina.
1: O economista Paulo Alves diz também que a estratégia de baixar o IVA sobre os combustíveis pode não ser a mais acertada, tendo em conta a fragilidade da economia portuguesa.
2: Baixar o IVA tem um problema, a meu ver, e o IVA é um imposto transversal, ou seja, todos beneficiariam dessa redução. Quando eu digo todos, digo as pessoas que de facto estão em necessidade mais extremada ou mais apertadas, mas também pessoas que não têm grande dificuldade no dia-a-dia. O IVA seria aplicado, a redução de IVA seria aplicado a todos. Qual é o problema que eu acho que este tipo de medida tem? A economia portuguesa, apesar de estar num momento razoável, ou seja, a inflação está alinhada de ficar abaixo da União Europeia, estamos com mais crescimento, o desemprego está bom, mas a economia portuguesa é frágil. A economia portuguesa é uma economia muito pequenina e frágil aos ventos que vêm do exterior. Isto quer dizer que há pouca margem para absorver estas medidas e o reforço de medidas que se espera. Portanto, eu acho que o caminho deve ser outro, deve ser mais de medidas feitas à medida ou medidas específicas para chegar às famílias que precisam, e há muitas famílias que precisam de apoios, e eventualmente a empresas que estão mais expostas aos preços dos combustíveis. E acho que esta estratégia de tentar chegar a quem precisa é uma estratégia que tem mais impacto e é mais fácil de executar dentro da pouca manobra que tem o orçamento do que medidas transversais e iguais para toda a gente.
1: Análise do economista Paulo Alves, vice-diretor da Faculdade de Economia e Gestão da Universidade Católica do Porto. Ouvimos uma entrevista mais alargada já a seguir a este noticiário. O Algarve é uma das regiões do país com mais alunos estrangeiros nas escolas. É isso que revelam os dados mais recentes que fazem esta análise às escolas portuguesas. Há vários municípios no Algarve em que mais de 30% dos alunos matriculados são estrangeiros. São do Brasil e também de países africanos, mas têm crescido a quantidade de alunos da Índia, do Nepal ou do Bangladesh. Com o aumento do número de alunos estrangeiros nas escolas, há desafios linguísticos e também pedagógicos. Hoje ouvimos mediadores culturais que nas escolas fazem a ponte entre as famílias estrangeiras, os alunos e os professores. A jornalista Inês Martins conversou com o mediador cultural Nuno Veiga, que criou um site com fichas de trabalho adaptadas a cada aluno.
3: Nuno Veiga é mediador cultural no agrupamento de escolas Nuno Gonçalves, na Penha de França, em Lisboa. Chegou à conclusão que Portugal estava muito atrás na inclusão de alunos estrangeiros depois de morar em Inglaterra.
4: Vi que o sistema de ensino britânico estava preparado para receber um aluno que não fala a língua. Mas a realidade que eu encontrei cá em Portugal foi bem diferente. A escola não está minimamente preparada a tornar o currículo acessível a um aluno que não fala português.
3: E por isso o Nuno quis ajudar os colegas professores. Criou assim a plataforma Ponte PLNM.
4: É uma página web gratuita, sem instalação e sem registro. O professor escolhe a disciplina, o ano, o nível do aluno, o tópico ou um pequeno texto sobre a matéria que vai dar naquele dia. A aplicação o que faz é preparar uma instrução pedagógica detalhada que o professor cola essa instrução na inteligência artificial, que depois traz a resposta de volta. Essa resposta que a inteligência artificial dá é para colar na aplicação, que está preparada para formatar numa ficha de 45 minutos de trabalho completamente autónomo.
3: Nuno Veiga conta que lhe têm chegado opiniões positivas, tanto da parte dos professores como dos alunos.
4: O feedback é muito positivo, porque eles dizem que finalmente estão a trabalhar e as notas subiram. Por exemplo, umas alunas que tinham vindo da China e não estavam alfabetizadas e estavam totalmente desmotivadas e mal lhe puseram as fichas que fizeram com a aplicação, elas desataram a trabalhar finalmente, e o sorriso das crianças a sentirem que estão integradas e que alguma coisa que elas possam fazer é o melhor feedback que tanto eu como os meus colegas na escola podemos ter.
3: De acesso fácil e gratuito, o .plnm está disponível para trabalhar em 21 línguas e vários alfabetos.
1: O trabalho que se torna essencial nas escolas, o contributo dos mediadores culturais que hoje damos a conhecer aqui na RTP Antena 1. O Algarve é uma das regiões do país com mais alunos estrangeiros nas escolas. Há vários municípios em que mais de 30% dos alunos matriculados são estrangeiros. É o que revela um estudo da Fundação Belmiro de Azevedo. A RTP Antena 1 pediu dados atualizados ao Ministério da Educação, mas não obtivemos resposta. Donald Trump ficou em Washington para assinalar o 11 de setembro. Não esteve em Nova Iorque, onde ao longo do dia tem havido homenagens às vítimas nesta data. Hoje assinalam-se 25 anos desde o atentado às Torres Gêmeas. O jornalista Sérgio Infante acompanhou o que disse o presidente dos Estados Unidos nesta data.
5: Donald Trump reafirmou o juramento de nunca esquecer o 11 de setembro. O presidente norte-americano escolheu o Pentágono para o discurso de homenagem às vítimas. Ao longo de uma hora foi lembrando alguns nomes, histórias dos que perderam a vida, elogiando a resiliência do espírito americano que levou a que o país esteja agora mais forte.
6: Os últimos 25 anos mostraram-nos o grande poder do espírito americano que prevalece para ganhar. E hoje o nosso país está mais forte do que nunca.
5: E Donald Trump fez uma ligação para o presente, para os conflitos que os Estados Unidos enfrentam, deixando um apelo aos norte-americanos para serem mais espertos e mais fortes.
6: Em dias como 11 de setembro, aprendemos do que é que um país é feito, e nós estamos a aprender agora do que somos feitos. Nós temos que ser fortes e espertos.
5: E o presidente dos Estados Unidos lembra que nestes dias a maior ameaça terrorista vem do Irão.
6: Nós saudamos os efetivos que trabalham nesta altura para garantir que o primeiro patrocinador do terrorismo, a República Islâmica do Irão, nunca terá uma arma nuclear.
5: Num discurso onde Donald Trump sublinhou a doutrina da paz através da força e reafirmou a necessidade de proteger os Estados Unidos contra inimigos internos e externos.
1: O essencial da mensagem do presidente dos Estados Unidos para assinalar o 11 de setembro. Donald Trump ficou em Washington, não esteve em Nova Iorque para a homenagem às vítimas.
3: Rita Fernandes, nesta edição das 6, na Antena 1, também em simultâneo com a RTP Antena 1 Açores e RTP Mundo, e já sabe, em permanência em noticias.rtp.pt.
7: Cinco horas, 12 minutos nos Açores. Boa tarde, uma excelente sexta-feira.
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7: Tarde de sexta-feira, dia 11 de setembro. Sou Emanuel Costa, no apoio à emissão está o Jorge Silva Medeiros. Seguimos juntos, sempre a contar com a sua companhia, como é óbvio. De regresso à música com os açorianos Wisi. Cai baque surdo numa caixa.

música do Juicy na tarde da rádio. É mais uma das canções de O Melhor do Clube Miragens. Daqui a pouco, junta-se a nós o César Pinheiro, traz-nos as últimas novidades da tecnologia. Antes, Áurea com Back into Love. É uma novidade?

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1: Para quem precisa de ter um carregador sempre disponível, quer para jogos ou trabalho, a Electronic Silk Road Tech lançou as estações de carregamento ESR CryoBust da gama IFA. Vem equipado com um dissipador térmico ativo, composto por uma ventoinha centrífuga miniatura que sopra ar frio na traseira do smartphone. Inclui compatibilidade total com a nova certificação QI2 de 25 watts, mantendo a velocidade máxima de carga sem causar estrangulamento térmico no telemóvel. Quanto à fixação, é feita com ímãs industriais de neodímio N52 de alta tração. O preço varia entre 40 euros para suportes de carro até 125 em estações de secretária 3 em 1.
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0: Longe de Engás na RTP Antena Açores, um ótimo regresso a casa. E o que é que temos no Portugalex desta sexta-feira? Em destaque, por exemplo, a vida da família real britânica, comentada por um convidado, também ele real.
1: Hoje, no Portugalex.
2: A Megan queria ter um coche para ir ao supermercado, não é? E ao cabeleireiro. E o rei mandou apanhar o Uber, não é? E o Harry teve de devolver até uma coroa do Toys R Us que lhe deram em criança. Acabou-se a papa doce. Comigo não fazem farinha.
0: Isto e muito mais para ouvir na rádio quando faltarem 10 minutos para estar.
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1: Às 6:30 vamos ligar às notícias, títulos da atualidade nacional e internacional, também o Jornal de Desporto, a última edição desta sexta-feira. Até lá, música de Xana, já com alguns anos, esta Manual de Sobrevivência. Mantenha-se ligado. Outros de uma ótima sexta-feira. Bom fim de semana.

0: ponto, hora de síntese de notícias com Susana Barros.
1: Depois do anúncio, a proposta, o Chega quer baixar o IVA dos combustíveis de 23% para 13% de forma temporária durante um ano e avança também com um projeto de IVA zero para bens alimentares essenciais. André Ventura acusou o Estado de ganhar com a subida do preço do gasóleo e da gasolina e desafiou o PS a aprovar estas propostas. As contas da Associação de Revendedores de Combustíveis apontam para um aumento de 2 cêntimos do gasóleo na próxima semana e uma descida de 4 cêntimos da gasolina. Por aumentos salariais e a revisão de carreiras, a Associação dos Profissionais da Guarda da GNR anunciou esta tarde ações de protesto no final do mês e uma ação nacional em outubro. Os profissionais da GNR juntam-se assim aos da PSP, que ontem decidiram avançar com ações de luta. Ainda há pouco, a CGTP anunciou uma manifestação nacional para dia 17 de outubro. Anunciou também que quer um aumento de 15% dos salários de todos os trabalhadores e um aumento do salário mínimo para 1.100 euros a partir de janeiro do próximo ano. Nunca serão esquecidas as vítimas do 11 de setembro, palavras do Presidente dos Estados Unidos, que assinalou esta tarde os 25 anos dos atentados das Torres Gêmeas, que causaram cerca de 3 mil mortos. Em Nova Iorque, as famílias das vítimas e antigos presidentes como Bush, Clinton, Obama e Biden prestaram homenagem no memorial erguido no Ground Zero, mas Donald Trump assinalou a data em Washington numa cerimónia no Pentágono, onde também um avião embateu contra o edifício há 25 anos. É um recorde histórico nos pedidos de bolsas europeias. Mais de 21 mil investigadores de pós-doutoramento de todo o mundo candidataram-se à Bolsa Marie Curie. Anúncio feito esta tarde pela Comissão Europeia. O orçamento este ano é de cerca de 400 milhões de euros.
0: A informação regressa às 7 em ponto.
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0: E no Jornal do Desporto, quais são os títulos desta edição, David?
3: Futebol Clube do Porto regressa a Rio Maior, onde perdeu na época passada. Froholt continua de fora. Aflito Casapia tenta fazer pela vida frente ao líder do campeonato. Nesta edição, escutamos os dois treinadores. Aymar elogia Prestiani e o novo reforço do Benfica, Cláudio Echeverri. Amanhã arranca a jornada 6 da Liga. Mourinho diz que Bernabéu deve receber a final do Mundial 2030, ainda o Eurovôlei masculino e o futebol de praia.
0: É o Jornal de Desporto de sexta-feira com David Carvalho.
3: Já lá vamos à jornada 6 da Liga Portuguesa e esse Casa Pia Futebol Clube do Porto, marcado para amanhã. Antes, o Eurovôlei masculino, Portugal voltou à ação em Sófia, onde defrontou a equipa da casa, a forte seleção da Bulgária, vice-campeã mundial, e deu nova derrota para a equipa portuguesa orientada por João José. Em direto, junta-se o enviado especial da Antena 1 a este Campeonato da Europa de Voleibol Masculino, Paulo Vidal, que nos vai trazer o resumo desse encontro e dessa derrota de Portugal, mais uma neste segundo jogo no Eurovôlei. Boa tarde, Paulo.
4: Boa tarde. Apesar de ter voltado a sofrer o mesmo resultado, derrota por 3-0, hoje, diante da seleção anfitriã da Bulgária, a seleção vice-campeã do mundo, Portugal esteve melhor, deu mais réplica nesta partida, perdeu com os parciais de 18-25, 18-25 e 20-25, sendo que apenas no segundo set Portugal não esteve nenhuma vez em vantagem diante dos búlgaros. É a segunda derrota portuguesa. Portugal tem agora mais 3 jogos para poder pelo menos vencer 2 e sonhar com o apuramento para os 8º de final. Nesta partida, que foi assistida por um português, Vítor Sousa, natural do Funchal, esteve nas bancadas da Arena de Sófia.
5: Grande satisfação, uma imensa alegria poder testemunhar um jogo de Portugal na Bulgária, em Sófia, e contra a Bulgária, atuais vice-campeões mundiais. Provoca, claro, uma imensa nostalgia que é reforçada pela omnipresença, destas cores, o verde rubro, que também me remete para o marítimo.
4: Um madeirense a residir em Sófia assistiu esta tarde à segunda derrota de Portugal neste europeu de voleibol masculino, 3-0 diante da seleção da casa, a seleção da Bulgária. Amanhã é dia de descanso para Portugal, volta a jogar no domingo às 2 da tarde diante da seleção de Israel.
3: Tudo para acompanhar com as informações do jornalista Paulo Vidal, enviado especial deste Eurovolley masculino. Tempo de virar a página. Após a derrota na Liga dos Campeões com o Manchester City, o Futebol Clube do Porto concentra-se na Liga Portuguesa. Dragões lideram isolados e viajam até Rio Maior para defrontarem o Casa Pia amanhã, num dos jogos que marca o arranque da 6ª jornada da Liga. Francesco Farioli garante que ninguém vai pensar na próxima ronda que contempla esse clássico com o Benfica no Dragões.
6: We go game by game and now the game ahead of us is very clear.
7: Nós vamos jogo a jogo e estamos bem cientes que temos de dar o máximo em todas as partidas que jogamos e a de amanhã não é exceção. Não é tempo para distrações sobre o que já fizemos no passado recente, no jogo da Liga dos Campeões e, claro, não é tempo de gastarmos a nossa energia com o clássico da próxima semana. Ainda faltarão 8 dias e teremos tempo suficiente para recuperar, recarregar energias e preparar-nos bem. Foco total e toda a energia para o jogo de amanhã.
6: We have time enough to recover, to recharge and to prepare well. So full focus and full energy for the game of tomorrow.
3: Francesco Farioli e o regresso ao local onde os Dragões sofreram a primeira derrota para o campeonato na época passada. Foi uma lição.
6: The memory of that game are still very clear. Now, on the other side is a new season.
7: A memória desse jogo ainda está muito clara, mas por outro lado é uma nova época. Eles mudaram de treinador, de alguns jogadores, é normal. Mudaram muito algumas dinâmicas. Têm um novo treinador, jogam um futebol positivo, tentam pressionar, tentam ter momentos com bola. Não jogam só à defesa como faziam muitas vezes na época passada. Fizeram algumas mudanças.
6: Mainly with the back four, that was not something that last season they were used to do. So there are few changes.
3: O jogo com o Manchester City trouxe desgaste ao plantel do Futebol Clube do Porto, mas Farioli garante uma equipa com fome de vencer em Rio Maior.
6: It's a game that demands a lot from our...
7: Foi um jogo que exigiu muito da nossa parte física e mentalmente. Tivemos um dia de descanso ontem para podermos trazer todos de volta hoje e amanhã de manhã para preparar o Casa Pia da melhor forma possível e chegar amanhã novamente com o estômago vazio e com vontade de dar tudo de nós para competir e obter o resultado que queremos.
6: With everything to compete and to get the results that we want.
3: Farioli hoje em conferência de imprensa esclareceu ainda que Vítor Froholt está inapto para o encontro.
6: Unfortunately, Vítor is not recovered yet.
7: Infelizmente, o Vítor ainda não recuperou. Ele está bem, mas o trauma foi bastante grande, como mostram as imagens. O jogador ainda está no protocolo e em processo de recuperação para voltar o mais rápido possível.
6: Process to get back as soon as possible.
3: Já Oscar Piatuszewski e Samu continuam igualmente em recuperação no Futebol Clube do Porto. Mesmo sem Froholt, Filipe Coelho, treinador dos Gansos, espera um Porto forte.
8: Não ter o Froholt do outro lado é não ter um dos melhores jogadores do campeonato presentes num espetáculo que todos nós queremos promover, que seja mais positivo e que tenha a maior qualidade possível, mas naturalmente não estando o Froholt estará o outro no seu lugar para nos criar dificuldades. Portanto, não ficamos contentes por isso e naturalmente lamentar a ausência do Froholt, mas neste momento o foco é como é que vamos resolver coletivamente os problemas que o Porto nos causará amanhã.
3: Filipe Coelho não era o treinador do Casa Pia quando a formação lisboeta derrotou os azuis e brancos. O presente é mais importante e o cenário é difícil. Último lugar, 1 ponto e 0 golos marcados.
8: Quando nós estamos a preparar uma semana de trabalho, não estamos a prepará-la sob a premissa que ainda não fizemos golos. Isso não entra, acho que entra mais nas vossas perguntas, nas perguntas que semanalmente tenho aqui. Nada desse não existe, não é nenhuma nuvem em cima das nossas cabeças, trabalhamos exatamente da mesma forma. Nós sabemos que não é pelo passado recente, é mais do que fazemos atualmente no presente e da forma como trabalhamos a semana que nos vai garantir estarmos mais próximos ou não de chegarmos ao nosso primeiro gol.
3: Casa Pia, Futebol Clube do Porto, amanhã 18 horas, Estádio Municipal de Rio Maior, relato de João Santos Correia aqui na rádio. O Benfica recebe o Gil Vicente no domingo às 18 horas, com Prestiani em grande forma e a receber elogios de Pablo Aimar.
9: Prestiani está em um grande nível, O Prestiani está num grande nível, num jogo com o Marítimo e em vários jogos anteriores. Tem vindo a desenvolver-se, a crescer e a afirmar-se como um jogador de futebol nesse clube que é tão lindo. Esperemos que o Cláudio, e não tenho dúvidas que vai acontecer, confirme todo esse potencial e talento que tem.
3: Aymar, em declarações à BTV, também falou de Cláudio Echeverri, o antigo jogador encarnado e atual adjunto de Lionel Scaloni na seleção argentina, realçou as características do mais recente reforço encarnado.
9: Ele assume o protagonismo do jogo. Gosta de ser quem bate os penaltis, os livros. Gosta que lhe deem responsabilidades. Assume e está cómodo nesse papel de protagonista.
3: Aymar sobre o compatriota Echeverri em declarações à televisão do Benfica. O Sporting desloca-se a Famalicão nesta jornada 6, também no domingo, às 20h30. Ibrahima Bá continua em recuperação, fez trabalho de ginásio. Além do Casa Pia Futebol Clube do Porto, a jornada 6 abre amanhã com mais dois encontros. 15h30, Nacional Alverca. Alexandre Santos estreia-se como treinador da formação madeirense e é muito claro quanto ao objetivo da equipa.
10: Retomar as vitórias, principalmente ainda para mais junto do nosso público, junto dos nossos adeptos. Sinto-os motivados, seria perfeitamente natural, mas acho, tenho a sensação de que o grupo sempre trabalhou bem e sempre foi um grupo de trabalho e está claramente bem focado naquilo que é as necessidades de um jogo.
3: Sérgio Ferreira, técnico dos ribatejanos, reconhece que a mudança no Nacional pode trazer dificuldades acrescidas.
11: Pelo campo que é, pela história que existe, por ser um novo desafio, por ser um novo treinador, logicamente quando há um treinador, por muito injusto que seja, os jogadores dão sempre mais um bocadinho, querem mostrar que estão com ele e é uma nova etapa, é um novo ciclo e portanto temos de estar preparados para todas essas dificuldades ou esses desafios que nos vão surgindo pela frente.
3: Também amanhã, 20h30, Académico Vitória Sport Clube. Bruno Pinheiro quer vencer no Fontelo pela primeira vez.
12: Queremos muito marcar o nosso primeiro golo aqui no Fontelo, queremos muito ganhar os primeiros pontos no Fontelo e essa vontade existiu sempre e continua a existir. É uma motivação extra tentar ter um resultado positivo em casa. Sabemos da dificuldade que vai ser do jogo com o Vitória.
3: Já Tiago Margarido, treinador do Vitória, pretende melhorar a eficácia da equipa frente à baliza.
13: É materializar aquilo que temos criado. Trabalhamos muito em função disso, focamos muito nesse momento durante esta semana e acredito muito que vamos fazer golos e a equipa vai melhorar esse nível.
3: Académico Vitória e Nacional Alverca com informações amanhã aqui na Rádio na Liga 2. Hoje, tome nota, arranca a jornada 6, 18h45 Torriense Leixões e às 20h45 Académica Benfica B. É um assunto que tem agitado as águas nas últimas horas. José Mourinho gostava que a final do Mundial 2030 fosse em Lisboa, mas ao mesmo tempo admite que deve ser em Madrid, pelo peso histórico que incorpora o Bernabéu.
14: Eu gostaria que lá a final fosse em Lisboa. Já estou contente que um país como o nosso, pois, tengamos...
15: Também gostaria que a final fosse em Lisboa, mas já estou contente que um país como o nosso tenha alguns jogos do Mundial. Minha resposta não é porque sou o treinador do Real Madrid, a minha resposta, e já me conheces, é porque se pode jogar num estádio mítico, num estádio histórico, um estádio onde jogaram alguns dos melhores jogadores da história, o estádio do melhor clube da história do futebol, eu penso que deveria ser aqui.
14: Alguns dos melhores jogadores da história, o estádio do clube mais importante da história do futebol, e eu penso que deveria ser aqui.
3: José Mourinho, treinador do Real Madrid, hoje em conferência de imprensa, depois do presidente da Federação Marroquina ter apontado o estádio Hassan II como local da final, tendo sido desmentido pela FIFA. Isto no que toca ao Mundial 2030. Arranca hoje a Liga de Futsal Masculino, com três jogos, 19h30 Fundão Braga, 20h30 Torriense Elétrico e às 21h15 Sporting Portimonense. No futebol de praia decorrem as superfinais da Liga Europeia em Viareggio, Itália. A seleção masculina perdeu com a Espanha por 6-4 e ficou fora das meias-finais. Na prova feminina, Portugal está nas meias-finais de fronte à Espanha, isto depois de vencer a Suíça por 7-2, terminando em primeiro lugar do Grupo B. O objetivo é revalidar o título europeu feminino. No ténis está definida a final feminina no Open dos Estados Unidos. Bielorrussa Arina Sabalenka contra a cazaque Helena Rybakina. Quanto à vertente masculina, as meias-finais arrancam logo mais à noite, com Sasha Zverev a enfrentar a Karen Khachanov e mais tarde Ben Shelton encontra Frances Tiafoe. Na volta à Espanha, hoje foi para a estrada a 19ª etapa, percurso longo, 210 km com meta instalada a 1.260 metros de altitude em Peña Blanca, Estepona. Venceu o irlandês Eddie Dunbar. O espanhol Enrique Mas continua a liderar a geral com 1 minuto e 37 segundos de vantagem sobre o esloveno Primož Roglič.
0: David Carvalho, nesta edição do Jornal de Desporto de sexta-feira, em simultâneo com a RTP Antena 1 Açores, África e RTP Mundo, em permanência em desporto.rtp.pt.
3: 17:45.
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3: Depois de atualizadas as notícias do desporto na tarde da rádio, vamos regressar à música. Próximos minutos com Nick Jonas. Mantenha-se ligado.

0: Há uma nova trend nas redes sociais e o presidente da Câmara de Lisboa já aderiu naturalmente.
1: A trend é publicar uma fotografia feita por IA de como seríamos se estivéssemos nos anos 80. Pois bem, nos anos 80 eu usaria um colete da proteção civil roxo e verde e por baixo do capacete das obras um corte de cabelo à Modern Talking. Do louro, lembram-se? Com aquela franja? 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
2: Os duques de Sussex, que regressaram ao Reino Unido, ficaram surpreendidos com a divulgação de um documento em que o rei Carlos diz que os dois devem ser tratados como cidadãos comuns, tendo perdido os títulos de Sua Alteza Real.
0: Para comentar o tema, chamámos a estúdio o nosso especialista em monarquias e bigodes, a Dom Duarte de Bragança. Bom dia.
3: Já tinha saudades. Bom, muitos bons dias. Eu devo acrescentar que o Harry pediu para ser tratado, pelo menos, por sua lindeza real, já que perdeu o Alteza, não é? Ou, no mínimo, por sua coisa mais linda. Mas o Carlos não permitiu, não é?
0: Como serão, então, tratados os duques?
3: Por Sr. Harry e Sra. Meghan. É o máximo que o rei lhes concede, não é? E mais, a Meghan queria ter um coche para ir ao supermercado, não é? E ao cabeleireiro. E o rei mandou apanhar o Uber, não é? E o Harry teve de devolver até uma coroa do Toys R Us que lhe deram em criança. Acabou-se a papa doce. Comigo não fazem farinha.

0: Obrigado por ter vindo ao Portugalex.
1: Isabelinha, já está a fazer as camas no quarto de hóspedes em Sintra. Se eles quiserem asilo, percebe?
0: Fica o recado. Muito obrigado. E parece que o jornalista Nuno Luz, o nosso enviado especial à Inglaterra, graças ao seu inglês fluente, tem algo a acrescentar a este tema. Não é assim, Nuno?
2: Precisamente dizer que a Princesa of Wales, Princesa das Baleias, já disse a Meghan Markle que lhe empresta o título quando ela quiser, desde que o devolva bem lavado. Mas parece que Meghan não gosta muito de baleias. Vamos ver o que isto dá. Let's see what this gives.
3: Obrigado, Nuno. E a ficha técnica vai ser lida por Carlos Moedas ao som de música dos 80s para acompanhar a trend.
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1: Daqui a pouco ligamos à informação da região. Antes disso, Robbie Williams, All My Life. Um excelente regresso a casa com a Rádio Pública.

0: Robbie Williams, All My Life, na tarde de sexta-feira, dia 11 de setembro. No que diz respeito ao tempo para amanhã, conto com um dia com um céu muito nublado, também chuva em geral fraca ao ocidente. Nos grupos central e oriental, períodos de céu nublado com abertas, deverão ocorrer aguaceiros fracos. Já a seguir, atualizamos a informação da região com a jornalista Margarida Pereira. Mantenha-se connosco.
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0: São 6 horas nos Açores. Muito boa tarde. Em destaque nas notícias, é esta hora.
2: Empresários pedem ao Governo a criação de uma nova Secretaria Regional para a Economia e para o Turismo. Grande contestação em São Miguel com a nova Companhia de Transporte Público de Passageiros. Há atrasos e dificuldades no transporte escolar. A Val do Ave reconhece alguns problemas.
0: Quanto às temperaturas máximas previstas para amanhã, podemos contar com 27 graus em Ponta Delgada, 28 em Angra do Heroísmo, na Horta e também em Santa Cruz das Flores. Agora as notícias da região, edição às 6 da tarde com a jornalista Margarida Pereira.
2: Empresários pedem ao Governo a criação de uma nova Secretaria Regional para a Economia e Turismo. A reivindicação está no memorando que a Câmara do Comércio e Indústria dos Açores levou à presidência do Governo no âmbito da preparação do próximo plano e orçamento. O presidente da instituição, Francisco Rosa, explica à Antena 1 Açores os motivos para esta alteração da orgânica governamental.
3: Não concordamos muito com as supersecretarias e com a concentração de pelouros na mesma secretaria, que faz com que muitas vezes atividades que são muito importantes, como a economia e o turismo, neste caso, estejam em supersecretarias, o que faz com que as pessoas, com que quem tem as pastas na mão, muitas vezes não tem a capacidade de dar a atenção devida a cada um dos sectores que domina, não é? E então é nesse sentido que nós achamos que deveria haver, especificamente naquilo que diz respeito à economia e naquilo que diz respeito ao turismo, que existisse alguma especialização, digamos assim, porque são duas áreas importantíssimas para a região e são transversais e que têm que ser tratadas, efetivamente, uma vez por todas, com qualidade que precisam de ser tratadas.
2: Atualmente, na tutela de Berta Cabral, uma mega secretaria, os empresários consideram que no momento atual de turismo e economia devem ser autonomizados com a criação de um novo departamento governamental específico para estas áreas. Sobre a Visita Açores, os empresários consideram que não deve reger-se por ciclos políticos de forma a garantir uma estratégia contínua e a longo prazo. Com Berta Cabral, a secretária regional da Mobilidade reuniu hoje o presidente do Sindicato dos Transportes Motoristas e a administração do Val do Ave não se entendem. No ativo estão, nesta altura, apenas 18 motoristas, diz o presidente do sindicato, Nuno Amaral.
4: Os horários de trabalho que foram dados aos motoristas são totalmente descabidos. Não faz sentido. Foi isso que nós relatamos à doutora Berta. Ela disse que ia falar com a empresa, que ia tentar perceber o que estava a passar e está a pedir o apoio do sindicato para tentar apaziguar aquilo que é a ira dos motoristas e o descontentamento.
5: Porque, entretanto, há muitos motoristas que de uma forma ou outra desistiram, estão em casa.
4: Desistiram, estão deram baixas, uns estão de baixa, outros pediram a carta de demissão. Neste momento estamos com 18. A empresa diz que o que a empresa diz é que não faz mal, que pronto, entende o que é que está-se a passar. Neste preciso momento diz que não, se não houver pessoal, é que vai ter que contratar. E eles estão a contratar motoristas de fora do continente. Estão a mandar vir, já chegaram 5 e vão chegar mais 8 segunda-feira.
2: Ontem no Açores questionou a empresa que faz o transporte público de passageiros em São Miguel. O diretor-geral da nova empresa, da Val do Ave, Sérgio Ferreira, diz que a falta de motoristas vai ser combatida em breve com o reforço de efetivos vindos do continente.
6: Neste momento nós já temos alguns motoristas que das nossas empresas do continente. Durante os próximos dias o efetivo será reforçado com mais condutores também que vêm do continente. Estamos já com um processo que iniciamos em junho deste ano, da captação de novos condutores para o sistema. Estamos a financiar carta de condução para termos mais condutores dentro do sistema. Iremos, e naturalmente iremos encontrar mais condutores fora da ilha, que virão para a ilha para podermos, de facto, ajustar a equipa de condutores.
2: Sérgio Ferreira admite falhas e diz que há aspectos que precisam ser melhorados.
6: O nosso arranque da operação da Azores-Bus, do Grupo Val do Ave, no dia 1 de setembro, tem decorrido da forma prevista, com alguns incidentes por força da adaptação dos clientes à nova empresa, aos novos horários, que também houve aqui algumas alterações aos horários, e registámos, sobretudo nos primeiros dias, algumas quebras de serviço. Temos reajustado algumas coisas, estamos em contacto direto também com as escolas para preparar o arranque do ano escolar, e todo o feedback que nos tem sido dado pelos clientes tem sido acolhido da melhor forma, naturalmente, para melhorarmos a prestação do serviço de transporte.
2: Problemas no transporte público de passageiros em São Miguel têm motivado críticas da população. Há também juntas de freguesia, órgãos de proximidade às populações a denunciarem problemas graves no transporte escolar. É o caso da presidente da Junta de Freguesia das Calhetas, Cátia Tavares. As crianças têm de descer a 1,5 km de distância da escola e percorrer o resto do percurso a pé, partilhar também lugares com os outros passageiros, quando até agora tinham transporte dedicado.
7: Havia um autocarro específico que transportava as crianças das Calhetas e do Pico da Pedra até à escola de Rato de Peixe. É que agora perdem o seu transporte escolar. Obviamente que há uma preocupação para os pais, para mim também, porque a escola é longe do centro de Rato de Peixe, 1,5 km. Contactamos com, estamos a aguardar a resposta da Secretaria Regional de Educação e Desporto e com a Val do Ave, portanto nós aguardamos resposta sobre o que tencionam fazer. Também contactando com outros colegas presidentes de junta, percebemos que a situação não se passa só com a Escola Básica Integrada de Rabo de Peixe, mas também há o mesmo problema com a Escola da Maia.
2: Situação nas Calhetas, também na Maia, igualmente em Vila Franca. O presidente da Junta de Ponta Garça, Otávio Andrade, queixa-se dos autocarros que fazem a ligação entre a freguesia e a sede do concelho. Os atrasos na ligação à vila fazem com que os passageiros de Ponta Garça fiquem atrás.
8: Há uns que fazem continuidade, ou seja, saem da Ponta Garça e vão sempre para baixo. Aí não há atrasos. Mas depois há outros que só fazem o circuito Grotas Fendas, Ponta Garça, e depois viram para trás. E há outro autocarro que vai embora. Pronto, agora não chegam a esperar porque o atraso é grande. Se o autocarro de cima atrasa, o de baixo vai embora e a pessoa fica até que apanhar o próximo autocarro. Portanto, e é assim de longo que nós queremos transmitir à empresa quais são as reais preocupações e necessidades da freguesia.
2: Falta conectividade por causa dos atrasos na ligação da freguesia à sede do concelho. Os passageiros ficam impedidos de chegar ao destino num tempo razoável, alerta o presidente da Junta de Ponta Garça. O concurso de transporte público em São Miguel foi lançado pelo governo. É ele que tem de solucionar os problemas. Quem o diz é o Chega Linda Luz.
9: O Governo dos Açores tem de rever o concurso de transporte público em São Miguel. Conclusão e pedido do Chega, 11 dias depois da Valda do Ave iniciar a operação.
10: Foi o Governo que o fez. E se foi o Governo que o fez e que entregou esta carta, este orçamento, digamos assim, desta empreitada, passa a ser ele o responsável. Desconfio é que isto foi um decalque do que havia com horários de 50 anos. É muito mal, não é para o Governo. Às pessoas que utilizam. E isto está-nos a deixar um bocadinho preocupados. Tanto é verdade, já tínhamos feito um requerimento e ainda não obtivemos a resposta, ainda está dentro do tempo legal.
9: José Pacheco, deputado na Assembleia Legislativa Regional, falava após reunir com o Sindicato dos Profissionais dos Transportes, reunião que levantou várias preocupações.
10: As queixas que aqui ouvimos de horários ou de rotas que são impraticáveis naqueles horários. Isso preocupa-nos bastante, também nos preocupa, mas é uma questão mais laboral que não haja uma valorização da carreira dos condutores de autocarro.
9: Para além dos problemas que envolvem os profissionais do setor, os problemas com que se debatem os passageiros.
10: O cidadão está muito descontente. Recebi esta semana duas queixas de duas rotas que não se fizeram e as pessoas perderam aquele emprego ou aquelas horas de trabalho. Isto não pode acontecer. Um autocarro chegou 2 horas depois a Ponta Delgada. Isto não pode acontecer.
9: O Chega esteve reunido com o Sindicato dos Profissionais dos Transportes. Os deputados estão preocupados com o futuro da operação em São Miguel.
2: E o Partido Socialista está preocupado com o aumento das listas de espera, a falta de enfermeiros, a má gestão de recursos humanos e materiais no Serviço Regional de Saúde. Francisco César, líder do partido, reuniu hoje com a Ordem dos Enfermeiros nos Açores. Sandra Pimenta.
11: A saúde nos Açores está doente e a precisar de cuidados urgentes, a começar pelas listas de espera.
12: Nós temos um aumento de lista de espera para cirurgias de cerca de 8,3%. Nós estamos a falar de mais 1000 doentes à espera para terem a sua cirurgia. E depois há um dado que nos preocupa significativamente. Cerca de 40% das cirurgias planeadas estão a ser canceladas.
11: Para Francisco César, líder do PS nos Açores, para além de má gestão, a situação revela uma grave carência de enfermeiros.
12: São cerca de 250. Só em São Miguel são cerca de 78. Neste momento reformam-se mais enfermeiros que aqueles que entram no sistema. Se são poucos e se a procura é maior, eles têm uma incapacidade de resposta. Vão ter o limite da sua capacidade física.
11: Faltam enfermeiros, aumenta o número de horas extraordinárias.
12: Só em São Miguel, o número de horas extraordinárias que são pagas aos enfermeiros são cerca de 3 milhões e meio de euros. Se nós fizermos uma extrapolação para o arquipélago, tendo conta que são cerca de 250 enfermeiros em falta, provavelmente chegaríamos perto dos 5 a 6 milhões de euros. Se o Governo Regional tivesse a capacidade de utilizar estes cerca de 6 milhões de euros para contratar novos enfermeiros, iria poupar nessas horas extraordinárias.
11: Uma má gestão que tem solução, assume o líder dos socialistas açorianos.
12: Maior eficiência. Nós temos que contratar enfermeiros para que as instituições possam dar resposta. Temos que operacionalizar e maximizar os meios que estão disponíveis. E temos que ter a capacidade para perceber que os internamentos sociais têm que ter rapidamente uma resposta e é isso que o Partido Socialista está a propor aqui que se faça.
11: Propostas às preocupações do Partido Socialista, que esta sexta-feira reuniu com a Ordem dos Enfermeiros nos Açores.
2: Descontaminação na base das lajes não passa do papel, acusa Norberto Messias, professor reformado da Universidade dos Açores e investigador que tem denunciado a contaminação dos solos e aquíferos. Na sua opinião, a contaminação é muito mais grave do que se possa pensar, Ricardo Freitas.
13: A contaminação de solos e aquíferos na Ilha Terceira tem uma dimensão difícil de descrever, mas os relatos impressionam.
14: Durante muitos anos, os próprios trabalhadores da base diziam que para encher os tanques da central elétrica era necessário fazer transfega de 3 vezes o volume dos tanques, porque 2 partes ficavam nos derrames. Por caminho.
13: Norberto Messias, professor reformado da Universidade dos Açores, tem investigado esta problemática e conclui que a poluição vai muito para além dos terrenos da base das lajes.
14: Esse terreno, onde foi depositado grande parte desses resíduos, fica acima do furo de abastecimento de água ao público da Canada da Vica, na Fonte de Bastardo. Portanto, esse furo precisava de ser acompanhado, porque, embora ele esteja fora da zona de contaminação, ele está a ser influenciado, o processo natural de escorrência de águas, dos terrenos que estão a montante e que estão fortemente contaminados.
13: E dá este exemplo sobre a dimensão dos hidrocarbonetos que foram despejados nos solos da Ilha Terceira.
14: Um dos derrames registados pelos americanos tem uma dimensão que permite utilizar em consumo médio, um automóvel, durante 53 anos, só para termos ideia do volume de material que está derramado nos terrenos.
13: Por isso, não acredita no atual processo de descontaminação.
14: E essa descontaminação que está a ser feita é no papel. Se nós continuarmos a abrir poços no posto 1, os combustíveis estão lá.
13: Norberto Messias foi ouvido na Comissão de Assuntos Parlamentares, Ambiente e Desenvolvimento Sustentável, a propósito da criação de uma comissão técnica independente para avaliar a contaminação na Ilha Terceira, e aproveitou para deixar uma sugestão.
14: Não podem fazer parte dessa comissão pessoas que tenham feito formação nos Estados Unidos, nem pessoas que tenham sido financiadas ao longo da sua vida profissional ou da sua formação, quer pela FLAD, quer pelo American Corner. porque essas pessoas têm tendência a defender os Estados Unidos.
13: Os deputados estão a ouvir várias individualidades antes de avançarem com a criação desta comissão técnica independente para avaliar o verdadeiro impacto da contaminação de solos por parte dos norte-americanos na Ilha Terceira.
2: O jornalista Armando Mendes, que durante vários anos noticiou também a contaminação dos solos e aquíferos na Ilha Terceira, foi igualmente ouvido hoje. Armando Mendes diz que os norte-americanos, que sempre esconderam o impacto da contaminação na base das lajes, mostram agora preocupação, mas apenas com o eventual impacto das indemnizações que possam ter que vir a pagar.
15: Eu não sei se ainda é possível fazer descontaminação. Não sei. Ou se o que teremos que avançar será para um programa sério de mitigação ambiental e salvaguarda da saúde pública. Porque a contaminação é de enorme espectro, já de tal maneira impregnada não só nos solos, nos aquíferos, em várias zonas da Ilha Terceira, que eu não sei se as conversas que têm tido com peritos não são unânimes sobre a possibilidade agora de descontaminação. Portanto, esse grupo, essa empresa, esse laboratório internacional, na minha opinião, é vital para definir o que é que existe e o que é que se pode fazer.
2: E nos trabalhos desta tarde, o presidente da Assembleia Regional alertou os deputados para os custos que uma comissão técnica independente poderá ter nas contas do Parlamento.
16: O que está em causa é que, uma vez aprovada esta iniciativa nestes moldes, ela dificilmente poderá ser implementada, porque não basta remeter para um despacho do presidente da Assembleia, seja ele qual for, para lhe dar a sequência, se ela não tiver clarificado estes aspectos. É bom que tenhamos noção, e é essa, para além das omissões, sendo necessário, tem obviamente custos que ninguém pode ignorar, se é a região a assumi-los, e se nesse caso é a Assembleia, portanto esses recursos têm ser alocados à Assembleia.
2: Um alerta de Luís Garcia esta tarde no final dos trabalhos da Comissão de Assuntos Parlamentares, Ambiente e Desenvolvimento Sustentável. Câmara de Comércio e Indústria de Ponta Delgada pede análise da Autoridade da Concorrência às tarifas aéreas para os Açores, que em alguns períodos ultrapassam os 500 euros. Walter Couto diz que há motivo para estranhar estes preços.
17: Quer a Azores Airlines, quer também a TAP, duas companhias de bandeira, em que as classes tarifárias mais baixas não se encontram regularmente disponíveis. Isso mesmo quando fazemos pesquisas com grande antecedência, o que não é, de facto, normal. Com a atual estrutura do mercado, após a saída da Ryanair, como estávamos à espera, conjugada com a existência da cooperação comercial entre estas duas companhias, e sabemos que funciona com acordos de codeshare, e também com o comportamento observado nas próprias tarifas, isto acho que merece, justifica uma análise com alguma profundidade.
2: Suspeita de concertação de preço entre TAP e SATA levou já a vários pedidos de intervenção da Autoridade da Concorrência, um deles o do jurista Humberto Betancourt, que no início do mês pediu à Autoridade da Concorrência a análise de vários aspectos relativos ao preço das tarifas aéreas entre os Açores e o continente.
18: O que é que eu pedi à Autoridade da Concorrência, assim, em termos gerais? É que avalie se existe, efetivamente, concorrência suficiente, a evolução das tarifas, que impacto teve a entrada e a saída das companhias nos últimos meses, anos, e se existe obstáculos à entrada de novos operadores. Aproveita também para que a Autoridade da Concorrência analise a relação entre o subsídio social de mobilidade, que agora alteraram o nome, e a evolução dos preços das viagens.
2: Preços elevados, apenas duas companhias a assegurarem as ligações aéreas regulares entre os Açores e o continente. A Autoridade da Concorrência é agora chamada para analisar o preço das tarifas aéreas.
0: Foi o Jornal das Seis, edição da jornalista Margarida Pereira. 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Boa tarde, votos de um excelente fim de semana com a Rádio Pública. Mantenha-se ligado.
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1: Tarde de sexta-feira, dia 11 de setembro de 2026. Sou o Emanuel Costa, no apoio à emissão está o Jorge Silva Medeiros. Seguimos agora com um minuto de literacia em saúde.
2: Olá, sou Madeira Ribeiro, sou psicólogo na Alternativa, Associação contra as Dependências, a colaborar com o Plano Regional para a Prevenção e Combate às Dependências. E hoje venho falar-vos dos riscos associados ao consumo de bebidas energéticas em crianças e jovens. As bebidas energéticas não são inofensivas. Contêm quantidades elevadas de cafeína e açúcar, que podem ter efeitos negativos na saúde, especialmente em crianças e adolescentes. O seu consumo pode prejudicar o sono, aumentar a ansiedade, dificultar a concentração e afetar o bem-estar emocional. Estão também associados ao maior risco de sintomas depressivos. Mais que uma moda, a ingestão frequente destas bebidas pode estar associada a comportamentos de risco como consumo de álcool, tabaco e outras dependências. Muitos jovens recorrem às bebidas energéticas para combater o cansaço resultante de noites mal dormidas, mas importa saber que, embora possam provocar uma sensação temporária de maior energia alerta, este efeito é passageiro e pode contribuir para um ciclo que agrava a privação de sono e o cansaço. O risco aumenta quando estas bebidas são consumidas juntamente com o álcool. Esta combinação pode mascarar alguns dos efeitos do álcool, levando a uma menor percepção do risco e favorecendo comportamentos potencialmente perigosos. Alguns estudos têm até identificado a associação entre o consumo frequente de bebidas energéticas e indicadores alarmantes de saúde mental, com todos os riscos que podem estar associados, incluindo ideação e tentativas de suicídio. Pais e cuidadores, estejam atentos. Evitem a disponibilização destas bebidas em casa, promovam rotinas de sono saudáveis e conversem com os jovens sobre formas seguras de manter energia ao longo do dia. Lembrem-se, a verdadeira energia vem de uma alimentação variada e equilibrada, da prática regular de atividade física e de noites de sono reparadoras. Se notar no seu filho alterações persistentes do sono, palpitações, ansiedade, mudanças súbitas de humor ou alterações significativas do comportamento, não desvalorize. Converse com o seu filho sobre o assunto e procure aconselhamento junto a um profissional de saúde.
1: 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Mantenha-se ligado, a música está de regresso agora.
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1: Em português, faz outra vez. É de...

outra vez, No Maca, na tarde da rádio. Uma ótima sexta-feira, bom regresso a casa, se é o que está a fazer neste momento. Continua connosco. Há música, informação, sugestões para partilhar. Olivia Rodrigo agora com Jealousy, Jealousy.

Next to Me, música dos Imagine Dragons no seu regresso a casa. Digo-lhe que amanhã à tarde a Black Box do Arquipélago, Centro de Artes Contemporâneas, na Ribeira Grande, em São Miguel, acolhe Filhos de Alguém, com a encenação de Miguel Damião e João Pedro Porto. É uma produção que parte de um texto de Nuno Costa Santos e João Pedro Porto, que aborda temas como a situação de sem-abrigo, a exclusão social, a pobreza, a família, também a esperança. Após uma residência artística no Arquipélago, o projeto culmina num ensaio aberto ao público, seguido de uma conversa com a equipa artística. A entrada é livre, é amanhã às 5 da tarde, no Arquipélago Centro de Artes Contemporâneas. Tome nota de mais uma proposta para o seu fim de semana. Zarco, aprovação.

madeirense e já conquistou muitos ouvidos um pouco por todo o país. Zarco com a aprovação na tarde da rádio. Próximo aos minutos com Descendentes, Jasmine, também Gieli, No Matter Where I Go.

Matter Where I Go é também produção nacional com Guy Ellie na tarde da rádio. E esta noite temos festival em direto Caixa Alfama 2026 em simultâneo com a RTP Antena 1, depois das 8 da noite, a reportagem com Noémia Gonçalves, Andréia Rocha e Miguel Peixoto. Mantenha-se por aí. Agora com Rita Rocha, esta é a volta atrás. Logo a seguir, The Feeling.

Fill My Little World, The Feeling, nesta tarde de sexta-feira. Estamos a 12 minutos das 7. À hora certa, recordo, a atualidade nacional e internacional em simultâneo com a RTP Antena 1. Até lá, temos mais música para ouvir. Próximas duas com David Fonseca, Rocketman, original de Elton John. Logo a seguir, a Relento de Edmundo Inácio e Peculiares. Mantenha-se por aí, votos de uma excelente sexta-feira, um bom fim de semana com a RTP Antena 1 Açores.

Relento, o ritmo da música de Edmundo Inácio, o artista que chegou a participar no programa da RTP The Voice Portugal. Foi na mesma edição da açoriana Mariana Rocha e foi assim que se apresentou ao país. Até próximo das 7, temos André Henriques e Cantini com a Meu Vício. Mantenha-se ligado. Bom fim de semana.

0: O meu vício de Cantini e André Henriques na tarde da Rádio Pública.
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0: E no que diz respeito ao tempo para amanhã? Há que contar com um dia com céu muito nublado, também chuva em geral fraca no grupo ocidental. Nos grupos central e oriental, períodos de chuva, aliás, períodos de céu muito nublado com abertas, deverão ocorrer aguaceiros fracos, será assim. 27 graus é a temperatura máxima prevista para a Ponta Delgada, 28 para Angra do Heroísmo, para a Horta e também Santa Cruz das Flores. Já a seguir, há notícias.
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2: E já são 8 horas no continente e na Madeira, 7 nos Açores. É o regresso à informação com Susana Barros, a esta hora no topo da atualidade.
3: A CGTP convocou uma manifestação em todo o país para o próximo mês. A Intersindical defende o aumento do salário mínimo para os 1.100 euros no próximo ano. O Chega apresentou um projeto no Parlamento para baixar o IVA dos combustíveis e desafia o Partido Socialista a aprovar a proposta.
2: Voltamos aos termómetros, desta feita atuais, 25 graus no Porto, Coimbra, Funchal e Ponta Delgada e 27 em Lisboa e Faro. Notícias às 8 da noite com Susana Barros.
3: A CGTP quer aumentar o salário mínimo nacional para os 1.100 euros no próximo ano. Quer também um aumento de 15% para todos os trabalhadores, números avançados esta tarde pelo líder da Intersindical.
4: A CGTP vai continuar a insistir em 15% de aumento com um mínimo de 150 euros de aumento geral para todos os trabalhadores e vamos exigir, a partir de 1 de janeiro de 2027, os 1.100 euros de salário mínimo nacional. Do nosso ponto de vista, é possível. Daquilo que é a análise concreta da realidade e da necessidade, ficamos mesmo assim muito aquém daquilo que é a real necessidade de cada trabalhador, que cada trabalhador tem para fazer face a todas as despesas, a tudo aquilo que nos aparece no dia-a-dia.
3: Em conferência de imprensa, para apresentar a política reivindicativa para o próximo ano, o secretário-geral da CGTP anunciou também uma manifestação nacional para outubro, dia 17, com ações em Lisboa, Porto e Coimbra. O secretário-geral da CGTP, Tiago Oliveira, explica que a mobilização arranca na próxima quinta-feira, com ações em todo o país, terminando um mês depois.
4: Terminar este mês dessa mobilização de luta, que vai de 17 de setembro a 17 de outubro, com uma grande manifestação nacional no próximo dia 17 de outubro, descentralizada Lisboa, Porto e Coimbra, onde certamente serão milhares e milhares os trabalhadores que irão trazer para a rua aquilo que são os seus anseios e os seus objetivos que trazem e que emanam dos locais de trabalho, mas também trazem para a rua aquilo que é a sua contestação e a sua luta para com as políticas que este Governo está a colocar em prática.
3: Tiago Oliveira, da CGTP, convocou uma manifestação nacional para 17 de outubro e anunciou que quer o aumento do salário mínimo nacional para 1.100 euros, mais 130 do que está previsto, e a subida de 15% nos salários de todos os trabalhadores. A Associação dos Profissionais da Guarda, da GNR, anunciou esta tarde que vai juntar-se à ASP da PSP nas manifestações previstas para este mês. César Nogueira, da Associação, entende que a GNR tem razões para sair à rua.
5: O que nos leva à rua é simplesmente porque, da parte do Governo, não tem cumprido aquilo que foi assinado em 2024. Já passaram dois anos, mais de dois anos, e continuamos à espera de uma proposta que seja para negociarmos aquilo que está no acordo. Nós assinamos um acordo em que uma parte foi já cumprida, em 2024, mas o restante ficou por cumprir e com o compromisso de ser cumprido. Mas já percebemos que o Sr. Ministro tem só boa vontade, não tem peso político, para poder, junto do Ministério das Finanças, conseguir verba para alocar no próximo Orçamento de Estado para resolver estas questões.
3: Os motivos da contestação da Associação dos Profissionais da Guarda da GNR. Depois do anúncio, a proposta, o Chega quer baixar o IVA dos combustíveis de 23% para 13% de forma temporária durante um ano e avança também com um projeto de IVA zero para os bens alimentares essenciais. André Ventura acusou o governo de ganhar com a subida do preço do gasóleo e da gasolina e desafia o Partido Socialista a aprovar as propostas.
6: Uma para descer o IVA dos combustíveis para o valor que é possível descer. Acho que o PS não tem nenhuma outra proposta, é a única que é possível ter. É descer o IVA dos combustíveis para as pessoas pagarem menos impostos sobre os combustíveis. E dois, o IVA zero no cabaz alimentar. Isto não pode chumbar. Sinceramente, se isto chumbar é porque o PS...
7: Sim, mas há a norma travão que impede uma redução de receita.
6: Não. A nossa norma diz claramente que entra em vigor a seguir à aprovação do orçamento do Estado para o próximo ano. Portanto, não há norma travão. Agora, a única coisa que há é a hipocrisia do PS não aprovar. Portanto, sinceramente, estes são dois projetos, juntamente com a isenção de portagens na Ponte 25 de Abril e na Ponte Vasco da Gama, por uma razão, porque já as pagámos 10 vezes, mas, essencialmente, o projeto do IVA nos combustíveis e o cabaz alimentar é uma questão de justiça.
3: Um desafio de André Ventura para o Partido Socialista aprovar estas propostas, uma delas a descida do IVA dos combustíveis. O economista Paulo Alves, vice-diretor da Faculdade de Economia e Gestão da Universidade Católica do Porto, alerta, no entanto, para medidas como estas da redução do IVA sobre os combustíveis.
8: O IVA é um imposto transversal, ou seja, todos beneficiariam dessa redução. Quando eu digo todos, digo as pessoas que de facto estão em necessidade mais extremada ou mais apertadas, mas também pessoas que não têm grande dificuldade no dia-a-dia. O IVA seria aplicado, a redução de IVA seria aplicado a todos. Qual é o problema que eu acho que este tipo de medida tem? A economia portuguesa, apesar de estar num momento razoável, ou seja, a inflação está alinhada um bocadinho de cara abaixo da União Europeia, estamos com mais crescimento, o desemprego está bom, mas a economia portuguesa é frágil. A economia portuguesa é uma economia muito pequenina e frágil aos ventos que vêm do exterior. Isto quer dizer que há pouca margem para absorver estas medidas e o reforço de medidas que se espera.
3: E perante os vários apelos para que o governo deixe os impostos sobre os combustíveis e as acusações de que o governo está a lucrar com os preços, o economista Paulo Alves faz as contas a uma fatura de gasolina simples.
8: Vamos arredondar as coisas um euro em 2,192 por litro, ou seja, 2,192 euros por litro, mais ou menos um euro de imposto. Os impostos que vêm discriminados nesta fatura são o IVA e o ISP. E nesta fatura os impostos corresponderiam mais ou menos a 99 cêntimos por litro. Admito que haja outros impostos que não estão discriminados na fatura, portanto estes são apenas os que estão discriminados, o que corresponderia mais ou menos neste caso a 45% do valor por litro.
3: Paulo Alves, vice-diretor da Faculdade de Economia e Gestão da Universidade Católica do Porto. As contas da Associação de Revendedores de Combustíveis apontam para um aumento de 2 cêntimos no gasóleo na próxima semana e uma descida de 4 cêntimos na gasolina. Esta tarde já foi publicada uma portaria em Diário da República do Governo referente ao aumento do ISP para gasóleo e a redução, no caso, para gasolina. A DECO questiona a legalidade da tarifa fixa dos táxis no aeroporto de Lisboa. Em causa está o protocolo assinado hoje por associações representativas dos táxis e a Câmara da Capital, que prevê, a partir de 15 de outubro, preços fixos de 16 ou 19 euros para deslocações durante o dia, em dias úteis, consoante a zona de destino. Paulo Fonseca, jurista da DECO, afirma, considera que estas tarifas podem penalizar os consumidores.
9: Estamos a ser surpreendidos pela medida, pelo que queremos perceber que protocolo é este. O que queremos deixar já o alerta é que uma situação a entrar em vigor desta forma é de duvidosa legalidade. A DECO, desde sempre que foi muito crítica ao facto das intenções, muitas vezes, dos representantes dos táxis de quererem introduzir tarifários fixos no aeroporto de Lisboa, porque sempre consideramos que, em face da localização geográfica e do percurso que era efetuado e do custo do próprio serviço, que não fazia sentido definir preços efetivamente fixos, que seriam sempre menos menos, neste caso, benéficos para, ou seriam penalizadores do, para o consumidor do ponto de vista dos seus interesses económicos.
3: Paulo Fonseca, jurista da DECO, ouvido pela agência Lusa, a Associação de Defesa do Consumidor, considera que os consumidores poderão ser penalizados pela medida que prevê uma tarifa fixa dos táxis no aeroporto de Lisboa. O embaixador Nuno Brito vai presidir a Comissão de Acompanhamento dos Investimentos na Defesa. O nome foi aprovado hoje em Conselho de Ministros por via eletrónica. Nuno Brito foi representante permanente de Portugal na União Europeia, embaixador nos Estados Unidos e em Londres, onde ocupou o último posto da carreira diplomática.
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0: Agora 7 horas, 9 minutos. Um ótimo fim de tarde com a Rádio Pública.
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0: Sexta-feira, dia 11 de setembro, sou o Emanuel Costa, no apoio à emissão. Continua o João Almeida. Estamos juntos e assim vamos seguir até às 8. De regresso à música com Only Mercy, Dear Darling.

Dear Darling, Only Mercy, no início de mais uma hora nesta tarde. Muito obrigado por se manter com a RTP Antena Açores. Estamos sempre a contar consigo. Nuno Ribeiro e Blue Way trazem-nos agora o Amor Limbo. Logo depois, Tiago Nacarato, Não Sabia o Desamor.

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1: Era ele e os seus botões. Não sabia o desamor Tiago Nacarato. A tarde da rádio prometemos várias propostas para o fim de semana. E aqui está mais uma. Este sábado tem lugar mais uma sessão do evento Summer Cais, no Cais de Calheta, Ilha de São Jorge. Música, cultura e desporto no encerramento da edição de 2026. Jogos de tabuleiro às 3 da tarde. Grupo etnográfico da Beira às 8:30 da noite. Logo a seguir, às 9:30, os de improviso. A entrada é livre, recordo, é no Cais da Calheta, Ilha de São Jorge, já amanhã. O encerramento desta iniciativa Summer Cais.

Alma Relógio de Miguel Luz é mais uma das canções de Ganga com Ganga, o primeiro EP do artista. 7h25 nos Açores, temos Alec Benjamin e Khaled nesta Ways to Go.

Chega da Ilha, Montanha André Goulart, com Em Vão, a marcar também presença neste fim de tarde de sexta-feira. Estamos a entrar no fim de semana com várias propostas. Já passamos por várias ilhas, agora São Miguel. Acontece amanhã o evento Happy Kids na Ribeira Quente, na Povoação. Será uma tarde dedicada às crianças e também às famílias, a partir das 3:30, com animação, insufláveis, música e brincadeiras. Happy Kids, na Ribeira Quente, fica também esta nota. Registro amanhã à tarde na Ribeira Quente. Agora, Maru, esta é Kiss Me. Logo a seguir, Daniel Merriweather.

Red de Daniel Merriweather entrares também connosco neste fim de semana. 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

e a sua canção do elevador. Numa altura em que estamos a 17 minutos das 8 da noite. Uma ótima sexta, bom fim de semana com a Rádio Pública. Agora há vizinhos. Pobre ex-namorado, já a tocar, logo a seguir, Duncan Lawrence, Skyboy. Não faz sentido ficar sozinho.

uma das mais recentes de Fernando Daniel, juro. Estamos a 6 minutos das 8 horas. Recordo que à hora certa temos as notícias do país e do mundo em simultâneo com a RTP Antena 1, logo a seguir a emissão especial Caixa Alfama 2026. Para já, ainda tempo para a música de Marisa Oliveira. A artista açoriana apresenta-nos os A Pés Descalços. Mantenha-se ligado.

Pés descalços de Marisa Oliveira neste fim de tarde de sexta-feira, dia 11 de setembro de 2026. Quanto ao tempo para amanhã, há que contar com um dia de céu muito nublado, também com chuva em geral fraca no grupo ocidental. No central e no oriental, períodos de céu nublado com abertas, deverão ocorrer aguaceiros fracos. Quanto às temperaturas máximas previstas para este sábado, podemos contar com 27 graus em Ponta Delgada, 28 em Angra do Heroísmo, na Horta e em Santa Cruz das Flores. Já a seguir, notícias em simultâneo com a RTP Antena 1, logo a seguir, Caixa Alfama 2026, emissão especial. Votos de um excelente fim de semana.

0: 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RTP 1, 9 da noite em Portugal Continental e na Madeira, 8 nos Açores.
1: Protestos e encontros com trabalhadores durante um mês a acabar com uma manifestação nacional em Lisboa, Porto e Coimbra. A CGTP exige o aumento do salário mínimo para os 1.100 euros já no próximo ano. O Sindicato dos Profissionais da GNR responde ao apelo de ontem para que se juntem os polícias da PSP e da Guarda Nacional Republicana em protestos e confirma que as duas polícias vão mesmo estar juntas na rua. O JPP também propõe uma comissão parlamentar de inquérito para ouvir o ministro Luís Neves.
0: Camila Vidal, nesta edição RTP Antena 1. Nesta altura, temperaturas de 26 graus aqui em Lisboa, 21 no Porto, em Faro 26, no Funchal 24, em Ponta Delgada 25 graus.
1: Lisboa, Porto e Coimbra vão ser palco da manifestação nacional convocada pela CGTP. É daqui a pouco mais de um mês, a 17 de outubro. Antes disso, a Intersindical convoca vários protestos em vários setores de atividade. Tiago Oliveira fala de um mês de ação, mobilização e luta.

0: entre a próxima quinta-feira e o dia dessa manifestação nacional. O secretário-geral da CGTP apela à adesão dos trabalhadores em plenários, concentrações, protestos e depois na manifestação.
1: Terminar este mês dessa mobilização de luta, que vai de 17 de setembro a 17 de outubro, com uma grande manifestação nacional no próximo dia 17 de outubro, descentralizada Lisboa, Porto e Coimbra, onde certamente serão milhares e milhares os trabalhadores que irão trazer para a rua aquilo que são os seus anseios e os seus objetivos que trazem e que emanam dos locais de trabalho, mas também trazem para a rua aquilo que é a sua contestação e a sua luta para com as políticas que este Governo está a colocar em prática.
0: A CGTP quer o salário mínimo nacional nos 1.100 euros no próximo ano, defende ainda um aumento de 15% para todos os trabalhadores. Tiago Oliveira até acha que é uma proposta modesta.
1: A CGTP vai continuar a insistir em 15% de aumento com um mínimo de 150 euros de aumento geral para todos os trabalhadores e vamos exigir, a partir de 1 de janeiro de 2027, os 1.100 euros de salário mínimo nacional. Do nosso ponto de vista, é possível. Daquilo que é a análise concreta da realidade e da necessidade, ficamos mesmo assim muito aquém daquilo que é a real necessidade de cada trabalhador, que cada trabalhador tem para fazer face a todas as despesas, a tudo aquilo que nos aparece no dia-a-dia. E, portanto, é partindo deste princípio que nós apostamos muito na valorização do trabalho, muito numa mudança de política, obviamente indo de encontro a esta realidade que todos nós procuramos.
0: Os 1.100 euros de salário mínimo são objetivo também do Governo, mas só em 2029. A CGTP quer que seja já no próximo ano. A Associação dos Profissionais da Guarda responde ao apelo e os protestos das próximas semanas vão ter duas polícias, GNR e PSP, lado a lado. O sindicato que representa os militares da GNR anunciou esta tarde que, em reunião da direção, decidiu juntar-se. César Nogueira entende que a GNR também tem razões para sair à rua.
2: O que nos leva à rua é simplesmente porque, da parte do Governo, não tem cumprido aquilo que foi assinado em 2024. Já passaram dois anos, mais de dois anos, e continuamos à espera de uma proposta que seja para negociarmos aquilo que está no acordo. Nós assinamos um acordo em que uma parte foi já cumprida, em 2024, mas o restante ficou por cumprir e com o compromisso de ser cumprido. Mas já percebemos que o Sr. Ministro tem só boa vontade, não tem peso político para poder, junto do Ministério das Finanças, conseguir verba para alocar no próximo Orçamento de Estado para resolver estas questões.
0: O Governo não cumpre o que prometeu no acordo de 2024. É o motivo apontado pelos sindicatos das polícias para avançarem com protestos. A ASP, Associação Sindical de Profissionais da Polícia, que representa os agentes da PSP, já aponta para manifestações a 24 de setembro no Porto, a 1 de outubro em Leiria, a 8 de outubro em Lisboa e a 14 de outubro em Faro. A petição lançada ontem pela ASP tem cerca de 800 assinaturas. Assinaturas pede mais condições para as forças de segurança em Portugal. O JPP também propõe uma comissão de inquérito sobre a atuação do ministro Luís Neves. São já dois os partidos a querer ouvir o ministro da Administração Interna no Parlamento. Chega, e agora o JPP, o deputado único Filipe Sousa entregou o requerimento ontem no Parlamento. Explica que a proposta do partido é diferente da do Chega. Filipe Sousa diz que esse requerimento se foca apenas em Luís Neves. Já o JPP quer devolver a credibilidade à Polícia Judiciária.
3: A nossa CPI difere muito da CPI apresentada pelo Chega, embora não tenha conhecimento ainda da versão final que eles entregaram. O Chega personifica, portanto, vai muito à pessoa e não é um género. Mas a nossa, acima de tudo, pretende devolver a credibilidade às instituições do Estado, neste caso à polícia Judiciária. Nós queremos ouvir aqui um conjunto de personalidades, desde o atual ministro, anterior diretor nacional da Polícia Judiciária, membros do governo responsáveis pela área da Justiça.
0: O Juntos pelo Povo pede esclarecimentos sobre a atuação do ministro Luís Neves quando era diretor nacional da Polícia Judiciária e as ligações com a Constru Barcelos também devem ser alvo de perguntas dos deputados. O inquérito também pede explicações sobre os procedimentos de nomeação e de recondução de Luís Neves na PJ. O pedido de uma comissão de inquérito do JPP não tem caráter potestativo, ou seja, tem de ser aprovado pelos deputados. Já o requerimento do Chega obriga mesmo Luís Neves a ir ao Parlamento, mas ainda não foi admitido pelo Presidente da Assembleia da República. Aguiar Branco ameaça rejeitar o documento se não se mudar o texto. Diz que falta delimitação do objeto e fundamentos. Uma segunda versão do pedido já foi entregue ontem pelo Partido Chega. E o Chega vai entregar no Parlamento a proposta para baixar o IVA nos combustíveis. Propõe também o IVA zero nos alimentos essenciais. André Ventura insiste na ideia de que o Governo está a lucrar com o aumento do custo de vida. Nos combustíveis, a ideia é reduzir o IVA de 23% para 13% durante pelo menos um ano. E Ventura lança um desafio ao PS para que acompanhe as propostas do Chega.
4: Uma para descer o IVA dos combustíveis para o valor que é possível descer. Acho que o PS não tem nenhuma outra proposta, é a única que é possível ter. É descer o IVA dos combustíveis para as pessoas pagarem menos impostos sobre os combustíveis. E dois, o IVA zero no cabaz alimentar. Isto não pode chumbar. Sinceramente, se isto chumbar é porque o PS...
5: Sim, mas há a norma travão que impede uma redução de receita.
4: Não. A nossa norma diz claramente que entra em vigor a seguir à aprovação do orçamento do Estado para o próximo ano. Portanto, não há norma travão. Agora, a única coisa que há é a hipocrisia do PS não aprovar. Portanto, sinceramente, estes são dois projetos, juntamente com a isenção de portagens na Ponte 25 de Abril e na Ponte Vasco da Gama, por uma razão, porque já as pagámos 10 vezes, mas essencialmente o projeto do IVA nos combustíveis e o cabaz alimentar é uma questão de justiça.
0: Declarações de André Ventura em Cascais, registadas pela agência Lusa. Em França, cerca de 20 pessoas ficaram feridas no descarrilamento de um comboio. O comboio viajava entre Rouen e Caen, no norte de França. Descarrilou perto da cidade de Cléon, na Normandia. O comboio transportava 180 pessoas. O acidente aconteceu há pouco. É uma informação que vamos continuar a acompanhar aqui nos espaços noticiosos da Rádio Pública. O Algarve é uma das regiões do país com mais alunos estrangeiros nas escolas. Há vários municípios em que mais de 30% dos alunos matriculados são estrangeiros. São do Brasil e de países africanos, mas tem crescido a quantidade de alunos da Índia, do Nepal ou do Bangladesh. Com o aumento deste número de alunos estrangeiros nas escolas, há desafios linguísticos e pedagógicos. Hoje, o programa da tarde da Antena 1 ouviu mediadores culturais, profissionais que nas escolas fazem a ponte entre as famílias estrangeiras, os alunos e os professores. A jornalista Inês Martins conversou com Nuno Veiga, mediador cultural, que criou um site com fichas de trabalho adaptadas ao que cada aluno precisa.
6: Nuno Veiga é mediador cultural no agrupamento de escolas Nuno Gonçalves, na Penha de França, em Lisboa. Chegou à conclusão que Portugal estava muito atrás na inclusão de alunos estrangeiros depois de morar em Inglaterra.
7: E que o sistema de ensino britânico estava preparado para receber um aluno que não fala a língua. Mas a realidade que eu encontrei cá em Portugal foi bem diferente. A escola não está minimamente preparada a tornar o currículo acessível a um aluno que não fala português.
6: E por isso o Nuno quis ajudar os colegas professores. Criou assim a plataforma Ponte PLNM.
7: É uma página web gratuita, sem instalação e sem registro. O professor escolhe a disciplina, o ano, o nível do aluno, o tópico ou um pequeno texto sobre a matéria que vai dar naquele dia. A aplicação o que faz é preparar uma instrução pedagógica detalhada que o professor cola essa instrução na inteligência artificial, que depois traz a resposta de volta. Essa resposta que a inteligência artificial dá é para colar na aplicação, que está preparada para formatar numa ficha de 45 minutos de trabalho completamente autónomo.
6: Nuno Veiga conta que lhe têm chegado opiniões positivas, tanto da parte dos professores como dos alunos.
7: O feedback é muito positivo, porque eles dizem que finalmente estão a trabalhar e as notas subiram. Por exemplo, umas alunas que tinham vindo da China e não estavam alfabetizadas e estavam totalmente desmotivadas e mal lhe puseram as fichas que fizeram com a aplicação, elas desataram a trabalhar finalmente e o sorriso das crianças a sentirem que estão integradas e que alguma coisa que elas possam fazer é o melhor feedback que tanto eu como os meus colegas na escola podemos ter.
6: De acesso fácil e gratuito, o Ponto PLNM está disponível para trabalhar em 21 línguas e vários alfabetos.
0: Ponte PLNM, o trabalho dos mediadores culturais que às vezes vai além daquilo a que a escola obriga.
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8: É um fim de semana cheio de fado numa zona muito particular da capital portuguesa. Vamos para lá a seguir.
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8: É fado, é alfama. É um bairro inteiro a receber, entre as casas e o rio, grandes vozes e grandes instrumentistas. É isto que diz a promoção ao Caixa Alfama que temos ouvido aqui na RTP Antena 1 nas últimas semanas e eu acho que, de facto, confere. Saudações, então, à equipa com Ana Sofia Carvalheda, André Rocha, Miguel Peixoto e Noemi Gonçalves. Boa noite!
20: Olá, boa noite, Rui Santos. Ora, cá estamos nós para mais uma edição do Festival Caixa Alfama, um festival que tu conheces também muito bem, já por cá andaste, via lá abaixo, via lá acima, a ouvir, a sentir este festival que este ano se espalha por 10 palcos. Estamos, digamos assim, que na segunda parte da noite, na segunda fase de concertos, já que agora começou também a atividade aqui no palco principal, neste momento com a gravação do programa Casa da Amália, que tem como base a homenagem ao Rodrigo, mas já aconteceu um primeiro concerto, outros tantos foram acontecendo também a partir de meio da tarde nos vários palcos, no palco do rooftop do Terminal de Cruzeiros, no auditório do Museu do Fado, no próprio Museu do Fado na Esplanada, também na Igreja de São Miguel, no Fado à Janela, ali no Largo de São Miguel, no Centro Cultural do Dr. Magalhães de Lima, daqui a pouco começa também a atividade, Igreja de Santo Estevão, uma varanda do Memo Alfama Hotel e no palco da Boa União. São estes os 10 palcos em que ao longo destas duas noites há muito fado de várias gerações, de várias formas de sentir e de estar esta canção que é tão portuguesa. Ora, e a sentir a Alfama estão os nossos dois repórteres. Vou começar pelos rapazes. Olá, viva, boa noite, Miguel Pereira. Primeiros retratos desta noite quente de Alfama, uma noite absolutamente extraordinária de verão.
21: Incrível, é mesmo por aí que eu gostaria de começar. Está mesmo uma temperatura super agradável. Estou neste momento na zona de entrada, onde vamos falar consigo. Digam-me lá, já andou em Alfama, como é que está o ambiente pelo bairro?
22: O melhor que há.
21: Onde é que andou até agora?
22: Fui jantar e andei a dar uma volta. Prometo para estar com este.
21: É este que vai ver. Então, um bom festival.
22: Obrigado.
21: Bom, estou aqui na zona da entrada e é uma zona muito engraçada, porque as pessoas chegam e a primeira coisa que fazem é mostrar o pulso e depois o Ricardo, que é o chefe neste momento, está aqui a comandar. Como é que é? Como é que é feita a revista?
23: É uma revista não intrusiva. Só pedir à pessoa para mostrar a mala, para ter algum objeto que não deve entrar.
21: E este festival é muito fácil de fazer porque é um festival calmo, é um festival de família.
23: É um alvo, é família, é as pessoas que gostam do fado. Sim. É
21: estando isso. Aqui a trabalhar, consegue desfrutar de alguma coisa?
23: Sim, sim, desfrutamos sempre.
21: Muito bem, os primeiros momentos deste especial Caixa Alfama à porta do recinto.
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20: E aqui estamos esta noite e estaremos também amanhã, também com a Andreia Rocha, que nesta altura, Andreia, tu ias fazer uma espécie de exercício de início de noite, até uma grande lima, não sei se já chegaste, ou tu
1: ainda
20: não.
1: Ainda não, e sabes porquê? Porque fui travada por um transmontano e um alentejano, chihuahuas. Portanto, são chihuahuas, transmontanos, do outro lado do Atlântico, portanto, sul-americanos. Contudo, porém, a fazer este percurso, e é isso que também é a beleza do Caixa Alfama, é a possibilidade de embrenhar-nos pelo bairro e trazer aqui Lisboa e as pessoas aproveitarem também o Caixa Alfama, mesmo do lado de fora. Portanto, eu estou sentada com a Luciana, com a Lourdes e a Elizabeth, que se conheceram agora. Não é assim, vieram fazer um passeio, pararam de repente e fizeram amizade. Olá, Lourdes.
2: Olá, menina, Andreia, como está?
1: Estou muito bem e foi por conta do Madruga e do Pancho, dois chihuahuas, e também por conta do Fado.
2: Um minhoto e um alentejano.
1: Mas a dona Lourdes é transmontana, não é?
2: Sim.
1: E vive aqui pertinho, bem ao lado da Alfama, sim. E vai aproveitar esta sonoridade tão bela.
2: Todos os anos, menina. Todos os anos, venho ver.
1: A senhora Lourdes conheceu a Luciana, que é desta nova Alfama, desta nova Lisboa, cruzou o Atlântico com raízes na Ilha da Madeira, não é, minha, que te dizem tanto, e aconselhou-me aqui já um pequeno roteiro. Ninguém, portanto, vou reafirmar-se, quem nos está a ouvir e não conhece a Noémia sabe tudo sobre a Ilha da Madeira por algum milagre, não sabemos bem porquê. Bom,
20: só
1: Luciana...
20: por lá ter passado uma grande parte da minha vida por nascer lá.
1: Exatamente. A Luciana, brasileira, há um ano e pouco aqui em Portugal, na Rua do Paraíso, portanto, faz a vida no centro de Lisboa, vai para a periferia, faz o contrário de toda a gente e tem um bairro, vive o bairro na plenitude, porque no pátio, na zona onde vive, são várias as nacionalidades e é esta nova Lisboa que continua e mantém também a nossa Alfama viva, não é?
10: Exato, é a vocação de Lisboa traduzida no nosso pátio. Nós temos lá famílias latinas, famílias então brasileiras da América Latina, temos famílias portuguesas e a gente se uniu nesse um ano e dois meses que eu estou lá para fazermos então, vivermos o santo, o Santos como se deve, fazemos pão juntos, vivemos uma Alfama verdadeira de partilha, com essa vocação tão bonita de Alfama de receber todo mundo muito bem e sim, de vez em quando uma vocação também noturna, né, para a gente viver o fado também.
1: Estava a sugerir-me, Luciana, ir até a Tasca da Bela, por quê?
10: A Tasca da Bela é o ponto de encontro de todos os fadistas depois de cantar nas casas de fado. Eu recomendo muito a ida lá. É muito gostoso. A Bela, por si só, é uma personagem histórica de Lisboa e acho que todo mundo pede o pastel de bacalhau da Bela.
1: E há pouco também me estava a dizer, tenho que ir à Cláudia. Portanto, lá está a Luciana, vinda do outro lado do Atlântico. Já aqui uma alfacinha de Alfama, sugerir uma série de pontos para aproveitar a poncha da Cláudia. Isto tudo por conta de dois chihuahuas e assim se fazem amizades e assim se aproveita a caixa Alfama, não é? É uma maravilha.
20: Ora, nem mais. É um clássico. É uma das coisas que acontece, uma pessoa quando está a passear os seus animais de estimação habitualmente faz também amizades, no teu caso. Já vi aqui o Madruga, obrigada pela foto, o Madruga tem um ar muito simpático, se bem que os chihuahuas têm momentos.
1: Não, mas olha, o Pancho super calmo, a representar o Alentejo, e o Madruga super querido, dar beijinhos, a fazer as suas traquinices, a tentar trepar, só não deixei, foi roer aqui o material de trabalho, que senão era complicado, não é verdade?
20: Pois, nem mais, nem mais. Agora tu sobes Alfama fora?
1: Vou subir até ao Magalhães Lima, tentar também aproveitar aqui, tivemos Sara Paixão, a seguir Hélder Moutinho, eu vou ver se consigo ainda apanhar um pouco.
20: Certo, então até já. Andreia Rocha, que então nos leva também pelas vielas de Alfama nesta primeira noite de Caixa Alfama. O fado está a marcar presença e sugeria já agora João Francisco que fôssemos até ao palco principal para espreitar um pouco da sonoridade desta noite, numa altura em que a Cátia Guerreiro é a voz que se ouve nesta gravação da casa.

0: Cá estamos nós, mais uma edição do Caixa Alfama, o Festival de Fado, mais um homenageado. Eu se calhar vou começar pelo Zé Gonçalves. Zé, que figuraça esta, eu vou usar este termo, porque é um dos nomes mais reconhecidos do Fado Nacional que aqui está a ser homenageado nesta edição. Um homem cujo sucesso começou, vamos dizer, bem temperado, com coentros e rabanetes, que acabou por atracar no Cais de Sodré, mas foi pelo país e pelo mundo fora. Foi o primeiro convidado do Caixa de todas as edições.
1: É verdade.
0: O que é que tu dizes sobre Rodrigo?
1: Bom, diria muito. Para já digo que o Rodrigo é, se nós quisermos na atualidade personificar o fado, o Rodrigo seria exatamente essa figura. O Rodrigo é muito grande e é de facto muito maior. Eu conheci o Rodrigo, vou dar um exemplo, com 14 anos, picadeiro. E que eu vinha com um grupo de amigos de Estremoz, vinha aos fados e viemos à casa do Rodrigo. Mas pegando no que disseste, o Rodrigo é indiscutível. Se nós estamos aqui, sabes que uma das coisas que eu acho muito importantes é que nós precisamos de saber de onde viemos, como chegámos aqui, para ter uma base de sustentação boa e ferramentas para percebermos para onde é que queremos ir. Uhum. E o Rodrigo faz claramente parte desse grupo de pessoas que infelizmente vão sendo raras, mas que de facto nos mostraram e nos explicam com a sua carreira, com a sua forma de estar, com a sua forma de cantar, obviamente, como é que isto foi possível. E para além de mais, são memória viva que nos contam, porque o fado é também esta tradição oral, como nós sabemos, mas que nos contam de facto o que é que foi feito, como é que foi feito, como é que isto se construiu e no fundo a gênese de tudo isto e a base de tudo isto. E felizmente o Rodrigo ainda é desse tempo e continua muito bem, felizmente, e portanto acho que é isso tudo. Acho que esta homenagem era mais que devida. Na filosofia do festival, desde o início, homenageavam-se pessoas que já tivessem partido, mas já há 2 anos para cá, eu conversei com o Luís Montes e na qualidade de diretor artístico do festival disse que achei que fazia sentido homenagearmos ainda os que estavam vivos, para eles perceberem o quanto
0: é
1: nós gostávamos deles.
0: É aquela expressão que nós utilizamos muitas vezes em várias circunstâncias.
1: Para além de lhes querermos dizer o quão gratos estamos, também para eles perceberem a verdadeira dimensão e, de facto, a importância que tiveram e que têm, neste caso, no fado. E, portanto, o Luís concordou logo à primeira. Nós tínhamos homenageado o Maurício no ano anterior, portanto, teria que ser uma senhora e foi a Maria da Fé, e ficou logo decidido que este ano seria o Rodrigo.
0: E ele cá, portanto, está. Aqui está. E ainda bem que cá está. Já vou conversar consigo, Rodrigo, mas antes vou também já puxar para esta conversa duas das vozes que se juntam a esta homenagem, Cátia Guerreiro e Ricardo Ribeiro. Eu vou começar pelas senhoras, Ricardo. Cátia, fazer homenagem em palco com o Rodrigo traz sentimentos diferentes, traz mais responsabilidade, é amigo, vocês já estiveram juntos em vários palcos antes, como é que é a dinâmica deste momento?
2: É tudo isso, portanto, é uma maior responsabilidade e é também, e é a nível pessoal, em nome pessoal, para mim é uma enorme honra poder estar em palco com o Rodrigo, que é das figuras do fado mais icónicas e, como o Zé Gonçalves diz muito bem, com quem nós mais podemos aprender, porque faz parte de uma geração generosa que gosta de ensinar, que gosta de transmitir aquilo que viveu, e através das suas experiências nós aprendemos sempre muito, não é? E o Rodrigo é uma dessas figuras que nós acarinhamos muito e que me dá um particular gosto de poder estar aqui hoje, homenageá-lo e fazer parte deste elenco maravilhoso com o Ricardo, com o Camané, e também com as duas novas vozes que vão estar em cima do palco connosco, o Tiago e o Flávio. Portanto, é um enorme gosto participar nisto e agradecer ao Zé Gonçalves que me fez o convite generoso para estar aqui hoje a celebrar o Rodrigo. Celebrar, na verdade, o fado através do Rodrigo.
0: Mas ia dizer isso, Ricardo. Estar no fado, ser fadista, é impossível estar por completo sem ter ouvido, sem ter percebido quem é o Rodrigo.
3: É muito difícil falar do Rodrigo porque, ou seja, a nossa relação vai para além do fado. É uma relação de uma profunda amizade. Repara que passámos Natais juntos, momentos muito difíceis da minha vida. Uhum. Ele esteve ao meu lado, ajudou-me imenso. Portanto, e quando eu comecei a cantar, eu era pequeno, ele foi das primeiras pessoas a ajudar-me e a apoiar-me e a dizer a quem, enfim, mandava nestas coisas todas, dizer: olha que esse miúdo canta bem, esse miúdo é que... E depois, mais tarde, já em adulto, passámos Natais juntos, visita de casa e momentos bastante difíceis da minha vida. Entre 2014 e 2016 eu quase que estava quase todos os dias lá em casa, portanto, e temos uma relação que é difícil de falar, ou seja, portanto já não consigo dissociar o fado e essa coisa de estar com o Rodrigo, porque, e muito aprendi com ele, portanto, quando às vezes fala das inovações do fado, etc., uma das coisas que eles me ensinaram, e o Rodrigo também, foi criar um estilo, por exemplo, para o menor ou para a corrida, para a moraria, isso eu fiz. E, portanto, ou seja, falar dele é sempre difícil, porque já ultrapassa a música, essa coisa toda, é uma coisa que tem a ver com a humanidade, não é?
0: E agora, a popstar do fado, Rodrigo Oliveira. Que bom que é tê-lo nesta emissão. 85 anos, muito fado nessa vida, mas há pouco o Zé Gonzalez estava a dizer que é sempre bom nós sabermos de onde viemos. E o Rodrigo vem das músicas latino-americanas.
4: É.
0: Começa numa outra área.
4: O Pepe. 58, 57, 58. Graças a um homem do fado. É curioso que eu não tinha muita simpatia pelo fado.
0: Você andava noutros palcos e
4: musicalmente, exato. E para além disso, não sabia. Nunca tinha entrado numa casa de fados. Não sabia. Não, era uma... E ele, o pai dele já era o Jorge Barrados. O pai dele já era viola. Lembro-me de se falar nisso. E depois os cinco reis estavam a aparecer, fazia-se muita televisão. Quer dizer, há muita coisa nesta altura que está tudo mudado. Havia homens na rádio e televisão portuguesa que sabiam disto. E então todos os anos faziam pacotes de música portuguesa, em que entravam, não entrava política nisto. As pessoas não iam, não vai aquilo porque é do Sporting, ou não vai o outro porque é do Benfica.
0: Iam pelo valor que tinham.
4: Não, ele contra, era o seu Melo Pereira. Eu presto-lhe essa homenagem, porque é açoriano, um açoriano também, mas que era um homem excepcional e sabia o que fazia. E era respeitado na televisão.
3: Mas o tio, quando é que começou a cantar verdadeiramente o fado? Apaixonou-se por Marceneiro, não foi?
4: Com 20 anos.
0: Não, Carlos Ramos.
3: Ah, foi o Carlos Ramos, ok.
0: Era o Carlos Ramos.
4: Foi mais o Carlos Ramos.
0: O único fado que sabia, daquele que eu vi.
4: Isso foi uma situação macabra, quase.
0: Mas assim começam as grandes carreiras, Rodrigo. O improvável estava lá.
4: Eu não diria tanto, mas enfim, é que eu costumo dizer, eu nasci com 20 anos.
2: Que lindo.
4: Não há nada para ninguém. Nasci com 20 anos. Porque não tenho nada dos 20 anos, ou até aos 20 anos, que seja para lembrar. Que seja uma boa memória.
0: Já agora, Rodrigo, vamos lá lembrar esse episódio que o Rodrigo apelidou de macabro, da situação macabra, daquilo que se julgo saber, uma casa de fados em Alcântara.
4: Foi
0: o Rodrigo é desafiado a cantar um fado e só conhecia um, que era o de Carlos Ramos, não sabia mais nada.
4: Era um grupo de amigos, éramos uns 8 ou 9, que fomos dar umas voltas em Lisboa. Eu morava para o bairro da Encarnação. E fomos dar umas voltas para visitar as capelinhas.
0: Claro, fazia parte.
4: Como se costumava dizer. E não sei porquê, de repente vim-me numa casa de fados com ele. Já estava a calçar 48. mas estava lúcido. Não estava. E um dos do meu grupo disse assim: "Oh, Rodrigo, vai cantar, sabia?" Que eu tinha tido a experiência
0: das latino-americanas. Sim.
4: Eu disse: "Pá, não, porque eu não sei disto. Eu sei lá. Não entro nisso." E acho que isto foi uma guerra entre o grupo e como é que se chama aquela bebida que a gente bebe nas casas de fado, com fruta e vinho.
0: A sangria.
4: Sangria.
0: Olha como todos nós sabemos.
4: É verdade. E eu naquela altura também sabia. Agora não vejo nada. Então, E eu ia para si, mas insistiram tanto, eu estava aí. Porque eu falava, olha, posso cantar um fado para o guitarrista? E o guitarrista disse, posso, isso, o que fado é que quer cantar? É a biografia do fado. E não sabia sequer era o autor, nem da música, nem da letra. Por acaso era o mesmo. Por acaso, era o mesmo autor. Mas o que é certo é que depois eu dizia, então em que tom? E ficámos o tom, mas eu, olha, quando passa muito na rádio, e por isso é que eu sabia.
0: Claro.
4: Aquilo passava tanta vez na rádio, era um sucesso.
1: Pelo Carlos Ramos.
4: Foi o Carlos Ramos.
0: Que o Rodrigo acabou por decorar.
4: Decorei e depois, é claro, disse, ponha no dele, no tom dele, do Carlos Ramos. Sei, é ré, então ponha em ré.
0: É isso mesmo.
4: E em ré ficou até hoje.
0: É ré ficou. Entretanto, o Rodrigo encontrou o seu tom, encontrou também a sua forma de estar no fado. Depois desse momento em que foi empurrado literalmente para cima de um palco para cantar, desenvolve uma carreira absolutamente extraordinária. Acho que pouca gente haverá em Portugal que não tenha ouvido alguma vez o Cais do Sodré, que não tenha ouvido uma série de fados interpretados por si.
4: Isso embaraçou-me muitas vezes.
0: A sério? Pois,
4: é verdade.
0: Porquê?
4: Eu posso começar por dizer já que eu não... De fato, como eu já disse há pouco, não tinha muita coisa. Cheguei à conclusão que eu era o profissional mais amador que havia em Portugal. E ainda hoje... Sinto o fado dessa maneira.
0: Mas isso é uma forma também muito especial de estar ligado ao fado.
4: Não foi nada combinado, não foi nada elaborado, não foi nada estudado, ou nada. Aconteceu. Eu nunca pensei na minha vida, em toda a minha vida, e em 65 anos de fado, que viesse a ganhar a vida a cantar. Era nem pensar nisso, quer dizer. Não, nós não somos nada, o fado é tudo. Nós somos meros veículos. E há pessoas que aí lá fora, há qualquer coisa no microfone que arruma conceito as situações todas. Como se fosse o salva-vidas de um barco a afundar. Não tem explicação. Vem com alguns. E depois aconteciam-me coisas que era, por exemplo, a primeira vez estava em Lisboa, porque eu tinha, nessa altura, ainda era sócio de uma gráfica. Portanto, tinha outra. Tinha o meu garantido para pôr o bife no prato. E sempre, o meu pai sempre me disse, quando eu lhe disse que tinha ido cantar fado, ele olhava com uma desconfiança, muito, muito bem. Deus queira que não tenha isto vazio de cá para casa.
0: Mas era normal também, para já, porque não se, muitas vezes não se encarava cantar fado como uma carreira que
4: claro
0: desse para sustentar a vida.
1: E há um pormenor muito importante, desculpa, só porque tem a ver com o que o Rodrigo estava a dizer. Que reparem, o Rodrigo os primeiros valores ganhou, os cachés, e ofereceu-los à Misericórdia.
4: Ele nem sequer.
1: Portanto, é uma coisa inacreditável.
4: Não fazia intenção de ganhar dinheiro com o fado.
5: Tia, desculpe lá, eu nunca vi um artista em Portugal fazer o que ele fez.
0: Era, não é?
5: Ele chegava a cantar até 6 espetáculos num dia.
4: 5.
5: 5 num dia, não era? 5. Tocava a uma hora, outra hora, outra hora, outra hora, e era sempre a andar de um lado para o outro.
4: Era demais. É daqueles fenómenos que não têm explicação. Então um dia estava aqui na Baixa, tive que virar a Baixa, parece-me que foi ao banco. Naquela altura, o Banco Viziense.
2: Nem nunca ouvi falar.
4: Isto é do tempo do Marquês Pombal.
1: Exato.
4: E depois era a hora do almoço e entrei no restaurante. Estava sozinho. E de repente começam pessoas a bater palmas. E eu fiquei ali a ouvir aquilo. E palmas, ah, grande Rodrigo.
0: É comigo.
4: Amigo. Que queres guerra? Não é? O quê? Pá, fiquei... Não, pá, nunca me passou pela cabeça que isso me vinha a acontecer.
0: Mas aconteceu e ainda bem que aconteceu. O Rodrigo conseguiu acompanhar o fado que sai da Casa de Fado na sua gênese mais tradicional, mais típica.
1: Mais puro.
0: Para todas estas transformações que têm acontecido.
4: Conseguir acompanhar é quase impossível. Agora, houve... alturas, houve situações, houve momentos. Aliás, aos 85 anos já descobri que a vida são momentos. Bom, uns bons, outros maus. E alguns deitamos fora.
0: É, algumas são para esquecer. Rodrigo, em alguma altura deste percurso, e olhando para o fado, sendo o Rodrigo uma das figuras maiores do fado português, alguma vez olhou para o fado e pensou... isto está a morrer? Porque havia alturas em que o fado parecia que estava a eclipsar um bocadinho, não é?
4: Não, eu acho que houve muita gente... porque eu falava nisso. E eu falava bastante, mas parece que ninguém ouvia. E portanto, e estava longe. Eu paguei uma fatura muito grande por isso. Por viver em Cascais.
0: Peço.
4: Porque para muitos colegas meus...
0: Ser feliz tem de ser do bairro. Tem de ser do bairro.
4: E eu sou de um bairro
1: também. Da Graça, ainda por cima.
4: O bairro da Graça que deu muito ao fado. Uhum. Recheou o fado. Mas eu fui assimilando algumas coisas. Depois, cada dia que passava, eu aprendia qualquer coisa. Ou contavam-me qualquer história. Muitas vezes na primeira pessoa, a contar. E eu assambarcava aquilo tudo. E guardava. E fazia os meus exames. Não tinha com quem.
0: Claro.
4: Eu tive, durante 16 anos, tive uma pessoa que, quando ele estava com boa disposição,
0: lá,
4: contava, falava e era um poço de conhecimento. Foi o Sr. Manuel de Almeida. O Sr. Manuel de Almeida teve comigo 16 anos. Foi um... um amor à primeira vista. Se pudesse escolher, eu tinha sido meu pai. Tirando o amor que eu tenho.
0: Claro que sim, mas uma espécie de um pai artístico. Rodrigo, eu ficaria à conversa consigo aqui o resto do dia.
4: Pois, isso é que eu espero que não pode ser. Porque eu ando a ver se consigo fazer. Eu tenho tanta
0: mas
4: coisa.
0: Memórias, era isso
4: são
0: que eu ia dizer.
4: 65 anos. Filho.
0: Eu ia dizer que um homem que começa a trabalhar com peças de carros, que passa pela navegação, que imigra da forma que imigrou, que regressa a Portugal, que é da música latino-americana, mas depois é desafiado para cantar o fado e faz do fado a sua vida. Esta vida tem de ser contada.
4: Mas acontece uma coisa, é que não pode ser numa entrevista de meia hora.
0: Claro que não, são horas. Não, mas são horas a mandar as memórias todas para os gravadores.
4: Depois tem que escrever um livro. Corta-se o que não interessa. Eu tenho que, para já, agradecer a palavra, quer da Cátia, quer
0: do Ricardo.
4: Do RR. que disseram palavras simpáticas a meu respeito. Obrigado. O resto, as palavras são ditas por mim. Para a arte deles, não é outra coisa. Lembro-me, a primeira vez que cantei com a Cátia, foi no casinho da Póvoa.
2: Foi sim, senhor.
4: A Póvoa.
2: Foi sim, senhor.
4: Ela era uma menina, era muito novinha, não sei que idade tinha.
2: 20 e poucos, 20 e poucos. Porque eu fui como o Rodrigo, também não estava nada à espera que isto me acontecesse.
4: Ah, bom,
2: não é? Claro. De repente atiraram-me para os lobos. E lá fui eu, e pronto, e também não esperava nada disto, lá estou, é mesmo muito
0: lindo.
4: E já chegou até aqui.
2: E estou aqui, mas não, vamos ver se eu gosto de 65 de fado.
4: Ah, 65.
5: Eu quero ver se eu gosto de 65 de idade.
0: A pessoa mais positiva.
4: A gente ri-se, mas isso dá que pensar.
2: Dá, dá.
4: Pensar muito.
2: Dá.
0: Eu não sei se vocês podem desvendar qual é a música, o que é que vão cantar do Rodrigo.
2: Não, eu não vou cantar nada do Rodrigo, não, eu nem me atrevo. Nem me atrevo. Mas dedico-lhe todos os temas que vou cantar.
5: Eu não vou, mas devia cantar. Estava aqui a pensar e devia cantar alguma coisa sua. Sei tanta coisa sua e não vou cantar nada, é uma pena.
1: Podes sempre, como sabem, na casa de Amália pode acontecer sempre. Porque isso que as pessoas às vezes pensam que é
0: que está
1: é
0: tudo guionado, está
1: é que não está mesmo, aqui é permitido, na casa de Amália há essa liberdade, eles todos já lá estiveram várias vezes, que é sempre permitido trocar os fatos que quiserem, portanto é em função também muitas vezes o que eles estão a sentir e a perceber que está a acontecer.
0: E era giro e depois já agora pedir opinião.
5: Essa é a opinião dele.
1: Não, mas há uma coisa
5: já são 25 anos. Sim, por isso.
1: Mas há uma coisa que eu posso revelar, porque quando pensei neste dia e as pessoas foram convidadas, não foram por acaso, que era o Ricardo, que era a Cátia, foi exatamente por eu saber essa proximidade que eles têm ao Rodrigo. E pensei numa, e como ao Camané, obviamente a mesma coisa, mas pensei de facto que era importante, a Cátia passou por aí há pouco quando disse. É que eu fui convidar propositadamente dois fadistas novos, ainda por cima um dos Açores, e foi propositado, para já, para mostrar que a dimensão do Rodrigo. E depois exatamente fiz mais, porque eu fui pedir a esses fadistas, esses dois vão cantar sim, temas do Rodrigo. Portanto, foi exatamente o desafio que eu lhes lancei, é que eles viessem cantar só temas do Rodrigo, e é o que vai acontecer.
2: E
1: portanto,
2: também, no fundo, mostra a transversalidade daquilo que o Rodrigo deixa.
1: E o intergeracional.
2: Exatamente.
0: É. Rodrigo, muito obrigada, não apenas por ter vindo aqui, mas pela carreira que fez ao longo destes anos, por ter inspirado tanta gente. Cátia, daqui a meia dúzia de dias vais também celebrar 25 anos.
2: Não, eu dia 6 de outubro já estou a fechar o ciclo dos 25 anos, já vou estar a celebrar
0: os 26.
2: Uma data
1: muito importante.
2: 6 de outubro foi exatamente o dia em que partiu Amália Rodrigues, e um ano depois estava eu no Coliseu. Pelas mãos do João Braga, mais um querido, generoso.
1: Mas vou-te contar outra, que eu faço anos dia 6 de outubro.
2: Eu sei disso.
0: Olha, a data é importante,
2: na minha agenda no telefone tenho aniversário de carreira, aniversário de José Gonçalo.
0: Atenção à ordem, aniversário de José Gonçalo, tem que vir por cima, é a primeira vez.
2: Vou trocar.
0: Ricardo, próximos dias, nos próximos tempos, o que é que está.
5: Vou estar agora em setembro, ainda. Vou estar em Olhão dia 26, dia 25 no Centro Cultural Olga Cadaval. Enfim, vou andar por aí. Depois, em janeiro, temos os Coliseus. Dia 23, o Coliseu de Lisboa, em janeiro. E dia 29, o Coliseu do Porto.
2: Deixa-me aproveitar, porque eu cortei o raciocínio. No dia 18 de setembro, vou estar em Viana do Alentejo, com muito amor, porque eu trabalhei e fiz urgência naquela terra, e estão a tratar-me com um carinho inesgotável. Estou tão mimada, não sei quando chegar lá se me aguento.
0: Muito obrigada a todos. Há uma sala de estar que espera por vós, para levarem todas estas histórias também.
1: Deixa-me agradecer à Antena 1 pelo espaço que dá ao festival, e neste caso em concreto por voltarmos a ter o Rodrigo com aquilo que ele merece, com esta dignidade.
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0: E é do Caixa Alfama, e é no Caixa Alfama, aliás, melhor dizendo, que se presta homenagem também a Rodrigo, por estes muitos anos de carreira, uma carreira com enorme sucesso, vivida mundo fora. Ora, nesta altura, pelo palco Caixa, o palco principal, mantém-se o programa Em Casa da Amália ao vivo, um programa da RTP, mas já outros tantos palcos estiveram com atividade. É provavelmente uma boa altura para aproveitarmos também um outro palco. Subimos por Alfama, vamos até ao Centro Cultural Dr. Magalhães Lima, onde a esta hora temos a Ler Moutinho ao vivo.

0: Helder Moutinho é uma das vozes que se fazem ouvir nesta noite, a primeira de Festival Caixa Alfama. No caso, o Helder está nesta hora a atuar no Centro Cultural Dr. Magalhães Lima. Ora, antes de falar também com a primeira voz desta noite neste palco, passo-me também pela reportagem. E Miguel Peixoto, estás a espreitar aquilo que se passa em termos de gravação de palco Caixa. Como é que estamos em termos de entusiasmo de público?
1: Bom, para já está a acontecer um momento histórico.

0: Como é que foi? Como é que foi esta noite?
1: Antes de mais, boa noite, muito obrigada. Foi especial. A primeira vez que cantei no festival Caixa Alfama foi a convite do Rodrigo Costa Félix. Ele convidou-me para cantar dois fados no concerto dele, exatamente no Centro Cultural Dr. Magalhães Lima. E portanto, voltar lá agora em nome próprio é sempre muito especial.
0: Eu arrisco-me a dizer, e se calhar é um grande disparate, mas é um dos palcos favoritos do público neste festival,
1: tá? Sim, porque acaba por ser uma espécie de auditório, digamos assim, apesar de ser um pavilhão, o enquadramento e depois toda a atmosfera que se cria com o ambiente das luzes, etc., fica muito acolhedor e, portanto, eu compreendo essa opinião do público, sim.
0: Sara, isto de estar num festival de fado, Sara está acostumada desde muito cedo a percorrer a casas de fado. Esta é uma casa de fado gigante, de uma forma diferente, não é? Com um público que, vindo ao Festival de Fado, não tem que ser necessariamente o público do Fado.
1: Exatamente, sim.
0: Como é que se faz a gestão de alinhamentos? Como é que se sente a sala? Como é que se agarra uma sala que pode ser tão dispara?
1: Eu para o Festival de Fado, estamos exatamente num Festival de Fado e, portanto, eu vou cantar fados. Eu trouxe temas originais, canções e também letras novas em fados tradicionais, que gravei no meu primeiro disco, e depois fiz uma mistura com temas do meu repertório, alguns clássicos, e portanto juntou-se, digamos assim, fiz uma amálgama sempre muito focada nos sentimentos que as músicas têm. Por exemplo, no caso da Pomba Branca, que gravei, que cantei, para mim eu explico sempre que é a melhor representação da palavra saudade. Sim. A nível poético, um poema lindo de Vasco Lima Couto, e portanto eu acabo por explicar, não, por partilhar um bocadinho os sentimentos que eu vou tendo ou que vou encontrando nas canções. E depois, as pessoas que vêm ao Festival de Fado, essas efetivamente são mesmo as amantes de fado. É que às vezes, quando nas casas de fado, há pessoas que vêm e não sabem muito bem ao que é que vêm.
0: Exato.
1: Neste caso aqui, as pessoas sabem ao que vêm, e nomeadamente quando nos vêm ver a nós, no meio de tantos nomes, não é? Ainda nos deixam um quentinho maior no coração, e portanto, foi especial este concerto, e é sempre especial cantar no festival.
0: Nestas duas noites é quase inevitável falarmos também sobre o homenageado, não é?
1: Claro, Rodrigo, bastante.
0: Quem
1: Rodrigo.
0: É Rodrigo? Que nome é este? Que importância teve na construção da sua carreira?
1: O Rodrigo é um nome incontornável do fado, e portanto eu acho que todos nós, numa dada altura da nossa aprendizagem, vamos passando pelos diferentes repertórios dos fadistas consagrados, e o Rodrigo não foi exceção. Eu já conheço o Rodrigo há uns anos valentes, conheci-o até em Cascais, numa noite de fados, e a forma como ele sempre me acarinhou e as dicas que dá e a própria maneira como ele é tão bonito. Eu já fiz alguns espetáculos com o Rodrigo, e o Rodrigo, pronto, fora do palco está, pronto, assim muito sossegado, mas depois parece que há uma energia, parece que é ligada à corrente quando está no palco, e eu não estou a vê-lo, estou de costas para ele, mas estou a vê-lo, não é? Estou a ver, e é uma alegria contagiante e uma energia muito, muito, muito especial no Rodrigo, e eu fiquei muito feliz por saber que este ano era ele o homenageado aqui no palco principal. Fiquei muito feliz por
0: Sara,
1: ele.
0: Sara, fado é também emocionante. Como é que é estar a interpretar algumas letras com sentimentos à flor da pele e grávida?
1: Então é muito especial, é verdade, é muito especial. O único handicap é que eu senti mais calor do que o normal. A noite está quente e eu ainda senti mais calor do que o normal, mas digamos que aqui o meu filho portou-se lindamente e portanto deixou-me fazer um concerto sossegada, sem percalços, mas é especial e nunca me irei esquecer deste concerto, é especial por estar neste estado de graça.
0: Sara, muito obrigada.
1: Muito obrigada a eu.
0: Muito obrigada por ter
1: vindo
0: a esta emissão,
1: obrigada.
0: Emissão especial do acompanhamento do Festival Caixa Alfama. E vamos também nós agora espreitar aquilo que aconteceu no Magalhães Lima no início da noite com Sara Paixão.
1: Obrigada.

0: Ao vivo no Magalhães Lima, nesta primeira noite de Caixa Alfama. Ora, daqui a pouco vamos também nós regressar a este festival para acompanhamento dos restantes palcos, para espreitarmos também os concertos e o concerto principalmente de Raquel Tavares aqui no palco principal, palco Caixa. Mas antes há que também atualizar as notícias do país e do mundo nesta noite de sexta-feira. Portanto, dentro de instantes vamos então atualizar as notícias. Depois estamos de regresso aqui a Alfama.
1: 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Estamos então a acompanhar o Caixa Alfama, a partir de Alfama naturalmente, nesta edição de 2026. Vamos para as notícias das 10 da noite, já a seguir.

0: 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RTP Antena 1, são 10 da noite em Portugal Continental e na Madeira, 9 nos Açores.
1: Protestos e encontros com trabalhadores durante um mês a acabar com uma manifestação nacional em Lisboa, Porto e Coimbra. A CGTP exige o aumento do salário mínimo para os 1.100 euros no próximo ano e vai dizê-lo na rua. Os sindicatos profissionais da GNR respondem ao apelo de ontem para que se juntem os polícias da PSP e da GNR em protestos. Confirma que as duas polícias vão mesmo estar juntas em protesto. O JPP também propõe uma comissão parlamentar de inquérito para ouvir o ministro Luís Neves. Os úteis do IEM tem agora controle total no Mar Vermelho.
0: Camila Vidal, nesta edição, 25 graus, agora aqui na cidade de Lisboa, 22 no Porto, 25 também em Faro, no Funchal, 23 em Ponta Delgada, 24 graus.
1: Lisboa, Porto, Coimbra é por onde vai passar a manifestação nacional convocada pela CGTP daqui a pouco mais de um mês, a 17 de outubro. Antes disso, a Intersindical convoca vários protestos em vários setores de atividade. Tiago Oliveira fala de um mês de ação, mobilização e luta entre a próxima quinta-feira e o dia 17 de outubro. O secretário-geral da CGTP apela à adesão dos trabalhadores em plenários, concentrações e protestos e depois nessa manifestação nacional.
2: Terminar este mês dessa mobilização de luta, que vai de 17 de setembro a 17 de outubro, com uma grande manifestação nacional no próximo dia 17 de outubro, descentralizada Lisboa, Porto e Coimbra, onde certamente serão milhares e milhares os trabalhadores que irão trazer para a rua aquilo que são os seus anseios e os seus objetivos que trazem e que emanam dos locais de trabalho, mas também trazem para a rua aquilo que é a sua contestação e a sua luta para com as políticas que este Governo está a colocar em prática.
1: Diz Tiago Oliveira, a CGTP quer o salário mínimo nacional nos 1.100 euros já no próximo ano, defende ainda um aumento de 15% para todos os salários. Tiago Oliveira até acha que é uma proposta modesta.
2: A CGTP vai continuar a insistir em 15% de aumento com um mínimo de 150 euros de aumento geral para todos os trabalhadores e vamos exigir, a partir de 1 de janeiro de 2027, os 1.100 euros de salário mínimo nacional. Do nosso ponto de vista, é possível. Daquilo que é a análise concreta da realidade e da necessidade, ficamos mesmo assim muito aquém daquilo que é a real necessidade de cada trabalhador, que cada trabalhador tem para fazer face a todas as despesas, a tudo aquilo que nos aparece no dia-a-dia. E, portanto, é partindo deste princípio que nós apostamos muito na valorização do trabalho, muito numa mudança de política, obviamente em encontro a esta realidade que todos nós procuramos.
1: Os 1.100 euros de salário mínimo, o objetivo da CGTP para o próximo ano. A Associação dos Profissionais da Guarda responde ao apelo e os protestos das próximas semanas vão ter as duas polícias, GNR e PSP, lado a lado. O sindicato que representa os militares da GNR anunciou esta tarde que em reunião da direção decidiu juntar-se. César Nogueira entende que a GNR também tem motivos para protestar.
3: O que nos leva à rua é simplesmente porque, da parte do governo, não tem cumprido aquilo que foi assinado em 2024. Já passaram mais de dois anos. E continuamos à espera de uma proposta que seja para negociarmos aquilo que está no acordo. Nós assinamos um acordo em que uma parte foi já cumprida em 2024, mas o restante ficou por cumprir e com o compromisso de ser cumprido. Mas já percebemos que o Sr. Ministro tem só boa vontade, não tem peso político para poder, junto do Ministério das Finanças, conseguir verba para alocar no próximo Orçamento de Estado para resolver estas questões.
1: O Governo não cumpre aquilo que prometeu no Acordo de 2024, é esse o entendimento dos sindicatos da Polícia que avançam com protestos. A ASP, a Associação Sindical de Profissionais da Polícia, que representa os agentes da PSP, já aponta para manifestações 24 de setembro no Porto, 1 de outubro em Leiria, 8 de outubro em Lisboa e 14 de outubro em Faro, protestos a que se devem juntar também os militares da GNR. O JPP também propõe uma comissão de inquérito sobre a atuação do ministro da Administração Interna, Luís Neves. São já dois os partidos a querer ouvir o ministro no Parlamento. Chega e agora o JPP, Juntos pelo Povo. O deputado único, Filipe Sousa, entregou o requerimento ontem no Parlamento. Explica que a proposta do partido é diferente da do Chega. Filipe Sousa diz que esse requerimento se foca apenas em Luís Neves. Já o JPP quer devolver a credibilidade à Polícia Judiciária.
4: A nossa CP difere muito da CP apresentada pelo Chega, embora não tenha conhecimento ainda da versão final que eles entregaram. O Chega personifica, portanto, vai muito à pessoa e não é um género. Mas a nossa, acima de tudo, pretende devolver a credibilidade das instituições do Estado, neste caso, à polícia judiciária. Nós queremos ouvir aqui um conjunto de personalidades, desde o atual ministro, anterior diretor nacional da Polícia Judiciária, membros do governo responsáveis pela área da justiça.
1: Filipe Sousa, deputado único do JPP, pede esclarecimentos sobre a atuação do ministro Luís Neves quando era diretor nacional da Polícia Judiciária e quer saber também mais sobre as ligações com a Constru Barcelos. O inquérito também pede explicações sobre os procedimentos de nomeação e de recondução de Luís Neves na PJ. O pedido de uma comissão de inquérito do JPP não tem caráter putestativo, ou seja, tem de ser aprovado pelos deputados. Já o requerimento do Chega obriga mesmo Luís Neves a ir ao Parlamento, mas ainda não foi admitido pelo Presidente da Assembleia da República. Aguiar Branco ameaça rejeitar o documento se não se mudar o texto. Diz que falta a delimitação do objeto e dos fundamentos. Uma segunda versão do pedido já foi entregue no Parlamento ontem pelo Partido Chega. Chega que vai entregar no Parlamento a proposta para baixar o IVA nos combustíveis. Propõe também IVA zero nos alimentos essenciais. André Ventura insiste na ideia de que o Governo está a lucrar com o aumento do custo de vida nos combustíveis. A ideia é reduzir o IVA de 23% para 13% durante pelo menos um ano. E Ventura lança também o desafio ao PS para que acompanhe as propostas do Chega. Justifica que a situação como está não pode continuar.
5: Nós temos 55,4% da carga que pagamos sobre combustíveis em impostos. Isto é inaceitável. É inaceitável que o Governo dê um desconto de 3 cêntimos quando o gasóleo e a gasolina subiram 12 cêntimos e 15 cêntimos por litro. É inaceitável. O Governo vai à moção de censura usar o IRS como forma de distrair as pessoas, mas o que está aqui em causa é quando as pessoas estão a sentir mesmo o preço do custo de vida neste momento, é no preço dos combustíveis e da habitação. É aí que temos que travar.
1: André Ventura, declarações em Cascais, registadas esta tarde pela Agência Lusa. No fim de semana, 9 distritos do centro e sul de Portugal continental vão estar sob aviso amarelo devido ao calor. Aviso do Instituto Português do Mar e da Atmosfera deve-se à persistência de valores elevados na temperatura máxima. Évora, Santarém, Setúbal, Lisboa, Leiria, Beja, Castelo Branco, Coimbra e Porto Alegre são os distritos onde vai estar em vigor o aviso amarelo no sábado e no domingo. Braga, Aveiro, Viana do Castelo e Porto também estão sob aviso amarelo no domingo. Cerca de 20 pessoas ficaram feridas no descarrilamento de um comboio em França. O comboio viajava entre Rouen e Caen, no norte de França. Descarrilou perto da cidade de Cléon, na Normandia. Comboio que transportava cerca de 180 pessoas. Para já não há dados sobre as vítimas. O número de casos de ébola na República Democrática do Congo chegou a 7 mil. Há mais de 3.300 mortes confirmadas pelas autoridades de saúde do país. A Organização Mundial de Saúde admite que a epidemia está fora de controlo. Já se compara ao surto que atingiu a África Ocidental entre 2014 e 2016. Nesse período morreram 11 mil pessoas, sobretudo na Guiné-Conakry, Libéria e Serra Leoa. Os Houthis do Iémen, apoiados pelo Irão, passaram a controlar todo o Mar Vermelho após a conquista de uma ilha estratégica naquela região. De acordo com a AFP, Agência de Notícias, fica assim aberta uma nova frente na guerra com o Irão e a ameaça sobre as exportações de petróleo sauditas que ficam ainda mais em risco. A Arábia Saudita tem optado cada vez mais por exportar petróleo através do Mar Vermelho, isto por causa dos ataques a navios no Estreito de Hormuz. O papel dos mídia na cobertura das crises globais sofreu uma transformação com o 11 de setembro. Milhões de pessoas em todo o mundo acompanharam em direto um acontecimento histórico, um acontecimento que 25 anos depois, continua presente em páginas de jornais, noticiários da rádio e televisões. A jornalista Rita Soares ouviu o testemunho de um dos primeiros jornalistas portugueses a chegar ao local, após o embate dos aviões nas Torres Gêmeas.
6: Num quarto de século muda muita coisa. Por exemplo, a forma de trabalhar. sem internet e já não sei como é que nós descobríamos histórias e interessantes para contar.
7: A voz que ouvimos é de Henrique Mano, do jornal luso-americano de Newark.
6: Os atentados do 11 de setembro foram o maior ataque em solo americano desde Pearl Harbor, não é? Portanto, as pessoas, de certa maneira, caiu a ficha e disseram, bem, também somos atacados, também estamos expostos ao terrorismo.
7: Naquela manhã de 11 de setembro de 2001, o jornalista foi trabalhar como em qualquer dia normal.
6: Portanto, eu vivo em Nova Iorque e vou de Nova Iorque para New Jersey para o jornal. Nesse dia já não consegui regressar a casa porque os acessos a Nova Iorque estavam todos fechados, não havia comboios, não havia nem acessos rodoviários sequer.
7: Só na manhã seguinte é que conseguiu ver ao vivo o que tinha acontecido.
6: Dirigi-me logo para a zona o mais perto possível, para aí uns 14 quarteirões, precisamente a contactar a unidade portuguesa que existia ali em dois bairros à sombra das torres, em Tribeca e Soho, para apurar a reação das pessoas ou o que elas tinham visto.
7: Henrique Mano ajudou a identificar as vítimas com ligações a Portugal.
6: Foi um trabalho de investigação complexo. Aliás, nós, a nona vítima que conseguimos identificar como sendo de origem portuguesa, foi só 2 anos depois.
7: Num processo exigente e demorado.
6: Eu lembro-me de ter que contactar os familiares e pedir as fotografias e ter que ter com as pessoas para ir buscar as fotografias, porque na altura era tudo em papel, eram fotografias impressas.
7: 25 anos depois, Henrique Mano continua a trabalhar no mesmo jornal e a seguir de perto pistas sobre a possibilidade de haver uma décima vítima de origem portuguesa.
1: Este jornalista português está nos Estados Unidos há mais de 30 anos. Foi convidado a participar hoje na cerimónia de hastear das bandeiras pelas vítimas do 11 de setembro em Newark.
0: Camila Vidal na edição RTP Antena 1 às 10 da noite, hora de Portugal Continental, um simultâneo com RTP Antena 1 Madeira e Açores e RTP Mundo. 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
0: De regresso aos palcos, às conversas, às reportagens. Do Caixa Alfama 2026.
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0: É com vocês e é contigo de novo, Noémia Gonçalves. Boa noite.
22: Boa noite uma vez mais, Rui. Cá estamos de regresso para mais uma hora de emissão. Vamos até bem perto da 1 da madrugada nesta emissão deste primeiro dia do Festival Caixa Alfama 2026.
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22: E cá estamos também de volta ao palco principal, onde nos arredores está o Miguel Peixoto. Miguel, muito público a assistir-se a esta edição de homenagem a Rodrigo em Casa da Amália. Neste caso estamos na Casa do Rodrigo, uma espécie de uma Casa do Rodrigo. E tu tens também entusiastas que andam aqui a espreitar estes palcos todos do festival.
9: Imagina, o Miguel veio de Aveiro de propósito para assistir ao festival, não é?
12: Sim, sim, senhora.
9: Sim. Como, para já, é a primeira vez que vem, o que é que o fez vir?
12: Primeiro foi que viemos em grupo e foi para conhecer e ver como é que era isto, que não conheciam.
9: Bom, chegou cedo, não é? E jantou em Alfama.
12: Jantou em Alfama.
9: Sim, o que foi? Onde é que andou?
12: Andei lá por cima, pelo bairro, andar lá entretido, a conhecer um bocado e ver algumas igrejas e ver.
9: Que vibração é que traz de Alfama?
12: É um bairro muito peculiar, fechado, com vielas muito engraçadas, não conhecia.
9: Sim, e estes primeiros momentos do festival, já vai com o coração cheio?
12: Sim, é interessante ver estas coisas, como não conhecia, é sempre diferente.
9: O que é que está à espera destes dois dias?
12: Não sei, ainda estou a descobrir.
9: Muito bem, obrigado, bom festival!
12: Obrigado.
22: Miguel Peixoto, a apanhar também pessoas que se deslocaram já aqui, tínhamos também percebido isso ao longo destes anos, que há muito público que vem de fora de Lisboa, público que habitualmente não está tão próximo das casas de fado, e que aproveita estes dois dias para vir até à capital, até a este bairro de Alfama, para experienciar toda esta dinâmica que o bairro ganha também nestas duas noites. Ora, e tu, André Rocha, estás mesmo no coração da Alfama e arriscava-me a perguntar-te por onde.
15: Estou na Rua de São Miguel, que eu acho que é das mais emblemáticas, e também depois vou seguir para a igreja aqui de São Miguel, mas entretanto, fazendo o percurso nestas ruas, são vários os restaurantes, várias as casas de fado, as lojas de lembranças ainda algumas abertas e depois também as moradoras ainda com as bancas de ginjinha montadas, copinho de chocolate, a boa ginja tradicional e a história da senhora Esmeralda, 74 anos, quase a fazer 75, na nascida em casa aqui em Alfama e diz que nunca foi para mais lado nenhum. Para quem não conhece Alfama ou só ouve assim esporadicamente ouvir falar deste bairro, se pudermos partilhar com quem nos está a ouvir no país inteiro e nas comunidades portuguesas, o que é então Alfama? Este bairro o que é? O que representa?
18: É um bairro pobre, mas é um bairro que deve ser de pessoas sérias, assim, não é? E são muito flores, eles fazem muitos grupos, pensa a falar uns com os outros.
15: E aproveitou então esta noite boa de verão, ainda, para se sentar aqui à beira da senhora Fátima, que está a vender a ginjinha, e daqui a pouco vai para casa ou vai aproveitar os fatos?
18: Eu vou para casa. Vou ver o Big Brother.
15: Estou com tanta coisa boa para aproveitar, vai-me aproveitar o reality show. Mas há pouco estava-me a dizer, Esmeralda, que gosta e que aproveita sempre que pode, seja junto aos muretos, na janela, e gosta de ouvir os fados, mas a melhor altura para si ainda é o Santo António.
18: Sim, é o Rei Santo Senhor. António. Santo António já sabe que o Santo António é a noite toda a coisa.
15: E com 64 anos ainda trabalha nessa noite?
18: Trabalho, mas não estou na rua.
15: Então, conte-nos lá, costuma estar onde?
18: Estou em casa da avó do Magerro. É lá em casa que se faz as saladas, se faz as coisas todas, vem tudo lá.
15: Monta uma cozinha então na casa?
18: Está lá, uma cozinha já lá em cima. Ela é rechão e depois tem umas escadas de caracola, sobe-se para cima que é a cozinha. E depois tem a casa de banho e tudo, e depois está outras escadas que ainda tem um quarto.
15: Portanto, sempre aqui em Alfama, sempre. Daqui também não quer sair, é isso?
18: Sempre, sempre. Eu não saio porque estou a ajudar também a minha filha, o meu gerro, o meu sobrinho e assim. Estamos a ajudar uns aos outros, a família toda.
15: E aqui vai continuar então a senhora Esmeralda, que pronto, vai trocar o bom fado pela televisão. Eu não, Noémia, por isso vou dirigir-me para o próximo palco. Mas e partilhar contigo mais destas histórias.
22: Essa senhora, obrigada, daria, senhora a senhora Esmeralda daria uma belíssima repórter, porque ela transportou-nos para a casa da avó do genro. Sim. Com todos os detalhes, até nos vimos a subir a escada de caracol com ela, portanto, se calhar...
15: E a escada é íngreme, mas há pouco estávamos a falar ainda com o microfone desligado e a senhora Esmeralda dizia: Não está a gravar, eu não é direto mesmo. Ah, mas veja lá que eu agora vou para casa. E depois estávamos a falar, porque cada edifício, cada fachada, de onde em onde surgem...
18: É um rapaz que foi nascido e criado aqui também.
15: Tem imagens de moradores emblemáticos aqui de Alfama. E eu perguntava, já com esta visita guiada pela senhora Esmeralda, se também gostava de ter o seu retrato numa fachada.
18: Não, só era muito nova para ter essas coisas. É para pessoas de mais idade e mais...
2: Pronto, está bem.
15: Com mais história de Alfama. Exato. Pronto, 74 anos não são suficientes, Noémia, mas eu gostei desta visita. Ela estava a mostrar-me aqui a imagem do prédio de onde vive, que é o Arthur Batalha, também aqui das Lides do Fado.
2: Ora, aí está.
15: Fazer e prestar uma homenagem.
2: E já lá vamos também a esses retratos todos por Alfama. Alfama que hoje e amanhã ganha também uma nova dinâmica. E eu gostava que o sistema funcionasse, mas ele não está a funcionar. Está mesmo aqui a bugar.
15: Não funciona, mas funcionamos nós.
2: Não,
15: vamos vamos juntas aqui pela viela.
2: É só aqui a parte dos jingles que está aqui numa teima. Mas, entretanto, até para que possas movimentar-te, nós vamos... vamos fazer aqui uma viagem no tempo para esta tarde. Vamos até ao terminal de cruzeiros, o palco Ermelinda Freitas, onde António Pinto Basto esteve também ao vivo.
3: Muito bem-vinda. Acabou de cantar aqui com ela um tema que gravámos há uns anos atrás, exatamente nos Quatro Cantos, em que a Teresa faz o papel de Silvininha. Ela agora é a Silvininha. Lindos olhos tem Silvina, lindas mãos Silvina tem. E a cintura de Silvina é fina como o azevém. Em Silvina tudo exala um cheiro de coisa fina, mas o que a nada se iguala é a fala de Silvina. A doce voz de Silvina é como um colchão de penas, é um fio de glicerina, um vapor de águas serenas. Porque não cantas, Silvina, se a tua voz é tão doce? Talvez cantada que fosse mais doce que a glicerina. Olha lá tu. Por que não cantas, Silvina?

0: Muito obrigado. Teresa Tapadas.
1: Muito obrigada.
2: Muito obrigada.
0: Ei, espera aí, não te faz embora. Já agora aproveitávamos para cantar aqui mais uma meia, pode ser? Vamos recorrer aqui a um tema bem antigo, um clássico da música portuguesa. De certeza que depois todos nos vão acompanhar no refrão. Um tema dedicado às velhas cartas de amor. É uma coisa que já não há mais hoje em dia, não é? Agora só há mensagens de amor. Pronto. É isso. Se o fado fosse escrito hoje em dia, chamava-se WhatsApps de amor. WhatsApps. Era assim. Mas agora vamos lembrar as velhinhas cartas de amor.

0: É uma das vozes mais marcantes, respeitado no fado português, com uma carreira construída ao longo de várias décadas, uma referência inconfundível. E é com muito prazer que o tenho aqui.
1: Sim, é uma emoção grande, e um orgulho grande de estar a pertencer, a colaborar com este festival, que estive no primeiro de todos. Ainda me lembro da apresentação que foi feita ali na Parreirinha da Alfama, e era aquilo que se diz, um tiro no escuro, porque não se sabia o que aqui ia resultar de um festival de fado que nunca tinha sido feito em Portugal.
0: Sim, e é muito diferente cantar numa casa de fados e para um público assim.
1: Sim, são coisas bem diferentes. O fado foi se adaptando ao longo dos tempos a ser cantado em espaços grandes, que era uma coisa que não acontecia nos princípios, não é?
0: Sim. Quem é que vai acompanhá-lo?
1: Estamos aqui na guitarra portuguesa, o Dinis Lavos, na viola, o Gustavo, e na viola baixo, o Gonçalo Cercas.
0: E o que é que preparou para este bocadinho agora, neste...
1: Pois, pediram-me para cantar um fado e aqui vamos. Eu lembrei-me de trazer qualquer coisa como alegre e ligada, não exatamente à Alfama, porque afinal a Alfama vai estar forçosamente ligada a este festival, porque se chama-me exatamente Caixa Alfama, mas não à Alfama, mas à Graça, que é vizinha da Alfama.
0: Então vamos embora à Graça.
1: E então este fado chama-se exatamente A Graça. Ai, que coisa sem graça, tamanha desgraça, a de não haver. Já nem sei o que faço.

0: O António Pinto Basto, que passou também esta tarde por uma emissão que fizemos especial para a RTP Mundo com o Miguel Peixoto e a cantar aqui A Graça com o som do Eric Arizanos. Ora, já viajamos, ou já vamos fazer uma nova viagem para outro palco deste grande festival. Este sistema hoje está a pio. Bem-vindo ao caos da informática.
1: Olá, está ótimo.
0: Há sempre qualquer coisa a acontecer.
1: Está de sonho, está de sonho.
0: Está fantástico. Ele há pouco não lia, agora leu três sons ao mesmo tempo. Foi só para brindar do tipo, então, estás a ver como isto funciona, portanto. Bem-vindo. Mais uma participação neste festival, Museu do Fado. Como é que foi este concerto? Já percebi que foi entusiasmante, no mínimo.
1: Ah, olha, fiquei muito, muito contente, correu muito bem. Eu estava assim com as expectativas a ver, será que alguém vem? Porque uma pessoa tem sempre esse medo, não é? Porque a itinerância faz com que as pessoas andem de palco para palco. Mas estava um público muito composto e a certa altura começou a encher, que foi ótimo, encheu, e depois havia gente também cá fora que eu acho super, para mim comove-me porque ficam cá fora a ouvir e foi extraordinário.
0: De arranjar um lugar.
1: Sim, mas foi muito bom, foi mesmo muito bom. O concerto eu quis fazer três homenagens que eram para mim importantes. O Mouse é para Cana, a quem deve a minha carreira, porque foi ele que me iniciou. Ao João Braga, que me levou para a televisão e para espetáculos, e à Maria João Quadros, que foi o sítio onde eu cantava na casa da Mariquinhas durante muitos anos, e por isso cantei três temas em homenagem a cada um deles, e acho que as pessoas responderam muito bem, e foi muito bom.
0: Ou seja, percebo pelas suas palavras que todo o conceito de espetáculo para esta noite foi pensado tendo em conta o festival.
1: Foi. Comecei com o Fado Varela, com um poema de João Fezas Vital, que fala sobre o chegar a um lugar. Depois houve estas três homenagens e depois passei um bocadinho pelo meu álbum e acabei com temas que toda a gente conhece. Bairro Alto, Marcha da Alfama, tivemos pessoas a dançar, portanto foi muito divertido.
0: Ah, mas isso ainda foi uma
1: festa. Tivemos.
0: Mas quando é assim é extraordinário. A Sara Paixão também há pouco esteve na emissão, falava sobre a forma como as pessoas entraram no espetáculo, no Magalhães de Lima, ainda bem que no Museu do Fado. Todo esse ambiente também se proporcionou.
1: Eu pude assistir ao um bocadinho da Sara antes do meu concerto, fui lá com os meus filhos e lindo, é extraordinária, um cenário bem montado e ela com uma voz incrível, foi ótimo.
0: Ó Pedro, e depois do festival, por que caminhos andará?
1: Depois do festival, eu canto todas as segundas.
0: Na rádio não se vêem expressões.
1: Eu posso dizer os sítios onde eu canto e assim. Eu canto assim em Alfama, no Clube de Fado, e no Bairro Alto, na Adega Machado. Às segundas-feiras no primeiro e às terças-feiras no segundo. Tenho quatro filhos e por isso às vezes é muito difícil abdicar mais do que três noites, porque senão acho que estou em vias de divórcio se acontecer uma coisa dessas.
0: Não queremos nada disso.
1: Não queremos nada disso. E então, para isso não acontecer, canto duas vezes por semana, sim, e as pessoas podem todas ouvir-me, tenho o maior dos gostos, quem que venham lá.
0: Pelo muito obrigada por ter vindo a esta emissão e aqui eles gostaram do espetáculo do pai.
1: Eles gostaram ou não, meninos?
0: Sim, claro.
1: Vocês gostaram? Eles estão felizes com vocês.
0: Gostaram muito.
1: Eles adoraram esta experiência de rádio.
0: Sim, sim, essa parte foi a que eles gostaram mais. Eles olharam, pô, podíamos usar estas coisas fixas.
1: Exato.
0: Portanto, já sabemos como entreter os meninos.
1: É mesmo. E eles vão ser fadistas, porque eles têm boa voz. Eles têm boa voz. Eu fiz agora 40 anos e eles cantaram um fado, os dois. Cantaram
0: sério?
1: Sim, cantaram uma coisa linda de morrer. Uma coisa do Trigacheiro, uma coisa linda. Eu só chorei.
0: Maravilha, daqui a uns dias. Não penso, quem sabe, na edição 2027 do Caixa, eles não sabem a palco com o pai.
1: Podem os meninos ir cantar em 2027.
0: Vamos aguardar por isso. Pelo, muito obrigado. Um grande abraço.
1: Obrigada.
0: Pelo Madureira, que passou pelo palco do Museu do Fado neste primeiro dia do Festival Caixa Alfama.
1: E por isso canto-lhe, na melodia do Franklin de Quadras, um fado sobre esta relação muito íntima entre a voz do fadista e a guitarra portuguesa. Sem desprimor para os restantes, mas sobre este diálogo muito interessante.

0: Pio Madureira, que esteve então ao vivo no Museu do Fado neste primeiro dia. Já agora, Pio, vou aproveitar, a gravação estava bem feita.
1: Uau, eu estou maravilhado. É assim, a gente pode levar isso para casa?
0: Pode, cara, nós enviamos.
1: Que sonho. Que maravilha.
0: Nós enviamos depois. Sim, muito obrigada, Pio, por esta presença nesta emissão. Ora, daqui a pouco voltamos a andar por Alfama dentro com os nossos repórteres.
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0: E não vai a bem, vai a mal, temos ia faz disto, portanto finalmente conseguimos um jingle completamente passado, do início ao fim. Andreia Rocha, não sei se nesta altura estarás também por Alfama, algures neste bairro que hoje está apinhado de pessoas.
3: Eu estou na igreja de São Miguel. Eu estou a falar mais baixinho porque Luís Queiro está numa igreja cheia e há pouco cantava todo o público com ele os grandes clássicos do fado. Ouvia-se nesta igreja a plenos pulmões: tudo isto é triste, tudo isto é fado. Ao meu lado está a Valéria, que estamos aqui as duas junto à porta, portanto podemos falar aqui um pouquinho as duas. O que é que está a achar deste momento? Ainda por cima, quando o público se junta, parece que acontece magia.
4: É espetacular. Eu já tinha ouvido o Isqueiro e ele é fantástico. E mais uma vez está a prová-lo. E com esta acústica desta igreja é tudo o que ele precisava. Pronto, para a voz dele ainda brilhar muito mais.
3: É a primeira vez no Caixa Alfama ou já é uma repetente?
4: Não, já sou uma repetente.
3: Fã de fado.
4: Fã. Incondicional.
3: Eu ouvi dizer que também canta. É verdade, Valéria?
4: Gosto de cantar. Gosto de cantar.
3: E vamos continuar então as duas a aproveitar esta igreja bonita e ao som de Luís Queiro.
4: Sim, sim, sem dúvida.
3: E a trautear também que a Valéria estava aqui também muito estarrecida e ao mesmo tempo todas as letras, porque são fados bem conhecidos de todos nós, a cantar, e não é a única. E é bonito ver toda a igreja ocupada, as laterais, os bancos que habitualmente estão aqui com fiéis, mas este é um momento religioso e solene que se está a viver aqui, não é? E eu sinto-me até
0: é muito
3: intrusiva.
0: Estranho. Eu já passei por exatamente por esse momento em que nós vamos para fazer reportagem, mas de repente há qualquer coisa mais forte que toma também conta de nós nessa igreja de São Miguel nestas noites de Caixa Alfama. Até já, Andreia. A Andreia que está então no bairro, no coração do bairro. Já o Miguel Peixoto está também na frente de palco, o palco Caixa. Miguel, numa noite de homenagem a Rodrigo, com também vários nomes em palco nesta gravação da Casa da Almália, que será emitido no próximo fim de semana, com Cátia Guerreiro, com Ricardo Ribeiro, com Camané, com grandes músicos também, que passaram logo na primeira hora de emissão connosco para prestar também homenagem a Rodrigo, esse grande nome, esse nome gigante do fado. E agora, Miguel Peixoto, que contas tu?
5: Bom, decidi fazer uma mesa redonda. Convidei três fadistas que participaram, já fizeram a sua atuação nesta edição do Caixa Alfama. A Flávia Pereira, Ana Rita Prada e o André Batista são nossos convidados agora neste bocadinho. E o mais engraçado é, todos eles mudaram de roupa para vir conversar comigo. O palco é muito diferente daquilo que acontece na vida real.
6: Eu acho que sim, acho que há uma personagem que nós criamos de forma consciente ou inconsciente que nos obriga a ter uma certa postura de palco e por isso criamos outra fatia.
5: Qual é a sua personagem em palco?
6: Olha, eu tento ser o mais confiante possível e acho que a roupa até me ajuda a ter mais essa confiança, a ganhar ali uma certa postura. Tento ao máximo ser essa fadista respeitosa para com o fado, sem dúvida alguma, mas com confiança.
5: Não vou falar de roupa, quero tentar perceber com a Ana Rita como é que correu a atuação.
7: Eu acho que correu bem, pelo menos eu estava muito feliz, senti muito feliz durante o concerto todo. Eu creio que as pessoas também gostaram, que é o mais importante para mim. Eu basicamente tentei trazer um pouquinho daquilo que considero ser o meu fado através de alguns dos meus temas preferidos. Cantei para eles cantaram comigo também, portanto acho que foi muito bonito.
5: O André é conhecido como o príncipe, não é? Por causa da forma como se apresenta em palco, não é?
8: Há quem me chama, agora se sou conhecido por príncipe não sei, mas de facto tento dar o meu melhor em palco, tanto a nível de repertório como de imagem, claro.
5: Tentar perceber perceber qual a importância deste festival, no fundo, para a vida destes três fadistas que estão aqui?
8: É de toda a importância, porque é o maior festival de fado que temos. É fantástico, porque, quer dizer, nós fazemos o nosso espetáculo, assistimos ao espetáculo dos nossos amigos também, e acaba por ser uma festa, porque nós amamos o fado e temos tantas amizades no fado que isto é família, isto é estar em casa. É uma maravilha este festival.
5: Vou voltar à Flávia. Flávia, o que é que a traz cá para além da sua atuação?
6: O fado, sem dúvida.
5: Mas vai ver quem? O André falava nos amigos. Quem são os seus amigos?
6: Eu acho que eu gostava muito de ter conseguido ver. Estava a comentar agora até com o André e com a Ana, que infelizmente depois do meu concerto eu já não consegui ver nenhum dos concertos deles. Mas tanto o André Batista como a Ana Rita Prada, Luís Carlos, a Carolina Varela, o Hélder Moutinho, tantos que eu adorava ter visto e não consegui, infelizmente. Mas agora a Raquel Tavares a seguir. Eu acho que são todos incríveis fadistas este ano e todos os anos, na verdade, no cartaz do Caixa Alfama.
5: Ana Rita, sente que está a representar a nova geração?
7: Espero que sim, ou creio que sim, de alguma forma. Essa é uma pergunta complicada.
5: Mas sente que o legado dos mais antigos, e este ano temos homenagem ao Rodrigo no fundo, o legado deles está a passar também para si?
7: Sim, sem dúvida alguma. Aliás, nós todos desta geração somos fruto das gerações anteriores, ou seja, eles é que se foram sempre e são os nossos guias, e tudo o que nós sabemos hoje devemos-lo muito a eles, isso sem dúvida alguma. A
5: Ana Rita tem um sotaque que não é propriamente lisboeta, não é?
7: Sou transmontana.
5: E vive-se também o fado em Trás-os-Montes?
7: Apesar de não existir muito nem a tradição de ouvir nem de cantar por lá, eu tive a sorte de ter muito próxima de mim a minha avó materna, ela costumava cantar, então acho que a minha paixão pelo fado vem muito por parte da herança dela também.
5: Para fechar a nossa conversa nesta mesa redonda, André, como é que é um bom dia passado no Caixa Alfama?
8: Um bom dia, basta vir para ter um bom dia. Para já, o fado começa no Terminal dos Cruzeiros, logo da parte da tarde, com aquela vista maravilhosa, sempre com artistas incríveis que preenchem o cartaz deste festival, portanto, basta vir para ser feliz e ter um bom dia.
5: Muito bem, então um bom dia para vocês.
6: Obrigada.
0: És quase um poeta. O Miguel Peixoto, à conversa com vários fadistas que estão também presentes, à semelhança do que acontece com o público, vão migrando, né, depois das atuações nas várias casas, para aqui, para o palco principal, onde está também a terminar a gravação do Em Casa da Amália. Lá mais para a frente estará o grande concerto da noite à Raquel Tavares, um concerto que vamos também acompanhar aqui nesta emissão. Ora, já aqui o ouvimos, sugiro que voltemos a esse concerto que fez de Pio Madureira um homem muito feliz esta noite no Museu do Fado.
1: Vamos a isso. Marcha da Alfama.

0: Madureira, hoje no Caixa Alfama.
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0: E cá estamos, e também ao longo desta noite vamos percorrendo outros tantos palcos e outros tantos artistas que fizeram e fazem parte da edição deste ano. Ora, já aqui tivemos um leque dos artistas que estão a prestar homenagem no palco principal a Rodrigo, falta-nos apenas um, que é o Camané, que esteve também à conversa esta tarde com a Andréia Rocha.
2: Fazer e prestar uma homenagem a um grande nome do fado, a uma referência, é fácil, é uma responsabilidade acrescida? Tem-se aqui receio depois do feedback final deste grande homenageado da noite, ou nem por isso, porque Rodrigo é família e casa?
3: É família, é casa, mas claro que é um professor, e é a pessoa que eu desde criança tenho um respeito enorme, porque eu ia com os meus pais para o Forte, um Rodrigo, para Cascais, ouvir o Rodrigo. E todos os dias que eu ia, era a sexta e ao sábado, que eram os dias que eu podia ir, porque tinha escola nos outros dias, estou a falar quando eu tinha 9, 10 anos. Primeiro até ia para o Picadeiro e depois comecei a ir para o Forte do Rodrigo. E no Forte do Rodrigo tinha o Rodrigo, tinha o Manuel de Almeida, tinha o Parreira, tinha o Zé Luís Nobre Costa, toda a gente que tocava e cantava, Maria Armanda. Era fantástico. E o Rodrigo cantava muito bem, sempre cantou muito bem, e aprendi muito com o Rodrigo.
2: Qual foi o maior ensinamento?
3: Eu acho que foi aqueles fados que ele cantava, aqueles poetas que ele cantava muito bons, que tinham a ver com a geração dele, o João Fezas Vital, o João Dias, uma série deles, e ele cantava super bem. Aquele repertório que ele iniciou, os fados tradicionais, e depois quando passou para os fados canção, ou os fados mais populares que ele criou, não é? Para mim o Rodrigo é bom em tudo, é um grande fadista, um grande intérprete acima de tudo, e tornou-se uma referência, não é? Como todas as muitas pessoas, especialmente o Rodrigo e o Manuel de Almeida, que estavam lá, eu ia para o bar onde eles estavam, e com o meu pai e a minha mãe, e ouvia as conversas todas. As brincadeiras que eles faziam com os músicos, com os chamados engates. Os engates eram brincadeiras que era tipo pegar arrastar alguém. Alguém que aparecia e que queria cantar e que não sei o quê. Eles, pronto, era muito engraçado.
2: A praxe.
3: Há histórias incríveis dessas histórias de... Cantavam, chegavam, vinha o guitarrista para ali, tocavam uma música, criavam uma coisa nova. Eu lembro do Rodrigo estar a ensaiar um fado tradicional... E criar esse fado na altura, ou mesmo cantar uma música nova naquela noite, e de repente essa música, passado uns 2 ou 3 meses,

0: É assim, eu, quando estou ao pé destas pessoas, destes grandes fadistas, eu fico intimidado, no bom sentido, não é? Mas fico intimidado, tenho um respeito enorme por eles, tenho muito respeito, e então sinto, mas também tenho uma gratidão enorme, porque eles é que me ensinaram tudo, não é? A verdade é que o meu começo parte um bocadinho daí. Eu lembro-me de ter cantado primeiro aqui nas coletividades, e cantado na Cesária, por exemplo, uma casa antiga, e vir aqui ao Desportivo da Mouraria, Alfama. A verdade é que depois comecei a ir para Cascais com os meus pais, pronto, e lembro perfeitamente desses momentos fantásticos e de aprender fado e ouvir fado. Toda a gente frequentava aquilo, toda a gente do fado.
1: Homenagear em vida tem sempre outro sabor. O que é que podemos esperar então de especial por parte do Camané para oferecer ao Rodrigo mais logo?
0: Bem, assim, eu quando gravei o segundo disco, gravei um fado Rodrigo. Gravei o fado tango, com um poema do João Fezas Vital. No fundo era uma coisa que me ficou sempre na memória, esse fado do Rodrigo. Eu cantei à minha maneira, claro, mas com uma grande referência do Rodrigo. E claro que está lá muito daquilo que eu aprendi com ele. Chama-se Esquina de Rua e é o fado tango, com esse poema lindíssimo que o Rodrigo, e uma série de fados. Eu lembro dele cantar o Pedro Rodrigues de uma forma incrível, completamente diferente. Por exemplo, ele cantava Só quem ama tem razão, mulher, dá-me a tua mão, aparecemos a partida. Portanto, a forma como ele cantava era completamente diferente, porque havia várias pessoas. Havia o Carlos do Carmo, por exemplo, que era genial e que cantava Duas Lágrimas de Orvalho, pronto, e caíram nas minhas mãos quando eu te afaguei o rosto. Portanto, essas pessoas tinham a capacidade de, à sua maneira, criar um poema e ir por dentro da história e dentro daquele chão musical que era o fado tango, neste caso, não é? O fado Pedro Rodrigues, neste caso é o Pedro Rodrigues, e eles faziam estas coisas incríveis. O Carlos fez aquele fantástico Duas Lágrimas de Orvalho e o Rodrigo fez Só Quem Ama Tem Razão, quer dizer, uma coisa incrível. É lindíssimo a forma como eles, de maneira completamente diferente, conseguiram ser inovadores, incríveis.
2: E assim foi esta conversa de Camané, um dos convidados para homenagear Rodrigo nesta noite de Caixa Alfama. E para fecho também, para a reta final desta hora, é precisamente para esse palco que vamos espreitar a gravação do programa com Ricardo Ribeiro neste momento em palco.

0: Explicámos assim o palco principal da edição de 2026 do Caixa Alfama, o palco Caixa, onde está a ser gravado em casa da Amália. E Miguel Peixoto, tu estás aí mesmo na frente de palco. Eu estava a espreitar até pelo ecrã gigante e agora, enquanto estava Ricardo Ribeiro a cantar, estava, por exemplo, a Cátia lavada em lágrimas, com uma emoção absolutamente incrível. O público ficou também estarrecido durante este momento, e é precisamente junto ao público que tu estás. Sugiro que um minuto e meio, dois minutos, consigamos fazer assim um retrato do que foi esta noite de homenagem.
1: Para já, aquilo que sinto é o público, na sua maioria, está de pé, a bater palmas a este momento. Tentar aqui conversar com este senhor, bom, que emoção é que sente depois desta homenagem?
2: Acho bonito, até porque Rodrigo é uma figura do fado e é uma figura também deste imaginário. Portanto, acho bonito. A emoção é de ser mais um fadista e ainda bem que está vivo e homenageá-lo em vida.
1: Mas sente aquele arrepiar no coração?
2: Sim, sente-se. É normal. Acabámos de ouvir o Ricardo Ribeiro e é normal sentir essa emoção.
1: E esta senhora, diga-me, o que é que sentiu?
3: Olha, senti assim uma emoção muito grande e estou agora a gostar imenso de o ouvir, e cá para onde estarei outra vez.

0: vocês.
1: Muito bem. Estas as palavras de quem assistiu a esta homenagem. E mais uma vez, Rodrigo, levanta-se para cantar.
2: Vamos desta vez tentar ouvi-lo até bem perto das notícias. O homenageado desta noite e da edição deste ano no Caixa Alfama, 85 anos, uma vida absolutamente incrível que esperamos seja posta em livro, como foi prometido na emissão da RTP Antena 1. Aqui está ele, senhoras e senhores, é com ele que vamos até às notícias.
3: 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É tão bom ser pequenino.

0: 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RTP Antena 1, boa noite. 23 horas em Portugal Continental e na Madeira, 22 nos Açores.
1: 44 pessoas feridas, uma com gravidade no descarrilamento de um comboio na Normandia. Os húteis assumem controle total da costa iemenita do Mar Vermelho, um desenvolvimento da guerra que até pode trazer consequências para Portugal. Protestos e encontros com trabalhadores durante um mês, a acabar com uma manifestação nacional em Lisboa, Porto e Coimbra. É a proposta da CGTP que exige o salário mínimo nos 1.100 euros.
0: Edição de Camila Vidal, 24 graus. Agora aqui na cidade de Lisboa, 21 no Porto, 26 em Faro, no Funchal, 23 graus também na cidade de Ponta Delgada.
1: Pelo menos 44 pessoas ficaram feridas no descarrilamento de um comboio em França. Pelo menos uma delas, ferida com gravidade, foi transportada de helicóptero para o hospital. Está em estado crítico. É para já isso que avançam as autoridades francesas. O descarrilamento aconteceu perto da cidade de Cléon, na Normandia. O comboio transportava cerca de 180 pessoas. Os húteis, apoiados pelo Irão, passam a controlar toda a costa do Mar Vermelho no Iémen. Uma ilha estratégica junto ao estreito de Bab al-Mandeb foi tomada pelo grupo rebelde xiita. É uma ameaça à exportação de petróleo saudita. Os húteis já anunciaram que permitem a navegação marítima neste estreito no Mar Vermelho a todos os navios, exceto se forem da Arábia Saudita. O comentador de Assuntos Internacionais da Antena 1, Filipe Vasconcelos Romão, explica que o objetivo dos húteis é o do Irão, pressionar a Arábia Saudita, o maior exportador mundial de petróleo do mundo, e mexer com o preço do crudo.
2: Está aqui um objetivo que parece claro por parte do Irão de afetar os mercados internacionais em termos de energia, quer diretamente pela sua ação no Estreito de Hormuz, quer no caso com os Houthis, que são uma milícia sua aliada e que controla uma parte do Iémen. E estes Houthis, que controlam uma parte do Iémen, estão a avançar contra interesses sauditas, uma vez que boa parte do petróleo saudita é exportado não a partir do Estreito de Hormuz, mas sim a partir do Mar Vermelho. Estão a tentar controlar essa outra saída de petróleo e de gás para desta forma pressionar o preço internacional da energia e de facto atingir o seu objetivo de condicionamento da política norte-americana e de perturbação dos Estados Unidos.
1: A Arábia Saudita fica com menos margem para exportar petróleo. Os ataques no Estreito de Hormuz têm impedido a navegação marítima. O Mar Vermelho era a alternativa para os sauditas, alternativa que agora fica comprometida com este anúncio dos húteis de que têm controlo total sobre o Mar Vermelho, na costa do Iémen. E a escalada deste conflito na região pode também vir a ter impacto nos preços da energia em Portugal, diz Filipe Vasconcelos.
2: Se afeta aos preços dos Estados Unidos, que é autossuficiente em matéria de gás natural e de petróleo hoje em dia, não o foi durante os tempos, mas voltou a sê-lo nos últimos anos, evidentemente para um país dependente, ainda mais dependente, ou totalmente dependente, uma vez que não produz nem gás nem petróleo, destes recursos energéticos, afeta de uma forma muito clara, como já temos visto todas as segundas-feiras com o aumento do preço da gasolina e o aumento do preço do gasóleo, e a situação a confirmar-se esta situação que foi relatada de controle dos húteis de uma parte do estreito, nomeadamente de uma pequena ilha à saída do Mar Vermelho, isso evidentemente já se está refletindo nos mercados internacionais.
1: O jornal britânico The Guardian fez as contas, cerca de 12% das mercadorias mundiais passam pelo estreito de Bab al-Mandeb, agora controlado pelos húteis. O número de casos de ébola na República Democrática do Congo chegou a 7 mil. Há mais de 3.300 mortes confirmadas pelas autoridades de saúde do país. A Organização Mundial de Saúde admite que a epidemia está fora de controlo na República Democrática do Congo e já se compara ao surto que atingiu a África Ocidental há 10 anos. Nesse período morreram 11 mil pessoas, sobretudo na Guiné-Conakry, Libéria e Serra Leoa. Lisboa, Porto e Coimbra vão ser palco de uma manifestação nacional convocada pela CGTP. É daqui a pouco mais de um mês, a 17 de outubro. Antes disso, a Intersindical convoca vários protestos em vários setores de atividade. Tiago Oliveira fala de um mês de ação entre a próxima quinta-feira e o dia da manifestação nacional. O secretário-geral da CGTP apela à adesão dos trabalhadores em plenários, concentrações e demais protestos.
3: Terminar este mês dessa mobilização de luta, que vai de 17 de setembro a 17 de outubro, com uma grande manifestação nacional no próximo dia 17 de outubro, descentralizada Lisboa, Porto e Coimbra, onde certamente serão milhares e milhares os trabalhadores que irão trazer para a rua aquilo que são os seus anseios e os seus objetivos que trazem e que emanam dos locais de trabalho, mas também trazem para a rua aquilo que é a sua contestação e a sua luta para com as políticas que este Governo está a colocar em prática.
1: E a CGTP quer o salário mínimo nacional nos 1.100 euros já no próximo ano. Defende ainda um aumento de 15% para todos os trabalhadores. Tiago Oliveira até acha que é uma proposta modesta e que fica aquém daquilo que os portugueses precisam. A Associação dos Profissionais da Guarda responde ao apelo feito ontem pela Associação Sindical de Profissionais da Polícia, que representa a PSP. E agora os protestos das próximas semanas vão mesmo ter as duas polícias lado a lado, PSP e GNR. O sindicato que representa os militares da Guarda anunciou esta tarde que em reunião da direção decidiu juntar-se a esses protestos. Para já estão marcados encontros a 24 de setembro no Porto, 1 de outubro em Leiria, 8 de outubro em Lisboa e 14 de outubro em Faro. São manifestações a pedir mais condições para as forças de segurança. O JPP junta-se ao Chega e propõe uma comissão de inquérito sobre a atuação do ministro Luís Neves. São já dois os partidos a querer ouvir o ministro da Administração Interna no Parlamento, o Chega, agora também o JPP, mas com um requerimento diferente, e o deputado único, Filipe Sousa, faz questão de dizer o que é diferente.
4: A nossa CPI difere muito da CPI apresentada pelo Chega, embora não tenha conhecimento ainda da versão final que eles entregaram. O Chega personifica, portanto, vai aumentar a pessoa e não é um género. Mas a nossa, acima de tudo, pretende devolver a credibilidade das instituições do Estado, neste caso, à polícia judiciária. Nós queremos ouvir aqui um conjunto de personalidades, desde o atual ministro, anterior diretor nacional da Polícia Judiciária, membros do governo responsáveis pela área da justiça.
1: Diz o JPP que quer devolver a credibilidade à Polícia Judiciária e não apenas focar-se na figura de Luís Neves para justificar uma comissão parlamentar de inquérito que já foi pedida no Parlamento. Pedem-se esclarecimentos sobre a atuação do ministro quando era diretor nacional da Polícia Judiciária e também mais sobre as ligações com os Constru Barcelos. O inquérito pede igualmente explicações sobre os procedimentos de nomeação e de recondução de Luís Neves na PJ. O pedido de uma comissão de inquérito do JPP não tem caráter putestativo, ou seja, terá de ser aprovado pelos deputados. Já o requerimento do Chega obriga mesmo Luís Neves a ir ao Parlamento, mas ainda não foi admitido pelo Presidente da Assembleia da República. 6 mulheres ficaram feridas, duas delas com gravidade, num acidente de trabalho durante as vindimas. Foi no concelho de Celurico de Basto, distrito de Braga. É o que adianta a agência Lusa, fonte da Proteção Civil e também a fonte da GNR. O incidente aconteceu durante a tarde. O alerta foi dado por volta das 6:45 e este acidente provocou 6 vítimas, duas delas com ferimentos graves e que foram transportadas para o Hospital de Guimarães. Em causa o capotamento de um trator durante a vindima. As vítimas são todas do sexo feminino, têm entre 30 e 60 anos. O PS insiste que é preciso maior rapidez nas respostas à população afetada pelo comboio de tempestades do início do ano e avisa que essa é uma matéria que tem mesmo de ser prioritária no momento da discussão do Orçamento do Estado com o Governo de Luís Montenegro. O tema vai estar em destaque este fim de semana em Leiria, onde o PS realiza uma convenção autárquica nacional com dezenas de autarcas presentes. Ouvido pela RTP Antena 1, André Rijo, deputado e coordenador autárquico do PS, sublinha que este é um assunto urgente para o país.
5: O tempo vai passando e muitas vezes os discursos políticos não têm correspondência àquilo que é a capacidade de execução no terreno para repor a situação antes das tempestades. Ninguém diz que é uma tarefa fácil, obviamente temos consciência que não será, mas, de todo modo, a nossa presença aqui em Leiria este fim de semana é, sem dúvida, para assinalar, mais uma vez, a importância, a necessidade e a urgência do ponto de vista político, este tema não desaparecer da agenda política e, no caso em concreto, aproximando-se aqui a discussão da proposta de lei do Orçamento de Estado para 2027, obviamente que o tema da resposta às tempestades tem que ser um dos pontos muito fortes da proposta de lei do Orçamento de Estado do Governo. Essa é, de facto, uma tónica que o Secretário-Geral, inclusive, tem colocado como ponto prioritário da agenda na discussão do Orçamento de Estado para o próximo ano.
1: A Convenção Autárquica Nacional decorre amanhã nos Marrazes, em Leiria. Conta também com a presença do líder do PS, José Luís Carneiro.
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0: Estamos no Caixa Alfama, edição de 2026, aqui na Antena.
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0: De regresso para mais uma hora, Noémia. Boa noite de novo.
15: Então, boa noite, Rui Santos. Olha, a primeira pergunta desta hora de emissão vai mesmo para ti. Tu que já andaste aqui muito por Alfama, tu já aprovaste a ginginha do pipi? Eu não sei se é assim que se diz, se é pipi, se é pipi.
16: Não, não, é assim mesmo. É a ginginha do pipi. Mas há uma explicação, atenção.
15: Já vamos prestar atenção lá a ver se o Rui já provou.
0: Não provei. E responda à intenção direta da palavra, atenção. Vocês têm muita sorte de eu estar aqui a fazer emissão, porque senão tinham que apanhar comigo aí a cantar nem que fosse na vossa emissão. Mas isso prepara-se para um destes anos.
15: Isso nós já tivemos de suportar nos corredores da RTP, Rui Poupa-nos e aos ouvintes.
0: Olha, está. Isso foi o melhor que vos aconteceu. Foi o melhor que vos aconteceu.
15: Exato. Nunca iremos esquecer esse momento. Vamos à ginginha.
16: Vamos à ginginha. E ao fado, vamos, sim, que ele continua
0: até já,
16: aqui.
0: Até já.
16: E o que é que acontece, Noémia? Eu estou no Largo de São Miguel. Está a acontecer um momento fado à janela, em que finalmente muitos dos turistas conseguiram perceber o que é que se está a passar, porque vão espreitando e vão andando. E eu parei na bancada da ginginha do pipi e aproveitámos precisamente o momento, arrancámos precisamente no momento em que toda a gente parou aqui no pipi. Ó, Célia.
17: O pipi é o meu avô, era o meu avô, coitadinho, já faleceu.
16: E muito conhecido então aqui em Alfama.
17: Ah, muito, nascido e criado aqui, faleceu com 90 anos.
16: e a Célia também, nascida e criada, assim como a Paula e a Inês, portanto várias gerações. É normal para vocês então montarem a banca, terem salgadinhos, terem... basicamente é alimentarem este povo e refrescarem este povo. E agora aproximou-se tudo, é bom sinal. Eu há pouco ouvi a Célia, confirmo-me lá, diziam-me que Santos Populares é para os residentes e o Caixa Alfama é para os comerciantes. Bate certo?
17: Bate certo, mas os comerciantes não se podem queixar. Queixam-se de barriga cheia. Desculpem lá, aqueles todo ano têm turismo.
16: E aqui o pipi também sai sempre muito bem, não é?
17: Sai, graças a Deus. Aqui a do pipi é sempre...
16: sempre... O cliente está a dizer, então não sai. Sai sim, senhor. E a ginginha é caseira e varia, não é sempre igual de...
17: Não, um dia pode estar mais doce, outro dia mais forte. Nunca sai igual porque ela é mesmo caseira.
16: E qual é o segredo então e a diferença desta ginginha do pipi? Eu estou a dizer muitas vezes o nome, mas é só o nome do avô da Célia.
7: Não tínhamos reparado, não.
17: Eu vou explicar porque o pipi. O meu avô era um senhor assim muito alto, muito vistoso, muito bonito. E aos bailaricos antigamente, e ele ia todo, e assim de fatinho, não é? Todo bem vestido. E quando ele chegava aos bailes, elas diziam assim, lá vem ele todo pipi. E assim ficou.
16: E é uma expressão bem portuguesa. A família dos pipis está a alimentar e a refrescar os grandes visitantes deste festival Caixa Alfama, os turistas. Muitos turistas perguntam o que é que se está a passar aqui
17: sim,
16: no bairro.
17: Sim, perguntam, sim.
16: E a Célia faz de relações públicas e explica o quê? O que é que diz a um turista? O que é que se está a passar? Está aqui tanta gente, está a televisão, está a rádio?
17: Que é um festival do fado. Pronto, organizado para a Caixa Geral. Digo para eles irem ali ao pé do Museu do Fado para comprarem as pulseiras, porque é muito bonito. O fado cantado nas igrejas para mim é o mais bonito. E pronto, e eles vão e também têm aí esses coisinhos.
16: Têm os mapas, têm também os indicativos, é isso mesmo. Têm em cada ponto onde há um palco, há um totem, que é assim que se chama, iluminado, que menciona. Tem também os azulejos a servir de decoração e nós ouvirmos as guitarras no largo que está repleto. Há pouco estava mais espaço para podermos aqui deambular. As escadas agora aqui da Igreja de São Miguel estão cheias, o largo também, e vamos aqui continuar mais um pouco. Eu se calhar vou aproveitar uma ginginha. Não, a esta hora já posso, não é, minha?
7: Posso, sim, senhora. Depois da forma como abrimos esta hora de emissão, é bom que venhas e não venhas sozinha. Traz também a ginginha do pipi. Ficámos todos curiosos.
16: Combinado.
7: Queremos provar esse néctar, vou dizer dos deuses, mas acho que é um bocadinho arriscado. Até já, Andréia.
16: É da ginja. Até já.
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7: Estamos, sim, senhora, em direto do Caixa Alfama, primeira noite de festival, daqui a pouco às 11h30. Temos também no palco principal de Raquel Tavares. Ora, dentro de instantes vamos também falar aqui com o Hélder Moutinho. Antes, e porque quando a Andréia estava a falar com esta senhora em pleno coração da Alfama, falámos também, ou falaram elas, sobre os comerciantes de Alfama. E os comerciantes têm uma associação que passou também esta tarde pela emissão da RTP Mundo, que teve também presença num dos palcos deste festival, mais especificamente no rooftop do terminal de cruzeiros.
9: Vamos conversar com a Tininha, que é, no fundo, a líder desta associação. Como é que nasce esta associação?
10: Esta associação nasce no tempo do Covid. Nós tivemos uma baixa muito grande de negócios, não é?
9: Sim.
10: Então eu, juntamente com alguns colegas, formámos a Associação de Comerciantes do Bairro de Alfama, onde incluía todos nós.
9: Sim. Ó, Tininha, trouxe gente para embelezar esta tarde, não
10: trouxe,
9: foi?
10: Trouxe.
9: Quem é que trouxe?
10: Eu trouxe a Maria de Céu. Uhum. E trouxe o Rui Pinto.
9: Maria de Céu o quê?
18: Freitas. Maria de Céu Freitas.
9: Freitas. E como é que apareceu o fado na sua vida?
18: Desde pequenita sou aqui de Alfama, nascida e criada, filha de uma varina e filha, a neta de uma varina de Alfama e filha também de uma fadista, que já não está internada.
7: E foi, portanto, de repente fiquei aqui sem, eu fiquei sem som, mas estávamos aqui a recuperar também uma das conversas desta tarde com a Associação de Comerciantes de Alfama, que também passou pela emissão da RTP Mundo e passou também pelo palco Ermelinda de Freitas neste primeiro dia de Festival Caixa Alfama. E por falar em primeiro dia, ele arrancou também com uma dupla no palco principal. Miguel Moura e Carolina Varela Ribeiro abriram as hostilidades do Palco Caixa 2026. Conseguimos ouvir.
19: Ações e até letras de fados, por acaso hoje não trouxe nenhuma, mas trouxe esta canção que vai representar o meu futuro no mundo da música, porque eu sou apaixonada por música e apaixonada por fado, e chama-se A Cantar pela Vida, e espero que gostem. Obrigada.

0: Uma das canções, um dos fados interpretados no primeiro concerto do Palco Caixa deste primeiro dia do Festival Caixa Alfama, Miguel Moura e Carolina Varela Ribeiro, nesta emissão da RTP Antena 1. Ora, ele também já teve o seu palco, e o palco foi desta vez Magalhães Lima, se bem que Hélder Moutinho, não sei se haverá algum palco que ainda não tenha cantado.
1: Quer dizer, a primeira edição de todas foi no Magalhães Lima, não é? Depois, um ano ou dois depois, acabei por faltar, vim fazer o Rooftop, que é o Irmina de Freitas, acho.
0: Sim,
1: que,
0: sim,
1: é?
0: Agora sim.
1: Depois, mais tarde, voltei a fazer mais uma vez o Magalhães Lima. E depois tive alguns anos sem vir. Pronto, pensei assim, ok, pá, vou fazer aqui uma pausazinha para não vir tantos anos seguidos, porque... Percebia também que havia, vejo o gosto que o Luís Montes tem em trazer, em convidar, mas pronto, epá, também fazer uns entregues também.
0: Sim.
1: Havia concertos em Lisboa que eu tinha um mês depois, em salas privadas.
0: E até para haver aquele efeito saudade, não é? De regressar.
1: E era tipo, imagina, tinha um concerto, uma vez tinha um concerto no CCB, não quis estar, porque era muito próximo e se prejudicar. Uhum. Outra vez tive um concerto de Tivoli, também não podia, não sei o quê. Então, ano passado, acabei por vir aqui ao palco principal com o meu irmão Pedro, fizemos aquele espetáculo de hoje. E agora, este ano, pronto, convidaram-me, eu vi, ok, pronto, foi bom. No fundo é um ciclo, não é? Porque foi a primeira vez que vim, foi no Magalhães Lima, e agora, pronto, fazer no Magalhães Lima.
0: Que é uma sala, uma das salas mais procuradas também no festival, Caixa...
1: É uma sala simpática, é grande, pronto... E nós sentimos o calor do público bastante forte.
0: Eu ia perguntar precisamente isso, Hélder. Como é que foi? Como é que foi esta noite? Casa cheia, deduzo?
1: Não teve completamente cheio, não é? Pronto, seja como for, teve bem composto e o público estava muito, teve muito seguro, muito. Não senti aquela coisa de agora sai para ir ver outra coisa, não tiveram ali muito.
0: Pode ser, que é das coisas que acontecem muitas
1: sim,
0: vezes.
1: Sim, muito ativo, muito gratificante, cada vez que acabavam o fado, aplaudiam bastante, bastante força, aos gritos e aquelas coisas todas. Que é uma coisa que é muito gratificante para nós, mas também sentimos que as pessoas estão a gostar e estão contentes com o que está a acontecer.
0: São esses aplausos que fazem valer tudo a pena.
1: Claro. Isso é o legado que nós queremos cada ano.
0: Por falar em legado, o homenageado da edição deste ano, Rodrigo, imagino que seja também uma fonte de inspiração para toda a gente que está envolvida no meio fadista. Para si, Hélder, que figura é esta?
1: É exatamente essa inspiração. Portanto, é um homem que, no fundo, para mim, que nos ensinou a todos nós muito como se deve dizer bem, como se deve, que é muito importante a força da palavra. Um homem que teve sempre muito cuidado a escolher o seu repertório, de uma forma mais popular, mais mediática, e de outra forma mais introspectivo, no fundo, não é? Portanto, é uma pessoa que eu gosto muito e tenho um carinho muito especial por ele, assim tanto que eu também, em janeiro, também lhe vou fazer uma homenagem.
0: Vamos lá saber. Podemos saber mais?
1: Não sei se já está anunciado, mas acho que pronto, depois a gente faz conta.
0: Janeiro, mais para o início, mais para o fim.
1: Vocês vão estar envolvidos nisso também.
0: Ah, muito obrigada, agradecemos, lá estaremos. Geograficamente, em que zona do país?
1: Em Lisboa, para os lados de Belém.
0: Ah, pronto, olha, estou aqui a pensar assim, onde é que será...
1: Onde é que será o grande auditório que há em Belém?
0: Começa por si... Tem mais um si e acaba num B.
1: Começa por si, sim, sim. Começa por mim.
0: Pronto, já percebemos. Pronto,
1: temos ali uns convidados muito especiais.
0: Portanto, depois iremos então anunciar, e obrigada por deixar já, ter levantado aqui a ponta do véu. Rodrigo é, de facto, dos nomes mais marcantes do fado. Esta tarde estive também à conversa com ele. Acima de tudo, o Rodrigo tem muita vida dentro das canções dele. E isso nota-se.
1: Ele até a falar. É fadista. Até a falar é um fadista tremendo. A cantar, nem se diz nada, nem se fala, não é? Portanto, como é óbvio, é um grande fadista, um grande contador de histórias e portanto, é um exemplo tremendo para todos nós. Mas depois a contar histórias, tipo, estamos com ele durante uma noite, já me aconteceu, e jantar a casa dele, e ele começar a contar histórias.
0: Isto, é fantástico. É um contador de histórias nato.
1: Pronto. E pronto, é isso mesmo. Pronto.
0: Hélder, muito obrigada, portanto, até janeiro no mínimo. Havemos de nos encontrar antes.
1: Havemos de encontrar antes.
0: Mas janeiro já está marcado em termos de agenda. Vamos agora fazer aqui um momento de rádio de discos pedidos. Portanto, e o disco pedido neste momento, daqueles dos momentos que aconteceram esta noite no Magalhães Lima, a escolha é qual? Qual é a canção?
1: Eu ouvi falar no tema 7, não sei se é mesmo o tema 7.
0: O tema 7, fomos pelos números.
1: Aquilo que diz, nunca parte inteiramente.
0: É precisamente com esse fado de Hélder Mutim que vamos ficar nesta emissão do Caixa Alfama, primeira noite de festival. Esta noite absolutamente extraordinária, quente, que se vive neste bairro típico lisboeta.
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0: Hélder Moutinho ao vivo no Caixa Alfama esta noite, né, no Magalhães Lima.
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0: Estamos quase a receber no palco principal o último concerto desta noite, que traz também a este palco, que ela também conhece, uma filha da casa. Ela é natural de Alfama, Raquel Tavares, está quase a iniciar o seu concerto. De resto, o palco já está preparadíssimo para receber, com o grafismo que a Raquel já trouxe, já trazia de outros tempos. E Miguel Peixoto, estás também nesta zona de público em que há muita expectativa para que se ouçam os primeiros acordes e para que a Raquel regresse a este palco que tão bem conhece.
2: Já agora, o grafismo é a Raquel vestida com um género à cowgirl, com um chapéu que parece de cowgirl, exatamente. Bom, há uma zona que é a zona onde as pessoas tentam comer e relaxar. Fui descobrir aqui uma família de Lamego. Guilherme, não é? Guilherme Monteiro, não é?
3: Boa noite, Guilherme Monteiro.
2: Isso. E porquê é que decidiu escolher esta zona que não é bem no centro para ver o espetáculo?
3: É onde há vida.
2: Bom, há muito tempo que não vemos a Raquel atuar.
3: É verdade, é verdade. E uma das razões de me fez ficar aqui, que me fez ficar aqui, fui para ouvir a senhora Raquel Tavares. A postura dela, toda ela é fado. Toda ela é fado e faz-nos ficar... É ela não. Todos nós, a nossa família, a minha esposa, os meus sogros, os nossos amigos, toda ela é fado e todos nós estamos aqui à espera da Raquel Tavares.
2: Vamos lá saber outra coisa, é a primeira vez que vem ao festival, como é que é?
3: Não é a primeira vez, é a segunda vez. Da primeira vez não correu muito bem porque não saí dali do Barraca da Ermelinda, mas desta vez está a correr melhor, já me consegui afastar da Barraca da Ermelinda por causa da Raquel Tavares.
2: Mas tira férias, tem familiares em Lisboa, reserva hotéis, como é que faz?
3: Moramos aqui na Margem Sul, efetivamente moramos na Margem Sul, tiramos o dia especificamente para vir ao Caixa Festival, para vir ver a Raquel Tavares. Hoje fui para ver a Raquel Tavares. Não, mas hoje fui a Raquel Tavares.
2: Mas não se zangue com a sua esposa, por amor de Deus.
3: Não, você não me arranja um divórcio, atenção.
2: Outra das engraçadas neste festival é esta família acaba por fazer amizade com, não conhecia de parte nenhuma os Monteiros de Lamego.
4: Não conhecia.
2: Como é que surgiu esta amizade? Foi sentada na mesa?
4: Com licença para me assentar e os senhores foram bastante educados, deixaram-nos assentar e olha, estamos aqui a conviver, a beber um vininho muito bom, de linda, e umas imperiaizinhas e faz parte da festa.
2: Bom, já é uma habitué nestes festivais?
4: Não, é a primeira vez que eu venho.
2: Que expectativa é que tem em relação para já a este e ao próximo dia e ao concerto que vai acontecer dentro de minutos?
4: Minha expectativa é ver a Raquel Tavares e fiquei cá para ouvir, sem dúvida alguma, e gostei também da casa da Amália e agora vou aguardar pela Raquel Tavares.
2: O seu marido dizia-me que nesta zona da refeição é o melhor sítio para se ver o festival. Porquê?
5: Mais calmo, não há tanto barulho, tanta confusão. E vai-se convivendo.
2: Como a sua mulher disse, que é a primeira vez que vem ao festival. Sim, festival. Bom, o que é que está a achar destas primeiras horas?
5: Estas primeiras horas têm sido magníficas, muito boas.
2: Jantou aqui no festival, jantou em Alfama, como é que foi?
5: Não, jantámos aqui. Viemos diretamente para ver o caso Amália e a Raquel Tavares.
2: Acho que estamos a ouvir os primeiros acordes do concerto, não é, Noémia?
0: Estamos, sim senhora, é a altura de ligarmos ao palco principal para acompanharmos este concerto de Raquel Tavares.

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noite. Beijo-me. Eu nem acredito, olha, nem acredito, nem acredito. Então, boa noite a todos. Estou tão feliz de estar aqui. Tão feliz, tão feliz. Eu esperei muito para estar aqui. Eu esperei mesmo. Tinha que ser este ano, tinha que ser este ano. Esta noite reúne um conjunto de fatores que eu acredito que foi por isso que esta espera aconteceu. E desde já, muito obrigada ao Caixa Alfama, ao José González, ao Luís Montes e a toda a Música no Coração por me terem convidado e por terem esperado, de alguma forma, que eu estivesse pronta para voltar. Obrigada a todos. Obrigada aos senhores que generosamente também esperaram e hoje estão aqui. E isso é tão importante para mim. Obrigada. Obrigada, mil vezes. Cantar no meu bairro é sempre uma tremenda emoção e as coisas correram tão bem este ano que até, vou partilhar isto com os senhores, até a posição do palco este ano é a que eu mais gosto. Eu já fiz este festival algumas vezes e já cantei daquele lado de lá, já cantei daquele lado de lá, mas esta é a forma que eu mais gosto de estar aqui porque tem Alfama de frente. Eu sei que os senhores não a veem, mas eu vejo o meu bairro. Ele está ali e é tão confortável cantar e ver a minha casa. Estou muito feliz. Bom, esta noite o que vos trago é uma noite de fado. É uma noite de fado. Eu quando agora decidi voltar a cantar, pensei, o que é que me apetece cantar? E o que me apetece cantar é fado. Na sua forma mais tradicional, fados, fados de que me lembro, fados, alguns que já fazem parte do meu percurso desde sempre, outros que de repente me lembro de cantar e que canto, que não têm grande porquê, só porque sim. Mas acima de tudo, gostava de enaltecer alguns fadistas, homens e mulheres que me tornaram fadista, com quem eu me fiz fadista. E por isso esta noite eu vou lembrar alguns deles, com os senhores, como hoje já foi aqui homenageado e tão bem o querido Rodrigo. Uma salva de palmas para o Rodrigo, que é uma maravilha, que é uma maravilha. Bom, e por isso, o que vos convido então é uma noite de fado, a antiga portuguesa, com os instrumentos tradicionais, guitarras portuguesas, viola e baixo, mas há um senão só, assim um... Uma parte que eu gostava que os senhores retivessem, que é, um, espero que venham com tempo, que eu tenho tanto para cantar, e dois, como disse, cantar no meu bairro é uma celebração, e este ano Alfama está em festa, já lá vamos, Alfama está em festa, e por isso, meus senhores, quando um fadista sai à rua para ir aos fados, ele sabe onde é que começa, mas não sabe onde é que acaba, e por isso o meu desafio hoje é que acabem onde eu estiver. Muito obrigada a todos e espero que saiam daqui de alma cheia, como nós seguramente vamos sair. Muito obrigada.

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0: Muito obrigada. Muito obrigada. Como eu disse, eu gostava de recordar esta noite alguns fadistas, homens e mulheres com quem cresci. Eu comecei hoje por cantar um fado, nunca esse fado fez tanto sentido. Um fado de criação da Dona Beatriz e que diz: vejo do cais mil janelas da minha velha Lisboa, vejo a Alfama das Vielas, o Castelo, a Madragoa. Um fado da Dona Lucília. Depois cantei Zanguei-me com o meu amor, um tradicional moraria, criação de Amália Rodrigues. Este último também, um fado que um amigo uma vez me pediu para cantar, esta Janela do Peito, e que em boa verdade o refrão diz tantas coisas, que trago a janela do peito aberta para o passado, todo ele feito de fadistas e de fado. Algum desses fadistas com quem eu cresci estão aqui hoje. E não, acreditem que não há nada que me deixe mais acarinhada, mais aconchegada do que ter os colegas e amigos presentes. Uma salva de palmas para os fadistas que já fizeram hoje o Caixa, que estiveram hoje a cantar. Alguns deles estão aqui e obrigada a todos. É sempre para vocês.

0: Começamos a acompanhar o concerto de Raquel Tavares, o concerto que encerra este primeiro dia de Caixa Alfama.
1: Obrigada.
0: É precisamente com esta voz que vamos até às notícias. Muito regressamos obrigada. Logo depois para voltarmos ao palco principal do festival.
1: Eu não conhecia a Dona Lucila do Carmo, mas uns anos mais tarde tive um convite muito inesperado de um fadista que eu em boa verdade não contava que jamais acontecesse este convite. Nós vínhamos de lugares tão diferentes que eu achava que, enfim, que o fado dele não era o meu fado não era o dele. A nossa relação não começou muito bem, mas eu já lá vou contar. O filho do Dona Lucila do Carmo, o Carlos do Carmo, uns anos mais tarde ligou-me e convidou-me para gravar um tema num disco celebrativo de 50 anos de carreira. Eu fiquei muito surpreendida com esse convite, confesso, mas aceitei obviamente, não é? Seria gravar com o Carlos do Carmo. E só depois desse dueto com o Carlos é que finalmente nos conhecemos, nos propusemos a conhecer um ao outro e quase foi como que nos apaixonássemos um pelo outro. Eu tive a sorte de gravar com o Carlos do Carmo. Tenho muitas saudades dele e nunca imaginei dizer que o Carlos é um homem que me faz muita falta. Eu gravei um fado que se chama O Que Sobrou de um Queixume. Curiosamente foi o que deu o título a esse disco. Meus senhores e minhas senhoras, Carlos do Carmo.

0: 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RTP Antena 1 é meia-noite em Portugal Continental e na Madeira, 23 horas nos Açores.
1: 44 pessoas feridas, uma delas com gravidade, num descarrilamento de um comboio na Normandia, em França. Os Houthis assumem controle total da costa iemenita do Mar Vermelho e a exportação de petróleo saudita fica em risco.
0: Edição de Camila Vidal, 24 graus, agora aqui em Lisboa, 21 no Porto, 26 em Faro, no Funchal, 23, 23 também em Ponta Delgada.
1: Pelo menos 44 pessoas ficaram feridas no descarrilamento de um comboio em França. Pelo menos uma delas, ferida com gravidade, foi transportada de helicóptero para o hospital. Está em estado crítico. O descarrilamento aconteceu perto da cidade de Cléon, na Normandia. O comboio transportava cerca de 180 pessoas. A procuradora Marie-Valérie Albert diz que a polícia já foi mobilizada para realizar um inquérito e que já foram feitos testes ao maquinista para detectar álcool e drogas, ambos com resultado negativo.
2: Podemos indicar que os primeiros testes de álcool e de consumo de estupefacientes efetuados ao condutor da composição ferroviária deram negativo. Quanto às vítimas, há uma jovem de 18 anos em estado crítico que foi para o hospital para receber assistência. Seguem-se 43 passageiros com ferimentos ligeiros e os restantes 142 passageiros estão apenas envolvidos no acidente.
3: 142 outros passageiros são, eux, simplesmente implicados.
1: O balanço feito pelas autoridades em França. Este acidente aconteceu durante a tarde. Pelo menos 44 pessoas ficaram feridas, uma delas com gravidade. Os Houthis, apoiados pelo Irão, passaram a controlar toda a costa do Mar Vermelho no Iémen. Uma ilha estratégica junto ao estreito de Bab al-Mandeb foi tomada pelo grupo rebelde xiita. É uma ameaça à exportação de petróleo da Arábia Saudita. Os Houthis já anunciaram que permitem a navegação marítima de todos os navios neste estreito no Mar Vermelho, menos se forem da Arábia Saudita. O comentador de assuntos internacionais da Antena 1, Filipe Vasconcelos Romão, explica que o objetivo dos Houthis é o mesmo

0: do Irão pressionar a Arábia Saudita, o maior exportador mundial de petróleo bruto no mundo, e mexer com o preço do crudo.
1: Está aqui um objetivo que parece claro por parte do Irão de afetar os mercados internacionais em termos de energia, quer diretamente pela sua ação no Estreito de Hormuz, quer no caso com os Houthis, que são uma milícia sua aliada e que controla uma parte do Iémen. E estes Houthis, que controlam uma parte do Iémen, estão a avançar contra interesses sauditas, uma vez que boa parte do petróleo saudita é exportado não a partir do Estreito de Hormuz, mas sim a partir do Mar Vermelho, estão a tentar controlar essa outra saída de petróleo e de gás para desta forma pressionar o preço internacional da energia e de facto atingir o seu objetivo de condicionamento da política norte-americana e de perturbação dos Estados Unidos.
0: A Arábia Saudita fica assim com menos margem para exportar petróleo. Os ataques no Estreito de Hormuz já têm impedido a navegação marítima também deste país. O Mar Vermelho era alternativa para os sauditas, alternativa que agora fica comprometida, e a escalada do conflito na região também pode ter impacto nos preços da energia em Portugal, diz Filipe Vasconcelos Romão.
1: Se afeta aos preços dos Estados Unidos, que é autossuficiente em matéria de gás natural e de petróleo hoje em dia, não o foi durante os tempos, mas voltou a sê-lo nos últimos anos, evidentemente para um país dependente, ainda mais dependente, ou totalmente dependente, uma vez que não produz nem gás nem petróleo, destes recursos energéticos, afeta de uma forma muito clara, como já temos visto todas as segundas-feiras com o aumento do preço da gasolina e o aumento do preço do gasóleo, e a situação a confirmar-se esta situação que foi relatada de controle dos Houthis de uma parte do estreito, nomeadamente uma pequena ilha à saída do Mar Vermelho, isso evidentemente já se está a refletir nos mercados internacionais.
0: O jornal britânico The Guardian fez as contas e cerca de 12% das mercadorias mundiais passam pelo estreito de Bab al-Mandeb, agora controlado totalmente pelos Houthis. A Arábia Saudita encurralada na exportação de petróleo no dia em que decidiu suspender o funcionamento de um oleoduto de forma preventiva depois de ter sido alvo de ataques do Iraque. O primeiro-ministro iraquiano confirmou esta noite que destituiu o comandante militar responsável pela operação. Vários drones terão atingido o território da Arábia Saudita, incluindo o oleoduto Este-Oeste, que tem mais de 1.000 quilómetros de extensão. O Iraque comprometeu-se a investigar o que aconteceu e demitiu o responsável. Bagdad terá pedido à Arábia Saudita que não retaliasse sem que se apurassem as circunstâncias do ataque. Os sauditas confirmaram, entretanto, que não planeiam responder e atacar o Iraque e que vão esperar pelas conclusões de Bagdad. O Iémen também é notícia depois do relatório da Anthropic, em que sinaliza o uso indevido da inteligência artificial Claude no Iémen. Um grupo que não é identificado pela empresa tecnológica recorreu à inteligência artificial para ajudar a desenvolver armas de longo alcance. Diana Almeida.
2: Um grupo localizado no Iémen usou inteligência artificial para investigar, controlar e programar armas. É o que revela um relatório da empresa tecnológica Anthropic, dona da plataforma de inteligência artificial Claude. Em vez de usarem engenheiros para programar as armas, este grupo, baseado no Iémen, utilizou a IA Cloud Code, que criou três sistemas diferentes potencialmente perigosos, envolvendo armas de longo alcance. Um dos programas criados permitia o uso teleguiado de rockets, outro a criação de um míssil balístico que podia percorrer até 2 mil quilómetros. E um terceiro programa previa o uso de um míssil hipersónico. A Anthropic diz que não conseguiu bloquear todos os pedidos feitos à inteligência artificial por este grupo. E foi realizado, pelo menos, um teste com um rocket, que não terá sido bem sucedido. As contas dos utilizadores em causa foram banidas e a Anthropic afirma que já avisou os setores público e privado para as possíveis ameaças.
0: A Anthropic lançou esta quinta-feira um relatório em que revela que bloqueou várias tentativas de usar o Claude, plataforma de inteligência artificial, para possíveis fins maliciosos. Lisboa, Porto e Coimbra vão ser palco de uma manifestação nacional convocada pela CGTP a 17 de outubro. Antes disso, a Intersindical convocou já vários protestos e em vários setores de atividade que vão sendo conhecidos nos próximos dias. Tiago Oliveira fala de um mês de ação, mobilização e luta entre a próxima quinta-feira e o dia 17 de outubro. O secretário-geral da CGTP apela à adesão dos trabalhadores para que participem em plenários e concentrações. A CGTP diz que o salário mínimo nacional tem que estar nos 1.100 euros no próximo ano.
3: CGTP vai continuar a insistir em 15% de aumento com um mínimo de 150 euros de aumento geral para todos os trabalhadores e vamos exigir, a partir de 1 de janeiro de 2027, os 1.100 euros de salário mínimo nacional. Do nosso ponto de vista, é possível. Daquilo que é a análise concreta da realidade e da necessidade, ficamos mesmo assim muito aquém daquilo que é a real necessidade de cada trabalhador, que cada trabalhador tem para fazer face a todas as despesas, a tudo aquilo que nos aparece no dia-a-dia. E, portanto, é partindo deste princípio que nós apostamos muito na valorização do trabalho, muito numa mudança de política, obviamente indo de encontro a esta realidade que todos nós procuramos.
0: A CGTP quer o salário mínimo nacional nos 1.100 euros já a partir do próximo ano, defende ainda um aumento de 15% para todos os trabalhadores. Tiago Oliveira até acredita que é uma proposta modesta, tendo em conta o custo de vida dos portugueses. A Associação dos Profissionais da Guarda responde ao apelo e os protestos das próximas semanas vão ter as duas polícias, GNR e PSP, lado a lado. O sindicato que representa os militares da GNR anunciou esta tarde que em reunião de direção decidiu juntar-se para já as datas de 24 de setembro no Porto, 1 de outubro em Leiria, 8 de outubro em Lisboa e 14 de outubro em Faro. São as datas apontadas pela ASPA, a Associação Sindical de Profissionais da Polícia, e são manifestações que devem agora juntar PSP e GNR. 6 mulheres ficaram feridas, 2 com gravidade nas Vindimas, em Celurico de Basto, confirmação feita à Agência Lusa pela Proteção Civil e também pela GNR local. O acidente teve alerta pelas 6:45 da tarde, provocou então 6 vítimas, 2 em estado grave, 3 com ferimentos ligeiros, estas 5 transportadas para o Hospital de Guimarães. Uma 6ª vítima foi assistida no local do acidente, Val de Boro, em Celurico de Basto. Foi o capotamento de um trator durante a Vindima que causou estas vítimas. O Jornal de Notícias indica que foram atingidas por uma estrutura que se desprendeu do veículo agrícola. Numa altura em que o preço dos combustíveis continua em alta, o Livre promete insistir em medidas como a fixação das margens de lucro máximas das petrolíferas. O tema não vai, aliás, passar ao lado da reentrée política do partido, que acontece este fim de semana no Porto. Iniciativa designada Os Setembristas. Ouvida pela Antena 1, a co-porta-voz do Livre, Isabel Mendes Lopes, diz que é preciso colocar um travão a quem quer beneficiar ainda mais da crise na energia.
4: Há aqui uma obrigação de impedir que este aumento dos combustíveis, que é explicado pela guerra, mas não é só explicado pela guerra, também há aqui um aproveitamento por parte das petrolíferas, não podemos permitir que isso pese de uma forma absurda nos bolsos das pessoas, como está a acontecer. Portanto, aí há essa proposta concreta, ou seja, limitar, fixar as margens de lucro que estas empresas podem ter, de maneira a que não haja aqui, digamos, um aproveitamento da situação para enriquecerem à custa do sacrifício de tantas pessoas.
0: O partido reúne-se no Porto este fim de semana, encontro que vai servir para formar quadros e refletir sobre as propostas para o país. Um objetivo é fazer parte no futuro de uma solução governativa à esquerda. No Festival Todos, em Lisboa, este fim de semana, a memória de Chico Mendes, sindicalista e ativista brasileiro, assassinado em 1988. Uma criação da atriz Lucélia Santos, que se estreia nos palcos nacionais. Cláudia Almeida.
5: Em 3 atos, a peça entrelaça memória, denúncia e esperança e não podia existir sem a atriz Lucélia Santos.
6: O agronegócio no Brasil cresceu imensamente. Eles destroem sem qualquer culpa e vão destruindo tudo.
5: O espetáculo nasce no momento em que, durante a pandemia da Covid-19, a atriz brasileira Lucélia Santos, em casa, volta a escutar uma entrevista que fez a Chico Mendes, nos anos de 1980, quando ela integrava o Partido Verde no Brasil.
6: Há muitos anos que a gente vem falando, parem de destruir as florestas, isso vai dar em morte, isso não é bom para a humanidade, mas não há qualquer sensibilização a esse respeito, então o espetáculo é sobre isso.
5: Escutar a voz de um amigo assassinado por resistir ao avanço do latifúndio no Brasil em 1988, Lucélia Santos, como foi?
6: Uma vez uma moça que assistiu o espetáculo lá em São Paulo disse assim para mim, Lucélia, como essa história te atravessa? Eu falei, sim, essa história me atravessa, atravessou a minha existência, essa história me atravessa. A maneira que eu tenho de lidar com isso é, primeiro, o próprio Chico, porque ele era um companheiro exemplar. Sabe, grande alma, Mahatma? O Chico era uma grande alma. Em segundo lugar, o palco é o lugar que é o depositório de todas essas emoções. Então eu transferi para o palco todos esses sentimentos, é o trabalho que nós fazemos. E, por fim, a necessidade política de que isso seja comunicado às pessoas.
5: Três atos, dois atores em palco, texto de Zezé Weiss, interpretação de Lucélia Santos e Ribamar Ribeiro.
0: Este sábado, às 9h30 da noite, no Auditório Camões, em Lisboa, e no domingo, às 5h30 da tarde, na programação do Festival Todos, o espetáculo Vozes da Floresta, Chico Mendes Vive. Depois, também no cartaz do Teatro Vilaré, dias 21, 22 e 23 de setembro.
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6: Quarta parte de 4 da emissão de hoje do Caixa Alfama 2026.
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6: De novo ligados a começar mais um dia. Noémia? Gonçalves.
8: É, já parecias o Edgar Canelas no início do Almalusa de domingo para segunda, no início de mais um dia.
6: Ora, cá estamos. Aquele tonzinho suave, não é?
8: Com certeza. E cá estamos nós também a falar de fado, neste caso na Festival Caixa Alfama, e com Raquel Tavares ainda no palco principal, um mega concerto. Mas antes de voltarmos a este concerto, ai, era para mim a indicação, muito obrigado. Estavam aqui uma mímica, vou explicar para quem está a ouvir, uma mímica dos nossos técnicos, e eu estava a apontar para toda a gente à minha volta e afinal o sinal era para mim vender o microfone, muito obrigada. E estava eu a dizer que está também uma pequena multidão aqui à frente do palco Caixa para acompanhar este concerto de Raquel Tavares. No meio dessa multidão estão os nossos dois repórteres desta noite. Vou começar pela Andreia. Andreia Rocha.
9: Olá.
8: Muita gente mesmo para ver este regresso da Raquel.
9: É verdade, temos muita gente para aproveitar este regresso então de Raquel Tavares ao Caixa Alfama e também à música. Sentíamos muita falta dela. Tenho aqui, sentada aqui ao meu ladinho, Anabela. Olá, diz que vem sempre que pode ao Caixa Alfama. Estar aqui com esta vista privilegiada a ouvir Raquel Tavares é um gosto.
10: É, sim senhora, sem dúvida.
9: Tem assim um tema que gosta de ouvir mais na voz da Raquel?
10: Sei lá, ela tem tudo o que é música, acho que é bonito. Eu acho que tudo o que ela canta é bonito.
9: Qual é a característica que mais gosta dela? É mesmo o timbre?
10: Sim, a presença dela em palco. Tudo, ela faz um espetáculo belíssimo.
9: Também há um segredo aqui na vinda da Anabela ao Caixa Alfama. Vem sempre que pode porque gosta de fado, mas também porque tem um filho artista e que atuou esta noite. Onde, Anabela?
10: Lá em cima,
9: na Sociedade
10: palco. União.
9: Boa União, não é?
10: Sim.
9: Que tivemos, eu não consegui apanhar. E depois o concerto da Conceição Ribeiro, portanto tem que conhecer o Luís
10: Carlos Moraes.
9: Qual é assim o fado que gosta mais de ouvir também o filho a cantar?
10: É o que o meu Diego falou.
9: Há pouco estava aqui o irmão mais novo deste fadista, que dizia que é o meu amor.
10: É o meu amor.
9: Temos então aqui a família representada, e são muitas as famílias, várias gerações, e vamos deixar então aqui a Anabela aproveitar Raquel Tavares, porque ela estava a pedir-me mesmo para poder aproveitar este concerto, mas aproveitamos e também damos aqui uma pequena promoção ao filho Luís. Claro. Um prazer, obrigada. Eu vou continuar aqui, mas lá está, Raquel a cantar e agarrada a uma guitarra. Noémia, fica difícil eu conseguir interromper este momento.
8: Pois é, imagino que sim, aliás, eu sei bem que sim, já também estive nessa posição e é sempre muito complicado. Ainda assim, vou tentar a minha sorte com o Miguel Peixoto.
11: O mais engraçado é a imagem que sai desta plateia e algumas pessoas a fazerem filmes dos seus telemóveis, porque é inusitado, não é normal ver a Raquel Tavares a segurar uma guitarra e tocar. Bom, estou aqui, se não diz-me, fugiu-me logo. Bom, o que está a achar deste espetáculo?
10: Estou a gostar.
11: Que expectativa tinha de tanto tempo de ausência da Raquel e agora está a vê-la?
10: Ela surpreende sempre.
11: Como é que está a ser vivida estas primeiras horas do festival?
10: Estão a ser maravilhosas.
11: Há pouco, quando eu tentei convencer a conversar, disse, não, eu não sou VIP, não quero falar. Mas não sente que o fado é democrático, é para toda a gente?
10: O fado é só para quem sente.
9: Isto ninguém gosta de ouvir. Eu sinto. Sim.
11: Bom, eu sei que estou a interromper este bocado que estava-se a divertir, mas que alma de fadista é que a menina tem?
9: Responder essa pergunta. Eu ouço fado desde pequenina e acompanho sempre possível.
11: Muito bem. Tenho que ir falar com mais estas... esta muito jovem, não é?
1: Sim.
11: Que idade é que tem?
1: 17.
11: E já gosta de fado?
1: Já gosto de fado, sempre gostei.
11: É da zona aqui de Alfama?
1: Não, sou do Alto Pina, mas a minha mãe sempre cantou aqui o fado, sempre fui habituada a ouvir aqui o fado, sempre gostei desde pequenina.
11: O que é que, em relação a este regresso da Raquel Tavares?
1: Gosto muito, acho que fez muito bem, está muito bem, gosto muito de ouvir cantar.
11: Muito bem, está dito. Bom, Raquel Tavares em palco.
8: O público também a tentar fugir ao microfone dos repórteres, principalmente nesta altura em que de facto estão de olhos postos no palco principal do Caixa Alfama, o palco Caixa, por onde já passaram Miguel Moura e Carolina Varela Ribeiro. Já foi gravada a homenagem a Rodrigo, que pode ver no próximo fim de semana no programa A Casa da Amália, da RTP. E nesta altura estamos então com Raquel Tavares no palco principal. Já lá vamos.
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8: E amanhã estaremos também por cá, às 5 da tarde e até sensivelmente às 5h30, para fazermos um apanhado, um retrato daquilo que foi acontecendo ao longo desta primeira noite de festival. E depois à noite estaremos outra vez depois das 9 para acompanharmos o segundo e último dia deste festival, que conta com 10 palcos, com muitos nomes, muitas gerações, muitos estilos. Vamos à semelhança do que aconteceu no dia de hoje, tentar fazer uma ronda por todos os palcos que compõem a edição de 2026 do Festival Caixa Alfama. E regressamos então ao palco principal deste festival com Raquel Tavares a encerrar este primeiro dia de festival.

Meus senhores e minhas senhoras, gostava muito de vos apresentar os músicos e amigos que me acompanham esta noite. Façam barulho. Nós estamos num festival de rock. Na guitarra portuguesa, Mike Eleven. Na outra guitarra portuguesa, Pedro Viana. Na viola, Bernardo Viana. E finalmente no baixo. Isto, eu não posso deixar de fazer isto. Eu sei que tu vais odiar-me eventualmente, mas é assim. No baixo está o meu querido Francisco Gaspar, que faz anos hoje. Meus senhores, rapidamente, rapidamente.

Chico, Chico, para o menino, uma salva de palmas. Ele diz que não me odeia. Continua a ter baixista. Bom, parabéns, Chiquinho, obrigado. Seguimos e desta feita vamos seguir num momento que eu gosto de chamar tertúlia. Uma tertúlia, porque onde é que aqueles senhores vão? Oh, queridos, ainda não acabou. Olha, diz-me adeus e nem se vira. Então adeus, sim. Para o ano não vem. Eu sei, eu sei. Bom, este espaço da tertúlia é um espaço em que nós gostamos de recriar uma casa de fado, porque nós não começamos nos grandes palcos, nenhum de nós. Nós começamos todos em academias de recreio artístico, em tascas, em coletividades. É daí que nós viemos todos, do fado amador. E por isso eu gosto sempre de ir buscar um pouco desse ambiente. É como que voltar ao berço. E é assim, em espaços pequeninos em que estamos todos em cima uns dos outros. E normalmente há uma coisa à porta, um cartaz à porta a dizer precisamente, hoje há fados. E eu aproveito esta ocasião para cantar um repertório de um álbum que lancei em dezembro e que se chama Deles por Mim, a Antiga. Deles por Mim, porque decidi gravar os fados que poeticamente estão destinados aos cavalheiros, aos homens, e que cantam a mulher e o ciúme e o respeito, mas no masculino. Fados que eu acho muito bonitos e que quando eu era garota os antigos não me deixavam cantar, porque enfim, porque eu era garota, e não era costume no fado cantar-se a poesia sem esta coisa do género. Eu hoje, enfim, já não sou necessariamente uma garota e, portanto, acho que já posso. E decidi gravar estes fados. E depois a antiga, porque gravei a antiga portuguesa, também com guitarra portuguesa, viola e baixo, e em direto, como se fosse numa casa de fado ao vivo. Gosto muito deste álbum, diverto-me profundamente. E eu vou começar a cantar um desses temas, na verdade é o single, uma criação da Tristão da Silva, e que os senhores estão convidadíssimos para cantar. Chama-se Ai, se os meus olhos falassem.

Muito obrigada. Há pouco eu contava uma história do Carlos que nós não tínhamos começado bem um com o outro e vou resumir. O Carlos convida-me para gravar o álbum, eu gravei com ele, entretanto demos-nos bem e ele convidou-me para fazer alguma estrada, alguns concertos com ele. E o primeiríssimo de todos, foi em Madrid. Só eu e ele. E eu vesti-me, levei um vestidinho, não é? Arranjei-me e quando cheguei ao camarim, o Carlos olhou para mim com um ar muito surpreso. Eu não sei se ele estava à espera que eu fosse mal vestida, não sei se ele achava que eu tinha mau gosto, que eu era pirosa, não percebi muito bem, mas ele ficou surpreso e não disfarçou. E então, estava ele e a Dona Judite. E então ele olhou para mim e disse assim: tu tens de perder o jeito de ser sempre a mais bonita e despertar tanta inveja. E isto, verdade isto, isto faz parte de uns versos de uma grande poetisa que se chama Maria do Rosário Pedreira, na música do Fado Castanheira, um fado que se chama Pontas Soltas. E então eu decidi gravar este fado neste álbum, porque depois o Carlos cantava-me sempre em concerto, e por isso eu hoje canto como sempre para ele. Pontas Soltas.

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1: Muito obrigada. Muito obrigada. Já agora deixem-me fazer uma referência. Eu não conseguirei falar de todos os fadistas e amigos e colegas que estão aqui hoje, mas eu há pouco referi que estava aqui o querido Hermano José, e obviamente é um dos maiores artistas deste país. Eu tenho tanto orgulho em tê-lo aqui na plateia, confesso, o Hermano, desde que me lembro de ser gente. E tenho um outro homem na plateia que eu vou ter que lembrar só este facto. Eu fui à Grande Noite do Fado no Coliseu dos Recreios pela primeira vez em 1997. Eu e o Ricardo Ribeiro, que não sei se ainda está aqui, ganhámos os dois nesse ano. Ainda está? Já foi embora? É, ele deita-se cedo. É, o Ricardo é um homem que tem que dormir cedo, justamente. Resumindo, nessa noite, quem apresentava a Grande Noite do Fado no Coliseu dos Recreios era o Manel Luís Goxa, que está aqui hoje. Manel Luís, 30 anos depois, Manel Luís. Obrigada. Se isto não é fofinho, isto é fofinho. Enfim, onde é que vocês pensam que vão? Olha, tão lindas, olha. Lindas elas, não é? Está bem. Se eu sei que amanhã vocês ficaram até mais tarde. Dá-se uma real. Vão, minhas queridas. Vá, minha senhora, vá lá à sua vida, vá descansada. Saúde e sorte. Ora é essa, minha senhora, disponha, o que seria? É assim mesmo, esperar pelo intervalo para sair nos fados, é assim. Eu depois, minha querida, vá lá com calma. Veja lá, não tropece nos cabos. Isto é uma fadistice. Ora, vamos dar continuidade a esta noite de fado. O que é para cantar agora? Ah, graça. Olha, filha, arranca. Bora. Lá a vidinha delas, olha, vês tão lindas que elas vão. Ricas. Se eu vejo mais alguém sim. É que vocês esquecem se estão em Alfama. Saiam, saiam, vocês vão ver.

enfaiava, que é o que vai acontecer àquelas senhoras, vão enfaiar. Só se forem embora mais cedo. Enfaiava, eu acho que é o único fado que eu conheço, na verdade, eu acho que é alguma, a única canção que eu conheço que tem este, esta expressão, vai enfaiar. Portanto, ele não a quer, não é? Ele deu-lhe com os pés. Não a quer para ele, mas também não a quer para ninguém. E a pobre coitada tem que enfaiar, como se fosse uma patologia. Já lá, minha senhora, tem que beber mais água, senão vai enfaiar. O despeito no masculino é uma coisa maravilhosa. Olhas assim para mim, que tu um dia, olha lá, e não mais impressionava. Portanto, a coitada não só tem que ficar feia como a parte de trás do esquentador, como não pode impressionar. É mesmo para ficar sozinha, solteira, com os gatos. Eu não posso falar muito, pode ser que...

0: Nos fados repetia-se muito estes finais. Normalmente as pessoas faziam bem, fado, puxa, agora. Para não ter. E ainda acabavam assim. Para não ter um fado assim.
1: Vamos acompanhar o concerto de Raquel Tavares no palco Caixa, o último concerto desta noite, primeira noite de Festival Caixa Alfama.
0: Mais uma senhora, vou perdendo pela... Adeus, minha querida, boa noite, um beijinho. Tudo de bom. Também vais deitar as crianças. Eu compreendo, mas tu tens crianças. A senhora não leva criança nenhuma pelo braço, não que eu veja, não sei o que é dentro da mala. Vai, meu amor, até amanhã, se Deus quiser. Um beijinho, querida, bom descanso. Entretanto, tenho só que fazer mais uma referência muito rápida. É que se no Coliseu dos Creios, quem me apresentou foi Manuel Luís Goxa, eu tenho aqui o primeiro apresentador da minha vida há 30 e muitos anos, que foi no Grupo Desportivo Vergência, e está aqui hoje, que é o Lino Ramos, que é fadista. Foi a primeira pessoa a apresentar-me nos fados. Está aqui! Grande limpa! Epá, isto é uma coisa extraordinária. Os dois apresentadores da minha vida estão aqui. Até amanhã, tia. Vais descansar também. Vais-te embora na melhor parte. Vais pôr o quê? Vais pôr os cães a dormir. Pronto, vais pôr os cães a dormir. Olha, depois não digas, não te avisei. Bom, vamos embora, siga. É fados, meus queridos. É o quê? Oh.

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1: Não se faz uma noite de fado, para mim, sem duas coisas. Sem o fado corrido, sem uma desgarrada, mas umas quadras soltas. Ora, vão estar dois microfones aqui.

0: não te passar o microfone ali para trás. Vem cá. Ai, filho, pá, facilitei-me a vida, que só nunca mais saio daqui. Eu tenho um concerto para acabar. Está ali. Olha, está ali a minha siamesa. A siamesa canta amanhã, Filipa Cardoso.
1: É que ele estava a passar o microfone pela plateia para que cantem com ela, para que o público se junte também a este momento de festa. Caixa Alfama.

faça ali ao Zé Clemente, faz favor. Zé Clemente, não se faça rogado. Vá, pede lá uma clave. Meus senhores e minhas senhoras,

senhores, façam barulho. Fadistas, onde é que eles andam? Está tudo escondido, olha. Toda a gente quer cantar. Não há mais fadistas para cantar uma quadra. Ah!

0: chama?
1: José Rui.
0: José Rui, meus senhores, meus senhores. Espera, que está ali a Helena Silva. Olha, é assim, é desviar, mas é dissertar, dissertar, meus senhores.

mais fadistas para cantar, não é? Você quer cantar? Microfone aquele senhor, faz favor. Meus senhores e minhas senhoras, Diogo Lucena e Quadro, uma salva de palmas.

0: sabe, nunca desaprende. Raquel Tavares a fechar esta primeira noite do festival Caixa Alfama.
1: Obrigada.
0: Rui Santos, antes de ir aos repórteres, este seria o teu momento. Tu estarias ali a ajudar nesta festarola absolutamente incrível em que a Raquel passou o microfone por muitas pessoas que estavam na plateia para ajudarem a cantar este que é um dos fados mais tradicionais e também mais cantados nas casas de fado. Ora, antes de fecharmos esta emissão, porque estamos quase no limite do nosso tempo também, Miguel Peixoto e Andréia Rocha, começo pelo Miguel. Olá. Provavelmente, olha, apareceu a Andréia, então começo por ti, Andréia.
2: Eu pensei que era para cumprimentar todo o mundo.
0: Momento absolutamente incrível este, em
2: foi
0: que
2: mesmo.
0: O fator surpresa inicial acabou por captar as atenções de toda a gente. O movimento que acontecia, por exemplo, aqui à frente do estúdio, deixou de acontecer. As pessoas ficaram a olhar que era para ver quem era o próximo.
2: Sim.
0: Eu acho que vocês tiveram também essa sensação.
2: Sim, artistas, não é? Aqui muitas vozes conhecidas e mesmo do público, acho que havia quem quisesse arriscar numa quadra. Adoçámos os ouvidos, basicamente, não é, Noémia?
0: Sim, completamente.
2: E eu, agora, aproveitando, no final da emissão e no final do concerto, há a oportunidade de adoçar a boca. Porque já estamos aqui, Roda Vida, Roda Vai, na Churraria da Dânia, que são artistas residentes do Caixa Alfama, vêm desde a primeira edição. De Andréia para Andréia, chega-se cá, Andréia. Está aqui a fazer uma série de farturas e churros, porque já sabe que acabando o concerto...
3: Sim, as pessoas querem sempre levar uma fartura para casa para adoçar a boca.
0: Claro,
2: e aproveitando, é claro, e eu também vou tratar disso, não é, minha? Não te preocupes, porque é para sairmos daqui bem docinhas.
0: Eu não te pedi nada.
2: Mas eu vou tratar com muito amor e carinho. A Andrei também vai fazer questão disso, de certeza, que ela já me disse isso. Mas queria só denotar que este ano vocês estão com vista privilegiada.
3: Sim, este ano temos uma vista maravilhosa para o palco.
2: E para quem gosta de fado, Andreia?
3: Sim, para mim é maravilhoso, porque o ano passado não consegui assistir, fiquei numa das laterais, mas este ano tenho vista privilegiada.
2: E dois grandes nomes que queria muito assistir, que era a Raquel e amanhã?
3: A Carminho. Claro que sim.
2: E nessa altura para de fazer as farturas, é porque não parou. Eu estive aqui um bocadinho a ver como é que funcionava tudo. A acompanhar a Andréia está a Vera e a Margarida, que será a futura colega, está à espera dos resultados da entrada da última fase, acho eu, da faculdade, não é? Isto dá para aproveitar ainda assim? Eu sei que a vista é boa, mas estar atenta é difícil.
3: Sim, mas conseguimos ter, lá está, como temos uma vista privilegiada, conseguimos ter sempre acesso e a audição também é maravilhosa, portanto, temos sempre o tempinho e temos aquelas canções preferidas que conseguimos ter atenção e cantá-las também.
2: De certeza que também o Miguel teve uma vista privilegiada, porque nós acabámos por ficar aqui neste palco Caixa com a Raquel Tavares. Miguel?
4: Maravilhoso. Bom, deixa-me só terminar, temos muito pouco tempo. Temos o Pedro, que é um músico profissional, veio de uma casa de fados diretamente para aqui. Que análise é que faz esta última prestação?
5: Olha, foi o que eu vi hoje, que estivemos a tocar. Posso dizer que este festival é fantástico por uma razão. Traz muitas pessoas ao fado que normalmente não vêm. E só por isso vale a pena vir ouvir fado, vir estes fadistas e músicos fantásticos.